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2: 21 horas e 1 minuto. 6 graus.

0: Nesta terça-feira, a expectativa é do domínio do ar seco e faz frio em toda a região de São Borja, com amanhecer gelado de 2 graus. À tarde, a temperatura ainda sobe devagar e chega aos 15, com um pouco de vento oeste que reduz a sensação térmica ao ar livre. Quarta-feira, de tempo firme, ensolarado e tem maior amplitude na temperatura. Mínima de 3 graus, a máxima chega aos 21 em São Borja. Quinta-feira também tem o domínio do ar seco, com temperatura variando de 5 a 23 graus. Na sexta-feira e no sábado, muitas nuvens, a umidade em alta faz com que tenhamos algumas condições para chuva, mas em geral chuva de baixos volumes, com uma sexta-feira de 14 a 19 graus. No sábado, a temperatura fica na casa dos 17 à tarde. O domingo e a segunda-feira terão domínio de tempo firme e a temperatura fica amena à tarde e pode voltar a chover entre os dias 14 e 15, até com risco de algum evento de chuva mais forte na região. Da Metsu Meteorologia, está Elcias.
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3: 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As notícias do governo federal que movimentaram o país no dia de hoje.
4: Olá, boa noite.
5: Boa noite para você que nos acompanha em todo o país.
4: Segunda-feira, 6 de julho de 2026.
5: Vamos ao destaque do dia na Voz do Brasil.
4: Estudantes podem se inscrever a partir de amanhã no ProUni, o programa Universidade para Todos.
5: A iniciativa seleciona quem busca uma vaga em uma instituição privada de ensino superior. Gabriela Noronha.
6: Para participar, o estudante deve ter cursado ensino médio em escola pública ou como bolsista integral em escola privada.
4: Imunização contra o HPV. Jovens de 15 a 19 anos podem se vacinar até dezembro.
5: Deve ser vacinado quem não recebeu o imunizante na idade recomendada ou não possui registro de vacinação. Nazi Brum.
7: A vacina também está disponível para grupos específicos, como pessoas vivendo com HIV, transplantados, pacientes oncológicos e usuários de PrEP, a profilaxia pré-exposição ao HIV.
4: Canal oferece escuta a jovens de forma humanizada.
5: Pode falar, adolescentes podem receber...

0: forma gratuita, atendimento em saúde mental por meio de plataforma digital. Edinaldo Júnior.
1: A Rede Pode Falar é um canal gratuito e anônimo que pode ser acessado pelo celular de maneira fácil, rápida e simples.
2: Hoje na apresentação da Voz do Brasil, eu, Mariana Jungmann e Luciano Seixas.
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2: Estudantes que desejem concorrer a bolsas de estudo em instituições de ensino privadas por meio do ProUni, o Programa Universidade para Todos, as inscrições começam amanhã e seguem até o final da semana.
0: As bolsas cobrem o equivalente à metade ou ao valor total da mensalidade do curso.
3: O programa Universidade para Todos oferece bolsas integrais e parciais em instituições privadas de ensino superior. Duas vezes ao ano são abertas as inscrições para a seleção de bolsistas. E quem quiser concorrer a uma vaga nesse segundo semestre deve ficar de olho nos prazos. As inscrições começam nesta terça-feira e vão até sexta-feira, dia 10 de julho. Para participar, o candidato precisa ter concluído o ensino médio, participado das edições de 2024 ou de 2025 do Enem, obtido no mínimo 450 pontos na média das 5 provas do exame e nota maior do que zero na redação. Além disso, segundo o edital, o estudante deve ter cursado o ensino médio em escola pública ou como bolsista integral em escola privada. Para obter uma bolsa integral, a renda familiar bruta mensal por pessoa deve ser de até um salário mínimo e meio. Já para as bolsas parciais, a renda familiar bruta mensal por integrante da família não pode ultrapassar 3 salários mínimos. Lembrando que professores da rede pública têm regras específicas de isenção de renda para licenciaturas. O resultado da primeira chamada será divulgado na próxima semana, em 15 de julho, enquanto a segunda chamada está prevista para 5 de agosto. As inscrições são gratuitas e devem ser feitas exclusivamente pelo site acessounico.mec.gov.br/ProUni. Gabriela Noronha para a Voz do Brasil.
2: E as inscrições para a Prova Nacional Docente 2026 foram prorrogadas até o dia 10 de julho.
0: O novo prazo também vale para solicitações de atendimento especializado e para o uso do nome social.
4: Para efetivar a inscrição, o candidato deve pagar a taxa de R$ 85,00 até o dia 14 de julho. Essa também é a data em que será divulgado o resultado das solicitações de atendimento especial. Em caso de negativa, os recursos podem ser apresentados pelos candidatos até 16 de julho. A aplicação da prova está mantida para o dia 20 de setembro e o resultado final será divulgado em 15 de dezembro. O exame é composto por duas partes, sendo uma voltada para a formação geral docente e outra para questões específicas de 21 áreas da licenciatura. A Prova Nacional Docente tem o objetivo de avaliar a formação dos profissionais que estão concluindo cursos de licenciatura em todo o país. Mas o resultado também pode ser usado como parte de processos seletivos em concursos públicos para a contratação de profissionais de educação básica. Priscila Machado, para a Voz do Brasil.
2: As inscrições para a Prova Nacional Docente devem ser feitas pela internet no endereço pnd.inep.gov.br.
0: E as inscrições para o Fundo de Financiamento Estudantil, FIES, do segundo semestre de 2026, abrem entre os dias 14 e 17 de julho.
2: Nessa etapa, o programa oferece mais de 44 mil vagas para estudantes que desejam financiar cursos presenciais em faculdades particulares.
0: Para participar, o candidato precisa ter feito o Exame Nacional do Ensino Médio a partir de 2010, alcançado média mínima de 450 pontos nas provas, sem zerar a redação, e comprovar a renda familiar de até 3 salários mínimos por pessoa.
2: O resultado da seleção vai ser divulgado em 30 de julho.
0: A inscrição para o FIES é gratuita e deve ser feita exclusivamente pela internet, no Portal Único de Acesso ao Ensino Superior, em acessounico.mec.gov.br.
2: Campanha de vacinação contra o papilomavírus humano foi prorrogada até o dia 31 de dezembro.
0: O público-alvo são adolescentes e jovens de 15 a 19 anos e pessoas de grupos prioritários.
2: O imunizante está disponível nas unidades básicas de saúde de todo o país.
5: O objetivo da campanha é alcançar pessoas que não foram imunizadas na faixa etária recomendada ou que não possuem registro vacinal. O esquema previsto no calendário nacional de vacinação é indicado para meninas e meninos de 9 a 14 anos. Na estratégia de resgate, adolescentes e jovens de 15 a 19 anos poderão se vacinar de graça até 31 de dezembro, como explica Éder Gatti, diretor do Departamento do Programa Nacional de Imunizações.
6: A vacina ela é recomendada para pessoas de 9 a 14 anos na rotina, só que tem pessoas que já hoje estão com 15, 16, 17, 18, 19 anos que não foram vacinadas. Então nós demos a oportunidade dessas pessoas colocar a vacinação em dia.
5: A vacina também está disponível para grupos específicos, como pessoas vivendo com HIV, transplantados, pacientes oncológicos e usuários de PrEP, a profilaxia pré-exposição ao HIV. O papilomavírus humano, HPV, é uma infecção sexualmente transmissível e está associada a diferentes tipos de câncer, como os de colo do útero, boca e garganta. Após o encerramento da campanha em dezembro, a vacina continuará sendo oferecida de graça a crianças e adolescentes de 9 a 14 anos e grupos específicos. Os demais deverão ser vacinados em clínicas particulares. Reportagem Nazi Brum.
0: Atenção médicos de todo o país, estão abertas as inscrições para edital de contratação de especialistas para o SUS.
2: Ao todo, são disponibilizadas 1.138 vagas imediatas, que abrangem 309 municípios nas 5 regiões do país.
0: Entre as especialidades, a área de anestesiologia lidera a oferta de vagas com 290 no total.
2: E as demais estão distribuídas entre ecocardiografia, cirurgia geral, endoscopia digestiva, colonoscopia e Oncologia Clínica.
0: As inscrições devem ser feitas pela internet na plataforma da Unasus, no endereço acesso.unasus.gov.br.
2: Em cada 10 estudantes de 13 a 17 anos se sentem tristes sempre ou na maioria das vezes.
0: E 18,5% dos jovens pensam que a vida não vale a pena ser vivida. É o que aponta o IBGE.
2: Para criar um espaço de escuta e encaminhar esses adolescentes ao atendimento psicossocial no SUS, os jovens contam com a rede Pode Falar.
1: Um canal de escuta acolhedora e sem julgamentos. Essa é a rede Pode Falar, que atende adolescentes e jovens de 13 a 24 anos em emergências psíquicas e emocionais. De acordo com o IBGE, 3 em cada 10 estudantes de 13 a 17 anos se sentem tristes sempre ou na maioria das vezes. 42,9% dos alunos responderam que se sentem irritados, nervosos ou mal-humorados por qualquer coisa. 18,5% pensam sempre ou na maioria das vezes que a vida não vale a pena ser vivida. Os dados são da Pesquisa Nacional de Saúde Escolar, divulgados esse ano. A Rede Pode Falar é um canal gratuito e anônimo que pode ser acessado pelo celular de maneira fácil, rápida e simples. A vice-coordenadora Marina Oliveira fala sobre a importância do projeto.
7: Ele usa a internet, né, usa a possibilidade do online para chegar a adolescentes do Brasil inteiro. E, ao mesmo tempo, ele facilita a escuta acolhedora desses adolescentes jovens, né? Por ter esse sigilo e essa coisa anônima garantida, ela fica muito mais à vontade para se abrir.
1: Atualmente, 20 instituições compõem a rede Pode Falar em todo o país. As equipes de atendimento são formadas por estudantes de graduação de diversas áreas do conhecimento que são supervisionados por docentes. Todos eles passam por um processo contínuo de formação em saúde mental. Lucas Bonfim, de 31 anos, é um dos atendentes. Estudante de engenharia química na Universidade Federal de Sergipe, ele integra a equipe desde o início deste ano. Mesmo o curso não sendo da área da saúde, ele acredita que o trabalho complementa a sua formação e fala sobre a importância da experiência de escuta.
8: O objetivo do projeto realmente é escutar, a gente conseguir acolher e escutar o que a pessoa tem a falar.
1: A rede Pode Falar funciona como uma espécie de porta de entrada digital para o atendimento psicossocial do SUS, como explica o diretor do Departamento de Saúde Mental, Álcool e Outras Drogas do Ministério da Saúde, Marcelo Quintino. checkmate. Ele pode criar uma porta de entrada da mesma forma que a gente criou com pessoas com problemas com jogos e apostas, que ela é feita em pequena escala, mas que ele é muito bem avaliado, ele é muito bem sucedido onde ele é aplicado, e articular isso à rede de atenção psicossocial.
9: A rede Pode Falar está disponível pelo site podefalar.org.br e também pelo WhatsApp ou Telegram. Com locução de Adinaldo Júnior, reportagem Luciana Colares de Holanda.
0: O telefone para atendimento no WhatsApp é o 6199-660-8843.
2: E no Telegram, o nome de usuário é @podefalar.
0: E está disponível na plataforma da Universidade Aberta do SUS, curso em saúde de populações expostas a agrotóxicos.
2: A formação é feita à distância e voltada a profissionais do Sistema Único de Saúde e a demais interessados no tema.
0: O curso reúne conteúdos sobre vigilância em saúde, incluindo identificação e monitoramento de situações de exposição a agrotóxicos.
2: As inscrições podem ser realizadas diretamente na plataforma da universidade no endereço unasus.gov.br.
0: Para muita gente, viajar de avião pode ser sinônimo de comodidade, mas...
2: Mas, para outras pessoas, o transporte aéreo pode resultar em muita dor de cabeça.
0: Por isso, a Agência Nacional de Aviação Civil criou uma plataforma para registrar reclamações sobre serviços prestados pelas empresas aéreas.
10: Quem precisar registrar uma reclamação sobre serviços prestados por empresas aéreas pode utilizar a plataforma ANAC Passageiro. O acesso é feito com uma conta gov.br e permite enviar manifestações à Agência Nacional de Aviação Civil, ANAC, acompanhar o andamento do atendimento e avaliar a resposta apresentada pela empresa. Durante o processo, a reclamação é encaminhada à companhia aérea, que responde ao passageiro dentro do prazo previsto pela regulamentação da ANAC. O sistema também permite a troca de informações entre as partes até a conclusão do atendimento. Além do registro de reclamações, a plataforma disponibiliza um painel público com indicadores sobre o atendimento das empresas participantes. Os usuários podem consultar informações por companhia aérea, período e nacionalidade da empresa, além dos assuntos mais frequentes, registrados pelos passageiros. Dilson Santa Fé, para a Voz do Brasil.
2: Cidadão pode conhecer mais sobre seus direitos na hora de ir às compras.
0: A Secretaria Nacional do Consumidor está com inscrições abertas para mais de 30 cursos gratuitos e totalmente online.
11: A iniciativa, realizada em parceria com a Universidade de Brasília, busca ampliar o acesso à informação e fortalecer a proteção dos direitos do consumidor. Entre os temas disponíveis estão práticas abusivas, proteção contratual, proteção de dados pessoais, consumo seguro, educação financeira e prevenção ao superendividamento. A coordenadora da Escola Nacional de Defesa do Consumidor, Ana Cláudia Santana, destaca que os cursos são uma oportunidade de formar cidadãos com um padrão de consumo mais consciente.
12: A plataforma é disponível para pessoas a partir de 16 anos, então é uma possibilidade de que, na descoberta, né, ali da sua identidade, da sua cidadania, ela consiga descobrir de forma consciente a utilização, né, dos seus recursos financeiros.
11: Um dos destaques é o curso voltado para as bets, que vai abordar os direitos dos consumidores diante do mercado regulado de apostas de cota fixa e os impactos das novas relações de consumo envolvendo o setor. Para Ana Cláudia Santana, o crescimento das plataformas de apostas virtuais trouxe a necessidade do cidadão se informar e conhecer os riscos que envolvem a prática.
12: Temos o curso de bets, né, de capacitação para conhecer qual a funcionalidade dessa, e o registro legal dessas empresas que estão crescendo aí cada vez mais e de forma ilegal, então a gente precisa fazer isso. O crescimento é absurdo, a comunicação com o cidadão para que a utilização desses aplicativos e jogos sejam conscientes, né, informe do risco.
11: As inscrições estão abertas até 20 de julho pelo portal da Escola Nacional de Defesa do Consumidor. Os cursos são online e gratuitos e as aulas começam no dia 27 deste mês. Reportagem Thaís de Araújo.
2: Lembrando, as inscrições devem ser feitas na plataforma da Escola Nacional de Defesa do Consumidor, no endereço eadefesadoconsumidor.mj.gov.br.
0: A Ajuda humanitária. Brasil envia carregamento com vacinas à Venezuela para vítimas de terremoto.
2: Repórter Lucília Araújo tem mais informações.
13: Uma remessa com 350 mil doses de vacinas foi enviada no último sábado, dia 4, à Venezuela, para apoiar as ações de resposta em saúde após os terremotos que atingiram o país. A carga reúne 100 mil doses da vacina contra a febre amarela e 250 mil doses da vacina contra a raiva canina, destinadas ao controle de doenças em situações de emergência. Segundo o Ministério da Saúde, as vacinas enviadas não comprometem o abastecimento do Sistema Único de Saúde, o SUS. O transporte foi realizado em voo humanitário com chegada neste domingo, dia 5, para distribuição das doses. Desde o dia 24 de junho, foram confirmados 2.645 mortos e 12.666 feridos. O governo venezuelano já registrou 86.117 famílias afetadas e 15.050 desalojadas. Até agora, 885 edifícios foram afetados e outros 189 desabaram. Lucília Araújo para a Voz do Brasil.
0: Na época de reprodução dos peixes, a pesca é proibida para garantir a preservação das espécies.
2: Durante o período que é chamado de defeso, os pescadores têm direito a um seguro.
0: O pagamento tem início amanhã.
14: O Instituto Nacional do Seguro Social, o INSS, começa no dia 7 de julho o pagamento do seguro defeso para mais de 149.500 pescadores artesanais. Os benefícios referentes aos períodos de defeso anteriores a 2026 vão ser depositados em parcela única para quem já teve o direito reconhecido. Os pescadores que aguardavam apenas a liberação dos recursos podem consultar a situação do pagamento pelo aplicativo Carteira de Trabalho Digital ou pelo portal Emprega Brasil. Já quem ainda tem o pedido em análise deve acompanhar o processo pelo Meu INSS ou pela Central 135. Os benefícios aprovados posteriormente vão ser pagos nos próximos lotes. Claudimário Carvalho, para a Voz do Brasil.
2: São abertos 5 editais do CNPq voltados para a equidade étnica, de raça e de gênero.
0: As chamadas também incentivam a produção de conhecimento sobre desigualdades.
2: Saiba quem pode participar e até quando é possível se inscrever na reportagem de Graziele Bezerra.
15: O Conselho Nacional de Desenvolvimento Científico e Tecnológico, CNPq, está com 5 chamadas públicas abertas, além de 2 projetos voltados ao tema da equidade étnica, racial e de gênero na ciência brasileira. O presidente do CNPq, Olival Freire Júnior, destacou o conteúdo dos editais.
16: E esses 5 editais, eles têm muito de ações tipicamente educacionais voltadas para a inclusão na área de ciência, tecnologia, engenharia, mas tem algumas ações que são voltadas especificamente para a produção de mais conhecimento, conhecimento novo, conhecimento de qualidade sobre esses problemas que têm que ser enfrentados, tanto quanto os problemas de saúde pública, os problemas do petróleo, os problemas da agricultura e tantos outros.
15: Com inscrições abertas até 10 de agosto, a chamada pública Asas para o Futuro é voltada para a inserção de mulheres de 15 a 29 anos no mercado de trabalho. Já a segunda edição da chamada Atlânticas está com inscrições até 30 de setembro e concederá bolsas no exterior para cientistas negras, indígenas, quilombolas e ciganas. Em outra vertente, o projeto Inspiração é destinado à formação de jovens negras na área da indústria da energia. O programa Lélia Gonçalves vai financiar pesquisas sobre desigualdades étnico-raciais. Também há um edital para fortalecer o Sistema Nacional de Promoção da Igualdade Racial. Serão desenvolvidos ainda projetos voltados para a rede de pesquisa em igualdade racial e para ações afirmativas do Instituto Rio Branco, com concessão de bolsas para pessoas negras candidatas aos concursos de ingresso na diplomacia. As informações completas e os editais estão em gov.br/CNPq. Reportagem Graziele Bezerra.
0: Estão abertas as inscrições para o edital BNDES Periferias Fortes Nordeste.
2: A iniciativa é voltada a organizações da sociedade civil que atuam em favelas e comunidades periféricas da região para atender a população que vive nesses locais.
17: O objetivo é fortalecer organizações da sociedade civil e coletivos ainda não formalizados que atuam em favelas e comunidades periféricas da região. Lançado em parceria com o Instituto Eclos, o edital vai selecionar 85 iniciativas nos estados de Alagoas, Bahia, Ceará, Paraíba, Pernambuco, Piauí, Rio Grande do Norte e Sergipe. As organizações selecionadas vão participar de uma jornada de desenvolvimento institucional executada pelo Instituto Eclos, com capacitações, mentorias especializadas, apoio à formalização e acesso a recursos financeiros de até R$100 mil, no caso das organizações de pequeno porte, e de até R$300 mil para as organizações de médio porte. É o que explica a chefe do Departamento de Inclusão Produtiva e Educação do BNDES, Celina Rangel Tura.
18: Vão receber recursos para desenvolver os projetos, que os planos de negócio que vão ser construídos a partir dessa capacitação e mentoria. O recurso é livre para onde essa instituição entende que vai fortalecer institucionalmente a sua capacidade de executar melhores projetos, captar mais recursos, e aí são vários objetivos que a gente quer.
17: Podem participar do edital BNDES Periferias Fortes Nordeste, organizações sem fins lucrativos formalizadas e coletivos ainda não formalizados, desde que tenham histórico comprovado de atuação em seus territórios. As iniciativas devem promover benefícios para populações de baixa renda, principalmente em áreas como geração de emprego e renda, educação, saúde, esporte e justiça, entre outras. As inscrições estão abertas até o dia 12 de agosto no site eclos.org/periferias-fortes. Atenção para como se escreve Eclos. E-K-L-O-O-S. Reportagem André de Barros Lima.
0: A Defesa Civil Nacional reconheceu a situação de emergência em mais 77 cidades atingidas por desastres.
2: Podem obter reconhecimentos cidades que sofreram com secas ou fortes chuvas.
19: A maior parte dos municípios teve emergência declarada por estiagem. Já Icatu, no Maranhão, e Goiânia, em Pernambuco, foram castigadas por fortes chuvas, enquanto Piauí, em Minas Gerais, obteve o reconhecimento federal por queda de granizo. Cidades com o reconhecimento federal de situação de emergência ou de estado de calamidade pública podem solicitar recursos ao Ministério da Integração e do Desenvolvimento Regional. A solicitação deve ser feita por meio do Sistema Integrado de Informações sobre Desastres. A Defesa Civil Nacional oferece uma série de cursos à distância para habilitar e qualificar agentes municipais e estaduais para o uso do sistema. Natália Kuzlik, para a Voz do Brasil.
0: Autorizada a realização de concursos públicos para a Receita Federal e o Banco Central.
2: Juntas, as seleções vão oferecer 316 vagas para cargos de nível médio e superior. São 146 vagas para a Receita e 170 para o Banco Central.
0: Os editais devem ser lançados em até 6 meses.
2: O prazo mínimo entre a publicação do edital e a aplicação da primeira prova é de 2 meses.
0: E essas foram as notícias do Governo do Brasil.
2: Uma realização da Secretaria de Comunicação Social da Presidência da República.
0: Com produção da Empresa Brasil de Comunicação.
2: E agora com as notícias do Poder Judiciário e do Congresso Nacional. Boa noite.
0: Boa noite e até amanhã.
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22: Tribunais devem prestar informações ao STF sobre pagamentos a magistrados.
23: STJ nega validade a testamento por e-mail sem assinatura e sem testemunhas.
22: Defeso eleitoral impõe limites a agentes públicos a 3 meses das eleições 2026.
23: Boa noite, eu sou Arthur Filho.
22: E eu sou Walter Lima.
23: Tribunais de 6 estados e do Distrito Federal têm até 48 horas para prestar informações ao Supremo Tribunal Federal sobre pagamentos a magistrados.
3: As decisões foram tomadas em vários processos diferentes de relatoria dos ministros Alexandre de Moraes, Flávio Dino, Cristiano Zanin e Gilmar Mendes. Repórter Marcelo Della Libera.
4: No documento assinado nesta segunda-feira, os ministros determinaram que os presidentes dos Tribunais de Justiça do Distrito Federal, Goiás, Maranhão, Paraná, Rio de Janeiro, Rio Grande do Norte e Rondônia prestem informações detalhadas sobre os valores e verbas pagas a magistrados da ativa, aposentados e pensionistas nos meses de abril, maio, junho e julho deste ano, com a discriminação das verbas remuneratórias e indenizatórias. Também deverão encaminhar cópias das folhas de pagamento referentes a esse período. Nas três ações, os ministros citaram uma notícia divulgada pela imprensa nesta segunda-feira, segundo a qual alguns tribunais teriam autorizado pagamentos remuneratórios e indenizatórios em desacordo com os parâmetros definidos pelo Supremo. Diante dessas informações, a Corte determinou a adoção imediata de providências para verificar eventual descumprimento da própria decisão.
23: E-mail sem assinatura e sem testemunhas não pode ser reconhecido como testamento particular.
3: Essa conclusão é do STJ. Fátima Uchoa.
5: Um homem pediu a abertura, o registro e o cumprimento de suposto testamento contido em mensagem eletrônica programada para ser enviada 2 dias após a morte da remetente, que havia tirado a própria vida. No texto, ela manifestava o desejo de destinar aplicações financeiras a ele, amigo próximo, e parte dos recursos à entidade de caridade. A Justiça de São Paulo extinguiu o processo sem resolução do mérito. A terceira turma do STJ manteve essa decisão, considerando que, embora seja possível flexibilizar algumas formalidades dos testamentos particulares para preservar a vontade do testador, isso não é possível sem assinatura ou outro meio seguro que confirme a autoria e validade do documento. O relator foi o ministro Moura Ribeiro.
23: Defesa Eleitoral impõe limites a agentes públicos.
3: As regras começam a valer faltando 3 meses para as eleições 2026. Mariana Fabri.
6: Entraram em vigor no último sábado, 4 de julho, as principais restrições destinadas a agentes públicos no chamado Defesa Eleitoral. As regras para a administração pública buscam assegurar a igualdade de oportunidades entre as candidaturas. Está proibido nomear, contratar, dispensar sem justa causa ou transferir servidores públicos, transferir voluntariamente recursos da União aos estados e dos estados aos municípios, fazer publicidade institucional e pronunciamentos em rede de rádio e TV, contratar shows para inauguração de obras e nem comparecer a essas inaugurações. Canais oficiais também precisam omitir nomes, imagens ou slogans de autoridades que estejam em campanha eleitoral. As regras completas estão em tse.jus.br.
23: Legislação e jurisprudência trabalhista buscam combater a discriminação contra trabalhadores que sofrem com o alcoolismo. Além de comprometer o desempenho profissional, a saúde física e mental, a doença pode resultar em dispensa discriminatória.
3: Embora a dependência possa evoluir de forma silenciosa, ela causa a diminuição da produtividade, faltas repetidas sem justificativas, violência como assédio moral e agressões e aposentadoria precoce.
23: Quando a empresa tem conhecimento da condição, a demissão pode ser considerada discriminatória, de acordo com a súmula 443 do Tribunal Superior do Trabalho.
3: Só em 2025, dos mais de 522 mil processos julgados no TST, 3.641 foram sobre esta situação.
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23: A você, uma boa noite.
3: E até amanhã.
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1: Eu sou Paula Groba.
2: E eu sou Ricardo Nakaoka.
1: E estes são os destaques de hoje do Jornal do Senado, que começa agora.
2: Plenário analisa pena maior para violência sexual digital contra crianças.
1: Violência contra jornalistas nas eleições preocupa especialistas.
2: Prorrogadas MPs que tratam da taxa das luzinhas e de subsídios aos combustíveis.
1: Boa noite.
2: Boa noite.
1: Garantir mais recursos para ações voltadas à infância e à adolescência pode passar a ser uma prioridade no orçamento público.
2: A Comissão de Direitos Humanos do Senado aprovou um projeto que inclui políticas para crianças e adolescentes entre os investimentos obrigatórios das emendas de bancada estadual. Os detalhes com o repórter Rodrigo Rezende.
3: As emendas de bancadas estaduais são recursos do orçamento direcionados coletivamente por deputados e senadores de um mesmo estado para áreas consideradas prioritárias. A lei já prevê uma lista de setores preferenciais e um projeto da senadora Damaris Alves, do Republicanos, do Distrito Federal, aprovado na Comissão de Direitos Humanos, inclui políticas públicas para crianças e adolescentes entre as urgências. O relator, senador Eduardo Girão, do Novo, do Ceará, foi favorável ao projeto. Ele teve seu relatório lido na CDH pelo senador astronauta Marcos Pontes, do PL de São Paulo.
4: Ao prever expressamente as políticas públicas direcionadas a crianças e adolescentes nas ações prioritárias das emendas de bancada estadual, a proposição corrige lacuna significativa e assegura a alocação de recursos indispensáveis à promoção da dignidade e desenvolvimento pleno deste grupo vulnerável.
3: O projeto segue para análise da Comissão de Assuntos Econômicos.
1: A proteção de direitos humanos de crianças e adolescentes também foi tema de um debate na comissão.
2: Os convidados discutiram medidas para aprimorar as políticas públicas voltadas à infância e à juventude. Repórter César Mendes.
5: No debate da Comissão de Direitos Humanos, Juliana de Souza Nunes, do Instituto Mãos Solidárias, que atua no Distrito Federal, contou um pouco da sua própria história de vítima de violência.
6: Eu fui abusada pelo meu padrasto. O delegado, ele me olhou e falou o seguinte para mim: você sabe que seu padrasto, ele pode sair. Sabe o que eu senti naquele momento? Que não tinha proteção.
5: A senadora Damaris Alves, do Republicanos do Distrito Federal, revelou ter sido ela também vítima de violência infantil.
7: A violência que sofremos na infância, ela não nos define, são as nossas escolhas. Eu também sou sobrevivente da violência.
5: Para a juíza Cati do Prado, o maior desafio do Brasil na proteção de crianças e adolescentes é transformar o sistema normativo em direitos efetivamente vividos. Renato Godoy, do Instituto Alana, defendeu a aprovação do projeto da deputada Laura Carneiro, do PSD do Rio de Janeiro, que assegura o direito das crianças à natureza, em análise na Comissão de Meio Ambiente.
1: E o Senado pode dar um novo passo no combate à violência sexual contra crianças e adolescentes na internet. Os senadores analisam nesta terça-feira um projeto que endurece as penas para esses crimes, inclusive quando há uso de inteligência artificial, e cria novos instrumentos para acelerar as investigações.
2: Outro projeto em análise no plenário nesta semana amplia a divulgação do Ligue 180, canal de atendimento e denúncia de casos de violência contra a mulher. A reportagem é de Pedro Pincer.
8: O Senado pode votar esta semana uma proposta que prevê punições mais duras para a violência sexual digital contra crianças e adolescentes, inclusive nos casos em que é utilizada a inteligência artificial. A pena atual para quem adquire, possui ou armazena material com violência sexual é de 1 a 4 anos de reclusão e multa. O projeto aumenta essa punição para 3 a 6 anos de reclusão e multa. A senadora Damaris Alves, do Republicanos do Distrito Federal, deu mais detalhes.
9: Nós vamos dar com esse projeto poder aos policiais de retirar imediatamente essa live do ar. Nós vamos dar poder com esse projeto que o agente policial, o delegado, imediatamente haja na hora de identificar uma imagem no mundo online de abuso de violência sexual contra criança e adolescente.
8: Também pode ser votada a proposta que estabelece diretrizes para as atividades de inteligência no Brasil, definindo conceitos, funções e procedimentos para obtenção, análise e disseminação de informações. Outros itens na pauta da semana tratam da transferência automática do valor da pensão alimentícia diretamente para a conta do beneficiário ou do seu representante legal, da obrigatoriedade da divulgação do serviço telefônico de denúncias de violência contra a mulher, o Ligue 180, e de um acordo de coprodução cinematográfica entre Brasil e China.
1: E o presidente do Senado, Davi Alcolumbre, prorrogou por mais 60 dias a validade de duas medidas provisórias editadas pelo governo federal. Uma delas acaba com o imposto de importação sobre compras internacionais de até 50 dólares, conhecido como taxa das blusinhas.
2: A outra concede subvenções a produtores e importadores de combustíveis derivados de petróleo. Com a prorrogação, o Congresso terá até o fim de setembro para votar as duas propostas.
1: A segurança dos jornalistas na cobertura das eleições gerais de 2026 foi debatida no Conselho de Comunicação Social do Congresso.
2: A audiência destacou as medidas de proteção desses profissionais. Repórter Patrícia Oliveira.
10: Os participantes enfatizaram o ambiente hostil que marca a atuação da imprensa nesse período dentro e fora das redes sociais. Entre 2010 e 2022, ao menos 35 jornalistas foram assassinados no Brasil. O repórter Pedro Rafael Vilela destacou que nas coberturas eleitorais, muitas ameaças partem dos próprios políticos e assessores.
11: É retirar assuntos da agenda pública por meio da intimidação. Por isso que a violência contra jornalistas tem essa dimensão política, né? Ela busca restringir a circulação de informações de interesse coletivo.
10: Daniele Reis, do Observatório da Violência contra Jornalistas, detalhou o protocolo de recebimento de denúncias e investigação dos crimes.
12: Ele institui procedimentos de preservação de prova, inclusive as provas digitais, de escuta adequada, de sigilo das fontes, com vistas à redução da impunidade.
10: Para registrar violações à liberdade de imprensa, as denúncias podem ser enviadas diretamente pelos canais oficiais do Ministério da Justiça e Segurança Pública.
1: O senador Eduardo Girão, do Novo do Ceará, defendeu a revisão da legislação sobre as bets e medidas mais rígidas para conter a expansão das apostas. Segundo ele, o crescimento do setor tem provocado graves impactos sociais e econômicos e a proibição da atividade seria a forma mais eficaz de proteger a população.
2: Os impactos das apostas esportivas no Brasil foram debatidos em audiência pública conjunta das Comissões de Direitos Humanos e de Assuntos Sociais. De acordo com o parlamentar, o encontro reuniu representantes do governo, especialistas e entidades da sociedade civil para discutir medidas de enfrentamento aos prejuízos causados pelas bets.
13: Infelizmente, falta de aviso não foi. Nós votamos contra, fomos minoria, mas temos que consertar. O Senado tem que consertar isso, no meu modo de entender, proibindo a jogatina, qualquer que seja, no nosso território nacional.
1: Já o senador Romário, do PL do Rio de Janeiro, defendeu por videoconferência a aprovação da PEC, que acaba com a escala de trabalho 6-1.
2: O parlamentar, que acompanha a Copa do Mundo nos Estados Unidos, disse que não se licenciou do mandato para poder votar a favor da proposta, caso ela entre na pauta do plenário do Senado.
1: Todos os anos, milhares de peregrinos percorrem a pé ou de bicicleta o caminho da fé em direção ao Santuário de Aparecida. Agora, esse percurso passa a ter reconhecimento oficial como roteiro turístico.
2: A lei sancionada pelo governo e de autoria do senador astronauta Marcos Pontes fortalece o turismo religioso, cultural e rural em mais de 70 cidades de Minas Gerais e São Paulo. Os detalhes com o repórter Henrique Nascimento.
14: O Caminho da Fé agora é reconhecido oficialmente como roteiro turístico. A rota reúne mais de 70 cidades de Minas Gerais e de São Paulo e tem como destino o Santuário Nacional de Nossa Senhora Aparecida, em Aparecida, no interior paulista. A lei teve origem em projeto do senador astronauta Marcos Pontes, do PL de São Paulo. Para ele, o reconhecimento pode atrair investimentos e melhorar a estrutura para os peregrinos.
15: Isso vai atrair investimentos para essas cidades, mais negócios, mais possibilidades de desenvolvimento. Nós vemos na Europa o caminho de Compostela. E por que não a gente ter todo esse desenvolvimento no nosso país também?
14: O ramal principal começa em Águas da Prata, passa por cidades mineiras e paulistas e segue até Aparecida. Segundo a Polícia Rodoviária Federal, cerca de 39 mil romeiros passaram pela rodovia Presidente Dutra em 2025, no feriado de Nossa Senhora Aparecida.
2: Com edição de Paula Groba e trabalhos técnicos de João Lira, o Jornal do Senado fica por aqui. Acompanhe agora as notícias da Câmara dos Deputados. Boa noite.
1: Boa noite e até amanhã.
16: Câmara dos Deputados.
17: Avança a proposta sobre adaptação de moradias às pessoas com deficiência.
18: Comissão aprova prioridade para cidades atingidas por eventos climáticos.
17: Deputados analisam criação de Força Nacional para o combate a desastres.
19: Boa noite. Projeto que institui agrupamento especial de bombeiros para combater catástrofes avança na Câmara. A repórter Maria Neves tem as informações.
20: A Comissão de Segurança Pública da Câmara aprovou o projeto do deputado Lúcio Moschini, de Rondônia, que institui uma Força Nacional Integrada de Combate a Emergências. Essa força será composta por bombeiros militares estaduais que deverão receber treinamento especializado para enfrentar qualquer tipo de desastre. Pelo texto aprovado, a Mobilização Nacional de Resposta Integrada em Desastres funcionará em regime de cooperação entre a União e os Estados. Assim como ocorre atualmente com a Força Nacional de Segurança Pública, a Unidade Especial de Bombeiros deverá ser acionada pelo governador do estado atingido pela catástrofe. A atuação do grupo também poderá ser solicitada por um ministro de Estado. Como explica Lúcio Moschini, o objetivo da proposta é equipar o país com um grupo de socorro treinado e com comando centralizado, capaz de dar respostas rápidas em casos de emergências.
21: Essa instituição, ela tem que ter CNPJ, ela tem que ter estrutura organizacional, ela tem que ter treinamento, tem que ter comandante e não precisa fazer nenhum concurso. Basta que os estados se habilitem para fazer parte dessa Força Nacional, enviem seus membros. Esses membros serão treinados dentro de uma instituição totalmente regulamentada, com hierarquia. E quando sim houver a necessidade, essa Força Nacional será acionada, vai tomar as providências necessárias de acordo com o desastre.
20: Ainda de acordo com o projeto aprovado, a gestão e o treinamento do grupo serão compartilhados entre os Ministérios da Integração, do Meio Ambiente e da Justiça e Segurança Pública. O financiamento virá de recursos do Fundo Nacional de Segurança Pública, do orçamento do Preve Fogo, que é o Centro Nacional de Prevenção e Combate aos Incêndios Florestais, e do Sistema Nacional de Defesa Civil. Na Comissão de Segurança Pública, o relator, deputado delegado Bruno Lima, de São Paulo, promoveu pequenas mudanças no texto. Dentre elas, alterou o nome do Grupamento Especial de Bombeiros. O texto inicial previa Brigada de Mobilização Nacional. Foi o relator que propôs renomear o grupo para Mobilização Nacional de Resposta Integrada em Desastres. Segundo o delegado Bruno Lima, a alteração visa adequar a iniciativa à realidade federativa e ao Sistema Nacional de Proteção e Defesa Civil. O projeto ainda passará pela análise de 4 comissões da Câmara. Se aprovado, terá de passar também pelo Senado antes de virar lei. Da Rádio Câmara de Brasília, Maria Neves.
16: Meio Ambiente.
17: Comissão aprova a proposta que prioriza municípios atingidos por desastre climático em emendas de bancadas. Vamos saber mais sobre a matéria com a repórter Júlia Lopes.
22: A Comissão de Integração Nacional e Desenvolvimento Regional da Câmara dos Deputados aprovou o projeto de lei complementar que determina prioridade nas emendas de bancada estadual ao orçamento federal para os municípios atingidos por calamidades climáticas reconhecidas pela Defesa Civil Estadual nos últimos 5 anos. As emendas de bancada são destinadas a projetos estruturantes nos estados e no Distrito Federal. Pelo texto aprovado, os recursos poderão ser direcionados a obras de infraestrutura mais resilientes, com uso de tecnologias inovadoras, sistemas eficientes de drenagem, materiais mais duráveis e soluções de energia limpa, reduzindo os impactos de eventos climáticos extremos. O relator do projeto, o deputado Gabriel Nunes, do PSD da Bahia, destacou a importância da correta distribuição desses recursos para fortalecer os municípios mais vulneráveis.
0: Os municípios afetados com problemas climáticos têm diversos problemas para enfrentar. E, naturalmente, a celeridade dos recursos faz com que os prefeitos possam planejar, né, a reconstrução do seu município, possa fazer com que os recursos cheguem na ponta.
22: A proposta também ressalta que infraestruturas adaptadas às novas realidades climáticas ajudam a proteger vidas e patrimônios, além de atrair investimentos, gerar empregos e fortalecer o desenvolvimento local. Em janeiro deste ano, o Ministério da Integração e do Desenvolvimento Regional reconheceu a situação de emergência em 137 cidades afetadas por desastres, como estiagem, seca, vendavais, granizo, inundações e incêndios florestais. O Ministério lembra que municípios com reconhecimento federal de emergência ou calamidade pública podem solicitar recursos para ações de defesa civil por meio do Sistema Integrado de Informações sobre Desastres. A proposta altera a Lei Complementar 210 de 2024, que trata da apresentação e execução das emendas ao orçamento, e agora segue para análise na Comissão de Finanças e Tributação. Da Rádio Câmara de Brasília, Júlia Lopes.
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16: Ciência e tecnologia.
19: Helder Salomão, do PT do Espírito Santo, manifesta apoio ao projeto que proíbe as apostas esportivas online, conhecidas como bets. O parlamentar alega que esse tipo de jogo provoca endividamento, dependência psicológica e problemas de saúde mental.
17: Na avaliação de Helder Salomão, a regulamentação das plataformas digitais é um passo importante para combater práticas que prejudicam as famílias brasileiras. Para ele, a regulação das redes sociais não restringe a liberdade de expressão, mas coíbe o cometimento de crimes digitais.
19: Sargento Faur, do PL do Paraná, também critica as apostas online e ressalta que votou contra a proposta que regulamenta o setor. Segundo o parlamentar, as bets provocam o endividamento e prejuízos financeiros para muitas famílias brasileiras.
17: Sargento Faur alerta ainda para os riscos do jogo compulsivo. O deputado orienta pessoas com sinais de dependência a buscar ajuda profissional.
16: Educação.
19: Ranieri Paulino, do Republicanos, defende a criação da Universidade Federal do Brejo, com sede em Guarabira, na Paraíba. Segundo ele, a instituição atenderia uma demanda histórica da região e pode ampliar o acesso ao ensino superior público, além de impulsionar o desenvolvimento local.
17: Ranieri Paulino propõe ainda que o Hospital Regional Antônio Paulino Filho funcione como hospital-escola. Ele argumenta que a iniciativa contribui para qualificar o atendimento no SUS e ampliar a oferta de médicos e enfermeiros no interior da Paraíba.
16: Habitação.
19: A Comissão da Câmara aprova a proposta que prioriza a adaptação de moradias para pessoas com deficiência em programas habitacionais. A repórter Sofia Peçanha tem mais informações sobre a iniciativa.
25: A Comissão de Defesa dos Direitos das Pessoas com Deficiência aprovou o projeto que sugere moradias extras para pessoas com deficiência em caso de alta demanda em programas habitacionais. A proposta altera o Estatuto da Pessoa com Deficiência, que anteriormente priorizava a pessoa com deficiência ou seu responsável na aquisição de imóvel para moradia própria, sendo reservados no mínimo 3% das unidades habitacionais. O autor do projeto, o deputado Fausto Júnior, do União do Amazonas, entende que não se trata apenas do direito à moradia, mas sim do direito à moradia digna, ou seja, um lar que seja seguro, saudável, habitável e acessível em todos os aspectos. O projeto sugere que a alteração não modifica o percentual mínimo de 3% estabelecido por lei, já que cada programa habitacional apresenta demandas específicas. O texto alerta que o aumento desse percentual poderia gerar custos desnecessários aos entes federativos, sem garantir que todas as necessidades fossem efetivamente atendidas. Dessa forma, a medida propõe que, caso haja demanda superior ao mínimo estabelecido, o responsável pelo programa habitacional promova as adaptações necessárias em unidades já construídas ou em construção, garantindo assim que todas as pessoas com deficiência interessadas sejam atendidas. O deputado Duarte Júnior, do Maranhão, relator na comissão, reforçou que, em relação a edificações multifamiliares, o estatuto já prevê que a pessoa com deficiência e seu responsável tenham acessibilidade garantida nas áreas de uso comum e nas unidades habitacionais.
5: Garantir que essas construções sejam acessíveis. Mais recentemente, a gente aprovou algumas alterações no programa Minha Casa Minha Vida e um ponto que foi inserido foi exatamente esse, para que tivesse a certeza inequívoca de que essas construções fossem acessíveis e as pessoas com deficiência, no caso das moradias verticais, nos prédios, pudessem ter ali os primeiros andares, os térreos, priorização das pessoas com deficiência.
25: O direito à moradia é um direito social assegurado pela Constituição Federal e pela Declaração Universal dos Direitos Humanos da ONU, que abrange diversos fatores, como habitabilidade, acessibilidade, localização adequada, infraestrutura, dentre outros. Agora, o projeto que sugere moradias extras para pessoas com deficiência em caso de alta demanda em programas habitacionais segue para a Comissão de Constituição e Justiça. Da Rádio Câmara de Brasília, Sofia Peçanha.
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7: Votação.
6: Fernanda Melchiona, do PSOL do Rio Grande do Sul, critica parte da oposição por obstruir a votação do projeto que tipifica o crime de misoginia. A deputada considera que a medida é um instrumento de combate à violência e ao discurso de ódio contra as mulheres.
8: Fernanda Melchiona também cobra o avanço de outras pautas em tramitação no Congresso, como a instalação da CPMI sobre o Banco Master e a votação do projeto que prevê a redução da escala de trabalho. Para ela, essas propostas respondem a demandas relevantes da sociedade.
6: Ismael, do PL de Santa Catarina, manifesta preocupação com a proposta que cria o crime de misoginia. Na avaliação do deputado, a redação da proposta pode gerar interpretações amplas e afetar direitos como a liberdade de expressão religiosa, de consciência e de ensino.
8: Ismael defende, então, o fortalecimento das políticas de prevenção e enfrentamento à violência contra as mulheres, com ampliação da rede de acolhimento, capacitação de agentes públicos, produção de dados, apoio às vítimas e campanhas de conscientização.
6: Carla Dixon, do PL do Rio Grande do Norte, defende o projeto que cria o auxílio financeiro mensal para mães atípicas. Na explicação da deputada, a medida oferece apoio financeiro às mães que deixam o trabalho para cuidar de filhos que exigem acompanhamento permanente.
8: Carla Dixon acrescenta que o benefício seria concedido independentemente do benefício de prestação continuada, o BPC. Para ela, a medida reconhece as dificuldades enfrentadas pelas famílias atípicas e amplia a rede de proteção a essas mães.
7: Transportes.
6: Carros com mais de 5 anos de fabricação poderão ser obrigados a passar por vistoria periódica. O repórter José Carlos Oliveira tem detalhes da proposta.
9: A Câmara dos Deputados analisa o projeto de lei que estabelece a vistoria veicular periódica para carros com mais de 5 anos de fabricação. Atualmente, essa vistoria é exigida apenas em ocasiões específicas, como durante a venda do veículo. A proposta consolida no Código de Trânsito Brasileiro várias regras que hoje estão dispersas em resoluções do CONTRAN, o Conselho Nacional de Trânsito. A vistoria passaria a integrar a verificação de itens de segurança com o controle de emissão de poluentes e ruídos. Também seria exigida em casos de recuperação de veículo roubado e suspeita de clonagem. a condução de veículos sem vistoria obrigatória ou com laudo de reprovação se tornaria infração grave na carteira de habilitação, com multa de R$ 195,00 e retenção do carro até a regularização. A proposta é do deputado Fausto Pinato, que rebate algumas críticas que o texto recebeu nas redes sociais.
10: Quando eu propus esse projeto, a intenção nunca foi onerar o cidadão mais pobre ou mais rico. O problema é que eu mexi numa ferida sem querer, né? Ter um comércio de autopeça de carros mais velhos, nisso tem mexeu com pessoas realmente que estão ligadas ao crime organizado, principalmente na questão de autopeça e roubo de veículos. Então eu queria dizer ao cidadão. Aquele cidadão mais pobre não onera nada.
9: A proposta de vistoria periódica para veículos com mais de 5 anos de fabricação foi aprovada na Comissão de Viação e Transporte, com ajustes feitos pelo relator deputado Cezinha de Madureira, do PSD de São Paulo. O texto está em análise agora na Comissão de Constituição e Justiça. Da Rádio Câmara de Brasília, José Carlos Oliveira.
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0: sugere o endurecimento das regras sobre a guarda de dinheiro em espécie por agentes públicos. O deputado sustenta que valores elevados encontrados em operações policiais levantam suspeitas sobre a origem dos recursos.
1: Para Chico Alencar, a manutenção de grandes quantias de dinheiro em espécie, principalmente em períodos eleitorais, compromete a transparência da administração pública. Ele considera que a medida fortalece o combate à corrupção e aumenta a transparência na atuação de agentes públicos.
0: O Tony de Paula, do PSD do Rio de Janeiro, defende as investigações sobre supostos recursos do Banco Master destinados ao financiamento de um filme sobre Jair Bolsonaro. Ele diz que é necessário esclarecer a origem, a destinação e a aplicação dos valores envolvidos.
1: O Tony de Paula reforça que as investigações devem alcançar todos os agentes políticos, independentemente de posicionamento ideológico. Ele também manifesta confiança na condução do caso pelo ministro André Mendonça e defende a transparência na apuração dos fatos.
2: Segurança Pública.
0: Messias Donato, do União do Espírito Santo, defende o enquadramento das facções criminosas, como o PCC e o Comando Vermelho, como organizações terroristas, frente à decisão do governo estadunidense de sancionar cidadãos e empresas brasileiras ligadas a esses grupos.
1: Na opinião de Messias Donato, a medida é urgente para sufocar os negócios ilícitos dessas organizações no país. O congressista critica ainda a relutância do governo brasileiro em classificar como terrorismo as táticas de pânico e de submissão que esses grupos impõem à sociedade.
0: Termina agora o Jornal Câmara dos Deputados, produzido pela Rádio Câmara, com trabalhos técnicos de Everson Urani e apresentação de Val Monteiro e Márcio Aquilissardi. Uma boa noite para você.
1: Você fica com as notícias do Tribunal de Contas da União. Boa noite.
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4: Vinte e duas horas e quatro minutos. 6 graus.
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6: Nesta terça-feira, a expectativa é do domínio do ar seco e faz frio em toda a região de São Borja, com o amanhecer gelado de 2 graus. À tarde, a temperatura ainda sobe devagar e chega aos 15, com um pouco de vento oeste que reduz a sensação térmica ao ar livre. Quarta-feira, de tempo firme, ensolarado e tem maior amplitude na temperatura. Mínima de 3 graus, a máxima chega aos 21 em São Borja. Quinta-feira também tem o domínio do ar seco, com temperatura variando de 5 a 23 graus. Na sexta-feira e no sábado, muitas nuvens, a umidade em alta faz com que tenhamos algumas condições para chuva, mas em geral chuva de baixos volumes, com uma sexta-feira de 14 a 19 graus. No sábado, a temperatura fica na

casa dos 17 à tarde. O domingo e a segunda-feira terão domínio de tempo firme e a temperatura fica amena à tarde e pode voltar a chover entre os dias 14 e 15, até com risco de algum evento de chuva mais forte na região. Da Metsu Meteorologia, está

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2: 22 horas e 7 minutos. 6 graus.
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1: 22 horas e 18 minutos. 6 graus.
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1: 22 horas e 30 minutos.
0: 6 graus.
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1: 22 horas e 41 minutos. 5 graus.
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1: 22 horas e 52 minutos. 5 graus.
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0: Nesta terça-feira, a expectativa é do domínio do ar seco e faz frio em toda a região de São Borja, com amanhecer gelado de 2 graus. À tarde, a temperatura ainda sobe devagar e chega aos 15, com um pouco de vento oeste que reduz a sensação térmica ao ar livre. Quarta-feira, de tempo firme, ensolarado e tem maior amplitude na temperatura. Mínima de 3 graus, a máxima chega aos 21 em São Borja. Quinta-feira também tem o domínio do ar seco, com temperatura variando de 5 a 23 graus. Na sexta-feira e no sábado, muitas nuvens, a umidade em alta faz com que tenhamos algumas condições para chuva, mas em geral chuva de baixos volumes, com uma sexta-feira de 14 a 19 graus. No sábado, a temperatura fica na casa dos 17 à tarde. O domingo e a segunda-feira terão domínio de tempo firme e a temperatura fica amena à tarde e pode voltar a chover entre os dias 14 e 15, até com risco de algum evento de chuva mais forte na região. Da Metsu Meteorologia, Stael Cias.
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1: 22 horas e 56 minutos. 5 graus. 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
1: 23:07. 5 graus.
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1: Agora 11:08. Bom, eu tô recebendo aqui. Essa história não vai ser pra hoje, tá? Eu acho que é da Clara e Henrique, né? Não sei se é o nome deles, é esse, mas tem uma história bem legal da época, dessa era que a gente tá vivendo, de plataformas de relacionamento, mas o caso deles não é. Mas é próximo disso, né? Mas, pra amanhã, tá, gente? Eu vou aqui com a mensagem da Maria Giovanni, que é a nossa grande poetisa, que sempre manda mensagem, a primeira que começou a colaborar aqui, né? E ela fala aqui do silêncio, que você guarda pra você, tentando que alguém, às vezes, tente adivinhar o que tá passando na sua cabeça, né? Então, há um silêncio pesado em mim, um silêncio pesado entre mim e o que queria dizer. Um universo inteiro de palavras presas na garganta, frases que dançaram no pensamento, mas nunca encontraram o caminho até a sua voz. Tem segredos que guardo com cuidado, como quem protege uma chama frágil do vento. Sentimentos que nasceram, cresceram, mas ficaram mudos no peito. Sem coragem de voar, gostaria de contar dos dias que pensei em ti, dos medos que escondi por trás do sorriso, das noites que esperei que você adivinhasse, mas nunca soube ou quis ouvir. As palavras que nunca te direi são pedaços de mim que ficaram no escuro. Amores não entregues, verdades não ditas, sonhos que se perderam no silêncio. E mesmo assim, guardo tudo com ternura, porque há belezas que só existem em segredo. E algumas histórias se escrevem melhor no silêncio.

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0: Agora sim, chegou aquele momento. O horóscopo inteirinho para você conforme os astros aqui, ó, Áries. Vai ser um dia bom a tua terça-feira. No trabalho estarão favorecidas as pessoas que trabalham com vendas, com chances de fechar ótimos negócios. Já no amor, suas mágoas precisam ser resolvidas. Saúde, não abuse de doces. Número 716 e a cor é marrom Libra, aliás, Áries, né? Agora falando para você, Touro, vai ser variável. No trabalho você estará disposto a promover melhoras em seu negócio. Olha aí. E no amor, programe passeios com seu amor. Saúde, cuidado com as unhas, número 531 e a cor é amarelo. Falando para Gêmeos, vai ser um dia variável. No trabalho evite disputas que só atrapalharão o seu convívio. Nada de competir no meio profissional, viu? Segura a onda aí, tá bom, meu amigo? Segura a onda. E agora, no amor, você tem que programar passeios pra dar uma temperada no teu relacionamento, tá bom, Touro? Agora, não, falando pra Gêmeos, né? Gêmeos, tá? Agora, no amor, não descarregue suas mágoas em casa. Nada de, sabe, descarregar os problemas em cima de quem não merece, tá bom, Gêmeos? Falando pra Gêmeos aqui, no amor, é isto. Agora, mantenha a calma na saúde, você tá muito nervoso. Número 17 e a cor é cinza, Gêmeos. Daqui a pouco, eu vou falar pra você de Câncer, Leão e Virgem. Agora 11:26 aqui na Caiçara.
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0: Quem é que tá comigo aqui? Tá dando boa noite. Olha só quem tá por aqui. Como é que tá o clima aí em Santiago, Wagner? O Wagner dando boa noite. Diz que lá tá 4 graus agora. Rapaz, eu não tô sentindo isso, que aqui a gente tá com... A gente tá com 9. É, há pouco a gente tava com 10. É, ainda continuamos com 10. Não sei lá fora. Então a sensação é de menos, mas aqui tá 10 graus, mas lá em Santiago tá 4 graus agora, nesse momento. Boa noite, Fante, um abraço, o Olavo da Anitta aí, Olavo, guerreiro, vigilante, tá aí ligadinho, né? Boa noite, Paulo Fante, quero ouvir uma música com Fábio Júnior, é a Lucy de Canoas, minha amiga Lucy, um grande abraço, brigadão como sempre aí pela companhia, né? Quem mais aqui? O Jobim já tá ligadinho. Ô, Jobim, grande abraço, Jobim. É verdade, rapaz, são 11:27 agora e a gente dá sequência aqui no nosso Caiçara Confidencial com essas, que às vezes fica lembranças naquelas fotos, né? Agora nós temos as fotos digitais, mas tem muitas fotos daquelas ainda, antiga, que você vai lá mexer naquela...
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0: Vai lá mexer naquelas guardadas lá, né? Aí você olha lá, aí você lembra.

0: de verdade não é achar alguém perfeito, é encontrar alguém que fique, mesmo conhecendo
1: aí
0: todos os seus defeitos.
1: Isso é lindo, né? Amor Perfeito aí com Henrique Juliano. Pra você aqui em Caiçara Confidencial, agora 25 pra meia-noite.
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1: Caiçara é confidencial, faltando 20 para meia-noite. E é muito bom saber que você tá aí, né? Ligadinho. Ah, coisa boa. Saber que você também tá mandando sua mensagem para o nosso WhatsApp, que é o 99987-8101. Continuamos aí com a temperatura de 10 graus. Eu tô recebendo uma mensagem da Pri. A Pri também já colaborou com a gente. Ela bota Pri Madeira. Pri, obrigado aí, né? E ela fala do amor, que o amor não é para aprender também, né? Amor, crescer é entender que amar não é aprender, nem implorar. E quando alguém realmente especial aparece na nossa vida, a gente descobre que essa pessoa não vem para preencher. Não vem para preencher nossos vazios, mas sim para nos fazer transbordar. Bonito mesmo é o amor que te deixa livre para ir, mas que te dá todos os motivos do mundo para querer ficar. Não gaste sua energia tentando caber onde você precisa se diminuir. O amor, de verdade, não aperta, não sufoca e não te exige metade de nada. Ele expande, te aceita por inteiro e, acima de tudo, traz a paz de saber que vocês dois já eram completos sozinhos, mas escolheram ser gigantes juntos.

0: agora com Leonardo e Eduardo Costa aqui no nosso Caiçara Confidencial. Agora faltando 10 aí pra meia-noite.
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0: Falando pra você, Câncer, que amanhã. A tua terça vai ser um dia bom. Agora no trabalho, estará fazendo suas tarefas com praticidade e no tempo certo. Ok. Já no amor, as coisas estarão um pouco complicadas e precisando de diálogo. Olha aí. A saúde está razoável. Número 93 e a cor é branca, Câncer. Vou falar para você, Leão, que a tua terça vai ser um dia favorável. No trabalho, entusiasmo. Diante de uma nova oportunidade de crescimento estará movimentando a sua vida. Já no amor, alegrias e encantamento. Na saúde, euforia exagerada. Olha, segura a onda, né? Número 164 e a cor é bege, Leão. Virgem, olha, Virgem, vai ser um dia variável. No trabalho, faça uma avaliação de seus negócios e veja no que pode melhorar. Já no amor, fique mais tempo com a família. Na saúde, cuide melhor da sua saúde. Número 640 e a cor é azul virgem. Agora 9 para meia-noite.
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0: Boa noite, Paulo e família Caiçara. É a Vera do Rubemberto, minha amiga Vera do Rubemberto. Obrigado, gostou, mas não sou eu, são pessoal que manda aqui os pensamentos e as mensagens, né? Eu agradeço muito a Pri, que mandou essa última aí, a Giovana, né? A Mari Giovana. Também tivemos aí o Ramos, que mandou o primeiro lá no início, né? Vera do Rubemberto, sempre na tua companhia, manda uma música pra acalmar meu coração. Vamos acalmar esse coraçãozinho aí, né? Uma boa semana, obrigado pra você também. Quem mais que mandou um recado pelo nosso WhatsApp? 999-87-8101. O Garcia, acho que é o Garcia que mandou um recado aqui. O meu amigo Marcos, lá em Santa Maria, ele diz que lá a temperatura aqui tá quanto? 5 graus. Sensação de 2. É isso mesmo. Rapaz do céu, Marcos. Tá muito frio aí em Santa Maria, hein? Lá no coração do Rio Grande, então, muito frio. 5 graus, sensação de 2.
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0: Agora 8 para meia-noite.

0: Rio Negro e Solimões, lenha, espalme lenha nesse friozinho, né? Meia-noite em ponto aqui na Caiçara.
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0: E a gente segue, né? Ah, a temperatura continuar, né? Até deu uma caidinha, né? Tá em 9, tá, 9 graus aí. Ser solidário com o pessoal que tá aí, me mostrando os termômetros aí, marcando 5, sensação de 2, 3, enfim, né? Muito frio mesmo, tá? Mas a previsão para amanhã, pra daqui a pouco, para hoje já, meia-noite, né? Já estamos então no 7 de julho, para hoje é frio. Não precisa muito, né? Bom, daqui a pouco a gente confere aqui a previsão inteirinha para você do tempo, né? Mas não precisa muito para saber que vai

fala de uma pessoa com tatuagem, é? Tatuagem, além das tatuagens, é isso? Bom, deixa eu dar uma olhada, conforme for a gente consegue encaixar aqui, tá bom, querida? Obrigado, hein? Em Teotônia, 5 graus agora. Quem manda esse recado? Juliano, rapaz. Já serviu o jantar pra sua amada, né? Jantar na cama, né? Pra Deise. Oh, rapaz, com esse friozinho ela merece, né? 5 graus, então, lá em Teotônia. Juliano, valeu, obrigado. Boa noite, Hamilton Sanches em Pelotas. E aí, Hamilton, bom saber que tu tá aí ligado na Caiçara. Boa noite, sou o Alessandro Santos. Tô ligadinho na Rádio Caiçara também. Grande abraço, Alessandro. Segue aí, participando sempre. Boa noite, Maurício Lopes e Mirta Lopes, na escuta da Rádio Caiçara em São Borja. Melhor programação retransmitida através da Rádio Cultura de São Borja. Um abraço, pessoal da Rádio Cultura, que retransmite a programação da Caiçara, né? Um grande abraço aí, Maurício e Mirta Lopes, lá em São Borja. Vamos ver se eu tenho essa música do Christian Ralph, né? Ok. E a gente segue aqui na tua companhia.

0: meia-noite 9. Sonho de amor aí, o Zezé e o Luciano.
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0: Muito bem, meia-noite e 9. Vou falar pra Libra então aqui. Eu acho que a produção fez uma pequena troca aqui, mas tudo bem. Vou falar pra Libra aqui, tá, produção? Ó, Libra vai ser dia bom, tá? No trabalho estarão favorecidas as pessoas que trabalham com vendas, com negócios. E tem uma grande chance de você fechar negócios. Fechar grandes negócios. Já no amor, as suas mágoas precisam ser resolvidas, tá? Na saúde, é bom não abusar dos doces. Número 716 e a cor é marrom. Vou falar para você, Escorpião, que vai ser um dia variável. No trabalho, Escorpião, tendência em ter dificuldades para manter suas finanças em ordem. Já no amor, não abra mão de sua felicidade. Saúde, tá regular. Número 18 e a cor é verde. Tá bom, Escorpião? Sagitário, vai ser um dia variável. No trabalho, cuidado ao tratar de negócios e tomar decisões muito rápidas, pois corre o risco de se arrepender. No amor, dores de amor serão curadas. Nada como tempo para curar essas dores de amor, tá? A saúde tá boa. Número 513 e a cor é lilás. Bom, vamos fazer uma correçãozinha, que o pessoal me enviou aqui a produção lá da Astrológica, né? Mas acho que fizeram uma troca. Vamos falar de Áries aqui, que a previsão para Áries, que a terça-feira vai ser um dia excelente para ti, né, Áries? No trabalho, tem uma grande energia e iniciativa para melhorar a sua profissão. Algo que vai melhorar na sua profissão. E no amor, cuide de sua vida afetiva. Preste atenção na sua vida afetiva, tá bom, Áries? E na saúde, é bom você visitar o dentista. Número 96 e a cor é vermelho. Agora sim, correção feita, produção. Agora meia-noite 12, quem é que tá por aqui mandando recado pelo WhatsApp?
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0: Depois do horóscopo, vamos aqui ver quem mais tá por aqui. Mandando aquele recado, Alcides Porteiro. Alô, porteiro. O Alcides tá lá na Loureiro da Silva e quer uma música com o Jean Giovanni. Mandando um abraço aí pra todos que estão ligados na Rádio Caiçara. Valeu, nosso amigo Alcides. Bom, daqui a pouco eu vou ver aqui a mensagem da Entre Linhas, ela mandou aqui falando de, como é que é, tatuagens, né? É algo assim, desconhecido, mistério, através da tatuagem, é isso? Eu acho que é isso, né? Boa noite, Paulo, um abraço aí, o Itamar da Portaria em Sapucaí, sempre ligar na Caiçara, e hoje, de folga, 8 graus em Esteio. É, aqui tá por aí, né? 10, 9, mas não sei como é que tá lá fora. Mas tá 8 graus em Esteio, meu amigo Itamar, de folga hoje, então um grande abraço aí pra ti, aproveita a folga, né? Merecida.
3: Aqui é a Janaína.
0: Oi, Janaína.
3: Não importa não, queria ver a música da Neon. Ana Castelo.
0: Ana Castelo.
3: Boa noite, aqui é do Partenon.
0: Partenon, tá bom, Janaína? Valeu. E segue aqui, ó.
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0: Vai ser um dia, né?

0: festa foi à noite. Gustavo Lima, embaixador aqui no Caiçara Confidencial.
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0: E agora vamos fechar aqui o horóscopo falando para você, Capricórnio. Olha, Capricórnio, amanhã vai ser um, aliás, amanhã não, é hoje mesmo, vai ser um dia excelente. É, no trabalho, momentos de muita fé e otimismo, trazendo chances de crescimento profissional. Já no amor, um problema familiar será logo solucionado. Então muita calma aí. Saúde boa, número 53, e a cor é laranja, Capricórnio. Aquário. Vai ser um dia difícil, calma. No trabalho, um problema pessoal poderá colocar sua vida profissional em risco. Já no amor, você precisará ainda mais dos amigos. Saúde, aflição e nervosismo. Número 923 e a cor é verde, aquário. Peixes, olha, vai ser um dia difícil. Mas calma, é presságio, né, peixes? No trabalho, não faça empréstimos para cobrir outras dívidas, pois isso se tornará uma bola de neve. Já no amor, a sua força maior está na família. E a saúde, peixes, mantenha a calma. Número 812 e a cor é rosa, peixes. Fechando aqui o horóscopo, presságios para essa terça-feira.
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0: Vamos com a mensagem aqui, que fala além das tatuagens, enviada pela Entre Linhas, que ela bota aqui, né? Obrigado, já agradecendo, né? Além das tatuagens. Ele tem aquele tipo de presença que torna difícil fingir indiferença. Tatuado, de olhos frios como aço e um sorriso que parece saber mais do que revela. Carrega um mistério perigoso, desses que despertam curiosidade antes mesmo que a gente perceba. Não é apenas a forma como ele olha, é o jeito como ele demora um pouco mais antes de desviar os olhos, como se dissesse algo sem precisar pronunciar uma palavra. Existe uma intensidade discreta em seus gestos. Um silêncio entre uma frase e outra que parece guardar histórias demais para serem contadas de uma vez. As tatuagens desenham a pele, mas não explicam quem ele é. Há algo por trás daquele sorriso largo, alguma profundidade escondida, uma força que não faz questão de se mostrar. Eu não sei quase nada sobre ele. Ainda assim, sua presença deixa uma impressão difícil de ignorar, como se ele carregasse segredos que não pertencem a qualquer pessoa. Ele não revela muito, e talvez seja justamente isso que torna tudo tão intrigante.

0: 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Gustavo Lima, Bruno Marrone aqui no nosso Caiçara Confidencial.
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0: Olha, 23 aí pra uma. Já estamos aí vivendo a madrugada da terça, esse 7 de julho. Parabéns aí pra você que tá aí acompanhando a programação e já conquista mais um aninho de vida. Vai, nossos carinhos, parabéns aí. Olha quem tá ligado aí, boa noite, Paulo. É, tô na escuta, Dagberto Ramos. Aí, Dagberto Ramos, da Bom Jesus aí, né? Já se preparando para dormir, para trabalhar no Hospital Ernesto, aqui na frente, né? Vizinho aí. Ah, um grande abraço para você, Dagberto. Bom descanso aí. Também dando bom dia aqui. Desejando uma ótima semana, com muitas bênçãos. E pedindo música com Jorge Mateus, Duas Metades. E a MF, oi MF. Uma boa madrugada, obrigado pela companhia.
2: Boa noite, boa um noite. Abraço a vocês. Escuta você pra cansada. Manda uma música pra mim. Eu sou motoboy, trabalho aqui no Gajuíra, moro em Gajuíras. Eu
0: desejo
2: pra vocês, tá? Manda uma música pra mim, Amor Cigano, Cigano, faz favor.
0: Amor Cigano, Fank. Tá bom.
2: Um abraço, amigo, tá muito frio, Gaju, mas tô nas tele, mas tô escutando tu, radinho ligado.
0: Valdemir, rapaz, tele entrega.
2: Valdemir do Gajuvira.
0: Valdemir do Gajuvira. Ô, Valdemir, grande abraço, ele que é motoboy, né, rapaz, não é fácil trabalhar com esse frio todo aí, né? Um abraço e obrigado pela companhia. Boa noite, Paulo, estou na escuta. É a Leda, tudo bem, Leda? Uma ótima terça-feira, obrigado pela companhia e vamos aqui, seguindo.
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0: o Benitão, né? Benitibol, a vida é bonita sem você.
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0: Pois é, já estamos aqui, né? Ainda estou, mas já tô de saída também, porque agora chegou já o Carlos. Tô aqui pra ficar com você nessa madrugada, já vivendo a terça-feira, nesse 7 de julho. E eu sei que tá frio, eu já falei pra você, até vou conferir aqui no nosso termômetro, né? Tava 10 aí, agora já deve estar 9 graus agora. Agora a sensação da térmica, eu não sei. Como é que deve? Tá, tem uma sensação de menos. Meu amigo Carlos, como é que tá? Tudo bem?
2: Olha, eu posso te falar, viu? A sensação térmica, se tá 9, a sensação é 6 graus, 5 mais ou menos.
0: Eita, rapaz.
2: Apesar que eu ouvi te falando que em Teutônia tá 5 graus agora.
0: 5 graus. E lá em Santa Maria tava 5, sensação de 2.
2: Imagina.
0: A alegria tá tava 3. É, então, quer dizer, tá frio mesmo.
2: Tá frio. E outra coisa, cara, pra quem tá no trânsito, né? É, como embaça o vidro, né?
0: Ah, isso que é ruim, né?
2: Como embaça,
0: é,
2: cara.
0: É terrível.
2: Pega
0: isso
2: um pontinho de neblina. É. Tem alguns pontos de
0: tem
2: neblina.
0: Tem uns pontos disso. E aí, aquele ponto ali que passa, o vidro fica todo.
2: O vidro já fica.
0: É. Embaçado, né?
2: Embaçado.
0: Tem que cuidar muito isso aí, pessoal que tá de noite, vai pegar a estrada também, né?
2: É.
0: Tem isso também.
2: Aí. O pessoal que tem que fazer a ronda também tem que se agasalhar bem, cara.
0: Ô, vigilante, vamos lá, rapaz.
2: É.
0: Guerreiro aí, não é fácil.
2: A noite, né? É longa, meu. Não é fácil.
0: Fazer a ronda nesse frio todo aí, né?
2: E tu sabe que tem lugares que o pessoal vai fazer a segurança, né? Não só ronda e vai fazer a segurança que não tem guarita.
0: Ah, pois é.
2: Não tem guarita, tu fica no tempo ali.
0: É, não.
2: E aguenta, né?
0: Aguenta ali, bota aquela roupa, aquela, né? O máximo que puder, um cafezinho preto lá,
2: e
0: né?
2: E deu
0: um
2: chimarrãozinho.
0: Pra enfrentar a madrugada, né?
2: Eu aqui que é quentinho,
0: a gente já sente
2: né? O frio, né?
0: É. E o Carlos vem preparado, ele já tá bem, ali bem agasalhadinho, hoje ele vem com a toquinha.
2: Uma toquinha de 1930. Você quer mais velho que andar pra frente.
0: É, rapaz, o importante é se aquecer. Vai ficar em boa companhia, Carlos já tá por aqui, bom trabalho, Carlos. E a gente fecha aqui o nosso Caiçara Confidencial, aqui com Paula Fernandes.
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0: E a participação do Leonardo aí, tocando em frente. E a gente vai em frente.

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1: Olá, bom dia pra você. Aqui, Rádio Caiçara. Tá começando o show da madrugada. Vai até as 4 da manhã. Teu toque, o teu alô, o teu bom dia. Depois do Paulo Fante, eu te faço companhia com muito prazer até as 6 horas da manhã. Legal, sempre com aquela energia boa. 9 graus é a temperatura, 9 graus é a temperatura, sensação aí de 7 graus. E eu quero te desejar aí uma excelente terça-feira, 7 de julho de 2026. Amigo vigilante, obrigado aí pela audiência, obrigado aí pelo carinho, bom trabalho aí pra ti. Vou começar o show da madrugada com Danilo e Davi.

bem com o Danilo e Davi, não mexe nas minhas gavetas. Excelente dia aí pra você, show da madrugada da Rádio Caiçara. Agora 1:07, boa noite, 1:07. Já já vou falar pra você de Áries, Touro e também pra você que é de Gêmeos.

0: Ah, não, mas olha, por pouco, viu? Não mais quase. Boa noite pra você aqui, Rádio Caiçara. 1:12, 9 graus é a temperatura. Nossa audiência interagindo, mandando mensagem, mandando aquele toque bacana. Abração aí pra toda a turma, todos que estão trabalhando agora. Carlos, pra todo mundo aí que tá trabalhando, aquele abraço, deixa aí o nosso carinho. É, o Thiago do bairro Glória, fazendo a segurança, e Carlos, tá muito frio. É, cara, tá terrível o negócio hoje. 9, a sensação é de 7. Aos pouquinhos a temperatura vai caindo. Aos pouquinhos a temperatura vai, né? Vai caindo. Mas vamos lá, chimarrãozinho, cafezinho, dá uma aquecidinha, uma pausa aí. E brigadão aí, sempre pela audiência, tá, Thiago? Sempre bem-vindo. Manda aí tua mensagem de voz ou mensagem de texto.
1: Bom dia, Carlos.
0: Bom
1: Roberto,
0: dia.
1: Aqui é a Rosane.
0: Oi,
1: Maciel,
0: Rosane.
1: Malomba do Pinheiro.
0: Tudo bem?
1: A programação está começando, já está ótimo, está uma maravilha.
0: Obrigado, obrigado,
1: nossa,
0: obrigado.
1: Meu, se melhorar, está. Gostaria de... Ah, meu reloginho acordou agora.
0: Ah.
1: Chorando, vai lá fora, tá frio, tá 8 graus, tá congelante. E gostaria de pedir a música.
0: Qual?
1: No retrovisor, oferecer pra ti, dos ônibus de Caxias do Sul, pro meu irmão que é. É, vigilante do Hospital Pompeia lá.
0: Caxias.
1: Dá uma alô pra ele lá, se você puder.
0: Tá.
1: E meu signo é escorpião, gostaria de fazer essa música pro Zeca do Caju, esposa dele, a gente casa, pro seu Mezenga. E pra minha família lá no Soldado, que tô muito feliz com a minha irmã. O médico disseram que ela nunca ia poder caminhar mais, e agora tá caminhando, graças a Deus.
0: Graças
1: um beijão pra ela também.
0: Isso aí.
1: E se for atendido, um beijão pra ti. Beijo, beijo, beijo.
0: Beijo, beijo, beijo.
1: Rosane Maciel da Lomba do Pinheiro.
0: Valeu, Rosane Maciel Lomba do Pinheiro. Obrigado aí pela audiência aqui, Rádio Caiçara. Agora 1:14. Esse é o Gustavo Lima, o retrovisor. Bom dia pra você.

Sérgio Reis, da Rádio Caiçara. Xalana, boa noite para você. 9 graus a temperatura. Grande abraço aos nossos guerreiros aí da madrugada. Obrigado aí pela audiência e muito obrigado aí pela companhia sempre, tá? Para quem tá trabalhando aí, um bom serviço. Para quem tem casa aí de boa, sejam sempre bem-vindos aí. Aqui, Rádio Caiçara, o show da madrugada até às 4 da manhã. Vamos valorizar, hein? Vamos valorizar. Valorizar quem faz questão de estar aí ao seu lado, mesmo quando os dias são difíceis. Valorize um abraço sincero, uma palavra amiga, um gesto de carinho, porque são nas pequenas atitudes que acalma a alma e torna aí a sua caminhada mais leve. Valorize a sua família, valorize os seus amigos, as pessoas que realmente torcem pela tua felicidade. Porque o tempo passa depressa e muitas vezes só percebemos o verdadeiro valor de alguém quando a saudade chega. Valorize também a sua própria vida. Valorize cada amanhecer, porque cada amanhecer é um presente, uma nova oportunidade de recomeçar, de aprender e também de fazer o bem. Não espere uma grande perda para dizer eu te amo, obrigado, ou você é importante para mim. Quem valoriza vive mais com gratidão e encontra motivos para sorrir, mesmo nos dias difíceis. Sabe por quê? Porque Deus nos deu sabedoria para conhecer as bênçãos que já estão nas nossas mãos. E também um coração cheio de gratidão para valorizar cada passo, cada pessoa, cada momento e também cada novo dia. Eu quero desejar aí para você que está ouvindo a Rádio Caiçara uma noite de paz. E também nunca esqueça, quem valoriza o presente, constrói lembranças, aquelas lembranças que o tempo jamais apaga. Nunca esqueça disso. Glory of Love, aqui na Rádio Caiçara.

0: para você, ligado aí na Rádio Caiçara, Peter Cetera, Glory of Love, aqui na Rádio Caiçara. Muito bom dia para quem tá trabalhando. Ótima noite aí para quem tá trabalhando e um bom dia para quem ligou o rádio agora, para quem acordou agora, né? Tá ligado aí na Caiçara. Essa música aí, Glory of Love, do Peter Cetera, ela fala sobre assim um amor forte, um amor leal, sabe, aquele amor corajoso. E a mensagem dessa música é para alguém que promete proteger a pessoa amada, enfrentar qualquer dificuldade e também permanecer ao seu lado, aconteça o que acontecer. Ó, eu te prometo, vou ficar sempre aí do teu lado, eu sempre vou te fazer companhia, tá? Glory of Love, essa canção fala da força do amor verdadeiro e também a letra mostra alguém disposto a enfrentar qualquer desafio para proteger quem ama, lembrando que o amor, né, ganha o seu verdadeiro valor quando existe coragem, felicidade e também dedicação. É uma música que emociona e continua aí atravessando gerações. É lá dos anos 80, não sei muito bem o ano dela, mas deve ser 84, 83, por aí. Mas tudo bem, isso aí não quer dizer. Tá bom, Caiçara? Estamos no ar até as 4 da manhã, mandando aquele toque, mandando aquele bom dia aí pro Ademar Lix, estamos aí na batalha, fazendo ronda, ligados aí na Caiçara até as 7 da manhã, nesta noite muito gelada. O Ademar, eu te preparo porque vem mais frio aí, Ademar. Abraços aí pra ti e também pra todos os guerreiros ouvindo aí a nossa Caiçara, tá? Mensagem de voz ou mensagem de texto, manda aí.
1: Carlos Roberto.
0: Oi, sou eu.
1: Bom.
0: Tudo bem, e tu?
1: Oi, de Sapucaia.
0: Oi, amada, tudo bem?
1: E eu quero desejar um ótimo programa.
0: Obrigado.
1: E uma terça-feira muito abençoada.
0: Que assim seja para todos nós,
1: né? Quero ouvir a música do Luan Santana, 2050.
0: Tá.
1: Tá bom, cara?
0: Tá certo.
1: Então é isso.
0: Isso aí.
1: Grande abraço.
0: Outro pra ti.
1: Fica com Deus.
0: Amém.
1: Tchau.
0: Valeu, tchau. Obrigadão aí. Grande beijo aí pra ti também.
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0: Luan Santana, 2050 na Caiçara. Lilia, beijos aí pra ti. Seja sempre bem-vinda aí nas madrugadas da Rádio Caiçara. 2050.

0: Caiçara 2050. Bom dia, bom dia, bom
1: dia. Porque a surpresa aqui é garantida.
0: 27 faltando para as duas. 27 para as duas. Oi, Ander. O Ander está em São Leopoldo e está ligado aí na Caiçara.

0: tá mais aqui quem sofria de amor, Caiçara foi papum.
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0: Agora 24 faltando para as duas. Alô, você de Áries, Ariano, Ariana. O dia vai ser excelente. Grande energia e iniciativa para melhorar a sua profissão. No amor, cuide da sua vida afetiva. Na saúde, visite o seu dentista. Número 96 é o número de sorte para hoje. A cor é vermelho. Alô, Taurina, boa noite, Taurino e Taurina. Você estará disposto a promover melhoras em seus negócios. No amor, programe passeios com seu amor. Na saúde, cuide das suas unhas. 531 é o número, a cor é amarelo. 24 para as duas, 9 graus é a temperatura. Para nós de Gêmeos, evite disputas que só vão atrapalhar aí o seu convívio no trabalho, viu? No amor, não descarregue seus problemas em casa. A saúde, nervosismo. Controla aí o teu nervosismo, tá bom, Geminiano? 17 é o número de sorte para hoje. A cor é cinza. Falei para você de Áries, Touro, Gêmeos. Já eu falo para você de Câncer, Leão e também para você que é de Virgem.
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0: Curtimos aí o Pixote e a Minha Estrela Perdida. Pixote Jeito Moleque. Uma ótima noite aí pra você, curtindo a Rádio Caiçara em qualquer parte do mundo, pelo site ou pelo aplicativo. Eu já vou falar pra você de Câncer, Leão e também pra você que é de Virgem e mandando, claro, aquele salve, aquele toque pra todos. Carlos Roberto, aquele fogão de lenha para aquecer aí os nossos corações, hein? Para esquentar aí essa madrugada. Grande abraço aí para vocês. É o André de Canoas. Valeu, André. Grande abraço. Tá trabalhando, André? Tá trabalhando, né? O André trabalha aí em Canoas na noite. Obrigado aí pela audiência, obrigado aí pela companhia sempre. Nosso queridão Joel. Ô, Joel, tudo?
1: Boa noite, Carlos Roberto.
0: Boa noite, aí, meu amigo. Tá,
1: tranquilo?
0: Tudo, graças a Deus.
1: E é o Joel Canhães, do Capão do Leão, aí curtindo a Caiçara, onde a música não para, como sempre.
0: Queridão.
1: É isso aí.
0: Isso aí.
1: Bom trabalho pro amigo.
0: Obrigado.
1: Parabéns aí pelo programa aí.
0: Obrigado.
1: Um abraço a todos os ouvintes e locutores aí da Caiçara.
0: Vamos lá.
1: Se for possível, eu queria escutar a música do Alex e Ronaldo, Fotos e Lembranças. Se o amigo colocar pra mim, fico muito agradecido. Tá bem?
0: Valeu.
1: Ótimo dia pra nós hoje.
0: É, que assim seja, né?
1: E um abraço a todos que estão trabalhando de noite aí.
0: Toma linda, né?
1: Um bom trabalho a todos aí.
0: É.
1: A ti também. Valeu, um abraço aí do Joel Canesa, então.
0: Valeu, Joel. Abração aí pra ti, obrigado aí pela companhia. Diz aí.
1: E esquecendo, Botas e Capão Leão, temperatura de 7 graus, sensação térmica de 5.
0: Olha aí que frio, hein?
1: Tá frio hoje.
0: Tá frio.
1: Tô logo de frio hoje. Tá bem, então?
0: Tá bom,
1: isso que eu tô debaixo das cobertas.
0: É,
1: hein?
0: Imagina quem tá
1: bem, um abraço, meu querido, tudo de bom.
0: Valeu, um abraço aí pra ti também. E muito obrigado aí pela audiência sempre. Essa música aí, Carlos, foi do filme Karate Kid. Isso aí, foi do Karate Kid, faz tempo. A Glória do Amor, Glory of Love. Débora, valeu, Débora, brigadão aí, tá?
2: Boa noite.
0: Boa noite.
2: Mais uma noite.
0: Estamos aí.
2: A companhia da Caiçara, de
0: bom.
2: Todos os ouvintes.
0: Que ótimo.
2: E a tua companhia.
0: Que bom, obrigado.
2: Linda essa música do filme Karate Kid.
0: Tri, né? Baita música.
2: Baita lembrança.
0: Baita lembrança.
2: Gostaria de escutar hoje a música da Bonnie Tyler.
0: Bonnie Tyler, tá? Né? Qual será da Bonita?
2: It's a Heart. Eu acho que é esse o nome.
0: É.
2: Não é a Total Eclipse, aquela é a outra.
0: Sei qual é.
2: Se possível, se não, pode ser qualquer uma dela.
0: Tá bom, já vou separar aqui.
2: Obrigada, uma boa noite pra todos.
0: Obrigado.
2: E um grande abraço.
0: Grande abraço pra ti também.
2: De Gravataí da 76.
0: Valeu, Gravataí, parada 76. It's a Harriet. Aqui na Caiçara. Bom dia. 16, faltando pras duas.

0: Bonnie Tyler fazendo uma viagem no tempo aqui, Rádio Caiçara, boa noite, obrigado aí pela companhia. Ô Carlos, não tô trabalhando ainda, se puder toca música aí pra nós, tá? Claro, capite, entendido, já entendi aí o teu pedido. Do Chitãozinho e Chororó, abraço aí pra ti, o André. E mais curtindo aqui, ah, deixa eu falar aqui da nossa querida Bonnie Tyler, ela que já despertou do coma induzido depois de um mês, mas o quadro da Bonnie Tyler ainda é delicado. 75 anos, continua internada no hospital em Portugal, está se recuperando de uma cirurgia intestinal de emergência e também uma infecção grave. Todos os shows foram cancelados deste ano, né? Ou remarcados. Aí a equipe oficial da artista emitiu comunicados pedindo que os fãs desconsiderem rumores falsos e também sensacionalistas que circulam nas redes sociais. Beleza? Muito bem, vamos lá. Vamos lá. Cláudio Torelli, o Cláudio Torelli é motoboy. Aí imagina o Cláudio Torelli pegando a sua moto para fazer uma entrega lá na Zona Sul. Com esse frio, hein, Cláudio?
1: Boa noite, Carlos. Tô na escuta aqui, meu.
0: E aí,
1: tudo certo? Meu colega Saraiva, motoboy.
0: Ô, Saraiva.
1: Tá ali o Daniel, ali da farmacêutico.
0: O farmacêutico.
1: A Gabriela.
0: Aham.
1: Tamo na escuta aqui, escutando. Nesse frio.
0: Também.
1: Motoboy, quando anda de moto, meu pai está abaixo de zero, rapaz.
0: É verdade.
1: É muito frio.
0: É muito.
1: Não vejo a hora de chegar verão de uma vez.
0: Tomara, né, cara? Não vejo
1: boa
0: a hora de
1: pra todo mundo aí, boa
0: Valeu.
1: Semana. Um abraço, Carlos. Bom trabalho aí.
0: Valeu, obrigado.
1: Bota o São Pacrio pra nós aí.
0: São Pacrio? Tá.
1: Eita.
0: Coloco o São Pacrio pra ti, sim. Obrigado aí pela audiência, obrigado aí pela companhia. Para todo o pessoal aí na farmácia, o Daniel que é farmacêutico, o pessoal aí do balcão e os nossos queridos aí, os motoboys, sempre curtindo a Rádio Caiçara. Que bacana. Sejam sempre, sempre bem-vindos aí, tá? Ô Paulo, o teu áudio não saiu aqui, Paulo. Isso aí, o Paulo mandou um áudio, mas não tem nada, tá? Ó, zerado, manda aí de novo, tá? Manda de novo.
2: Boa noite, meu amigo. Boa cara, noite. Sou Roberto, tudo bom?
0: Tudo certo.
2: Tô na escuta.
0: Que bom.
2: Sem sono, dormi quase que o dia inteiro hoje.
0: Olha aí, ó, hoje tava bom pra dormir.
2: É, gostaria de escutar a música hoje, Nunca Me Assim, Nunca Me Assim, acho que é, com... Rick Renner.
0: Uhum.
2: Ofereço para ti, todos na escuta. É, bom trabalho para ti e todos que estão trabalhando, os guerreiros.
0: Vamos lá, os guerreiros.
2: Um beijão
0: aí,
2: da amiga Rosa.
0: Ô Rosa, beijo,
2: hoje,
0: amada.
2: Em Alvorada.
0: Hoje em Alvorada.
2: Tá bom.
0: Tá bom, amada. Deus. Valeu, fica com Deus, obrigado aí pela audiência, fica ligadinho.
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0: Cláudio Torelli.

0: Falei assim, Henrique Renner e Zezé de Camargo e Luciano.
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0: Alô, você de câncer, canceriano e canceriana. 2 minutos faltando para as duas. Uma ótima noite aí para você. É, canceriano, você estará fazendo suas tarefas com praticidade e também no tempo certo. As coisas estarão um pouco complicadas e precisando de diálogo no amor. A saúde está razoável, 93 é o número, a cor é branca. Para você de Libra, bom dia Libriano, bom dia Libriana. Entusiasmo diante de uma nova oportunidade de crescimento está movimentando a sua vida no trabalho. Alegrias e também encantamento no amor. Euforia exagerado na saúde, 164 é o número, a cor é bege. Você de virgem, virginiano e virginiana, faça uma avaliação de seus negócios e veja no que pode melhorar. No amor, fique mais tempo com a família. Cuide melhor aí da sua saúde, 640 é o número, a cor é azul. Falei para você de Áries, Touro, Gêmeos, Câncer, Leão, Virgem, já já Libra, Escorpião e também Sagitário. Aqui na Rádio Caiçara, Chitãozinho e Chororó, fogão de lenha. Ótima noite aí para você no trânsito. Amigo taxista, aquele abraço, obrigado aí pela companhia, obrigado aí pela audiência.

0: Chitãozinho e Chororó, Fogão de Lenha. Boa noite aí pra você, obrigado aí pela audiência, obrigado aí pela companhia. E na sequência eu falo pra você de Libra, Escorpião e também pra quem é de Sagitário, ouvindo aí a Rádio Caiçara, o show da madrugada na Rádio Caiçara. Muito bem. Deixa eu mandar um grande abraço aqui para nossa audiência. Bom dia.
1: Bom dia, Zé.
0: Tudo bem?
1: Friozinho. Faz 9 graus agora.
0: É, tá bom.
1: Bom, quero tua ajuda.
0: Diga.
1: Eu quero escutar Jimmy Clip, Rebelde Me. Eu não sei falar, não é a minha língua. Se tu tiver, toca pra
0: nós. Acho que eu tenho sim.
1: Beijo, Denilce, diga nós.
0: Tá, Denilce, vou procurar aqui pra ti o Jimmy Cliff, tá? Rebel in Me. E se eu tiver aqui, eu toco aí pra ti sim. Vou procurar, vou tentar te ajudar. Beleza? Jimmy Cliff, aqui na Caiçara, onde a música não para. Eu tenho também pedidos aqui para Bruno e Marrone. Bruno e Marrone, tem pedidos aqui para João Bosco e Vinícius. Enfim, tem uma galera aí participando, muita mensagem chegando, coisa boa, muita mensagem chegando. E eu agradeço sempre esse carinho, agradeço aí a companhia. Tem pedidos aqui, ó, uma do Leonardo Gaúcho da Fronteira, Marilda. Tá bom, Marilda? Tá anotado aqui o teu pedido também. Certo? Vamos lá, o Formiga. Ô, Formiga, quanto tempo, cara? Como é que tá o serviço aí? Barbada não tá, né? Nunca tá uma barbada. Bom serviço aí pra ti. O Formiga, todo o pessoal da garagem da empresa de ônibus Sudeste, né? No bairro São José, aí na São José, no bairro Partenon. Valeu, uma do Peninha. Obrigadão aí, bom serviço aí pra vocês, todo o pessoal da manutenção na empresa de ônibus.

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1: Muito bom, Caiçara. Ótima noite aí para você. Agora 2:10, 9 graus a temperatura. 9 graus a temperatura. Tem mais aqui curtindo a nossa programação. Obrigado aí pela audiência. Deixa eu só atualizar antes aqui a temperatura. Permanece 9 graus. A madrugada de terça-feira, o sétimo dia de julho. Sétimo dia de julho. E um abraço aí vai para quem, Carlos? O Reginaldo Rossi, Luiz Alexandre de Sapucaia. Luiz Alexandre, Sapucaia, grande abraço aí pra ti. Obrigado aí pela companhia. O Paulo aqui, eu já falei pra ele, né? Não veio a mensagem. A Janaira, tudo bem? É Janaira mesmo? Janaira Garcia de Lajeado. Olha aí, Lajeado, hein? Vale do Taquari, na escuta sempre. Sampa Crio, te devo essa, um abraço. Janaira. Tá certo, Janaira. Beijos aí. Alô, Lajeado, aquele abraço, Lajeado, Estrela. Pessoal ali também de Fazenda Vila Nova, Teutônia. Tá muito frio aí, Janaira. Tá muito frio por aí. Aqui tá 9 graus a temperatura. 9. Mas a tendência é esfriar durante a madrugada. Vamos lá para você de Libra, Escorpião, e também para você que é de Sagitário. Libra, Escorpião e Sagitário.
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1: Libriano e Libriana, 2:10. Estarão favorecidas as pessoas que trabalham com vendas e têm chances aí de fechar ótimos negócios, viu? Ótimos negócios no trabalho. Suas mágoas precisam ser resolvidas no amor. Não abuse de doces. 716 é o número, a cor é marrom. Hein? A cor é marrom. Alô, você de Escorpião, tendência em ter dificuldades para manter suas finanças em ordem. No amor, não abra mão da sua felicidade. A saúde está regular. 18 é o número, a cor é verde. Alô, você de Sagitário, Sagitariano e Sagitariana, cuidado ao tratar de negócios e tomar decisões muito rápidas, porque você corre o risco de se arrepender mais tarde, tá? No amor tem dores de amor serão curadas, olha aí. Na saúde tá boa, 513 é o número, a cor é lilás. Já eu falo para você de Capricórnio, Aquário e também para você de Peixes aqui na Caiçara.

boa pedida aí, viu? Obrigado aí pela audiência, meu amigo Leco, o Leco Fretes aí, Viamão, tá ligado na Caiçara, que bom, obrigado aí pela companhia. Direitos iguais a Simone Mendes. 12:12, bom dia.

que sou eu, a Simone Simaria, aqui em Rádio Caiçara. Bom dia, Carlos, bom trabalho pra ti, né? Tô sempre ligadinha na Rádio Caiçara, sempre, dia e noite, amo a Caiçara. Beijos, Adelaide Quinta do Portal, sempre bem-vinda aí, amada, sempre, sempre bem-vinda, tá? E muito obrigado aí pela audiência. Bom, depois da Simone Simaria, quem sente saudade sou eu, nós temos aqui o Jimmy Cliff.

0: você ligado aí na Rádio Caiçara, o Jimmy Cliff Peace. Agora 2h22, eu disse 2h22. Beijos pra Bete Madeira, que tá ligadinha aí na Caiçara, Bete. Ei, muito frio por aí. Obrigado aí pela audiência, tá? Agora 2h22.
1: Carlos, tudo bom? Tudo? Deixa o friozinho, meu Deus, tá frio, né, Carlos?
0: Hoje tá terrível.
1: Pode ser, João Paulo e Daniel, te amo cada vez mais, claro, pra curtir. Claro. Um beijo no teu coração.
0: Beijo.
1: Pra tua ouvinte, todas madrugadas, Bete
0: Amada.
1: Madeira.
0: Obrigado aí pela audiência de sempre. A Bete Madeira, sempre ligadinha aqui na Caiçara, e pediu e vai ouvir o João Paulo e Daniel. Te amo cada vez mais. Uma ótima noite aí pra você. Muito obrigado aí pela audiência. 2h22. Já eu falo pra você de Capricórnio, Aquário, e também pra você que é de Peixes. A temperatura é 9 graus, mas a sensação é de 7 graus.

Bento Madeira. Obrigado aí pela indicação, João Paulo e Daniel. Te amo cada vez mais. Ótima noite aí pra você, curtindo a Caiçara. Abraços aí pro Olá.

0: Cristina Caissara, bom dia. 2h38.
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0: Muito bem, vou falar pra você de Capricórnio, Aquário e também pra você que é de Peixes. Uma boa noite aí pra você. Bom, aquariano e aquariana, um problema pessoal poderá colocar a sua vida profissional em risco, tá? Aliás, deixa eu voltar aqui. Capricórnio, vou fazer o certinho, né? Capricórnio, Aquário e depois Peixes. Aquariano e aquariana, o dia vai ser excelente. Momentos de muita fé e também otimismo, trazendo chances de crescimento profissional. No amor, problema familiar será logo selecionado. Na saúde está boa, 53 é o número, a cor é laranja. Agora sim, agora é Capricórnio. O dia, te prepara, porque o dia não vai ser moleza, dia difícil, né? Um problema pessoal pode colocar a sua vida profissional em risco. No amor, você vai precisar ainda mais dos amigos. E na saúde, aflição e nervosismo. 923 é o número, a cor é verde. Agora para você de Peixes. Alô, Psiano, alô, Psiana. Agora 2h32, uma boa noite aí para você. Peixes, não faça empréstimos para cobrir outras dívidas. Não faça isso, viu? Não faça empréstimo para cobrir outras dívidas. Por isso, se tornará uma bola de neve. A saúde, né? A força maior está na família. Na saúde, mantenha a calma. 812 é o número. A cor é rosa.

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moçada, 22 faltando para as 3, Transesu, Belo e a turma aí da Sudeste, com rádio ligado na Caiçara, obrigado aí pela audiência aí, tá? Obrigado aí pela companhia, pessoal da manutenção aí na Sudeste. Fala, meu querido Carlos, boa noite pra ti, é a Maria Lúcia de Campo Bom. Oi, Maria Lúcia, amada, sempre bem-vinda aí, mandando beijão aí pra todos os ouvintes, abençoada terça-feira pra todos, fica com Deus aí, tá? Em Campo Bom, né? Bem agasalhada, debaixo dos cobertores, 8 graus a temperatura, né? Por hora, tá? Mas a sensação é de 5 graus, o que esquenta a gente ouvir este maravilhoso programa. Beijo aí pra ti, obrigado, tá? E esse maravilhoso programa aí, beijos para todos ouvindo a Rádio Caiçara. Que bom. Lúcia, sempre bem-vinda aí, tá? Lúcia, sempre ligadinha na Caiçara. Ô, Carlos, Enzo e Zé Felipe, Jéssica de Alvorada. Tá bom, Enzo e Zé Felipe. Tá, já tá anotado aqui. Enzo e Zé Felipe. Gustavo Lima, noite. Tá bom, Gustavo Lima, noite. Valeu, Joel Canês. É quem mais curtindo aqui a Rádio Caiçara. Todo o pessoal vai trabalhando, porque nunca desistimos. É isso aí, que Deus nos abençoe sempre. Valeu, Thiago. Fica aí na audiência da Caiçara, tá? Ô, Formiga, pode dar volume aí. Formiga tá curtindo aí, todo o pessoal da manutenção, aí no bairro Partenon, na empresa de ônibus Sudeste. Pelinha Sonhos, 22 para as 3.

0: Genzofani, me faz te odiar. Bom dia, bom dia e bom dia. Deixa eu mandar uma alusão aqui, ó. É pro Luiz Alexandre em Sapucaia. Valeu, Luiz Alexandre. Tudo de bom aí pra ti, tá? Tudo de bom aí pra ti.
1: Bom dia, Carlos.
0: Bom dia.
1: Aqui é a Neyma da Parada 76 de Gravataí.
0: Tudo bem contigo?
1: Sempre ligada com você.
0: Coisa boa.
1: Uma ótima terça-feira. Que Deus te proteja sempre.
0: Amém, a todos nós.
1: Gostaria de ouvir a música. Tenho uma paixão, morando aqui do lado esquerdo, com César Menotti e Fabiano. Grande abraço pra você, te cuida.
0: Valeu, te cuida aí também, lado esquerdo do César Menotti e Fabiano. César Menotti e Fabiano. Já vou procurar aqui pra ti. Antes eu tenho, Neyman, a Raposa e as Uvas, o Reginaldo Rossi. Ótima noite, Caissara. Agora 14 para as 3.
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1: A raposa e as uvas, o Reginaldo Rossi. Boa noite, Caiçara. Agora 10, faltando para as 3, do lado esquerdo, Neymar. Parada 76 em Gravataí. Tá ligadinha na Caiçara. Grande beijo aí. César.

pra ninguém, viu? Mas é segredo do lado esquerdo, César Menotti e Fabiano, da Caiçara. Ótima noite aí pra você, obrigado pela audiência. 7 minutos faltando para as 3, temperatura permanece nos 9 graus, a sensação é de 7 graus. Cinto de segurança reduz em até 40% o risco de morte em acidentes, né? Tivemos aqui na madrugada de ontem um acidente. Um homem de 28 anos morreu no final da madrugada de ontem em um acidente no quilômetro 94 da Freeway, na zona norte de Porto Alegre. Ele estava no Fiesta sem cinto de segurança e esse Fiesta que ele dirigia saiu da pista, colidiu contra um poste no sentido capital interior. Ele estava sozinho no veículo e também morreu no local do acidente. Aí a Polícia Rodoviária Federal, né, provavelmente disse que provavelmente o motorista dormiu no volante, né, e estava sem o cinto de segurança. Agora 6 minutos faltando para as 3. 6 para as 3. Temos mensagens. Uma música do Enzo? Aqui, ó. Tijolinho por tijolinho. Ah, pra filha Maria Cecília. Tá. É essa mesmo, Carlos. Tijolinho por tijolinho do Enzo pra filhota a Maria Cecília. Deixa eu procurar aqui o Enzo, então. Já vou procurar o Enzo aqui. Tijolinho por tijolinho. Vamos lá. Tijolinho por tijolinho, tá aqui, ó. Aqui, Rádio Caiçara, ótima noite. 5 faltando para as 3.

0: Sara, boa noite pra você. Enzo, Rabelo, tijolinho por tijolinho. Bom, fechamos assim a nossa hora de número 2. Vamos para nossa terceira hora do show da madrugada, aqui da Rádio Caiçara. Estamos ligados aí, Carlos, naquele ritmo. Pão, pão, pão e pão. Sérgio Catafesta. Mas aí pra ti não faz frio, né, cara? Aí pelo menos aí na padaria ou não faz frio. Bom, agora em tá bem aquele forno lá, todo vapor, vai sentir frio, né? Quer dizer, faz frio, mas não sente. Por aqui 5 graus, vai esfriar ainda mais. Manda um salve aí para o João na prefeitura e o Norton de Caxias do Sul, que é motorista de ônibus. Abração aí pro Sérgio Catafesta, todo o pessoal em Flores da Cunha. Obrigado aí pela audiência. São Borja, na escuta em São Borja, Darlan, abraço aí pra ti, Darlan. Sempre bem-vindo aí, obrigado aí pela audiência. Eu tô devendo também uma do Leonardo ou Gaúcho da Fronteira pra Marilda. Bom, agora vamos pagando aos pouquinhos aí, pagando a dívida aos pouquinhos. Tô devendo aí do Joel Canês também. Rapaz do céu, tô endividado aqui, ó. Tô endividado.
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1: Bruno e Marrone aqui na Rádio Caiçara, dormi na praça e tivemos por aqui também Thales Lessa e o Diego e Vitor Hugo, que pena. Grande abraço aí pra você. Ótima noite de terça-feira, sétimo dia de julho. Pois muito bem. Vamos aí aos nossos ouvintes aí, a nossa turma, curtindo aí a Rádio Caiçara neste frio, noite congelante. Muito bem, indo para o Paraguai agora, né? E amanhã, aliás, indo agora para o Uruguai, amanhã direto para o Paraguai. O Anderson tá aí curtindo, hein, Anderson? Mas, ah, índio, velho. Boa viagem pra ti, te cuida aí, carinha. Te cuida aí, tá? Te cuida nesse trânsito. Vai mantendo contato aí com a gente sempre, tá? E 3.200 quilômetros em 3 dias, né? Não é pra qualquer um, não. Tá, beleza, então. Anderson, um abraço aí, tá, meu guri? Manda um abração aí, ô Carlos, pra Cleusa e o Daniel, que estão junto comigo, estão indo junto comigo para o Uruguai. Muito bem, 3 graus agora em Minas do Leão.

Rapaz, 3 graus em Minas do Leão, isso quer dizer que podemos considerar aí a sensação térmica de 1 ou 0, né? 3 graus, mas a sensação térmica é de 1 grau, 0 grau. E aí na tua cidade, qual é a situação? Muito frio? Para mim aqui tá marcando 9 graus. Para mim aqui tá marcando 9 graus a temperatura. A sensação térmica é 7 graus. Bom, vamos lá? Manda aí a tua mensagem de voz ou a tua mensagem de texto. Para dar uma aquecidinha, né, Anderson? Rola um chimarrãozinho aí na viagem, não, né? Não, não. Só que não. É, bem que podia ter um chimarrãozinho aí, né? Pelo menos aí pro Daniel e pra Cleusa. Motora não, motora deixa de lado. A não ser que dê uma paradinha, descansa um pouquinho, relaxa um pouquinho. Valeu, Anderson. Bora lá na Caiçara, o que temos aqui? Dormi na praça, eu já toquei, atendendo aí a nossa audiência. O poder que se tem, esse é o poder que se tem na Caiçara. Carlos Roberto é meu nome, muito prazer, te faço companhia até às 6 da manhã.

0: Rádio Caiçara. Ótima noite aí pra você. Obrigado aí pela companhia. Agora 25 faltando para as 4. Depois daquela pausa, um cafezinho maravilhoso. Nós tivemos aí Marcos e Belotti, Sonho de Todo Casal. Zezé de Camargo, irmão da Lua, Irmão das Estrelas. Murilo Ruf, Saudade Estranha. Simone Simaria, Marília Mendonça, enfim, uma programação aí selecionada assim, ó, com muito carinho para você que tá aí curtindo a Rádio Caiçara, tá? Temos mensagens aqui, Ivanir, bom dia,
1: Bom dia, Carlos Roberto.
0: Tudo bem?
1: Tá maravilhoso o dia, tá belíssimo o amanhecer.
0: É mesmo?
1: Tá 7 graus. Olha, Deus te abençoe, proteja a ti, teus familiares.
0: Amém.
1: E todos os ouvintes da Caiçara. Gostaria de pedir a música Alma Transparente, oferecendo a todos os ouvintes, principalmente a Valdarci. Obrigada pelo carinho, obrigada pela atenção e grande querência de Viamão.
0: Valeu, querência, Viamão, Alma Transparente é Chico Rei Paraná.
2: Bom dia. Amigos, também está aqui, bom dia. Carlos, como é que tá?
0: Eu tô bem? Tudo certo, tu?
2: Rapaz, mas isso não pode passar, rapaz. Eu tô com 4 graus aqui, ó.
0: Olha aí,
2: térmica, 1 grau aqui.
0: Imagina,
2: ó. Sensação térmica.
0: Rapaz do céu.
2: Rapaz, que friagem. Ontem de noite, de repente mudou o tempo.
0: É.
2: Céu limpo, vento minuano, chega a levantar, as telhas chega a sobrar, rapaz.
0: Que isso, né?
2: Eu quero uma música boa, eu quero a música dos Mirins, para variedade, rapaz. Para variedade.
0: Aqui é bem melhor.
2: Onde é que é mais frio ainda? Eu não faço muito tempo que me acordei.
0: Aí.
2: E a Rosane, como é que tá? Como é que tá a tua aqui, Larigino? Manda calor pra nós aqui agora. E o papaiel tá fazendo física ou tá no ninho ainda?
0: Tá no ninho.
2: E o nosso Eduardo, nosso caminhoneiro, onde é que tu anda? Não desliga o motor, hein? Mas vai conchelar um pouco de setor, hein? Então, uma boa terça-feira para todos, tá? E viva a nossa vida, viva uma salve ao mesão que entrou em São Sul. Grande abraço.
0: Valeu, grande abraço aí para ti também, obrigado aí pela audiência. 4 da manhã, eu falo para você de Ares até Peixes, no Bom Dia Caiçara.
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0: 4, boa noite, Caissara. Pra quem tá curtindo aí, o Traia Véia, lembranças. Ô, Papael, e aí, Papael?
1: E aí, Carlos?
0: Tudo certo?
1: Bom dia pra todo mundo aí.
0: Bom dia. Mendiga.
1: E o Papael de Esteio.
0: Vamos lá,
1: Papael. Que é aqui dentro no açude que a água tá bem morninha. Eu tava apartando aqui agora as carpas. E dos machos, né, apartando ali. A água era meia na cintura, né?
0: É,
1: meia costela,
0: isso.
1: Mais ou menos na água ali. Mas tá bem boa ali.
0: Tá bom,
1: não, é? Sabe o que que é o Carlos? Não, eu não mandei mais mensagem, nem tava vendo o rádio que vocês falaram, né? Tu e o
0: Marco Antônio.
1: Uber.
0: Uhum.
1: E vocês comentaram ali que era pra botar na rádio ali, era só quem não tivesse participado, né?
0: Uhum.
1: Essas as mesmas pessoas.
0: Uhum.
1: Aí não. E deixar para outros.
0: Isso.
1: Aí eu. Não, eu vou deixar então.
0: Não, na verdade é assim, ó. É que a gente falou. Nós falamos assim, ó. São sempre os mesmos. O João pro Pedro, o Pedro pro João. O João, aí tem 10 áudios para as mesmas pessoas, né? E aí, como tem muita mensagem chegando, né? E ficam mensagens longas, né? Ficam mensagens, né? Extensas. Daí a gente comentou, ó, vamos dar uma oportunidade para quem não participa, né? Porque todos os dias. Então tem ali 20 pessoas que mandam um alô para 20 pessoas. Daí tu soma isso, o tempo do programa vira só naquelas pessoas ali. E isso aí que a gente se referiu no outro dia quando o Marco Antônio estava aqui. Né? Pode mandar mensagem todo dia, sempre que quiser. Né? A única coisa que a gente pediu para que, né, não fosse sempre as mesmas pessoas para as mesmas pessoas. E dando oportunidade para os demais aí. Tá, Papael? Muito bem. Mas é sempre bem-vindo, tá?
1: Ok, Carlos.
0: Isso aí, aqui ele tá repetindo a mensagem. Tá bom, grande abraço aí pra ti, ô Papael. Obrigado aí pela audiência. Já na finaleirinha aí, já na finaleira do show da madrugada.
2: Boa noite, eu sou o Eduardo Nunes, motorista de carreta da Tazai.
0: E aí, meu guri?
2: Acessando a Sertori, 4 graus a temperatura. Sentindo a lomba do Pinheiro.
0: Olha aí, 4 graus.
2: Quero mandar um alô pra todo o pessoal da rádio, pra todos os ouvintes, pra todos os meus colegas da Tazai. Uma do Bruno e Marrone, hein?
0: Bruno e Marrone, tá bom. Fica ligado aí. Ô, Mezenga, e aí, Mezenga?
3: Bom dia.
0: Bom dia, Carlos.
3: Como é que tu tá? Tudo bem?
0: Tudo certo.
3: Rapaz, mas isso não pode passar, rapaz. Eu tô com 4 graus aqui, ó. Térmica, 1 grau aqui, ó. Sensação térmica.
0: Imagina.
3: Rapaz, que friagem. Ontem de noite, né? De repente mudou o tempo.
0: É verdade. Abraço aí pra ti, Mezenga. Obrigado aí pela companhia. Frio em Marau, tá muito frio. Qual é a temperatura aí em Marau, Diego? Me conta aí qual é a temperatura em Marau, Diego. Quem mais curtindo aí a Caissara, Claudiomir. Ô, Claudiomir.
4: Ô, bom dia. Meu Claudiomir do Butiá.
0: Fala, Valdomiro.
4: Quero pedir uma música aí, se for possível, do Porca Véia, Castração a Pialo.
0: Tá.
4: Pra oferecer pro meu irmão. E o mais é isso aí.
0: Isso.
4: Feito, um abraço aí.
0: Valeu.
4: Boa terça-feira aí pra vocês.
0: Obrigado aí pra ti também. Sempre bem-vindo aqui na Rádio Caissara, tá?
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0: Vamos lá com o Bom Dia Caissara a partir de agora até as 6 da manhã. Vamos falar aí pra você de Áries Touro e também pra você que é de Gêmeos, pontualmente 4 horas.
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0: Alô, você de Áries, Ariano, Ariana, o dia é excelente, viu? No trabalho, grande energia e iniciativa para melhorar a sua profissão. Melhorar a sua profissão. Isso aí. No amor, cuide da vida afetiva. Na saúde, visite aí o seu dentista, tá? 96 é o número, a cor é vermelho. Para você que é de Touro, você estará disposto a promover melhoras em seus negócios. Programe aí passeios com o seu amor. Cuide das suas unhas. 531 é o número. A cor é amarelo. Para nós de Gêmeos. Geminiano e geminiana, evite disputas, né? Evite aí disputas que só vão atrapalhar o seu convívio no trabalho. No amor, não descarregue seus problemas em casa. Na saúde, nervosismo. 17 é o número, a cor é cinza. Falei para você de Áries, Touro e também para você que é de Gêmeos. Áries, Touro e Gêmeos. Vamos lá com o código secreto e Tchê-chaleira. Aqui Rádio Caiçara, já eu falo pra você de Câncer, Leão e Virgem.

0: 7, 4 horas e.
1: Bom dia!
0: 7 minutos.
1: Meu Rio Grande.
0: Pra você que tá aí curtindo a Caiçara, bom dia, Caiçara. Já já vou falar pra você de Câncer, Leão e também pra quem é de Virgem. Beijos aí pra Vera. Oi, Vera, tá de plantão. Carlos, deu uma acalmadinha no plantão.
1: Um bom dia!
0: Agora vou pegar um cafezinho, mas continuo curtindo aí a Caiçara. Valeu, Vera. Abraço aí pra ti, obrigado e um bom final aí de plantão, tá? Seja sempre bem-vindo aí. A Vera, todo o pessoal aí também do Cidade Baixa. Opa!
2: É o Luciano.
0: Ô, Luciano.
2: Na Juca Batista aqui tá. Tá 5 graus aqui, tá?
0: 5 graus na Juca Batista.
2: E tá 5 graus aqui na. No bairro Ipanema.
0: Aham.
2: Tá, bola pra nós em se der tempo, hein?
0: Qual?
2: Com a fundante escolaridade do João Luiz Correia.
0: João Luiz Correia.
2: Abraço, hein? Boa terça-feira a todos.
0: Eu acho que é Fandango e Soledade ali, né? Fandango e Soledade. Tá bom, abraço aí pra ti. E obrigado aí pela companhia. Pra quem tá trabalhando, bom serviço. Tá frio? Tá frio, 8 graus a temperatura. A sensação é de 7 graus agora.

0: César e Paulinho aqui, Rádio Caiçara, você, tudo que pedir para Deus, excelente terça-feira. Olha só, 8 graus a temperatura em Porto Alegre, aqui na Ipiranga com a João Pessoa. Ipiranga com a João Pessoa. 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
1: Oi, Carla. Bom dia, tudo bem?
0: Tudo certo. Muito obrigado aí pela audiência aí. Eu achei que aqui fosse o áudio da, da. Eu achei que fosse o áudio aqui do Fórmula da Vida, mas não é. Tá? Mas liga aí pra Carla. A Carla aí, ela vai te atender muito bem. Pode ligar a partir de agora. 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Oi, bom dia.
1: Bom dia, meu querido Carlos Roberto.
0: Tudo bem?
1: Daqui a pouco saindo para o trabalho, pegar ônibus às 4h30.
0: Isso, olha.
1: Aqui em Tarumã, Viamão, o tempo tá limpo e tá frio, Carlos.
0: Tá frio.
1: Tá 6 graus,
0: olha,
1: mas
0: aí
1: a sensação térmica é de 3. Toca aí uma do Terceira Dimensão para mim, Carlos, e ofereço para ti.
0: Obrigado.
1: Alci, Eduardo Caminhoneiro, Regina da Turquia, Denise de Canoas, Carlos da Vendinha, Senhor da Borracharia, Tica da Tinga, Mário Padeiro e todos os ouvintes. Pode falar o signo de Touro. Obrigada.
0: Já falo aí pra ti.
1: Beijos da porteira Joyce de Viamão.
0: Valeu, porteira Joyce.

0: o padre, terceira dimensão aqui, Caiçara, agora 4:17, 4:17, 8 graus é a temperatura, excelente terça-feira aí, para quem acordou agora, para quem ligou o rádio agora, seja bem-vindo e seja bem-vinda.
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0: Muito bem, vamos falar para você de Câncer, Leão e também para você que é de Virgem, canceriano e canceriana. Você estará fazendo suas tarefas com praticidade e também no tempo certo, tá? No amor, as coisas estarão um pouquinho complicadas e precisando de diálogo. A saúde é razoável, 93 é o número, a cor é branca. 4:17, Leonino e Leonina, entusiasmo diante de uma nova oportunidade de crescimento. Estará movimentando a sua vida. No amor, alegrias e também encantamento. Na saúde, euforia exagerada. 164 é o número. A cor é bege. Para você que é de Virgem, o dia é variável. Faça uma avaliação de seus negócios e também veja no que pode melhorar, tá? No amor, fique mais um tempo com a sua família. Na saúde, cuide melhor, tá? Cuide melhor aí da tua saúde. 640 é o número. A cor é azul. Falei para você de Áries, Touro, Gêmeos, Câncer, Leão e também para você de Virgem. Já já Libra, Escorpião e também para quem é de Sagitário.
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0: aos aniversariantes de hoje, 7 de julho. Tudo de melhor aí na tua vida. Grande abraço aos aniversariantes de hoje.
1: Um bom dia, meu Rio Grande.
0: Bom dia, Zeza. Bom dia, Zeza. Bom dia, bairro Partenon. Carlos, muito frio. Muito frio aqui no Partenon.
1: Vai acabar.
0: Dá vontade de trabalhar enrolado em um edredom. É verdade. Dá vontade mesmo. Eita. Obrigado aí pela audiência, tá, Zeza? Beijos aí pra ti. Mas não adianta. Não dá pra se mexer. Tem que levantar, tem que tomar aquele banho. E bora lá. E vamos à luta.
2: Aqui é a Janaína do bairro Capimão. Quero ouvir a música Nessa Madruga, da Ana Castelo Anel.
0: Qual da Ana Castela?
2: Um abraço, uma boa noite pra todos.
0: Valeu, valeu, Ana Castela. Vou procurar aqui. Vou procurar aqui Ana Castela pra ti. Mas antes eu tenho o João Luiz Correia e aquele Fango em Soledade. Mas Angel, velho. Agora 4:20, bom dia, 4:20, 8 graus é a temperatura.

Fechou Fandango em Soledade, João Luiz Correia, no Bom Dia Caiçara. Ó, daqui a pouco eu falo pra você de Libra e Escorpião e também pra você que é de Sagitário. Carlos, terça-feira, ótima terça-feira pra todos nós. Cabral, bom dia pra ti aí, Cabral. Obrigado aí pela audiência, tá? Olha só, investigações apontando que criminosos usam contas de laranjas e invadem casas de devedores. Eu tô falando aí de vítimas de agiotagem, né? Relatando extorsão e também ameaça de morte em cobranças de dívida no Rio Grande do Sul. Tu vai lá, pede o dinheiro emprestado, não paga, aí a coisa complica pro teu lado, tá? Agora as investigações estão apontando que os criminosos, eles usam contas de laranjas, né? Invadem casas de devedores, não pagou no prazo, né? Adiou, marcou de novo, não pagou, daí sim, aí a coisa pega, né? E um dos casos, uma vítima pagou 340 mil reais após o empréstimo inicial, que era de 25 mil. Ele pediu 25 mil reais emprestado, né? Não conseguiu pagar e aí teve que desembolsar aí 340 mil reais. É isso aí que dá. É isso aí que dá. Pediu dinheiro, não pagou. Cara do céu, vai virando um balaio de gato. André, tudo bem, André Damer? Obrigado aí pela audiência, André. Quem mais curtindo aqui é a Caiçara. Cabral, eu falei, o Alcides, tá aí o Alcides, porteiro da Loureiro e Silva. Porteiro da Loureiro e Silva, obrigado aí pela audiência, bom trabalho aí pra ti. Os plantonistas com o rádio ligado na Caiçara. Agora 4:26, eu disse 4:26, 8 graus é a temperatura em Porto Alegre. E aí na tua cidade, Viamão tá 6 graus agora.

0: 8 graus a temperatura e a sensação é de 6 graus. Para quem tá acordando agora, seja bem-vindo. Bora lá pro lado da cama, deixar a preguiçinha de lado e vamos à luta, hein, Gilvelho? Vamos à luta! Hoje a recém é terça-feira.
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0: Muito bem, vou falar para você de Libra, Escorpião e também Sagitário. Libriano, Libriana, 4:28. Hoje estarão favorecidas as pessoas que trabalham com vendas. Tem chance aí de fechar ótimos negócios, tá, Libriano? E também no amor, as suas mágoas precisam ser resolvidas. Na saúde, não abuse dos doces. 716 é o número, a cor é marrom. 4:28, 8 graus. Escorpião, tendência em ter dificuldades para manter suas finanças em ordem. Não abra mão da sua felicidade. A saúde está regular. 18 é o número, a cor é verde. 4:29 agora, Caiçara, Sagitário. O dia é variável. Cuidado ao tratar de negócios e tomar decisões muito rápidas, porque tem o risco aí de se arrepender. Dores de amor serão curadas. A saúde é boa, 513 é o número, a cor é lilás.
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0: César Moreno, Rainha Musical aqui, Caiçara, 28, faltando para 5.
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0: Isso aí, 26, faltando para 5. 26 faltando para 5. Deixa eu mandar um bom dia aí para nossa audiência. Canoas, 8 graus em Canoas. Quem tá mandando aqui? A Neuza, né? Teu programa é nota 10. Abraços, Deus abençoe. Amém. Obrigado, viu, amada? E abraço aí para todos os ouvintes, para ti, para família, para família aí da Neuza. Abração aí, Neuza Melo, ouvindo a Caiçara. Ô Marilda, tem aí o Gaúcho da Fronteira e Leonardo. Adeus, Mariana.

0: Excelente terça-feira, gelada de 8 graus. Bom dia para você. Agora 24, faltando para 5. 24 para 5.
1: Bom dia, Carlos.
0: Bom dia.
1: Já estamos tomando aquele chimarrão da erva. Chimango,
0: mas que tal, rádio, hein?
1: Um ótimo programa, um ótimo retorno, uma ótima terça-feira aí.
0: Valeu,
1: valeu. Vai ficar na escuta, ele sendo mão. Pega o tapetão.
0: Isso aí.
1: Utilizando a Vila Parada. Vamos que vamos.
0: Vamos que vamos, vamos que vamos. Obrigado aí pela audiência e pela companhia, tá? Bom dia, Carlos. Betinho, Cerro Grande do Sul, tá ligado aí na Caiçara? Tá frio aí? Como é que tá aí em Cerro Grande do Sul? Agora 24 para 5, aqui em Porto Alegre tá 8 graus a temperatura. A sensação é de 6 graus. Agora Viamão.
2: Fala, galera.

0: Ô, Assis, e aí, Fica Assis?
1: Aberto. Bom dia. Que o Assis, meu irmão, bota a música pra nós aí.
0: Bom, indo?
1: Nós a música boa aí. Se pra todos os ouvintes aí, a todos os locutores da Caçara aí. Bota pra nós aí. Baitac.
0: Tá. Um
1: abraço, que Viamão, 8 graus.
0: Valeu, 8 graus em Viamão, segundo o nosso querido Assis. Agora tem do fundo da grota o Baitaca. 20 faltando para 5, 20 para 5, Caiçara. Porto Alegre, 8 graus aí na tua cidade. Tá muito frio? Me conta aí.

5:16, faltando para 5, o Baitaca do Fundo da Grota, Tchê. Valeu, Assis. Obrigado aí pela audiência. 8 graus é a temperatura neste momento. 8 graus aí é a temperatura neste momento. Muito bom dia aí para você que ligou o rádio agora. Seja bem-vindo, seja bem-vinda. Chuva vai embora. A chuva tá indo embora. Mas o frio intenso no Rio Grande do Sul segue. Hoje, 8 graus a temperatura. Isso aí, 8 graus neste momento é a temperatura e a sensação é de 6 graus, tá? Sob a influência aí da massa de ar polar, o estado terá mínimas de 0 no amanhecer em algumas localidades. Mandar um beijo aqui pra minha amiga Maria. Ô Maria! Abração aí pra todos curtindo a Caiçara, também o Jacir. Alô, Cidreira, Jacir em Cidreira.

0: Sempre, sempre. Carlos, na Lomba do Pinheiro agora 7 graus. 7 graus neste momento na Lomba do Pinheiro. É, a Joyce diz que em Viamão, ali no Tarumã, 6 graus. Né? O Assis falou em 8 graus também em Viamão, mas tá por aí, entre 6 e 8 graus. E aí na tua cidade, tá tranquilo? Como é que tá por aí?
1: Tá bom. Opa! Aqui é o Reni Santana, do bairro São Geraldo.
0: Ô, Reni.
1: Pedi uma música do Roberto Carlos, Mulher
0: claro,
1: Pequena.
0: Claro.
1: Oferecer para todo mundo que está escutando, para toda a galera, para toda geral. Deus no comando.
0: Sempre,
1: um
0: sempre, sempre.
1: Pra ti, um bom retorno.
0: Valeu, meu guri.
1: E vamos todos café da Maralena. Tchau,
0: vamos
1: tchau.
0: Vamos lá. Abraço. Obrigado aí, abraço. Obrigado aí pela companhia. Agora, 11 faltando para 5. Eu disse 11 faltando para 5. Ó, te agasalha bem, viu? Te agasalha bem, porque hoje pode zerar em algumas localidades.

0: Carlos na Caiçara. Bom dia, Caiçara aí, a mulher pequena.
1: Bom dia.
0: Ótimo dia, ótimo dia, ótima terça-feira para quem acordou agora, para quem ligou o rádio agora. Tu te prepara porque tá frio, hein?
1: Bom dia.
0: Toma aquele banho, bem tranquilo, porque eu vou te contar uma coisa. Tá frio, tá gelado, te agasalha bem, te agasalha bem, toca, luva, o que puder, viu? 8 graus, a sensação é de 6. A sensação é de 6. E aí na tua cidade, faz muito frio ou não? Alô, família Caiçara, na audiência sempre. Deus abençoe aí a tua vida, a tua família. Opa, obrigado pra ti também, viu? Sabe quantos graus tá na Serra Gaúcha agora? 4 graus. A sensação é de 2 graus. Por isso que eu te digo, te agasalha. Vai ao banho, né? E te agasalha, te entrocha aí, índio, velho. Sensação de 2 graus em Farroupilha. Juarez Soares está ligado aí na Caiçara. Que bom, obrigado aí pela audiência. Bom dia aos aniversariantes de hoje.

0: falar pra você de Capricórnio, Aquário e também pra você que é de Peixes.
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0: Alô, você de Capricórnio. 6 faltando pra 5. O dia vai ser excelente, Capricorniano e Capricorniana. Momentos de muita fé e otimismo, trazendo chances de crescimento profissional. Um problema familiar será logo solucionado. A saúde tá boa, 53 é o número, a cor é laranja. Aquariano e aquariana, 6 para 5. Um problema pessoal poderá colocar a sua vida profissional em risco. Na saúde, você vai precisar ainda mais dos amigos, tá? A saúde tem aflição e nervosismo. 923 é o número, e a cor é verde. 5 para 5. Você está ouvindo aí a Rádio Caiçara. Bom dia, Caiçara. Peixes, para fechar nossa primeira rodada. Peixes, não faça empréstimos para cobrir outras dívidas. Lembra que eu falei antes ali dos empréstimos com a agiota, né? Tu viu ali. O cara pediu 25 mil, teve que pagar 340 mil reais. Então, não pede empréstimo para pagar dívidas. Por isso, se tornará uma bola de neve, tá? A sua força maior está na família. A saúde, mantenha calma. 812 é o número, a cor é rosa. Falei para você de Áries a Peixes, na nossa primeira rodada aqui do Bom Dia Caiçara. Daqui a pouquinho tem o Repeteco. Eu falo para você de Áries, Touro, Gêmeos e Câncer. Já, já. Bora lá pular da cama? Bora pular da cama, índio velho. Hein? Eu sei, tá difícil, mas não adianta. Tem que pular da cama. Bom dia, Carlos Roberto. Manda feliz aniversário pra minha... Como é que é? Pra minha... Fúvia das Quentinhas? Fúvia das Quentinhas. Ô, Fúvia! Ô!

aniversário, Fuga das Quentinhas. Beijo pra ti, amada. Tudo, tudo, tudo, tudo, tudo de melhor aí na tua vida, tá? Eita, Carlos. São 12 signos. Vocês falam 9. Capricórnio, por favor. Ah, sim, tudo tem o seu momento, né? Tudo tem o seu momento, tudo tem a sua hora. Falei agora para quem é de Capricórnio, Aquário e Peixes. Então falamos assim, ó, de 3 em 3. Tá? De 3 em 3. De preferência sempre a cada 15 minutos. Só para você entender. 4, 4:15, 4:30, 4:45, 4:50, por aí falamos, tá? Então nós falamos todos os signos, todos os dias aqui na Caiçara. Deixa eu mandar um abraço aqui, ó, pra quem? Bom dia, Carlos, boa terça-feira, bom trabalho, abraço pra ti e pra todos os ouvintes. Luiz do Belém, Zona Sul, tá ligado aí na Rádio Caiçara. A notificação preferida do Zé Neto e Cristiano. Ei, Zé, congelou aí no Partenon, Zé? Bom dia, Caiçara.

0: valeu, Zeneto e Cristiano na Caiçara. Esta é a notificação preferida. Bom dia, bom dia, bom dia. Ó, pessoal da 5 aí, ó, tá na hora, pessoal da 5. Vamos pular da cama, 5 horas. Agora a temperatura 8 graus agora. Neste momento, 8 graus é a temperatura.
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5:01, 5:01, madrugada desta terça-feira gelada em São Borja, possivelmente com formação de geada, né? Tem bastante umidade, tem bastante sereno, 4 graus aqui no estúdio da Rádio Cultura nesse momento, mas alguns aplicativos, alguns celulares já marcando até 3 graus, né? E a temperatura pode cair um pouquinho mais, você tem a mínima aí de 3 graus para a madrugada de hoje. Para ter uma ideia, ontem estava bem mais alta a temperatura, né? Na abertura da programação da madrugada da 1260. Terça-feira, 7/7/2026. 7 de julho hoje, né? Então já avançando no mês de julho de 2026.

Nosso muito obrigado pela sua companhia nessa madrugada fria, gelada, dessa terça-feira, né? A gente agradece e vai até 6h55 com os nossos ouvintes da cidade, interior do município, ligados na programação aqui da 1260. Pessoal que está na cidade, está no interior do município, está trabalhando também, né? Pessoal também está nos plantões aí. A gente agradece e deseja também tudo de bom, bom restante de trabalho. Muito frio, né? Tem pessoal que está tomando chimarrão nesse momento, tem quem sabe até mesmo aquele cafezinho. Na terça-feira, até agora, de janeiro até agora, se passaram 189 dias. A lua é minguante, portanto, hoje é o primeiro dia da lua minguante. Dia do chocolate, olha, nada melhor que tomar um chocolate quente também, né? Dia do ingresso das mulheres nas fileiras da Marinha. Um dos pontos, portanto, desta chamadas datas comemorativas, né, desta terça-feira. Daqui a pouco vamos estar informando também o nível do Rio Uruguai aos nossos ouvintes aí, que estão ligados na programação aqui da 1260. A partir de agora vamos trabalhar no oferecimento do Mercado da Casa, né? Que chega com a hora certa.

Hora 7, temperatura para o mercado da casa. 4 graus aqui no centro de São Borja, manhã fria, gelada desta terça-feira, 7 de julho. 5 horas 8 minutos, a hora certa então para o mercado da casa, 5 e 8. Nosso bom dia para o Natanael, né? Já nos enviou aqui a mensagem, obrigado Natanael. A gente deseja também um bom trabalho, né? Vamos observar aqui, bom dia Alberi. Largando para Santa Lúcia, cortando geada pela estrada, tá certo? Desde o bairro do Passo, né, Natanael? Aí no posto Santa Lúcia, um bom trabalho. Nós vamos lá pro Paulinho, na gerência também. A gente agradece pela audiência e sintonia na programação. Nível do Rio Uruguai, Garrucho 5,81, está baixando. Medição das 4h30 da madrugada de hoje, 5,81. E em São Borja, 8,20 metros, ele baixa. Está bastante alto ainda, né? Com cheias do Rio Uruguai, 8,20, está baixando o nível do Rio Uruguai. Carlinhos Gonçalves. Nosso bom dia também, mais um bom dia aqui, né? Antes de chegando o Carlinhos Gonçalves aqui, para o João Luiz, um forte abraço, estamos mateando logo, logo na correria. Obrigado pessoal dos carros de aplicativo também, obrigado aí pela carona aqui na Cultura de São Borja.

5:12, hora certa e temperatura para o Mercado da Casa, que abre cedinho a partir das 7:30 da manhã até as 8:30 da noite. 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Dedé Cunha, que na programação Amanhecer na Cultura. Centro de São Borja, 4 graus a temperatura, 5 horas 12 minutos e meio.

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3: 5h16, você confere a hora certa aqui na Cultura de São Borja. 5h16, 4 graus é a temperatura. 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
3: 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Bom dia também, pessoal, que madruga nesse momento, né? Na audiência aí da programação da Cultura, como por exemplo o Natanael, os frentistas, Paulinho do Mato Grande, tudo bom, Paulinho? Bom trabalho. O Éder Weber, né? Lá em Juí, na Unijuí. Ao Ayrton Santos, a gente sabe que muitas vezes, quando possível, está nos acompanhando ali no Vomburgo. Márcio também, Ivoti, no Vomburgo. Com chimarrão, quem sabe daqui a pouco o cafezinho, né, para aquecer mais, para manter mais alerta, né, Marcio? A gente agradece pela audiência. O Magarino, a gente não mandou nos mensagens, né, Magarino, mas com certeza deve estar chimarreando. O seu Firmino também lá no Itaó, ao Márcio da Agro São Francisco, o seu Jair Gaúna lá na Maragata, né, seu Jair Pereira também, nosso bom dia na Maragata. A gente agradece também o pessoal da Fazenda São João, obrigado pela audiência e sintonia aqui da programação da 1260. Pessoal que participa, né? Sempre aqui através das mensagens enviadas para a programação da Cultura. E pessoal também do transporte, daqui a pouco já está na audiência. Ah, falando em escuta, já estou na escuta, nosso bom dia aí para João Pedro, né? Faguaga, obrigado João Pedro Faguaga, lá no Sarandi. Bom dia, já estou na escuta aqui no Sarandi. A gente deseja também tudo de bom. Possivelmente uma grande geada aí daqui a pouco, né? Aliás, quando sair do sol aí já pode se avistar, né, João Pedro? Pelas sete e pouco aí, até antes. Bom dia, estamos na escuta. Obrigado, Éder. Tudo é bom? Bom trabalho, hein? Possivelmente em Juí também, é muito frio, né? Mas muito frio aí na cidade de Juí. O nível do Rio Uruguai, 5,20 metros, está abaixando. Medição de 15 para as 4 da madrugada. Aliás, 8,20 metros, né? Continua bem alto ainda o nível do Rio Uruguai aqui em São Borja. No espaço do sertanejão, vamos trazer aí primeiramente o Rio Negro e Solimões, né, na programação da 1260, 5h19.

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Completando esse mês de julho, 5 horas 23 minutos, chega as Mineirinhas, 5h23, temperatura de 4 graus aqui no centro de São Borja.

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0: 27, você confere aqui na Cultura de São Borges, né? 5 horas 27 minutos, trazendo a informação nas madrugadas aqui da 1260, na programação aqui. Observando aqui o nível do Rio Uruguai no Itaqui, 7,71, né? Ele está baixando, portanto, o nível do Rio Uruguai em Itaqui, 7,71. Esteve 7,74 aí na... até o final da noite de ontem, né? 7,70 mesmo assim está bem alto em Itaqui, mas ele está baixando, lentamente ainda, continua baixando. Daqui a pouco vamos fazer um apanhado desde as outras localidades, aí, o nível do rio Uruguai, portanto. 5 horas 27 minutos. Ah, tem a previsão do tempo também, né? Vamos trazer a previsão do tempo, projeção aí para o São Borja, também os próximos dias aí para a região, na programação aqui da 1260. São 5 horas 27 minutos e meio, hora certa e temperatura para o mercado da casa.
1: Nesta terça-feira, a expectativa é do domínio do ar seco e faz frio em toda a região de São Borja, com amanhecer gelado de 2 graus. À tarde, a temperatura ainda sobe devagar e chega aos 15, com um pouco de vento oeste que reduz a sensação térmica ao ar livre. Quarta-feira, de tempo firme, ensolarado e tem maior amplitude na temperatura. Mínima de 3 graus, a máxima chega aos 21 em São Borja. Quinta-feira também tem o domínio do ar seco, com temperatura variando de 5 a 23 graus. Na sexta-feira e no sábado, muitas nuvens, a umidade em alta faz com que tenhamos algumas condições para chuva, mas em geral chuva de baixos volumes, com uma sexta-feira de 14 a 19 graus, no sábado a temperatura fica na casa dos 17 à tarde. O domingo e a segunda-feira terão domínio de tempo firme e a temperatura fica amena à tarde e pode voltar a chover entre os dias 14 e 15, até com risco de algum evento de chuva mais forte na região. Da Metsul Meteorologia, está Elcias.
0: Isso é a projeção do tempo, né? Bastante frio hoje, amanhã, possibilidade de geadas também, né? A temperatura pode estar aí em 3, 4 graus ou menos até. Agora, vamos atualizar, a gente chegou aqui na emissora antes das 5 um pouquinho, né? Temperatura estava em 4 graus, agora 3 graus a temperatura aqui no centro da cidade neste momento. 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Nosso bom dia, seu Fernando. Daqui a pouco, dando aí fogo na lareira, né, seu Fernando? Tudo é bom? Boas vendas, uma boa terça-feira para toda a equipe aí da Toro Passo, que está com a gente na programação da 1260. 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E vai o nosso bom dia, obrigado pela audiência e sintonia na programação da Cultura. Aqui ao... estão ligados, né? Realmente a gente mandou um alô e nos respondeu aqui o seu Jair Gaúna lá da Maragata, né? Nosso obrigado pela audiência e sintonia na programação e também nos envia um vídeo aí. Possivelmente já está com a água congelada aí, né, seu Jair? O gelo aí já se formando. Tá certo, água congelada aí na... já está clareando o dia, a gente observa aí. E com os campos em seguida, já está aparecendo geada, hein? Já está aparecendo geada mesmo com o sol ainda longe de aparecer. Está aparecendo geada aí na localidade da Maragata. Obrigado pela audiência e sintonia, pessoal. Quiseram para nos enviar vídeos aí pelo 99673-1260. E mais aí dentro, mandar fotos aí da geada. Vai ser grande hoje e amanhã. Chegando aí o Mano Lima, 5h31, a temperatura é de... temperatura no centro de São Borja, 3 graus nesse momento. Nós vamos pro Jorge, né? Bom trabalho, Jorge, aí do transporte escolar.

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1: 5h34, 3 graus a temperatura no centro de São Borja. Chega aí JP Molina. Nosso bom dia também à dona Nancy, na audiência da programação da Cultura. Sugeriu, deixou a sugestão musical Teixeirinha. Também a dona Ramona Araújo, né? Lá no bairro José Pereira Alvarez. A gente agradece pela audiência e sintonia também. Os amigos de Samburá, Sarandi, São Miguel.

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1: 5 horas e 38 minutos, você conferindo 5h38 aqui na programação da 1260. É o Amanhecer na Cultura, trazendo a música, a informação, nas madrugadas, desde as 5 até as 6h55, né? Segunda a sexta-feira, portanto. 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
1: 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Chega aí o Teixeirinha e depois um alôzão pro Ayrton, né? Segundo ele, vai ser grande a geada aí, 3 graus também lá em Oporã. E sugeriu aí os Valdir e Carlos Magrão.

15 minutos faltando para 6, está aí o Valdir Carlos Magrão. Estiveram nos ouvindo a Marina, né? Lá na Borges do Canto, o João também, obrigado aí. Chegando ela que gosta bastante da música nossa com os Valdir e Carlos Magrão. José Paes também nos manda foto aqui do cozinha com fogão a lenha, né? Um lindo fogão a lenha já bufando e um chimarrão já pronto, né, José? Obrigado pela audiência em São João Mirim.

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minutos, faltando para 6, 5 horas 49 minutos. Aqui a programação da Cultura AM 1260, trazendo a música, informação, interagindo com os ouvintes desde as 5 da madrugada, né? Natanael já nos mandou aqui um recado antes das 5 ali, já se preparando para o trabalho, né, Natanael? A gente deseja também tudo de bom aos frentistas, o pessoal dos postos de combustíveis aí. Nós vamos para o Jones aí no bairro do Passo. Também o seu Tarso, né? Próximo ali da Santa Rita. Obrigado, seu Tarso, na Francisco Miranda, ao Maninho, à Terezinha, ao seu Geraldo Sarturi também, nosso bom dia. Ao seu Ayrton, lá no Passo, também na Ernesto Dornelles, né, seu Ayrton? Tudo bom? Bom dia, Obiri. Depois se der, roda a música do Sabiá Piquete Santo Antônio. Feliz pro meu pai, Odilon, a mãe Elza, o Almir Machado, esposo aí, tio Antônio e a tia Denise, o Arlindo e a Vanise, que moram em Bento Gonçalves e escutam a programação da Rádio Cultura. Obrigado, então, a Roseli. Nosso bom dia, Roseli. Obrigado pela audiência. Todos São Borges estão residindo aí nos mais longínquos rincões e outras localidades também. Nosso bom dia. Bom dia também ao Eziel Pinheiro, Massambará. Nosso obrigado, né, Eziel? Aí no Bororé, Massambará e também todos os seus demais amigos, familiares, a gente agradece também. O alusão para o Idelvan e a Priscila, no São Pedro do Butuí. Dona Edelaine também de São Pedro do Butuí. A gente sabe que a Druga aí cedinha, né, Dona Edelaine? Também o seu Luiz Antônio Godoy, mais a Dona Alcenira, na localidade de São Ramão. Nico Machado, em São Ramão. Você já está quase chimarrando, né, Nico? A gente deseja também tudo de bom. Um radinho na cabeceira da cama, Dona Bete aí. Uma boa terça-feira com bastante geada, né? Pessoal que está, portanto, ligado na programação aqui da 1260. Ontem também teve a noite aí da Copa, tarde e noite da Copa do Mundo. Hoje também tem a Argentina, né? Pela Copa do Mundo. Ontem tivemos os seguintes resultados na segunda-feira, né? Portugal 0, Espanha 1. Resultado aí apertado, mas a Espanha está classificada para a fase seguinte. Estados Unidos foi goleado hein, pela Bélgica. O jogo que foi fraco, começou às 9 da noite. Foi um jogo de grande atrativo. Estados Unidos tinha aquela questão de jogadora que foi expulso e jogou, né? Inclusive com interferência do presidente Donald Trump junto à FIFA, com cartão vermelho, o jogador jogou, mas a Bélgica goleou 4-1 e os Estados Unidos fica por casa mesmo. Hoje tem 1 da tarde, hein? Argentina e Egito. Argentina e Egito. Argentina pode passar, ir mais longe que o Brasil, hein? Suíça e Colômbia vão jogar às 5 da tarde. Suíça e Colômbia, portanto, às 5 da tarde. Jogos de ontem e jogos de hoje aí, válido pela rodada da Copa do Mundo. 8 minutos faltando para 6. Vamos trazer mais música chegando aí, Grupo Candeeiro. Temperatura no centro de São Borja, aqui na Riachuelo, de 3 graus.

Hora certa e a temperatura para o Mercado da Casa, localizado no bairro Maria do Carmo, Bento Martins com João Palmeiro. Atendimento no Mercado da Casa das 7h30 da manhã até as 8h30 da noite, não fecha meio-dia. 5h56, 3 graus a temperatura aqui no centro de São Borja. Chega João de Almeida Neto.

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4: 6 horas agora, 1 minuto e meio, 6 horas, 1 minuto. Programação aqui, o Amanhecer na Cultura, nos 1260 da Cultura de São Borja, né? 6 horas, 2 minutos e a temperatura 3 graus, hora certa de temperatura para o Mercado da Casa. 3 graus, possivelmente congelada, mas o céu está limpo, né? Uma belíssima lua. Hoje também, primeiro dia da lua minguante. Lua minguante, portanto, está terça-feira, dia 7 de julho. O nível do Rio Uruguai, em São Borja, está com 8 metros e... Vamos observar aqui também, atualizando, né, o nível do Rio Uruguai, aos ouvintes da programação da 1260. Já a gente traz aqui então, o nível do Rio Uruguai. Na cidade de São Borja, nesta terça-feira, dia 7 de julho, trazendo informações aí para a programação da 1260. E Itapiranga, 2,68 metros, ele tem um leve crescimento, né, medição das 4h15 da madrugada de hoje. 2,68 em Itapiranga, cresce lentamente. Porto Mauá, 4,33, 4,33 metros, está baixando. Depois em Garrucho, 5,81 metros. Está baixando, aliás, ele baixa, né? 5,81. Em São Borja, 8,14 metros. 8,14 metros. São Borja, que foi a 9,57 metros, né? Então, praticamente, já baixou 1,5 metros, 1,60 metros, mais ou menos, aqui em São Borja. 8,14 metros. Você já está dando passagem no Salso, Estiva, Santa Luzia. Daqui a pouco, de repente hoje, entre hoje e amanhã, possivelmente já deve... estar passando aí, tendo condições de passar nas estradas nessas localidades. Itaqui está baixando 7,71 metros, medição das 4h15 da madrugada de hoje, 7,71 em Itaqui. Nosso bom dia lá em Mercedes, né? O pessoal está acompanhando o seu Correntino, obrigado Correntino pela audiência. Nosso muito obrigado também a Karine, seu esposo, também na audiência da programação da Cultura, né? 1260, Sinari, seu Pedro também. Nosso obrigado pela audiência e sintonia. Já marchando aqui, o Márcio nos mandou uma linda foto do fogão, a lenha, aquele fogão de ferro, né? Márcio, obrigado aí na São Francisco para aquecer aí o corpo e vai ter grande ageada aí, né? Márcio, obrigado. Magarinos também, bastante frio, né, Magarino? Bom dia também. Ah, um bom dia também pro seu Dorval, obrigado aí pela audiência e sintonia na programação, né? A gente agradece. Tá certo. Ok, obrigado, seu Dorval. Tudo bom aí? Desejando pra gente uma boa terça-feira. Uma alusão pro Tiju, né? Seu compadre lá em São Miguel, possivelmente trabalhando, né, Tiju? A gente agradece pela audiência aí. 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

trazer uma das clássicas aí do nosso folclore gaúcho, né? Paixão Cortes, 6:07 na programação da Cultura. Ah, nosso bom dia pro João Ramírez, né? Obrigado, João. Possivelmente deve estar nos ouvindo, né? Ele que acorda cedinho também e faz aí um belíssimo trabalho os domingos pela manhã aqui na programação da Cultura das 10 às 1 da tarde, com a excelente seleção musical da música do Rio Grande, a música também nativista. Obrigado, João, bom trabalho também. 6:08, a temperatura em São Borja de 3 graus.

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5: 6h12, 6h12, temperatura no centro de São Borja, na marca dos 3 graus. Trazendo a música, a informação nos 1260 da Cultura. E o ouvinte também fazendo a programação. Aliás, a gente já tinha duas músicas aqui na programação, mas o ouvinte nos sugeriu, a gente vai mudar, né? Não é porque a gente está programado, a gente vai deixar essas duas músicas para depois, a gente vai trazer aí a seleção do ouvinte. Ah, nosso bom dia, nos enviou um bom dia aí mais cedo aqui, a gente acabou passando um pouquinho, né? Mas nosso muito obrigado para a Mari. Bom dia, Alberio, maravilhoso abraço. A Mari do Rincão de Santana. Coloca o telefone e chora com Fernanda e Maria e Juliano. Eu tenho aqui a telefone e chora, é antiga essa sertaneja, né? Inclusive depois foi regravada pelo Lourenço Lorival e a Gauchinha, né? Eu tenho aqui com a Fernanda Maria e Júlio José, de década de 70, hein, Mari? Obrigado pela audiência. E juntamente com seu esposo que tem o transporte escolar, né? Nosso obrigado. Também nosso bom dia aí pro Jorge Silveira, né? Jorge, ele que também atua nos grupos gaúchos aí, né, Jorge? Tudo bom? Os contrabaixos, no Sem Fronteira, entre outros grupos, obrigado também. Bom, nós vamos pro Marquito, se estiver nos ouvindo, né, Marquito? Aí do Grupo Liberdade, um dos bons grupos aqui de São Borja. Seu Valdir também, dos Mensageiros, a gente agradece. Silvanir Robalo também, obrigado, Silvanir. Tudo bom? Obrigado sempre pela audiência. Bom dia, Alberi. Bom dia, seu Alberi. Gostaria de escutar o Casaco Verde com Teodoro e Sampaio no momento sertanejo. Desejar João Batista do Itaxirê. Tá certo, João. Nos mandou a mensagem na hora certa. Vamos rodar daqui a pouquinho. Então, Casaco Verde, Teodoro e Sampaio. Bom dia, amigo. Peço a música Charolês com César Oliveira e Rogério Melo. Ofereço aos amigos do Bororé. Estamos mateando e escutando o programa que faz eco e acorda até os quero-quero nas coxilhas do Rio Grande. Grande abraço, Ezeal Pinheiro do Bororé. Obrigado, Ezeal. Tudo é bom para vocês aí. Uma boa geada, né? O pessoal muitas vezes quebrando geada aí com temperatura baixa de 3 graus aqui em São Borja. Nós vamos pro Jorge e pra Tânia, né? Lá na Cristóvão Colombo, né, Jorge? Tudo é bom. Também pro Jardel aí, pro Igor. A gente agradece sempre pela audiência. Observando nas notícias aqui, infelizmente, né, tivemos mais possivelmente um feminicídio na cidade de Lajeado. Aconteceu ontem, né? Ou na noite do domingo. E o suspeito de matar jovem Lajeado se entrega à polícia. O principal suspeito do feminicídio de Denise Silva de Medeiros, de apenas 21 anos, se apresentou à polícia na noite de ontem, na sede da delegacia de Lajeado. O homem de 25 anos, natural de Estrela, estava com mandado de prisão preventiva em aberto e compareceu acompanhado do advogado. Denise foi encontrada morta no apartamento, na rua Tiradentes, centro de Lajeado, na madrugada de segunda-feira, com disparo de arma de fogo na cabeça. A jovem natural de Estrela havia se mudado para o local recentemente, para se distanciar do ex-companheiro, que não aceitava o fim do relacionamento. Segundo a Polícia Civil, Denise não tinha ocorrência registrada contra o suspeito e não havia solicitado medidas protetivas. O suspeito foi preso e passará por audiência de custódia. A investigação prossegue para esclarecer a dinâmica exata do crime e a origem da arma utilizada. O caso acende um alerta sobre a violência doméstica na região e a importância da denúncia, mesmo nos estágios iniciais da ameaça, hein? Já fica aí o registro. E olha, outra notícia que não é boa aos motoristas, né? O governador Eduardo Leite vetou ontem o projeto-lei que extinguia a taxa do certificado de registro e licenciamento de veículos no Rio Grande do Sul, alegando um impacto negativo de cerca de 750 milhões de reais anuais nos cofres públicos. Em pronunciamento, o chefe do executivo justificou a medida pela necessidade de preservar o equilíbrio fiscal e manter o financiamento da segurança pública, afirmando que não comprometerá investimentos essenciais em troca de medidas populares. O veto apresentado na Assembleia Legislativa pelo deputado Rodrigo Lorenzoni, do PP, a proposta de isenção da CRLV, foi aprovada no Parlamento com 47 votos favoráveis. Para o autor do texto, o material impresso tornou-se obsoleto diante da digitalização do documento de licenciamento adotado em 2019. Portanto, o governador aí vetou a proposta que acabava com a taxa, né, do CRLV, ou a taxa de registro de licenciamento de veículos no Rio Grande do Sul. Agora 6:16, 6:16, a programação aqui da Cultura 1260 para Toropasso Agronegócio, que está com a gente na programação da Cultura. Nosso bom dia também aqui ao Tiju, João Garcia, o Paulinho lá, também na Lanharadas, né, interior paulista. 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Vamos então trazer para a Mari, lá do Rincão de Santana, está na audiência aí da programação da Cultura, né, Mari? A gente agradece pela audiência, 6:18, dentro aí do quadro do Sertanejão.

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0: 6 horas 25 minutos, 6h25, madrugadinha desta terça-feira, dia 7 de julho, lua minguante, temperatura 3 graus. Vamos saber mais aí sobre as condições do tempo com a meteorologista Estael Cias, a partir desta terça-feira.
1: Nesta terça-feira, a expectativa é do domínio do ar seco e faz frio em toda a região de São Borja, com amanhecer gelado de 2 graus. À tarde, a temperatura ainda sobe devagar e chega aos 15, com um pouco de vento oeste que reduz a sensação térmica ao ar livre. Quarta-feira, de tempo firme, ensolarado e tem maior amplitude na temperatura. Mínima de 3 graus, a máxima chega aos 21 em São Borja. Quinta-feira também tem o domínio do ar seco, com temperatura variando de 5 a 23 graus. Na sexta-feira e no sábado, muitas nuvens, a umidade em alta faz com que tenhamos algumas condições para chuva, mas em geral chuva de baixos volumes, com uma sexta-feira de 14 a 19 graus. No sábado, a temperatura fica na casa dos 17 à tarde. O domingo e a segunda-feira terão domínio de tempo firme e a temperatura fica amena à tarde e pode voltar a chover entre os dias 14 e 15, até com risco de algum evento de chuva mais forte na região. Da Metsu Meteorologia, Estael Cias.

6:25, 6:25, obrigado então, trazendo as informações. Então, nós vamos pro Tiju e também pro Pretão, né? O Pretão aí, que está o Cleto, lá no bairro do Passo. Obrigado, Cleto, tudo bom, hein? Bom trabalho também. Sou Dorval, né, Tiju? Também sempre está lembrando aí. Ao Carlos Chaves, o pessoal das eletrônicas, né, Carlos? Aí da eletrônica Chaves, seu Ociro, o Tony, a gente agradece pela audiência. O João Garcia também, obrigado, João. Bom trabalho aí. É, também na localidade de São Lucas, o Paulinho, lá no interior paulista, né? Bom dia, aqui em Araras, 13 graus, estamos na escuta. Tá certo, tá friozinho também aí, né? 13 graus. Claro que não comparado aos 3 graus aqui de São Borja, mas mesmo assim, friozinho o pessoal que está localizado lá no interior paulista. Bom dia, Alberi. A caminho de Novo Hamburgo, escutando a Rádio Cultura, abraço aos amigos de São Borja. Obrigado, então, Márcio, aí em Ivoti, belíssima região da colonização alemã, né? Daqui a pouco um chimarrão, aí um cafezinho, também com esses ingredientes, cafezinho colonial aí, né, Márcio? Tudo bom, obrigado pela audiência na programação da Cultura. O casaco verde foi pro João Batista do bairro Itaxerê, obrigado, João, na audiência da programação da Cultura. O Izial também sugeriu a música do César Oliveira e Rogério Melo, já já vamos trazer na programação. Adilson Leite, né, bom dia, Alberi, na escuta lá em São Leopoldo, na região do Vale dos Sinos, obrigado, Adilson, tudo bom. Sou Oswaldo Barreto em Torres, bom dia, meu amigo, manda um abraço para todos os Barretos, tá certo, também alusão pro Darcy aí na Granja Mesomo, né, no Rincão de Santana, a tempo não nos manda mensagem, né, Darcy, obrigado pela audiência. Bom dia, Alberi, um ótimo dia para todos nós aqui na escuta, o Luiz e a Adelaine, obrigado, Luiz, no bairro do Passo, a gente agradece, portanto, pela audiência, esse pessoal que está nos enviando aí recado. Bom dia, amigo Alberi, grande abraço, 5 graus, está frio aqui. Em Estância Velha, Honório, também a dona Roselaine, tá certo? Obrigado, Honório de Andrade, na audiência da 1260. Que chega aí com o César Oliveira e Rogério Melo, 6:28, a hora certa. Aqui a programação, o Amanhecer na Cultura, com a temperatura na marca aí dos 3 graus, com formação de geada aí no interior do município.

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4: 6h33, 6h33, 3 graus continua a temperatura, né? Bastante baixa. Formação de geada. Agora há pouco recebemos uma foto aí do Bolo, na ponte lá do Piauí, né, Bolo? Próxima, acho que é da Sanga Funda. Ah, também com bastante. Bastante geada. Um branco aí de geada na ponte lá do Piauí. E também, segundo ele, bastante serração aí da, próximo da Codelaria. Obrigado aí, Bolo, pessoal do transporte escolar. Os motoristas também sempre tem que ter esse cuidado, né, nas estradas do interior, nas BR, devido à questão da serração. E o recebendo a mensagem aqui do João Batista, né, bastante frio, bastante geada aí, como era antigamente os invernos, né, como o pessoal falava, antigamente o inverno, agora, ultimamente não tem mais inverno como antigamente, mas esse ano mostrou as caras, né, os invernos antigamente, esse ano está sendo grande a geada, uma das maiores, até segundo o João lá de São Lucas, né, João? Tivemos aí de sexta para sábado, uma das maiores aí no interior, e hoje também não vai ser pouco. Nosso bom dia aí, pessoal também relatando bastante serração aí no bairro do Passo, né? Falando no bairro do Passo, ontem teve intensa fumaça, né, naquela região ali do Lavo Bilac, intensa fumaça, não sei se da queima de alguma coisa, o pessoal também reclamando com relação a isso. E agora também, pessoal, bastante serração devido à umidade, né? Temos bastante umidade aí. 6h34, nível do Uruguai está baixando. A medição que a gente começou aqui na programação estava 8h20, depois 8h14, agora 8,08 metros. Então 8,8, medição de 15 para 6 da madrugada de hoje. Ele baixa também várias localidades, né? Está baixando Garruchos, Porto Mauá e aqui em São Borja, 8,08 metros. 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Bom dia aí ao Maninho, a Terezinha, o seu Ayrton, né, lá no bairro do Passo. A gente agradece sempre pela audiência e sintonia na programação. E os demais ouvintes que estão enviando, já enviaram o recado aqui, o chasque para a programação da cultura. 6h36, vamos trazer na programação da 1260 Gaúcho da Fronteira e depois o Miguel Marques, 6h37.

Programação de segunda a sexta, das 5 da madrugada até as 6h55, o Amanhecer na Cultura. Terça-feira, 7 de julho, portanto, né? Já se passaram 189 dias, desde janeiro até agora. A lua é minguante, hoje é o primeiro dia da lua minguante, dia do chocolate hoje. Estamos na estação do inverno, é a semana de número 26 do ano, né? 26ª semana, dia do chocolate, dia do ingresso das mulheres nas fileiras da Marinha. Também, nascimento hoje de atores famosos, né? Nomes famosos, Elô Pinheiro, modelo, empresária e apresentadora brasileira, nasceu em 1945. Leonardo Brício, ator brasileiro, nasceu em 1963. Amanda Françoso, apresentadora e modelo brasileira, nasceu em 79. Fatos da história. Em 1898, o presidente dos Estados Unidos, William Meekley, assina a Newlands Resolution, anexando o Havaí como território dos Estados Unidos. Foi inaugurada a TV Bandeirantes no Canal 7, no Rio de Janeiro, em 1977. Começou às 7 horas da manhã. Em 1978, as Ilhas Salomão tornam-se independentes do Reino Unido. Também em 1980, foi criado o Corpo Auxiliar Feminino da Reserva da Marinha, permitindo a participação das mulheres nas Forças Armadas do Brasil, em 1980. 1990, aí, uma nota triste para o rock nacional, né? Morre o cantor e compositor Agenor de Miranda Araújo Neto, conhecido como Cazuza, dos maiores nomes da música brasileira, faleceu em 1990. Também em 2005, uma série de 4 explosões ocorre no sistema de transporte em Londres, matando 56 pessoas, incluindo 4 homens-bomba e ferindo 700 pessoas. Aí, portanto, dos fatos da história, né? A temperatura de 3 graus no centro de São Borja. Informações também na programação Gente é Notícia, a partir de 10 para as 8 da manhã. A gente também participa, né, juntamente com os colegas Annelise Andres, Eduardo Belmonte, mais o Enéia Júnior. 6 horas e 43 minutos antes do intervalo comercial, chegando Miguel Marques aqui na programação da 1260 e o Amanhecer na Cultura. 3 graus a temperatura, 6 e 43.

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4: 6h47, continua a temperatura na marca dos 3 graus aqui no centro de São Borja, né? Com ampla formação de geada em alguns locais do interior. O pessoal nos manda relatos aí, portanto, observando aí aqui no computador da emissora, no aplicativo 3 graus, né? Sensação térmica de zero, aparece em alguns celulares, né? Sensação térmica de um grau, zero grau aí. Então, bastante frio, o pessoal tem que sair agasalhado, quem vai sair para a escola, para o trabalho daqui a pouco, né? E a temperatura máxima pode ficar entre 15 e 16 graus, vai subir um pouco mais, além que ontem, né? A temperatura, portanto, é a tendência é de 15 e 16 graus. Para amanhã, a temperatura pode chegar até 20 graus, hein? A mínima, claro, vai ser baixa pela manhã, entre 4 e 5 graus, pode ter formação de geada, mas poderá ir até 20. E para outra semana, até aparece temperaturas, hein, perto dos 30 graus. É, tem um verãozinho para outra semana aí, a partir dos dias 16, hoje é dia 7, né? Agora nesse final de semana vai marcar o dia 12. Então, a partir dos dias 16, 17, 18 e 19 da outra semana, já passando aí da segunda quinzena do mês de julho, né? Poderemos ter temperatura acima dos 27, 28 graus aqui em São Borja. Já calor, né? Para a época do ano, podemos dizer assim. 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E retorna dentro de aproximadamente uma hora, né, na programação Gente é Notícia. E à tarde, houve encontro aí na tarde a sua. Nosso muito obrigado. Vários ouvintes que enviaram seu recado, sua mensagem para a programação aqui da Madrugada da Cultura. A gente espera sempre com a participação constante aí dos nossos ouvintes. Falouzão pro Renê, lá em Bento, né, Renê? Tudo é bom? Obrigado sempre pela audiência. Chegando aí Guto Gonzalez, faltando 11 minutos para 7 da manhã. Ramiro Farias, também lá na Barra do Ribeiro. Obrigado, Ramiro. Tudo é bom?

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1: Olá, bom dia. Hoje, terça-feira, 7 de julho. Esse é o programa 5 Minutos com Jesus, que gentilmente convida você a permanecer sintonizado e a meditar conosco sobre o tema Chamados para Testemunhar. E o nosso texto bíblico está registrado na primeira carta do apóstolo Pedro, no capítulo 3, versículo 15. Estejam sempre prontos para responder a qualquer pessoa que pedir que expliquem a esperança que vocês têm. Querido ouvinte, testemunhar nossa fé é um privilégio e, ao mesmo tempo, uma responsabilidade. A palavra de Deus nos lembra primeira carta de Pedro, no capítulo 3, versículo 15, de que devemos ter Cristo como Senhor em nosso coração e estar sempre preparados para compartilhar a esperança que recebemos dele. Esse chamado não se limita a momentos específicos ou a pessoas com dons especiais, mas é direcionado a todos os cristãos, independentemente de idade, formação ou posição. Testemunhar não se limita a palavras, é um reflexo da nossa identidade em Cristo, demonstrado em nossas ações, escolhas e atitudes diárias. A forma como tratamos as pessoas, lidamos com os desafios e permanecemos firmes na fé é uma mensagem ao mundo. No entanto, testemunhar nem sempre é fácil. Vivemos em um mundo que muitas vezes questiona, desafia ou rejeita a mensagem do Evangelho. Como podemos, então, permanecer fiéis ao chamado e de testemunhar, mesmo diante de dúvidas, pressões e resistências? A resposta está em confiar na força e na direção do Espírito Santo. Tenham no coração de vocês respeito por Cristo e o tratem como Senhor. Estejam sempre prontos para responder a qualquer pessoa que pedir que expliquem a esperança que vocês têm. Por causa de Jesus, somos convidados a redescobrir o que significa viver e proclamar a nossa fé com coragem, humildade e amor, sempre guiados pelo Espírito Santo e pela certeza de que Cristo é a nossa esperança. Bem, e assim chegamos ao final desta mensagem. Hoje meditamos sobre o tema Chamados para Testemunhar. Deixarei para você uma pergunta para que você possa meditar neste dia. De que maneira posso compartilhar a minha fé? Oremos diante da cruz. Senhor, fortalece-nos para testemunhar da Tua presença, não apenas com palavras, mas também com atitudes que revelem o Teu amor e a Tua verdade. Em nome de Jesus, amém.
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0: dia, 7:30. Hoje é terça-feira, 7 de julho de 2026. Faltam 177 dias para o final do ano. Neste momento, a temperatura é de 4 graus centígrados aqui na capital gaúcha do Fandango. Com Joilson Almeida na técnica de som, está começando o Bom Dia Cidade, programa da Prefeitura Municipal de São Borja. E a entrevistada de hoje é Kátia Figueiredo, secretária municipal de administração. E a gente conversava informalmente antes de iniciar o programa sobre a secretaria. Normalmente, secretarias mais conhecidas são saúde, infraestrutura, serviços urbanos, educação, enfim. Mas a secretaria de administração, ela às vezes passa desapercebida, embora se saiba que o trabalho é constante e há muito o que fazer. Mas ninguém melhor do que a própria secretária para falar exatamente da abrangência do trabalho da sua secretaria, eu repito, a Secretaria de Administração. É importante saber, secretária, quantos servidores tem e para quantos servidores a sua equipe trabalha. Bom dia.
1: Bom dia, João Paulo. Bom dia, Joilson. Bom dia a todos, em especial aos servidores do município. A Secretaria de Administração tem 23 servidores trabalhando na área dos recursos humanos e mais 11 servidores lá no DM, que é o Departamento de Material, que faz parte da Secretaria de Administração. E esses servidores, esses 23, atendem a mais de 2 mil servidores, incluindo os efetivos, os seletistas, os contratos, os cargos em comissão e os estagiários. É um trabalho amplo, abrange todos os recursos humanos do município, que eu costumo chamar que é o coração da administração. Se o servidor não estiver trabalhando, não estiver fazendo a sua função, no final, para a população, vai ter falha. E no caso dos servidores, se nós não estivermos fazendo o nosso trabalho bem feito, para os servidores vai faltar. Então é um trabalho muito importante.
0: Eu tenho aqui um questionamento que é exatamente sobre o número de servidores convocados em concursos públicos ano passado e esse ano.
1: Nós tivemos nessa fase mais de 100 servidores, os concursos de 2019 e 2022, que quando o prefeito José Luiz assumiu, tratou já de prorrogar, para nós termos condições de chamar essas pessoas. O de 2019, ele teve um tempo maior, porque ele foi, durante a pandemia, esteve suspenso o seu prazo, retornou depois. Então, tivemos mais de 100 convocados, pessoas que estão aí já trabalhando pelo município, grande parte também nas escolas, que é o que é necessário para cuidar dos nossos futuros cidadãos.
0: A administração municipal, o prefeito José Luiz Machado, ele tem uma preocupação constante, é certamente a sua também, que se refere ao quê? Exatamente ao salário dos servidores, a questão do vale-refeição. Sabemos que há prefeituras da região, secretária Kátia, que têm seus salários atrasados ou pagos de forma parcelada. Qual é a situação da Prefeitura Municipal de São Borja nesse aspecto?
1: Uma das prioridades da administração do prefeito José Luiz e do vice Jefferson é estar em dia com o servidor público. E é uma das exigências e das prioridades nossas. O salário está em dia, o vale-refeição sempre pago com data anterior, o que é previsto, porque é o mínimo que temos que fazer pelo servidor. É uma responsabilidade e o servidor tem essa... nós temos que ter essa deferência para o servidor. Sabemos de muitas prefeituras na região que os salários são parcelados, atrasados. 13º, tem servidores que recebem parceladamente durante uns 6 meses, não é o nosso caso, inclusive já em junho já foi paga a primeira parcela do 10º, e é uma das prioridades, estar em dia com o servidor, que é quem toca a máquina pública.
0: Pois é, se sabe também que o prefeito José Luiz, o vice Jefferson, não abre mão de, a cada ano, pagar aquele reajuste conforme a inflação e às vezes até acima do índice da inflação, o índice oficial, né?
1: Sim, já a revisão anual que é feita normalmente em maio é sempre realizada, depende dos índices nacionais, né? E depende de orçamento também, mas normalmente é feita essa revisão.
0: Como é que está a questão exatamente do orçamento? Porque antes de iniciar o ano já se tem mais ou menos uma ideia, ou se tem uma ideia completa, uma noção completa de, do que a administração vai enfrentar no ano seguinte.
1: O orçamento, ele depende da arrecadação. E a arrecadação, infelizmente, estão as arrecadações do município e os repasses do governo do estado, do governo estadual, estão menores, diminuíram. Então, isso é uma preocupação que reflete diretamente em todo o nosso orçamento. E a gente vai fazendo o possível, né? Contendo maiores gastos, diminuindo despesas, e isso faz parte da administração. Não pode deixar para chegar lá no final do ano para daí ver o que fazer, não. É direto isso. Os nossos contadores estão diretamente em contato, eles fazem reuniões periódicas, a parte técnica, mas é uma preocupação porque os recolhimentos estão baixando cada vez mais.
0: A gente sabe que há um índice bem elevado de, chamamos de contribuintes, né? Que não, por exemplo, o IPTU, o IPTU é uma das principais rendas do município, uma das principais fontes de arrecadação do município para cumprir com as suas obrigações ao longo do ano. E aqui em São Borja, este índice está bem aquém daquilo que seria, digamos, o ideal. Mas mesmo assim, a administração municipal consegue pagar, investir na saúde 25%, ou seja, 10% acima daquilo que é previsto em lei. A mesma coisa acontece também na educação, são 10% acima. A senhora falava em relação a recursos que não são repassados pelo Estado, pelo próprio governo federal. De que forma se consegue se fazer um ajuste de contas dentro da própria prefeitura para não deixar atrasar a questão salarial, principalmente?
1: Isso cabe à parte técnica, né? Isso não é da agora, isso sempre ocorreu. Tanto os repasses reduziram, porque os recursos do governo do estado também foram reduzidos, então é automático, é uma cadeia. Mas isso cabe à parte técnica, fazer esses ajustes e para ter esse cuidado, porque o que é, acaba que priorizando o que é mais, o que está mais na frente e que não pode faltar.
0: Perfeito. Bom, outra questão, de forma geral, como a secretaria faz para realizar o trabalho que envolve todo o quadro de servidores e principalmente dar conta desse trabalho? Sabe que tem de fazê-lo, mas do saber até o fazer há uma diferença.
1: Sim. A secretaria, eu costumo dizer que é fácil liderar ali na Secretaria de Administração, porque eu tenho uma equipe técnica dedicada, competente, então a gente trabalha ajustado sempre. É um trabalho contra o tempo, a gente está sempre cuidando prazos, a gente não pode, porque nós temos prioridade na folha, no ponto, nos recolhimentos que tem que enviar para pagamento. Então, é um trabalho muito minucioso, mas é uma equipe muito dedicada, muito responsável em tudo que faz. E com isso, a gente conta também com a ajuda dos servidores. Nós temos prazos, nós temos cronologias que tem que seguir, e para isso, os servidores também têm que ter esse cuidado na hora de encaminhar o ponto. No caso, nas secretarias que ainda tem ponto manual, a ampla maioria é ponto biométrico. Na hora de encaminhar o pedido de férias, na hora de encaminhar a licença-prêmio, tudo tem uma sequência, uma ordem. E se os servidores colaborarem com isso, fica muito mais fácil também o nosso trabalho. Mas é uma equipe assim, muito responsável, muito dedicada, que faz acontecer. Porque trabalhar para 2 mil servidores, 22, 24 servidores, não é fácil.
0: É uma grande empresa, né?
1: Com certeza. E tem o DM também, que eu costumo dizer que é uma prefeitura à parte. O DM recebe todos os bens que chegam na prefeitura. Se a escola compra um computador, se a escola recebe a alimentação, se a SMDS recebe alimentação também, se compra um microfone, o objeto que for, tudo passa pelo DM, tudo tem que ser lançado lá. Então, é lançar nota, lançar a entrada, e quando vai para a secretaria, esse bem, tem que lançar a retirada. Então, assim, é o nosso patrimônio, está todo lá. E é uma equipe também que é muito dedicada no que faz e é muito responsável e sempre correndo contra o tempo também.
0: Desde o ano passado a senhora está nesta secretaria. Foi um desafio?
1: Um imenso desafio. Em janeiro eu faço 15 anos de prefeitura, sou servidora efetiva. E aí recebi esse convite do prefeito e do vice. Num primeiro momento não aceitei, achava que não... que seria para outra pessoa, da minha formação em direito, não sou formada em administração, mas aí fomos conversando, fui convencida por eles, recebi todo o respaldo. É um imenso desafio, a secretaria é bem mais ampla do que se imagina, o trabalho também, mas com todo o apoio que eu recebi, tanto dos colegas servidores de forma geral, quanto os colegas da secretaria e mais do prefeito, dos demais secretários também, estamos aí, enfrentando, é um desafio diário, mas assim, é muito satisfatório também trabalhar ali, numa secretaria que trata diretamente dos servidores.
0: Uma última questão, secretária Cátia Figueiredo, da administração. Foi realizado agora, dia 3, um leilão de bens inservíveis do município, pouco mais de R$800 mil arrecadados. Como é que foi realizar e principalmente encontrar interessados em adquirir e parece que praticamente tudo foi adiante, né?
1: Foi de muito êxito. Um leilão com 28 itens, tanto imóveis quanto bens inservíveis, aí inclui-se sucata, ônibus, carros, tonéis, foi tudo vendido, com exceção de dois imóveis que ficaram lá perto do Jockey Club e o Clube Esperança. O restante, todos vendidos.
0: Esperança não foi vendido.
1: O Esperança não teve lance. Foi um leilão realizado de forma híbrida, virtual e presencial, muito bem organizado. Foi a Halp Leilões que fez isso, que participou da... foi licitada a escolha, e alcançamos perto de R$850 mil, dinheiro que entra para o cofre do município. Temos investimentos a fazer no próprio DM, que lá está pequeno já para a quantidade de produtos lá dentro, e outros investimentos que precisa o município.
0: Muito bem. Secretária Cátia Figueiredo, da administração do município, conversando conosco aqui no Bom Dia Cidade. Não sei se teria algo mais a acrescentar, o microfone à sua disposição.
1: Era isso, só agradeço o convite de vocês, agradeço aos colegas, à administração que me deu esse cargo e esse desafio, e eu estou à disposição sempre. Sou colega. Antes de tudo, antes de ser secretária, eu sou colega e estou à disposição. A gente está tentando sempre colocar situações, mudanças de gestão para melhorar para todos, especialmente para os servidores. Agradeço a oportunidade e desejo um bom dia a todos.
0: Com a secretária Cátia Figueiredo, ponto final do Bom Dia Cidade desta terça-feira. Um ótimo dia a todos e até amanhã às...

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0: Olá, bom dia! Muito bom dia a você que está na sintonia aqui da Rádio Cultura M1260, emissora da empresa São Borgense de Comunicações Limitada. Programa Gente, a notícia se apresentando em mais um dia gelado, nesse inverno de 2026, agora 7 horas e 48 minutos, neste 7 de julho. 7 de julho. E temperatura em torno dos 3 graus, mais ou menos, pelo menos de acordo com o meu termômetro. Deixa eu aproveitar aqui e dar bom dia para o Alberi Dias. Bom dia, Alberi.
1: Bom dia, Nelis. Também bom dia ao Enéas, né? Chegando aí no estúdio e também aos demais ouvintes da programação.
0: 3 graus ou 2 graus, Alberi?
1: 2 graus. Aliás, 3 graus, né? Mas o Carlos Ferreira nos mandou agora, acho que a mínima foi de 2 graus às 6h30, né? 2 graus a mínima, com ampla formação de geada essa terça-feira.
0: É verdade.
1: Uma das maiores aí.
0: E também uma cerração bem intensa. Sim. Em alguns pontos, pelo menos na minha região, bem ruim a visibilidade.
1: É. O pessoal Enéas... também do Bairro do Passo relatando bastante cerração.
0: Enéas, bom dia.
2: Bom dia, Elise. Bom dia, Alberi. Hoje pela manhã, mais cedo, sensação térmica de 1, né?
1: Eu tinha no celular sensação térmica de 0.
2: Eu cheguei até 1, pelo menos. Agora pela madrugada a temperatura não baixou de 3, pelo menos, no termômetro, mas temperatura que deve subir um pouquinho hoje, né? Pelo menos.
0: 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Fazer aquele convite a você que nos acompanhe também em live pela Rádio Cultura M no Facebook. Estamos ao vivo e em vídeo. E aqui também pelas nossas ondas da 1260. Eu já quero desejar uma excelente terça-feira a todos nós, que seja uma terça-feira muito abençoada e previsão que a gente tenha um dia ensolarado. Então, e é como se apresenta essa nossa terça-feira agora pela manhã. Bom, Alberi, vamos falar sobre tempo então, não é? Nós temos a previsão...
1: Sim, Celsius, hein?
0: Chegar com a Celsius, trazer detalhes de quanto mais iremos ficar com essas temperaturas tão baixas aqui nessa semaninha. Então, vamos lá, Celsius da Metsu Meteorologia.
3: Nesta terça-feira, a expectativa é do domínio do ar seco e faz frio em toda a região de São Borja, com amanhecer gelado de 2 graus. À tarde, a temperatura ainda sobe devagar e chega aos 15, com um pouco de vento oeste que reduz a sensação térmica ao ar livre. Quarta-feira, de tempo firme, ensolarado e tem maior amplitude na temperatura. Mínima de 3 graus, a máxima chega aos 21 em São Borja. Quinta-feira também tem o domínio do ar seco, com temperatura variando de 5 a 23 graus. Na sexta-feira e no sábado, muitas nuvens, a umidade em alta faz com que tenhamos algumas condições para chuva, mas em geral chuva de baixos volumes, com uma sexta-feira de 14 a 19 graus. No sábado, a temperatura fica na casa dos 17 à tarde. O domingo e a segunda-feira terão domínio de tempo firme e a temperatura fica amena à tarde e pode voltar a chover entre os dias 14 e 15, até com risco de algum evento de chuva mais forte na região. Da Metsu Meteorologia, Stael Cias.
0: Pois é, então tá aí ainda alguns dias de temperatura mais gelada, não é o que vai acontecer no nosso final de semana, até com previsão de alguma chuva para esse nosso final de semana, mas ainda nesses próximos dias, temperatura geladinha. Hoje, na verdade, vai ser o dia mais gelado do ano, da semana. A partir da manhã a gente já tem uma temperatura um pouquinho mais elevada, não tão gelada.
2: Inclusive algumas máximas já superando os 20 graus a partir de hoje, né? A gente tinha 19 a princípio para hoje, e nos outros dias subindo para 20, 21 graus, até 23 na quinta-feira, pelo menos o que consta nos aplicativos.
0: É, hoje ainda não. Hoje a gente vai ter talvez nem uns 16 graus, mais ou menos, vai ficar mais ali. Aí a partir de amanhã um pouquinho mais, e na quinta-feira sim a gente deve alcançar os seus 21, mais ou menos 20 talvez, né, começa uma temperatura. Mas o amanhecer...
2: Eu já tenho 23, por exemplo, para quinta-feira, hoje eu já tenho 20. 20, 11 agora para quinta-feira, 23 de máxima e 11 de mínima, ou seja, uma temperatura bem mais...
0: Quinta-feira, não, mas quinta-feira. Hoje...
2: Quinta-feira. Ah, não, hoje 16, é, tá certo, tá certo. Amanhã 20...
0: A pessoa tem que acordar primeiro. Hello?
2: Amanhã é 20, mínima de 4, que eu tenho. Na quinta é 23, mínima de 11. E na sexta, 23, mínima de 16. Ou seja, a mínima de hoje vai ser... A máxima de hoje vai ser a mínima de sexta.
0: É o que a Estel tava falando.
2: Isso tudo antecedendo uma chuva, né? Bastante forte.
0: Sim, que vem no final de semana. Veri, por favor.
1: É, e já se avistando aí, falando de temperaturas baixas, se avistando aí perto dos 28, 29 na outra semana.
0: Isso sim, isso chama atenção.
1: É.
0: Quando a gente vai, aí sim a gente vai sentir aquilo que nós tínhamos uns dois anos atrás, aquele inverno que fazia uma temperatura baixa, dois, três dias, e dali a pouco subia e batia quase os 30. É. Aí caía de novo, e era o que a gente já estava quase acostumados, né? É. Um inverno que oscilava muito. E agora a gente deve ver essas temperaturas bem mais elevadas na semana que vem. E haja saúde, né?
1: Isso.
0: E haja saúde.
1: Observando aí pelo clima-tempo, lá pelos dias 16 até dia 19, né? De quinta até domingo da outra semana.
0: Bom, apesar que eu até tô precisando de umas temperaturas mais elevadas para conseguir fazer uma secar as roupas com mais facilidade, porque hoje tu pendura hoje, vai secar daqui a dois dias.
2: Temperatura elevada e um sol que esquente, né?
0: Sim.
2: O sol ultimamente não esquenta.
0: Não dá conta de secar nada. É. Deixa eu mandar bom dia pro Luiz Augusto Celestino, Donata Marílio, Mário Lopes aqui comentando sobre a geada. Então, sobre isso também eu gostaria de falar. Geada no bairro do Tiro, aliás, bastante geada, né? No nosso município, Verônica Krasman mandando mensagem aqui com a gente, Gilmar Menezes. Aqui também Maria Ramos, Terezinha Rodrigues, Jardel Fagundes, Cláudia Weber, Vera Maria Ferreira, Anália Pinheiro, Adão Molina, Maria Luísa, Valdecir Ferrari, as nossas participações. Pessoal do nosso WhatsApp também mandando imagens já de geada, né, Alberi?
1: Ah, sim, tivemos aí alguns registros, o pessoal também nos enviou aqui do bairro São João Batista, agora há pouco seu Antônio Ávila, segundo ele, foi a maior geada do ano, né, pro seu Antônio. E também lá de São Lucas, né, o Diego que nos mandou aí também na semana passada aqueles pneus aí congelados, a água, hoje também, mas não com tanta intensidade, né, Liz, mas estava congelado. E também os campos aí brancos de geada.

0: pessoas no centro e no sul da China. As chuvas também deixaram desaparecidos milhares de desabrigados e causaram inundações em áreas atingidas. O presidente Xi Jinping determinou reforço nas operações de resgate e assistência às vítimas. As autoridades seguem avaliando os danos provocados pelos temporais. Ataques ucranianos deixaram um morto na região russa de Belgorod nesta terça-feira. Segundo autoridades russas, os bombardeios atingiram áreas urbanas e provocaram um incêndio em uma instalação de infraestrutura. A defesa russa também informou ter interceptado drones próximos a Moscou. 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

0: 8h14, 8h14, a gente está de volta aqui na programação do Gente é Notícia, na Rádio Cultura, esse dia 7 de julho de 2026. Eu vim ali de fora, Alberi, e estava realmente bastante frio, a temperatura até não é a mais baixa, mas olha a sensação térmica, eu vou te falar. Mas agora tem sol, tá?
1: Sim, aí ameniza mais. O solzinho
0: saiu e tá bem bonito, inclusive, no céu, e acho que vai acabar limpando com o tempo esse dia, né? Vai ficar bonito. 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Alberi, vamos de Copa?
1: Pois é, teve a Copa do Mundo, a rodada de ontem, né, aliás, são dois jogos por dia, agora, né, desde o último final de semana, e ontem teve mais dois jogos aí, o jogo da noite era um jogo mais equilibrado, mas teve goleada. E também o jogo da tarde, aí, confirmação da Espanha, ao vencer pelo placar de 1-0 a seleção de Portugal, que marcou aí a despedida do Cristiano Ronaldo das Copas, né?
0: É, novamente, os dois times que eu torci ontem caíram. É inacreditável. Hoje eu vou torcer tanto para a Argentina que vocês não têm noção. Mas eu realmente não nenhum time que eu tava torcendo agora nas oitavas ganhou, cara. Foi bem, bem engraçado. O Marrocos, mas ali era bem. Eu era, como é que eu vou dizer, neutro, né? Não tinha muita coisa para pensar. Mas como tu falou, ontem a gente teve um jogo atípico, né? Os Estados Unidos jogando com um jogador que estava para cumprir suspensão. Justamente, né? O Rafael Claus tinha dado o vermelho pro Balogun por ele ter dado um pisão no jogador da Estados Unidos. E agora me fugiu quem jogou?
2: Bélgica.
0: Não, antes.
1: Não lembro agora como.
0: Na última partida, me fugiu agora quem jogou. Mas enfim, os Estados Unidos deu um pisão. O jogador dos Estados Unidos, o Balogun, da Bósnia, deu um pisão no jogador da Bósnia e foi expulso justamente. E o presidente Donald Trump ligou pra FIFA.
2: Princípio
0: é isso, né? A princípio é isso. Ligou pra FIFA e disse: "Ei, peraí, vamos reverter o cartão do meu artilheiro, né?" Reverteram o cartão e tomaram 4-1 pra Bélgica.
1: Acho que devido a isso
0: tarda,
1: que
0: é... mas não falha, né?
1: Acho que devido a isso que a maioria do pessoal torceu contra os Estados Unidos.
2: Agora não tem fundamento, né? Quantas falhas que acontecem nos jogos? Quantas falhas que acontecem nos jogos? Quantos injustiçados? E aí, porque o Trump ligou, liberou o jogador, poxa.
0: Então deveria...
2: Foi meio sacanagem, né?
0: Então deveria cancelar o gol do Romero, que deveria estar expulso no jogo da Argentina contra a Cabo Verde? Deveria, então, né? Então, se fosse adotar esse critério, como eu disse ontem lá no programa das 5, repito aqui, Anne, esse foi uma das tentativas de envolvimento externo mais escrachadas da Copa, né? Mas, assim, a modo bandão, porque já teve, já tiveram outras na Copa da Coreia do Sul foi bem pegado isso, né? Tiveram algumas polêmicas quanto a isso. Na Copa de 90 também, se eu não me engano, teve algumas pegadas sobre isso para favorecer o time da casa, sabe? Só que essa ficou feio, né, pra FIFA. Ela reverter esse cartão pro Balogun e ainda tomar 4-1 da Bélgica, que eu acho que assim a justiça ela vem, né? Não adianta. Ontem o técnico belga inovou, trocou jogadores aí que são considerados essenciais para essa Bélgica, como o De Bruyne e o Jeremy Doku. Esses dois jogadores ficaram fora da partida e a Bélgica melhorou, e melhorou muito, vencendo pelo placar de 4-1, sendo fácil aí, inclusive, passar sobre os Estados Unidos.
1: E nos últimos jogos a Bélgica...

0: Ah, somando acho que 3 jogos, marcou mais de 11 gols, né? Não, 11 gols.
1: É, a Bélgica vem numa... Uma
0: ascensão.
1: Ela vem desacreditada, né? Ninguém acreditava que a Bélgica ia tão longe. E aí estamos vendo ela, mais uma vez, surpreender nessa Copa do Mundo. Não é bem surpreender, é a quarta de final, né? Na outra Copa já tinha chegado, mas agora o confronto Bélgica e Espanha fica mais bonito do que Estados Unidos e Espanha, né?
0: Sim.
1: Então, não adianta. Hoje a gente tem a definição entre Argentina e Egito, a partir das 13 horas, inclusive os argentinos, nossos irmãos aqui, devem ter os serviços alterados também, né? Durante esse jogo. E no Canadá, Suíça e Colômbia jogam hoje às 17 horas. Últimos dois resultados pra gente ficar sabendo quem que vai pras quartas da Copa.
0: Acho que com relação à Argentina, eles, acho que não altera muito o que vai alterar. Talvez seja a SESC, né? Eles abrem o comércio a partir das 4.
2: Aí pode ser que a gente tenha alguma alteração, né? Mas tá.
0: Eles abrem o comércio a partir das 4 na Argentina.
1: Só pra gente falar dos confrontos de novo, França e Marrocos, agora já a partir dessa... Deixa eu até olhar as datas. França e Marrocos é na quinta já, né? A partir das 17 horas. Aí a gente tem na sexta Espanha e Bélgica, às 16 horas. No sábado, Noruega e Inglaterra. Era o jogo que a gente poderia estar jogando, mas vai ser a Noruega. Noruega e Inglaterra. E no sábado, daí, esse vencedor de Argentina e de Egito, Suíça e Colômbia vai se enfrentar às 22 horas. Então, dois jogos no sábado, um na sexta e um na quinta. E depois a gente já vai para as semifinais e reta final de Copa do Mundo.
2: Muito bem, tá aí?
1: Isso aí. Ontem, despedida do Cristiano Ronaldo, né?
0: Isso,
1: grande
0: 41
1: jogador.
0: Anos.
1: Ganhou Euro, ganhou Champions League. Jogador onde foi, ganhou muitos títulos. Como eu disse ontem no programa também, um ídolo, né? De Portugal, um dos maiores jogadores da história, e ontem encerrou a sua trajetória pela seleção aos 41 anos, com 3 gols nessa Copa do Mundo, né? E chegando à marca de 966 gols na carreira, faltando apenas 24 para fazer 1.000.
0: Em seguida ele atinge os gols 1.000, né? De repente assim.
1: Ele não vai parar tão cedo. Não vai parar, eu acho que ele deve ir para um time menor, deve voltar para Portugal. De repente até jogar um brasileirão? Não, acho que não. Mas de repente até nos Estados Unidos jogar pra fechar esses 26 gols, né? Eu acho que mais uma temporada e meia aí ele já consegue, quando ele fechar os 1.000 gols aí com ele, né? Como ele disse, ele vai se aposentar quando ele quiser e não quando os jornalistas mandarem.
0: E não dá pra duvidar até que na outra Copa não esteja, né? Um 45. Pela forma física.
1: Ou o Nenê tava em forma física com 45 anos. É. Tá jogando lá no Botafogo, hein?
0: Pois é, no banco de reservas aí, de repente, na seleção Portugal.
1: É uma barbaridade. Mas muito bem, Anny. Acho que sobre Copa era isso. Agora fica meio sem graça a gente acompanhar. Eu gosto porque a Copa em si ela é bem mística, né? Não é só a seleção que é legal, mas muita gente vai parar de acompanhar a Copa do Mundo.
2: Porque o Brasil saiu, no caso. É, eu acho também. É que a gente fica aguardando o jogo, né? Essa que é a verdade. Nós todos aguardamos o jogo do Brasil. Faz parte. Que seria, inclusive, no final de semana.
1: No sábado, exatamente.
2: No sábado. 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Bom, vamos então comentar um pouquinho a respeito de algumas informações relevantes que a gente tem por aqui. Uma delas, eu comecei a falar mais cedo, que é a declaração anual de rebanho. O prazo inicial até o dia 30 de junho. Para que esse documento fosse entregue pelos criadores aqui em São Borja. E essa declaração anual, ela vai produzir aquele retrato mais detalhado sobre a produção pecuária no Rio Grande do Sul, para que haja um entendimento melhor sobre infraestrutura, controle sanitário, saldos dos rebanhos nas propriedades rurais do nosso estado, e obviamente que é muito importante para que a gente tenha esses números. E ainda né, a possibilidade de novos mercados internacionais que podem vir a se abrir. A gente tinha um prazo até 30 de junho, que acabou sendo prorrogado até o dia 10 de julho, porque muitos produtores ainda não haviam feito essa entrega. O Rafael Zborowski, que é chefe da Inspetoria de Defesa Agropecuária do município de São Borja, ele esteve conosco há umas duas semanas atrás, alertando sobre o final desse prazo e falando que ainda, na oportunidade, faltavam quase metade dos produtores para fazer essa entrega. Hoje nós estamos com um número bem menor, mas ainda temos cerca de 200 produtores que não fizeram essa entrega. Há uma facilidade muito grande pela internet hoje em dia, que é essa declaração anual de rebanho ser feito diretamente pelo site Produtor Online, SDA Produtor Online. E ali tem um tutorial ensinando a realizar esse preenchimento. A gente sabe também que nas propriedades rurais, muitas vezes, essa internet é um pouco mais demorada ou inexistente, e há uma dificuldade de ser feito esse documento, ou simplesmente por pura dificuldade mesmo em colocar todos os dados. Então, pode ser feito de forma presencial, esses formulários em PDF. Podem ser preenchidos já e levados, ou então você chega na inspetoria e informa verbalmente e a equipe da inspetoria auxilia para que esse documento ele seja feito com o próprio auxílio dos servidores no momento em que for até a inspetoria. Só que há que se correr. Hoje é terça-feira, o prazo vai até o dia 10 de julho. Se for presencial, tem que ser durante o horário de expediente da inspetoria. Então, temos esse prazo ainda. E qualquer número de animais deve ser feito a declaração. Ah, mas eu tenho um cavalo. Tem que ser feito desse um cavalo. E também o Rafael nos comentou que a gente fala muito a questão do interior do município, a internet pode ser um problema, mas a maioria dos animais, ou a maioria dos produtores que não fizeram a declaração, são moradores da zona urbana. É aquela pessoa que tem um, dois cavalos, não é? Então, a maioria são moradores da nossa zona urbana. Então, atenção, prazo até a sexta-feira, não percam.
1: Perfeito. Anny, só para a gente falar a respeito da sessão ordinária, eu acho que agora vamos ter pouco tempo para falar, né?
2: Eu acho que a gente até pode deixar a sessão, se me permite, né, no próximo bloco.
1: Pois justamente, era o que eu tinha pensado, porque agora já são 8h26, deixa eu só puxar um outro assunto ontem, que inclusive a gente falou e tem relação agora com o da Copa, eu só tinha esquecido, né, de falar. Ano que vem, gente, a gente vai ter a Copa do Mundo Feminina. Por que que eu me adianto a respeito de ano que vem? Existe uma lei federal que prevê puxar as férias da criançada para junho, no próximo ano, justamente para participar da Copa. A Copa vai acontecer aqui no Brasil, ela vai ser sede aqui no Brasil, inclusive com jogos em Porto Alegre, diversas cidades aqui do Rio Grande do Sul vão receber delegações para disputar esses jogos. E existe uma lei federal que prevê que os estados possam puxar essas férias que seriam em julho para junho, consequentemente as férias durante o período de Copa do Mundo Feminina. Inclusive, existe também dentro dessa legislação a previsão de folgas dentro das empresas para assistir os jogos da seleção feminina, né, Alice? Ontem eu estava vendo isso e ressaltava que ainda não foi aprovado, não tem nada concreto, mas logo em breve a gente já vai ver essa decisão sendo tomada, muito provavelmente pelo próximo presidente, né? Mas que... Porque hoje, esse ano é ano eleitoral, mas ano que vem a gente vai ter essa discussão um pouco mais aflorada. Aí fica aquela questão, é Copa do Mundo? É Copa do Mundo aqui no Brasil, a gente vai poder ter essa liberdade para assistir e tudo mais, mas aí fica aquela questão, né? Mais folgas, mais feriados, e aí como é que vai ficar? Né?
2: Como é que foi... Como é que normalmente acontece, não é? Desse ano não houve uma liberação da rede privada, obviamente, né? Cada colaborador fazia o seu acordo com o chefe, mas a gente nunca teve essa liberação, né, Alberi? Pelo menos não que eu me lembre.
0: Não, acho que não, Anelise. Quando tinha jogos aí durante a semana, acho que até quando a Copa foi aqui no Brasil, né, em 2014, né?
2: Pois exatamente.
1: Mas quando foi em 2014 aqui, eu pelo menos não tive aula.
0: Sim. Não, mais período, as aulas, né?
1: Todo período de Copa. Eu acho que já tinha sido puxado isso aí, pelo menos para a Copa do Mundo do Brasil.
0: Pois é, tem que fazer agora.
2: Olha, sinceramente, eu não me lembro, Enéas.
1: Ah, 2014, né?
0: Isso, 2014.
1: A Copa do Brasil, pois é, eu tava no primeiro ano.
0: Teve jogo em Porto Alegre, no Beira-Rio, né?
1: Sim.
0: Até a Argentina...
1: jogou com a Arábia Saudita, não. É.
0: Isso, até o Messi marcou um dos gols aí na
1: Argentina. Agora não vou lembrar qual jogo que foi, mas foi ali em Porto Alegre. Tunísia.
2: É, assim, ó, o que a inteligência artificial me fala é que não houve uma folga automática garantida por lei para os trabalhadores na Copa. No entanto, o torneio teve um cenário excepcional, a Lei Geral da Copa, que permitiu que estados e municípios sedes dos jogos decretassem feriado ou ponto facultativo. Fora dessas cidades específicas, as folgas e flexibilizações nas empresas privadas dependeram exclusivamente de acordos entre patrões e empregados.
1: É importante dar visibilidade e o reforço para o esporte, né? Para o esporte feminino. Ontem a gente entrou nesse debate a respeito da questão de investimento e tudo mais. Uma Copa do Mundo é um grande evento, né? É uma oportunidade para os nossos... para quem vai ser sede, para a cidade sede receber bastante gente de fora e tudo mais. E a Copa do Mundo feminina está recebendo bastante visualização. A última que o Brasil foi vice, né, Elber, teve um recorde de espectadores e também pessoas que viajavam para ir assistir essa Copa. Então a gente torce para que isso incremente aqui a economia do Brasil, né? É um bom...
2: Sim, ponto. Mas aí tu me explica uma coisa. Então as pessoas, os turistas, eles vêm para assistir a Copa do Brasil aqui no Brasil e aí eles chegam no município para gastar e o município está fechado porque está de feriado.
1: É verdade.
2: Aí me explica.
1: Isso não faz sentido.
2: Porque assim, ó, os bares, eles ficam abertos.
3: Lógico.
2: Muitas pessoas vão, assim, ó, pra mim não faz sentido.
3: Não.
2: Faz sentido, então, colocar uma televisão, como a maioria fez, como muitos fizeram? Faz sentido.
3: É, justamente.
2: Agora, fechar, se justamente tu tá recebendo turistas, tu tá dando visibilidade pro teu município, as pessoas estão vindo. E muita gente vem pra Copa, mas ela vai assistir todos os jogos da Copa. Ela assiste um, aí no outro já tá ali circulando e aproveitando, e aí tu vai fechar a cidade?
1: Pois é.
0: Mas eu acho que essas cidades que recebem jogos, eu acho que dificilmente fecham.
2: Mas então, se as cidades que recebem jogos não fecham,
1: podem, né?
2: Por que que as outras vão fechar? Alguém me explica essa
1: pra compensar?
2: Essa matemática?
1: Pra gente poder sair daqui e ir pra lá.
0: Não, e pro interior, acho que não... Não, claro, não que seja... feita uma distinção do feminino para o masculino, mas eu acho que não tem muito, não, o pessoal não mostra muito interesse, né, Liz? Talvez no interior, pelo futebol feminino, talvez, do que seja a cidade ali que está
2: sendo. Não, a verdade é que não mostra, né, Alberi? É. Talvez atrativo, agora, meu, né? Deus, nós amamos o futebol feminino, vamos fechar tudo porque queremos assistir. Porque não mostram. Ontem mesmo eu estava numa discussão sobre isso e as pessoas todas que eu conversei, ninguém assiste futebol feminino. Mas agora, para receber uma folga, é bem possível que todo mundo comece a amar o futebol feminino. Me desculpem a sinceridade.
1: Mas na última Copa a gente...
2: Mas eu assisto futebol feminino, aliás.
1: Eu também.
2: Aliás, eu espero que as meninas façam melhor do que o nosso masculino, né?
1: Ultimamente estão fazendo.
2: Que tá deixando a desejar.
1: Anny, só na questão, foi sancionada a lei, tá? Tá valendo pro ano que vem.
2: As aulas.
1: Eu falei a questão das aulas, exatamente. Foi sancionada, já tá, e o que vai para a discussão são as outras questões, essas pequenininhas, os pormenores, no caso, se o comércio vai ter algum atrapalho, se vai ser obrigado o comércio parar na hora dos jogos ou não.
2: Não, mas daí não tem fundamento.
1: Pois é, isso é o que vai ser debatido. Se na masculina não é, não entendo porque na feminina deveria ser, né? Eu acho que seria muito legal todo mundo se reunir e fazer essa mesma coisa que a gente fez para a seleção masculina, fazer ano que vem para a feminina, mas continuar com a lei do mesmo jeito, né? Que é, cada empresa tem essa autonomia para abrir.
2: É porque, assim, parece ser muito simples. Não, então fecha na hora do jogo e abre depois no final do jogo. É. O problema é que vamos pensar em cidades maiores.
1: Não, cidade maior não tem...
2: Não tem como ser feito assim. Nós aqui, ok, a gente sai daqui da rádio, vai ali em casa.
1: Sim.
2: E depois volta. E ainda para quem tem transporte, né? Porque quem perdeu o ônibus ainda demora um pouco mais, ou talvez libera, dependendo do horário do jogo, fecha mais cedo. Mas assim, o que eu quero dizer é que justamente se vai vir pessoas de fora do Brasil, será que as empresas elas não querem aproveitar e vender?
1: É, isso popularizou as fanfests nas cidades grandes, né? Muita gente saía dos ambientes de trabalho que ficavam no centro, iam para as regiões centrais mesmo assistir as fanfests. Depois voltavam. Isso era um... era uma estratégia. Mas realmente, né, Liz, ir pra casa, eu levava 3 horas, por exemplo, pra chegar em casa. Na época de ônibus, por exemplo.
2: Sim, aí não tem condições.
1: Não tem condições de eu ir pra casa e voltar, como que eu vou perder 9 horas de trabalho? Porque daí são 3 de jogo, né? 2 de jogo, vai que dá prorrogação.
2: É, e aí tu vai liberar, né, todo dia, um dia menos que a empresa vai, é um dia que a empresa pode estar lucrando, inclusive, não é? Justamente por conta dos turistas. E aí tu libera a pessoa, né, o torcedor acaba bebendo alguma quantidade de álcool, como é que vai voltar para trabalhar também, né? Também não teria condições, né, Inés?
1: É verdade, né? Não se aplica a nenhuma realidade, mas...
2: Não dá. Fabiana Minho, Suzana Cadoc conosco, Darcy Moreira, bom dia, amigos. Aqui na fronteira oeste uruguaiana, muito frio, mas não vou deixar de fazer meu treino diário. Vambora correr. Obrigada, ainda bem que eu não preciso correr nesse momento. Meu treino fica pra noite, mas... É brabo no inverno fazer, né?
1: É.
2: Mas também depois que aquece o corpo, fica mais fácil ir pra casa tomar um banho.
1: Exatamente.
2: Vânia Cabral, Terezinha Guedesteira e Jairo de Freitas Rodrigues, bom dia para esse trio de meio campo da cultura de todas as manhãs, trazem todas as notícias para nós. Muito obrigada, Jairo, pelo carinho. Altair Liscano Boeira, Terezinha Kunzler, Wilson Araújo, a professora Armanda, Fabiana Minhos, aqui é da Pedroso, Suzana Mello, muito obrigada pelas participações. Aqui a Neisa Viana, em São Pedro do Butuí. Aqui o João Hatz, bom dia, a Copa segue hoje, teremos nossos irmãos argentinos em campo. Você vai torcer para os argentinos, João? 8:35. Eu vou só dar uma atualizada. Nós recebemos, eu cheguei a comentar na última semana, as vacinas contra a Covid, que estávamos em falta. E a Karen me mandou a informação ontem que ainda tinham vacinas, eu só vou dar uma confirmada. Se a quantidade, e se ainda hoje se encontra aqui, e daqui a pouquinho, no próximo bloco, eu já passo para vocês essa atualização com relação às vacinas contra a Covid e também a vacina contra a gripe. São 8:35, eu acho que a gente chama o intervalinho comercial, né, Alberi, para não ficar muito tarde, e a gente volta na sequência falar um pouquinho de política. Já voltamos. Música.

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0: Muito bem, 8 horas 40 minutos. 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E a Copatrigo traz as cotações dos grãos diariamente postados no nosso site. E o que temos hoje é o valor da soja, que está em elevação, né? Nos últimos 4 dias, subiu R$ 2,00. O valor se encontra em R$ 121,00 a saca, nesse momento. O trigo, R$ 69,00. O milho, R$ 58,00. O arroz, R$ 58,00. Também teve uma suba de R$ 1,00. E a canola, se mantendo já um bom tempo, ao valor de R$ 130,00. Essas são as informações das cotações dos nossos grãos aqui da nossa São Borja. 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Bom, vamos falar um pouquinho então de política, né? Ontem você participou da Câmara Municipal, da reunião da Câmara Municipal de Vereadores.
3: Uhum.
0: E pelo que eu percebi, o assunto ele...
3: Não mudou.
0: Acabou girando em torno do projeto de autorização para as empresas se instalarem na plataforma logística.
3: Um projeto que não existe mais, né, Elisa? Um projeto que perdeu, já foi a votação. Quando ele foi a votação, foi rejeitado, ele já não existe mais. Mas ele mesmo falecido rendeu muitas conversas lá na nossa Câmara de Vereadores ontem. Na verdade, a maioria dos vereadores envolvidos, tá, gente? Teve vereador que preferiu ficar, não se manifestar a respeito dessa questão. E aí, por bem, foi se manifestar a respeito das suas... do seu dia a dia, né, do seu trabalho de vereadores. Mas os personagens envolvidos, que a gente já citou na última semana aqui, bateram de novo nessa tecla, né? Quem puxou a conversa foi mais uma vez a situação, falando a respeito de todas as questões que envolveram o pós-rejeição do projeto e a repercussão negativa e o desgaste que isso gerou para os vereadores. Isso, infelizmente, é real, né? É uma coisa que ficou laudada, foi um desgaste que todos os vereadores acabaram sentindo por conta de uma discussão que, às vezes, ficou um pouco sem fundamento. Logicamente, cada um defendendo muito a sua posição. Inclusive alguns personagens um pouco mais rebatidos e combatidos por lá. Quem eu vou salientar aqui é a vereadora Lu Bidinotto e o vereador Matheus Bronzoni. O que, que a vereadora Lu falou? Ela, na semana passada, ela fez um vídeo que acabou gerando uma polêmica e uma certa ofensa por parte da oposição. O que, que aconteceu? Ela fez esse vídeo lá na plataforma logística falando que tinha ficado muito decepcionada, muito triste com essa votação e usando alguns termos que para a oposição serviram em tons de ameaça. Já a situação, o Matheus Bronzoni, ele subiu na tribuna,
0: oposição.
3: A oposição, ele subiu na tribuna justamente para rebater as falas da vereadora Lu, dizendo que não é, que não seria saudável essa discussão e tudo mais, porque cada um tinha sua opinião e ninguém ia mudar essa opinião. Realmente, ninguém vai mudar a sua opinião, mas se a opinião da vereadora Lu é daquele jeito, se mantém, né? Eles ficam com essa questão da ameaça, e aí os vereadores... Muitos deles usaram esses termos, né, de ameaça ou então de dizer que essa situação cresceu muito mais do que deveria ter crescido, só porque eles não debateram. Aí muitos outros vereadores subiram para fazer justamente essa defesa. O vereador Damião, o vereador Marcelo Robalo, o vereador Valério Cassafus, o vereador Eduardo Rocha, todos eles subiram com um tom de vamos agora construir juntos.
0: Ótimo!
3: Que foi... o que todo mundo queria fazer, assim, desde o início.
0: Sinceramente, eu acho que parece uma situação meio de criança, sabe? Eu tô quase achando que parece ser birra. Gente,
3: imaturidade.
0: Tem vários vereadores bem dispostos a sentar e conversar, pelo que deu para perceber. Sim. Então, assim, ó, alguns pequenos ajustes que, né, assim, ó, se dois lados cederem, São Borja já vai ganhar 3 empresas na plataforma logística. Sim. Talvez mais. É, só que há que se haver esse diálogo. E a gente percebe uma dificuldade entre fazer isso, entre os discursos serem mais a menos, sabe? Entre claro. Parar um pouco de tentar aparecimentos e começar a discutir realmente, discutir o problema. Tá, então a gente pensa assim, nós pensamos assim, vamos... Tá, eu saio daqui, tu sai dali, vamos colocar claro. Um projeto que seja ok, que passe e que São Borja ganhe. Eu só vejo o vereador... Não só vejo o vereador, não estou falando de forma geral, mas eu vejo os vereadores com dificuldade de conseguir isso. Conversar.
3: Mas falou tudo nele.
0: Sabe? Conseguir sentar na mesa, como nós estávamos discutindo a questão de liberar ou não liberar na Copa, por exemplo.
3: Exatamente.
0: Então, assim, ó, de sentar e tu me diz por que que tu acha, aí eu vou te dizer o que que eu acho da minha visão, tu vai dizer da tua visão, a gente vai chegar, tá, então vamos liberar uma hora antes até uma hora depois, ou vamos liberar depois das quartas de final, não sei.
3: Lei seca, por exemplo, mas eu entendi o que tu quis dizer.
0: Sabe, eu acho que nós, comunidade... Eu percebo que o que a gente gostaria de ver são adultos sentando e conversando. Diminuir as acusações, diminuir os... Ai, meu Deus! E tentar dar um jeito da gente encher da empresa, a plataforma logística, o jeito mais justo possível, claro possível, mas que a gente também não perca nada Sim. de investimento.
3: É justamente por aí que eu ia ir agora, Anne, porque eu falei da vereadora Lu e do vereador Matheus, mas depois esses vereadores também reiteraram que vão construir, vão sentar e construir. Não, foi meio que quase um consenso. A gente tem sempre
0: que
3: um
0: bom,
3: que existe
0: que
3: muito. E aí fica esse parece que esse desgosto, eles vão mandar o projeto de novo e sempre vai ter um contra sem que...
0: Ah, isso acontece, junto, mas a questão é ter o suficiente para que... Primeiro ter uma construção e depois, se for o caso... ter o suficiente para que a gente consiga ver um progresso.
3: Mas essa construção vai existir e muito por conta de uma união que vai além da Câmara de Vereadores, né? Muitas as entidades se reuniram para que isso pudesse acontecer, deram ideias, deram alternativas para mudar esse projeto ou não mudar, para aprovar ou para não aprovar, para ver como fazer, né? Justamente para mudar. Para mudar a situação que estamos, que é de uma negativa de 3 empresas grandes virem para a cidade. Acho que todo mundo entendeu que isso é horrível para a nossa cidade. Isso é péssimo. E agora está todo mundo tentando trabalhar para reverter. E acho que vai dar, tá? Quero, faço daqui algumas palavras, quero trazer algumas discussões, inclusive. O vereador Valério, ontem, citando novamente a lei de... além de para auxiliar que as empresas venham, para facilitar o... Agora me fugiu o nome, Annelise, mas é a...
0: De incentivo.
3: Lei de incentivo fiscal, que tem em outras cidades, Dionísio Cerqueira, que é portuária, tem Itajaí... Não, Itajaí, que é portuária, Dionísio Cerqueira, que é fronteira. Foram utilizados como exemplos justamente para adaptar aqui para São Borja, para facilitar esse intervalo. A oposição dando essas ideias... O vereador Valério citou, mas o Enedir... que a secretária já tinha me dito que eles estão trabalhando nisso, então existe essa possibilidade de construção. Ontem o vereador Bronzoni, inclusive, quero voltar para o discurso dele, deu a ideia também, acho que já era no grande expediente, de se criar o líder da oposição, né, dentro da Câmara de Vereadores, que é aquela pessoa, aquele insider, que participa das reuniões com o prefeito, que conversa com a base diretamente, que a base decide uma coisa... O líder da oposição vai lá e conversa com eles e depois passa para a oposição. Para não ficar aquele disse-me-disse ou um interpreta errado e outro não. Então, existe um futuro bacana aí depois dessa discussão. Eu acho que tem uma possibilidade dos vereadores conversarem e se entenderem um pouco mais. A gente achou que talvez fosse... Agora sim fosse quebrar a situação e a oposição, né? E virasse uma briga generalizada. Ontem acabou começando com esse tom, mas depois terminou com um tom de peraí, vamos sentar e vamos conversar. Muito também pela participação do presidente Roberto Dornelles, da ACISB. Ontem ele esteve representando as entidades, falando a respeito da ideia que foi discutida, inclusive com o prefeito José Luiz Machado e com os vereadores. Aí acho que tu pode pontuar melhor, né?
0: É um trabalho que está sendo feito também pelas entidades, é uma união, na verdade, é a CISB, CDL, Sindilojas, Sindicato Rural, Sindicato dos Trabalhadores Rurais, Sindicato dos Trabalhadores do Comércio, porque a verdade é que enquanto a gente tem essa discussão na Câmara Municipal de Vereadores, a vida ela acontece aqui fora, né? Nós temos uma discussão no nosso campo político, mas a vida é nós que estamos aqui todos os dias vendo todas as dificuldades. Então, nada mais justo que as entidades participem e tentem auxiliar de alguma forma para que haja um trabalho de diálogo. Se às vezes é difícil que isso aconteça, num ambiente neutro, pode ser que seja mais fácil que isso aconteça.
3: A gente está falando de uma utopia, né? A gente está falando de uma utopia, né? Um ambiente neutro, a gente sabe muito bem que a gente vive num país onde as ideologias, elas infelizmente mandam. Mas quando é pelo bem da sociedade, eu acho que ideologia tem que ficar completamente de lado.
0: É.
3: Sabe? Acho que o vereador, ele foi eleito com 500 votos, seja com 1.700 votos, todos eles estão ali representando uma parcela da população. E a partir do momento que eles tomam uma decisão que prejudica a população, não é o que a população queria na hora de votar. Então acho que cada um pode botar o seu pingo no i, pode pensar agora na sociedade como um todo e tentar evoluir, né?
0: Eu acredito que as coisas vão sim se ajustar se houver esse diálogo e essa construção e esses ajustes. Ajustes que podem ser feitos.
3: Claro, e essa parar de ficar de picuinha, né? Picuinha simples, né? Ontem, os vereadores que eu citei, por exemplo, são picuinhas que não constroem. Né? São discussões aí que não constrói. Às vezes levar para fora da casa vídeos, né? Ambos vereadores, inclusive, fizeram vídeos nas redes sociais, muitos, mas com tons mais debochados, mais ameaçadores, por exemplo. Isso é saudável aonde? Né?
0: Então,
3: acho que o pessoal senta, dá uma pensadinha, esfria a cabeça, né? Acho que agora, nessas próximas semanas, o projeto volta, né? Deve voltar com alterações ou não, vamos ver como desdobrar, mas a princípio sim. Entra na casa, faz todo aquele rito que ele já passou, são 20 dias, aí tem as discussões, ele estava desde abril, né? Aí tem a primeira discussão, a segunda discussão, a gente espera que esteja de acordo agora.
0: A empresa, Furlong, ela já se manifestou ao contrário, né? Que ia desistir, porque já abriu um outro espaço para ela. A gente espera não perder. O prefeito pediu para dar uma segurada, que em breve, possivelmente, a gente teria um retorno, não é? Então, vamos tentar reconstruir. Acredito que vai dar certo.
3: Vamos lá.
0: Mais alguma coisa na Câmara?
3: Só a respeito da questão dos projetos, Ani, eu tô com uma dificuldade para abrir o meu sistema. Aqui depois eu posso trazer os resultados dos projetos, mas o sistema não está abrindo agora. Mas a princípio, porque eu saio da sessão antes das 5, né, eles não tinham terminado ainda. Ontem também foi a votação, o relatório da CPI do estacionamento rotativo com emendas. E para não dar furo, eu vou esperar carregar o meu sistema aqui e eu passo a informação correta depois daí.
0: Tá certo. Olha, Luiz Roberto Jacques, bom dia. Está ótimo escutar esse debate sobre abrir em horário e dias de jogo o comércio. Vocês poderiam incluir que na Argentina não abre o comércio até 17 horas para os argentinos cestear. Poderia ser implantado no Brasil ou isso é coisa de argentino? Bom,
3: coisa argentina.
0: Jaques, é que a nossa legislação, ela não abre brechas, infelizmente, nem para uma boa de uma cesta. Não pode, não é? Não pode haver um intervalo maior de 2 horas entre um turno e outro, né? Então, quer dizer que isso é coisa de argentino.
3: Eu não acredito.
0: Não. O direito trabalhista, ele não permite.
3: Não permite ter uma folga a mais de 2...
0: É, nós ficamos discutindo muito isso no alto do verão, para que o comércio, porque a gente sabe o movimento, né? Para que o comércio, ele abrisse a partir das 3 horas da tarde, talvez, e fosse uma hora a mais. E essa discussão, ela envolveu muito essa questão aí da lei. O direito do trabalho, ele não permite. A folga só até as 2 horas. E era a questão do jogo do Brasil também. Esse cuidado, porque não dava para liberar os colaboradores para não voltarem ali ao meio-dia. O horário foi às 2, né?
3: Sim.
0: Porque se voltassem às 4, extrapolava o horário do intervalo. Bom, lei é o que a gente mais tem, né?
3: Faz pouco, né? É bem controverso nossas leis, inclusive. É,
0: então, assim, nem que queira, tu entende?
3: Ah, nem que queira. Nem
0: não,
3: queira.
0: Pessoal, eu quero que vocês deem uma boa de uma descansada, vão cochilar. Não pode.
3: Ah, ontem, então, Jane, consegui aqui abrir o meu sistema. Ah, é que a prefeitura trabalha com o sistema Proclege, né? Que é um sistema que de vez em quando ele dá umas quedinhas, tá? Então, por isso que às vezes a gente fica assim. Mas foi aprovado, sim, o relatório final da Comissão Parlamentar de Inquérito com emendas, tá? Emendas do vereador Edson Damião. Algumas emendas solicitando a inclusão de manifestações dos vereadores na casa dentro do relatório do projeto. Foi aprovado, então. Acho que acredito por unanimidade, ninguém se absteve, acho que não tinha nenhum faltando também, deixa eu ver o relatório de votação. É, foram os 14 que votaram a favor, então tivemos esse relatório que também teve suas discussões adiadas por conta daquela discussão, né, dos projetos dos terrenos, mas que agora se conclui. Agora faz o que, Annelise, com esse relatório de CPI? Se encaminha para os órgãos responsáveis, para Ministério Público, para que ele seja analisado e aberto. Se sim ou se não, o que o relatório indica, né? Por exemplo, se o relatório indica o rompimento do contrato, o Ministério Público avalia, vê se vale e leva aos fins, né? Ao Poder Judiciário. Parte do Legislativo está feita.
0: Tá certo.
3: Tá bem?
0: 5 minutinhos soltando para as 9 horas da manhã. Obviamente que a gente vai seguir com o assunto 2, estacionamento rotativo, ainda na próxima semana, com mais detalhes, mas pelo menos um resumo do que aconteceu ontem já foi repassado. Até porque já são 5 minutinhos soltando para as 9 horas da manhã. 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
9: Álvaro Dias e Eduardo Belmonte, agora a gente vai às 9:01 para as informações da segurança pública.
10: Enéas e Álvaro Dias e ouvintes, Anelise Andres, continuam ocorrendo aqui em nossa cidade com frequência os sinistros de trânsito. Ontem, às 10 horas e 28 minutos, mais uma colisão envolvendo um automóvel e uma motocicleta no cruzamento da Avenida Venâncio Aires com a Rua Sarandi, ali na esquina do presídio. E esse acidente deixou um motociclista ferido, sendo ele imobilizado pela Corporação de Bombeiros, apresentava escoriações pelo corpo, realizado curativo compressivo, com o trabalho também do suporte básico do SAMU, e aí ele foi, na sequência, encaminhado até o Hospital Ivan Goulart. O suporte básico do SAMU também, às 14h05, atendeu um paciente de 83 anos com queda de sensório, confusão mental, epilepsia, e essa pessoa foi removida também ao Hospital Ivan Goulart. Às 22 horas, paciente de 51 anos vítima de agressão com ferimento intemporal do crânio. Essa pessoa também foi removida ao hospital pelo suporte básico do SAMU. Suporte avançado do SAMU, prestando atendimento ao paciente, uma senhora de 50 anos, apresentando dores no tórax e hiperglicemia, realizado controle dos sinais vitais, medicada e encaminhada ao hospital na sequência. Trabalho da Polícia Rodoviária Federal voltado para fiscalização e orientação aos condutores, não sendo registrados sinistros de trânsito aqui nas BRs da nossa região. Corporação de Bombeiros, que esteve presente lá no sinistro de trânsito na Venâncio com Rua Sarandi, envolvendo carro e moto, prestando atendimento ao piloto da moto de 24 anos. E depois, às 11h42, uma vistoria de fonte de perigo. Às 12h31, uma queda da própria altura de um homem de 62 anos na rua Alcino Pinheiro Braga, e ele foi removido até o hospital para sequência.

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2: Nove horas e cinco minutos, estamos de volta. Ontem, gente, a gente teve uma outra coisa a respeito de política. Eu consegui, graças à minha querida Thaís Rigg, chefe da imprensa lá da Câmara de Vereadores, desempenha um excelente trabalho, mandou pra gente aqui também. E o Jorge Goulart ontem também, que me avisou, funcionário da Câmara de Vereadores, a respeito da resolução da mesa diretora e da portaria a respeito dos pré-candidatos, né? Agora vereadores... pré-candidatos não podem mais fazer determinadas coisas em respeito à lei de paridade, né? Porque quem tem o poder público não pode abusar do poder, né? Não é porque eu sou o vereador que eu posso falar aqui dos meus feitos e tudo mais, ou dos feitos do meu deputado, usando o microfone na tribuna, que fica disparelho com quem não tem, né? Com quem não usa. E essa lei, ela já entra em vigor há bastante tempo, inclusive é passível de penalidades duríssimas, tá? É uma possibilidade até de perda de candidatura. Então, a Câmara adotou, né, essa, por meio de uma portaria ontem. O vereador Lindolf Hart, presidente da Câmara, leu essa portaria, considerando a necessidade de adoção do regramento para o andamento dos trabalhos do Poder Legislativo, visando a realização das eleições estaduais e federais. A mesa diretora resolvia, então, dispor das regras a serem observadas pelos agentes públicos. E aí aqui tem bastante regra, tá? A portaria foi lida ontem, mas aqui tem bastante regra que a gente não vai conseguir trazer todas hoje. Eu posso trazer, de repente, amanhã com um pouquinho mais de calma, um pouco mais resumida. Mas, enfim... existem, então, essas paralisadas. Eu vou trazer na próxima... acho que até agora no Eugênio já dá pra gente conversar a respeito disso com calma. Alberi, acho que temos que nos despedir. Daqui a pouco o Eugênio Dutra está chegando com linha aberta por aqui.
3: A gente retorna a partir das 3:30 da tarde, na tarde é sua, Enes.
2: Belmonte.
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2: Eu acho que eu volto também aqui no Eugênio Dutra pra gente falar a respeito dessa legislação com mais calma. Agora não vai dar tempo. Também um abraço pro Bonimar Lima, que chega com a gente aqui já também, que vai assumir a mesa no lugar do Alberi. E um abraço aos nossos parceiros, patrocinadores: Piraí Alimentos, Copa Trigo, Lamana Mercado, FG2 Imóveis, JLA Energia Solar, Tiribim São Borja, Clínica Brasil Dentistas. Um forte abraço para você. Hoje, para quem vai acompanhar o jogo da Argentina, um abraço para os amigos correntinos também, que não gostaram muito do meu comentário ontem, que eu falei a respeito de não torcer para a Argentina de jeito nenhum. Não retiro nada do que eu disse, podem continuar bravos. Um abraço para vocês, até amanhã. Se cuidem, ótima terça-feira para todos.
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0: Gás Caneira.
1: Bom dia a todos. Terça-feira, ontem, grande rally na Bolsa de Chicago, tanto soja quanto milho. No caso da soja, mais de 40 centavos por bushel. China comprando e mudanças no clima nos Estados Unidos. Clima americano ficou mais quente e mais seco. Até a semana passada, os modelos não concordavam. Concordavam que seria mais quente, mas o modelo americano vinha mostrando pancadas de chuvas sucessivas. Isso quer dizer, soja e milho, mais calor e mais chuva, pitel. Mas agora, modelo americano, rodado no domingo, também mostra igual modelo europeu. Calor aumentando e redução no

0: volume de chuvas. Isso porque uma zona de alta pressão sobre o meio-oeste vai se intensificar. Isso acaba trazendo um bloqueio atmosférico e que não deixa entrar chuvas. Portanto, mais quente e mais seco durante os próximos pelo menos 15 dias. E ninguém sabe como vai ser para o mês de agosto. A soja e o milho nos Estados Unidos estão mais adiantados. Portanto, o início de agosto vai ser bem importante. Para o milho, mais importante é agora, a partir de julho, quando então o milho americano entra na fase mais crítica, o pendoamento. Também ninguém sabe como será o agosto. No caso do milho e da soja, pode haver redução nas condições das lavouras e isso levaria, então, redução na produtividade utilizada pelo USDA. Lembrando que o aumento de área, divulgado durante o relatório de área na semana passada, não foi tão grande. Para a soja, um aumento de 700 mil acres dentro do esperado. E para o milho, em relação à intenção que foi divulgada lá em março, não houve aumento algum. Para a soja, parece mais apertado. Isso porque a China está comprando soja americana. Um volume de 5 a 10 navios por semana. Parece que vai ser rotina daqui até o final do ano. Em setembro, parece que já está agendada uma visitinha do Xi Jinping aos Estados Unidos. E isso pode trazer mais compras daqui até lá. O programa americano de soja para a safra nova está, inclusive, maior do que a temporada anterior em 2 semanas. E maior do que a temporada 24, 25, está mais adiantada em 1 semana. Se continuar assim, e a produtividade uma incerteza, dado o clima, então o mercado vai acabar precificando potencial redução nos estoques americanos de passagem para a temporada nova. É por isso que ontem houve uma reação tão forte. Também associada à queda das últimas semanas. Milho e soja na Bolsa de Chicago, nesse momento, com forte suporte. Mas isso é claro, se o clima mudar, tudo vai por água abaixo. E aí nós vamos ter reversão desse movimento de alta que nós vimos ontem. Os modelos são atualizados algumas vezes por dia, mas as mais importantes, meia-noite e ao meio-dia. Meio-dia hoje, vamos prestar atenção como que vai vir essa próxima rodada nas previsões para os Estados Unidos para os próximos 15 dias. Europa continua pegando fogo também. Lá nada mudou. Na verdade, há uma zona de alta pressão sobre a França e parece que vai ficar assim até o final de semana que vem. Por isso, nós temos temperaturas lá em cima, onda de calor a terceira, pelo menos, associado a poucas chuvas. Provavelmente, as culturas de primavera vão sofrer. E, portanto, a França, principal exportador de cereais para rações da Europa, vai acabar exportando menos. Exportando menos, principalmente trigo, ração para o norte da África e Oriente Médio, mais espaço para o milho aqui da América do Sul. Essa é a primeira leitura. Como o mercado vem reagindo a tudo isso? Lá na Matif, Bolsa Europeia, o milho já tem uma alta de 20% para a safra nova deles. Por aqui, acabou demorando para subir. Tanto na B3 quanto em Chicago, ficou lá embaixo nessas últimas 3 semanas. Agora, essa diferença vem sendo reduzida. Só para ter uma ideia, a diferença entre o milho europeu, contrato novembro, e o nosso milho B3, contrato novembro, 3 semanas atrás, praticamente 0 a 0, apenas 2 dólares por tonelada. No caso, o milho europeu mais caro. Acabou chegando nessa semana a 50 dólares de diferença. Agora, essa diferença está sendo reduzida, mas ainda é bastante grande.
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1: 9:19. 9:19. Bom dia. Bom dia, amigos. Bom dia, amigas. Bom dia, campo, interior do nosso município. E bom dia, cidade, bairros e vilas. Estamos chegando com mais um Linha Aberta.
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1: Hoje é dia 7 de julho. É uma terça-feira colorida. Uma terça-feira maravilhosa. Um dia lindo que Deus está nos oferecendo, né? Nos concedendo, né, gente? Vamos agradecer a Deus pela oportunidade que dá a todos nós de viver mais um dia. Estamos vivendo o dia de número 187 do ano. 187 dias deste ano. Estão faltando, portanto, 178 dias para o final do ano. Já passamos da metade do ano de 2026, né? A Lua, a partir de hoje, passa a ser minguante. Para você que acompanha as fases da Lua, mudança de Lua, minguante a partir de hoje. A semana é a 28ª. 28 semanas, gente, de 2026, tá bom? E hoje é o dia, sabem do quê? Hoje é o dia do chocolate. Chocolate tem dia. E também hoje é dia do voluntário social. Nossa ficha técnica na mesa de som, colega Bonimar Lima, reportagens Eduardo Belmonte, departamento de notícias Adilson Ribas, na recepção e coordenação a minha querida amiga Rita de Cássia. A apresentação é deste amigo de vocês, Eugênio Dutra, que mais uma vez deseja bom dia, São Borja! Como acontece de segunda a sexta, nesse horário nós estamos aqui, trazendo o nosso abraço amigo, fraterno, leal para você. O desejo de uma terça-feira cheia de luz, de paz, de amor e de conforto, né, gente? Conforto, todos nós às vezes precisamos de um conforto. Às vezes precisamos de uma palavra amiga. Às vezes precisamos de um ombro amigo. É ou não é? Às vezes precisamos de alguém que nos encaminhe uma palavra de conforto. Todos nós humanos temos problemas. Todos nós humanos temos nossos problemas, de todas as ordens, gente. Existem problemas financeiros, que a gente às vezes perde o que tem, às vezes não consegue alcançar o que procura. São problemas financeiros. Existem aqueles problemas sentimentais também, não é? Aqueles problemas que o seu coração aperta. Aqueles problemas que você fica pensando de como você vai conseguir reagir este sentimento profundo que está dentro de você. É ou não é? Existem aqueles problemas também de saúde, onde as pessoas enfraquecem, perdem sua saúde, Muitas vezes buscam recurso em casas de saúde, em hospitais. Todos nós temos problemas. Todos. Absolutamente todo ser humano tem problema. E onde está realmente a solução? Onde está realmente o medicamento? O medicamento está dentro de nós mesmos. O medicamento está dentro da gente e ele se chama fé. Esse medicamento você não compra em farmácia. Você não adquire em balcão de farmácia. Esse medicamento não está à venda. Ele não tem custo porque ele está dentro de ti. Portanto, movimenta a tua fé. Acorda a tua fé, desperta a tua fé para o dia que está começando. Levanta a tua cabeça, vença esses problemas que você tem com determinação, com otimismo e com fé. É o melhor remédio que você tem e ele é receitado pelo melhor de todos os médicos que existe no planeta. Tá bom? Bom dia, São Borja. Bom dia, amigos. Bom dia, amigas. Vamos cantar nossa música do sorriso. Começando uma terça-feira bonita. Quando você chega em casa, chega no trabalho, chega onde for, quando tem um sorriso, você gosta, né? Hein? Gosta ou não gosta? Vamos cantar.
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0: Granja. Bom dia, gente. Bom dia, pessoal do interior do município. Alô, Sarandi. Bom dia, Sarandi. Bom dia, Mercedes. Bom dia, o pessoal do Caçacã. Meus amigos da Estiva. Bom dia. Passo da Barca, não é? Capão Alto. Bom dia, Ivaí. Bom dia, interior do município. Bom dia, Vila Brits. Tudo bem aí na Vila Brits? Aquele abraço para vocês. Bom dia, São Borja. Bom dia, interior do município.
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0: Agora são 9:27, 9:27, 4 graus a temperatura na cidade. Claro que a sensação pode estar um pouquinho mais abaixo, né, gente? Pode estar abaixo. 5 graus aproximadamente a temperatura em nossa cidade nesse momento. Vamos ter um dia ensolarado, um dia seco. A previsão é chuva mais para o final de semana, viu? 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Começando o nosso programa Linha Aberta de hoje e começando, como acontece sempre, com uma música bonita. Essa música é para você que está sem vontade, você que está enfraquecido. Olha, o seu coração tem que ser um coração valente. Bom dia.
2: Bom dia.

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5: Bom dia, Eugênio.
6: Bom dia. Bom dia, gente. Tudo bem? Uma temperatura de 5,5. Nos aproximamos de 6 graus neste inverno. Este inverno de 2026, realmente, não é? Ele veio para mostrar que o frio está presente sempre aí, hein? Será que geou hoje? Você do interior do município pode nos mandar uma mensagem falando de como amanheceu esta terça-feira aí na sua localidade, tá bom? 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Olha, no nosso programa de hoje nós vamos trazer a nossa enquete popular, né, gente? Para conversar com você, para que você interaja conosco, para que nós possamos fazer junto uma manhã descontraída, né? Então, atendendo a sugestão da amiga Luísa, a Luísa nos escreveu, mandou uma mensagem falando de um tema. E ela diz: Eugênio, por que você não conversa com seus ouvintes sobre casamento, sobre união, sobre relacionamento entre uma e outra pessoa? Por que você não fala em idade de relacionamento? Qual é, afinal, a idade ideal para um relacionamento? Porque a história nos conta que, geralmente, a diferença de idade do homem para a mulher, o homem é 10 anos mais velho que a moça. Não tem estatística, é apenas um demonstrativo. Geralmente, o moço é mais velho que a moça. É ou não é? Geralmente, de 5 a 10 anos, o moço é mais velho que a moça. Mas existem, e as redes sociais estão aí para mostrar, que em alguns casos a diferença é bem maior. Em alguns casos, o moço é 20, 30, 35 até 40 anos mais velho que a moça. Isso é possível, na sua opinião? Esse relacionamento é um relacionamento que vai dar certo? Ou então, ao contrário, a moça às vezes é mais velha que o menino, que o moço? 10 anos, 5 anos, 20 anos. Essa diferença de idade é a ideal? Qual é a melhor diferença de idade? Este é o assunto que eu quero conversar com você ao longo da semana, atendendo a sugestão da nossa amiga, a dona Luísa. Você tem alguma história de algum casal que viveu bem ao longo dos anos, ele mais velho que ela, ela mais velha que ele? Nos conte, se você tem conhecimento dessa história na sua casa, na sua família, no seu trabalho, nos seus vizinhos, no seu bairro, na sua cidade. Vamos descontrair amanhã? Então está certo. 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Minha querida amiga Estael Silas, como é que está o tempo? Como se portará o dia esta terça-feira, 7 de julho? Bom dia, Estael.
7: Nesta terça-feira, a expectativa é do domínio do ar seco e faz frio em toda a região de São Borja, com o amanhecer gelado de 2 graus. À tarde, a temperatura ainda sobe devagar e chega aos 15, com um pouco de vento oeste que reduz a sensação térmica ao ar livre. Quarta-feira, de tempo firme, ensolarado e tem maior amplitude na temperatura. Mínima de 3 graus, a máxima chega aos 21 em São Borja. Quinta-feira também tem o domínio do ar seco, com temperatura variando de 5 a 23 graus. Na sexta-feira e no sábado, muitas nuvens, a umidade em alta faz com que tenhamos algumas condições para chuva, mas em geral, chuva de baixos volumes, com uma sexta-feira de 14 a 19 graus, no sábado, a temperatura fica na casa dos 17 à tarde. O domingo e a segunda-feira terão domínio de tempo firme e a temperatura fica amena à tarde e pode voltar a chover entre os dias 14 e 15, até com risco de algum evento de chuva mais forte na região. Da Metsul Meteorologia, Estael Cias.
6: Muito bem. Então vamos ter tempo seco, né, gente? Até o final de semana. 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
3: Nota de falecimento e convite para enterro. 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
1: Bom dia, Eugênio. Como está?
2: Agora são 10 horas, 10 minutinhos, 10 e 10 desta manhã fria, mas bonita, de terça-feira, né? Hoje, 7 de julho, gente, hoje é o dia do chocolate, hoje é o dia do chocolate, né? Então, nada melhor do que comemorar com um chocolate. 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E conosco também Ecoverde, em sintonia com o meio ambiente. 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Olha, bom dia, Márcia Cristina. Márcia Cristina está conosco em São Donato. Ela diz aqui, ó, bom dia, Eugênio. Aqui em São Donato, geada grande. Olha aí, meu Deus. Geada grande em São Donato. Nosso abraço a todos vocês aí de São Donato que estão em sintonia conosco. Quem mais aqui? A Renata mandando aqui as fotos de uma geada também, Renata. Elas aqui, ó. Bom dia, Eugênio. Aqui perto do posto Cavalhada. Renata, geada. Geada, gente. Caiu geada lá na torre? Caiu também? Que coisa, hein? Frio, né? Olha aí. Geou na cidade. Geou no interior do município também. Que não falte luz no seu caminho, fé no seu coração, Ione. Assina para mim a mensagem, tá, Ione? Para que eu saiba com quem eu estou falando. Quando vocês mandarem uma mensagem para o nosso WhatsApp, coloca o seu nome, não custa, e coloca o local que você está falando, o bairro ou o interior, para que eu possa me comunicar com você. Tá bom, gente? Eu estou recebendo aqui, como acontece semanalmente, a professora Zoraide, do Kumon. Você sabe que o Kumon já é em São Borja uma tradição. O Kumon já fez muitas pessoas profissionais hoje em cada área, lógico, porque o aprender, o reforço é muito importante. As pessoas às vezes, gente, não consideram muito aquele empurrãozinho que às vezes resolve tudo. É aquela abertura de porta, aquele auxílio para abrir a porta para que a pessoa possa andar, que é o que o Kumon vem fazendo. E o mais importante, viu? Atenção, pai, atenção, mãe, tem as férias agora, que é final do mês de julho, as férias do meio de ano, aqueles dias de férias, pois o Kumon não tem férias. Você pode falar com a professora Zoraide e conseguir alguns dias ali para um reforço em alguma matéria. Essa matéria que o seu menino e a sua menina às vezes tem dificuldade, que todos nós temos, que é natural e que precisa de uma atençãozinha especial. Professora Zoraide, bom dia.
3: Bom dia, é um prazer estar aqui novamente, né? Bom dia a todos os ouvintes que nos escutam, né? Com seu frio. Tempo, com esse frio, né? Agora que esse frio tem que o rádio é bom, né? Porque a gente pode fazer as atividades, né? Eu me criei escutando rádio desde os 7 anos, né? Da época das novelas de rádio no interior,
2: e
3: né?
2: E a senhora é da época de novela de rádio?
3: De novelas de rádio.
2: Eu lembro que...
3: E Irmãos Coragem, né? Na época
2: Irmãos Coragem, né?
3: E tinha as outras novelas também, então eu tornei uma novelista graças à minha mãe, né? Que eu morei até os 15 anos no interior de São Luís Gonzaga, Vista Alegre, ali, Rolador, né? Uhum. Então, os programas de rádio no final de semana, né? Escutando, eu brinco com os pais, sabia todas as músicas do Teixeirinha, do Gil de Freitas, né? Então, então eu tenho um carinho muito grande pelo rádio, gosto muito, né? Então, E gosto muitas vezes das conversas.
2: E o rádio continua sendo parceiro, né?
3: Continua
2: sendo companheiro da dona de casa, do pessoal do interior do município. Muito mais hoje ainda que o operador de máquina, ou a operadora de máquina do interior do município hoje, que está lá fazendo as atividades do campo, tem na máquina lá o rádio
3: pode
2: ouvir.
3: Eu tenho muitas histórias.
2: Ou tem um celular ou alguma coisa assim.
3: Eu tenho muitas histórias, né? Que os pais dizem assim, eu estava vindo para a cidade e escutei, né, falando sobre o Kumon, e pessoal, isso que eu quero, meu filho. E aí, uma vez tinha um que era, ele disse assim, eu estava fazendo um muro, é pedreiro. Isso que minha filha está precisando, né? Ela está com dificuldade na escola, porque o Kumon não é só para aquele aluno que tem dificuldade. É para aqueles alunos também que são muito bons na matemática, os pais querem investir, né? Que tem talento. Então, então hoje, eu diria assim, uns 40%, 30% dos meus alunos que realmente chegam lá praticamente falidos, digamos assim, ou na matemática, ou no português, ou não estão lendo, né? Mas também tá mudando esse pensamento. Os pais também estão enxergando o Kumon como investimento, né? Para aprimorar os conhecimentos, dar algo, um diferencial. E também, porque a ideia do Kumon é também desenvolver garra nas crianças. Porque não adianta meu filho ter muita capacidade e nós não desenvolvermos garras e determinação, né? Porque acabam ficando, às vezes, até um certo sentido acomodados,
2: sim,
3: né?
2: Essa garra, como é que seria a garra?
3: Porque o Kumon tem que trabalhar todos os dias, né? Desenvolver. Eu já vi muito, assim, eu estou falando como professora, tá? De ver alunos com muito potencial. E aí depois tu vê assim, elas acabam até ser sentindo meio se acomodando, porque as coisas ficam muito fáceis, eles não tiveram que se esforçar muito, porque tem uma capacidade acima da média. E às vezes tu vê aquele teu colega e que tu não dava muito, mas assim, né, não era, olha, abaixo um pouquinho, sim, da média, digamos, e aí tu olha assim, nossa, ele tá lá num setor, tá passando um concurso muito concorrido, por quê? Porque desde o início ele teve que lutar mais, se esforçar mais, se dedicar mais. Né? Então, aí tu não cria pessoas acomodadas.
2: Não, mas foi boa lembrança. Às vezes a gente, como pai, não percebe o que a senhora nos lembrou. Nós, como pai, às vezes entendemos, não, mas o meu filho está bem, ele domina essa matéria, ele sabe direitinho tudo, a pessoa fica satisfeita. Mas o importante é manter, a primária quem sabe um pouco mais.
3: Isso, né? Então, às vezes os pais dizem assim para mim, mas Zoraide, meu filho é muito bom na matemática, não precisa do Kumon de matemática. E aí me dá vontade de dizer assim, aí que ele precisaria, porque é o dom, então tem que se desenvolver. É a habilidade dele, vamos investir nessa habilidade que vai fazer a diferença lá na frente, né? Eu tenho uns alunos assim, que eles realmente têm um QI muito acima da média. É mais complexo de orientar eles. Por quê? Porque eles não gostam de muita repetição, eles já assim, ficam entediados rapidamente, e isso é um alerta, ó, ficou entediado. Então, quando eu estiver lá na vida adulta, no mercado de trabalho, qualquer coisa assim que ele não for bem com o que ele quer, ele não entende, vai ter mais resistência a enfrentar os desafios, né? Porque pois a gente acaba, às vezes, sem querer, justamente criando, às vezes, filhos muito acomodados, né?
2: É verdade.
3: Então, isso é um cuidado que a gente, né, tem que ter com eles. Então, fica aí a dica para os pais, assim, ó. Bote desafio, coloque obstáculos, porque eles têm que aprender a ter obstáculos e a gente não pode... assim, quando a gente pensa assim, eu vou dar tudo pro meu filho, eu não estou sendo um bom pai. Eu tenho que deixar ele conquistar também um pouco dessa...
2: Professora, agora eu falei há pouco nas férias, agora que vem aí, como é que funciona o Kumon?
3: Como o Kumon não tem turma, então você pode começar a qualquer momento. Eu tenho alunos começando hoje, agora eu estava esperando nosso momento aqui, eu estava conversando com uma mãe que me pediu informações através do Instagram. E pode começar a qualquer momento. Então, por exemplo, cada auxiliar lá atende uma média de 4 alunos. Às vezes eu tenho alunos autistas, aí a gente tem que reduzir. E tem alunos assim que estão iniciando e tem já aqueles alunos que estão lá no 7º ano, 8º ano, que eles estudam integrais, né? Então, mas eles já não precisam mais de mim, eles já são autodidata. Eu tenho muitos alunos assim que estão no 9º ano estudando integrais. Eu tenho alunos concluindo inglês, então eles já são autodidatas, eles praticamente já sabem tudo que eles têm que fazer, já trabalhei autonomia, rotina. Então o Kumon, ele vai muito além de só aprender o conteúdo, né? E tem muitas crianças também que não estão lendo, então ali no 3º, 4º ano, 2º ano e alguns no 1º ano, então já fica o alerta. Eu sempre digo para os pais que é importante eles aprenderem a ler no 1º ano. né? E até eu tenho uma crença que a criança poderia perfeitamente já entrar no primeiro ano alfabetizada.
4: Uhum.
3: E agora nós estamos te mostrando fora do ar aqui, né, sobre o Connect, né? O Kumon, que é uma novidade.
4: Interessante, né, o Connect. Estuda em casa, a hora que quer, o tempo que tiver.
3: E aí ele está ali, né, está lá, agora eu estava mostrando aqui para o senhor, né, dele, que uma criança fez uma atividade agora de manhã, hoje não é dia dele vir ao Kumon, ele já fez as tarefas, já nos enviou, nós olhamos ali, tinha uma que era de frações, aí eu vi onde é que ela tinha se perdido, eu circulei,
4: mandou
3: ela,
4: de novo.
3: E mandei para ela corrigir. Corrigi. E agora, daqui um pouco, ela me manda de volta,
4: corrigido.
3: Né? Corrigido.
4: Veja a sua facilidade que a internet nos traz, né, gente? Quer dizer, fica em casa, fica com a família, fica assistindo lá a televisão, aí estudando com a mãe próximo, com o pai próximo, no notebook, enfim. Faz todos os temas, encaminha para o professor olha, corrige, manda de volta, isso tudo no mesmo momento.
3: É assim, ó, daí vou dizer para os pais, sabe, um tablet, os pais não aí, imagine um tablet, tem que ser tamanho de um caderno pequeno, e tem uma caneta, que ele escreve com letra cursiva, né, ele escreve na tela, a tela do tablet é a folha do caderno, exatamente igual o bloquinho físico. Aí a criança está lá no Rio de Janeiro, está no interior, no interior tem muitos alunos do interior, tem o Demancebará, eles escrevem. E aí pra gente, duas vezes na semana, nós entramos online, aí a gente faz ali a chamada. Aí entro assim, tendo três
4: pessoas, três
3: aí alunos. Entra online, a gente consegue acompanhar em tempo real a criança, a gente compartilha a tela do tablet no nosso computador, e aí nós conseguimos acompanhar ele em tempo real, ele fazendo essa atividade, nos manda, essa menina, por exemplo, do Rio, ela era daqui, era militar, e aí ela faz a atividade, nos envia, nós corrigimos ali naquele momento e devolvemos, e aí nos outros dias que ela não tem como um presencial online, porque tu vai ter o presencial também duas vezes na semana online. Aí, por exemplo, hoje a Maria, me fugiu agora o nome, a Maria, aí ela manda, faz uma hora conosco de Kumon, amanhã ela, na quarta e na quinta ela nos envia, e na sexta-feira a gente entra online de novo para a gente ter aquele incentivo, aquela conversa ali, como a gente está conversando. Aí nós temos o aplicativo do Teams e aí a gente vai dando a continuidade, né? Então, porque as mudam muito de lugar. Então, agora, os militares que antes que moram na Candelaria, eu tenho alunos de lá que eu atendo também. Então, eles vão embora e aí eu digo, só compre um tablet.
4: É só ter internet e um tablet, está resolvido.
3: Está resolvido, assim.
4: Qualquer lugar, né?
3: Qualquer lugar. Então, em inglês, aí, o pessoal que mora no interior, eles podem ter o mesmo atendimento. Aí, quando eles vêm para a cidade, o que eu faço? Daí eles têm, como não tem turma, eu estou indo para São Borja. Ok, pode vir, nós vamos te atender.
4: Aí pensa presencial.
3: Aí presencial.
4: Pois é, professora, que bom. 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Na Rio de Janeiro, São Paulo, interior do município, onde quer que você esteja com sua família, existe a possibilidade de você estudar no Kumon aqui de São Borja. Basta ter internet e pronto, está resolvido o problema. Agora, nesse período de férias, eu dizia há pouco, os pais e as mães, ao invés de o menino estar ali e precisa de um aquecimento, leva lá no Kumon que vai ter um belo de um atendimento, vai somar, vai ser uma coisa incrível. Eu acho que é isso aí, professora Zoraide. O que mais que a senhora teria para nós hoje?
3: Só queria fazer um convite para fazer uma aula experimental gratuita. Eu faço um diagnóstico também do seu filho para ver como é que ele está na matemática, né? Por exemplo, você já veio a mãe lá, eu fiz o disse para ela, seu filho precisa disso, disso, disso. Se ela vai voltar ou não lá, é outra coisa, mas ela sabe o que está acontecendo. E também na questão da alfabetização, a partir de 3, 4 anos, aí, então, tem o inglês também, o Kumon é bilíngue. Então, se vocês quiserem se alfabetizar em português e inglês ao mesmo tempo, que eu já alfabetizei muitas crianças aqui, dá super certo. Então, fica o convite para chegar lá no Kumon, agendar um horário, fazer uma aula experimental para ver se ter esse entendimento do método. Aí a pessoa faz essa aula experimental, faz o diagnóstico, eu apresento o método e depois que a família vai fazer a matrícula.
4: Mas que bom. Tá. 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
3: 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E uma visita também, se quiser ir lá conhecer a nova sede, que está bem diferente da época da...
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4: Não tem erro. Bem, a próxima hospital infantil. Tá bom, professora?
3: Tudo obrigada.
4: Tudo bom, vou lhe aguardar na próxima semana para conversar um pouquinho mais, porque é interessante trazer cultura, trazer educação para a nossa gente, principalmente para os alunos que estão aí precisando de um incentivo. Vamos ao intervalo? Hein? Papo de novela? Então vamos lá com o nosso resumo de novela no programa.
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6: Por aqui, seguindo o dia Nobreza do Amor, hoje terça-feira, dia 7 de julho, vou te contar que a Alica confessa a Tonho que Omar deseja se casar com ela. O bispo indaga Viriato sobre suas atitudes recentes. Mirinho provoca Sebastião. Marta que pune Virgínia que se revolta ainda mais com Lúcia Alica. Kênia comenta com Chinua sobre o interesse de Gendal por Binta. Olha isso, eu fico por aqui, um beijo, lembrando que daqui a pouquinho tem mais em Coração Acelerado.
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1: Bom dia, Eugênio.
4: Bom dia. Bom dia, gente. Tudo bem? Frio. Vamos conferir a temperatura? Para saber que temperatura nós temos às 10 horas e 30 minutos desta manhã. 10 graus? 10 graus a temperatura, viu, gente? 10 graus deste 7 de julho. Hoje é o dia do chocolate e dia do voluntário social. Também hoje, tá bom?
2: 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Bom dia, Ione. A Ione nos manda uma mensagem: que não falte luz.

0: 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Bom dia, bom dia. Tudo de bom aí pra senhora, viu? Depois eu tenho aqui também mais algumas notícias que estão chegando. O Belmonte também está conosco. Vamos ver também algumas mensagens que estão chegando aqui. Vamos ver aqui quem é que mandou uma mensagenzinha. Aqui é Eliseu Weber, no loteamento Altos do Boa Vista. Terça-feira, que Deus nos conceda um dia abençoado, cheio de vitórias. Tá bom. Obrigado, viu, Eliseu? Eu estou perguntando para você, meu amigo, para você, minha amiga, afinal, na sua opinião, idade no casamento, ela tem algum sentido interessante que você possa comentar? É importante a idade no relacionamento? O homem pode ser bem mais velho? A mulher pode ser bem mais velha? Interfere a idade ou não interfere? Você tem algum exemplo? Você sabe de algum casal que ele é mais velho que ela, que ela? Tem gente aqui falando que não pode ser muito mais velho, o homem não pode ser muito mais velho, porque pode dar problema no final, lá na idade, quando chegar lá nos 60, nos 70 anos. Você acredita nisso, gente? Hein? Vamos atender a dona Luísa, que mandou esse tema como sugestão. Afinal, a idade interfere ou não interfere? Eduardo Belmonte chegando com as ocorrências policiais.
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0: Eduardo Belmonte, bom dia.
2: Bom dia, Eugênio Dutra. Bom dia, Bonimar e ouvintes da Rádio Cultura. Pois, Eugênio, continuam os sinistros de trânsito aqui na área urbana do nosso município. Ontem, 10h28 da manhã, uma colisão entre um carro e uma motocicleta ali no cruzamento da Avenida Venâncio Aires com a Rua Sarandi, bem na esquina do presídio. Esse sinistro deixou um motociclista ferido, sendo ele imobilizado, um rapaz de 24 anos, pelos bombeiros, apresentava escoriações e foi realizado curativo compressivo e com a sequência do atendimento, o suporte básico do SAMU encaminhando ao hospital. Às 14h05, atendimento pelo suporte básico do SAMU, um paciente de 83 anos, queda de sensório, confusão mental e epilepsia, também essa pessoa removida ao hospital. Às 22 horas, atendimento a um paciente de 51 anos, vítima de agressão, com ferimento em temporal do crânio, essa pessoa também removida ao hospital. Suporte avançado do SAMU atendeu uma senhora de 50 anos, apresentando dores no tórax e hiperglicemia. Então foram realizados controle de sinais vitais, medicada e encaminhada para o hospital. Os bombeiros estiveram presentes no sinistro de trânsito e em mais atendimento de vistoria de fonte de perigo às 11h42. Às 12h31, uma pessoa sofreu uma queda da própria altura, um homem de 62 anos e que foi levado da rua Alcina Pinheiro Braga até o hospital. Polícia Rodoviária Federal manteve o trabalho voltado para fiscalização e orientação aos condutores que trafegam aqui pelas BRs da nossa região, não registrando acidentes de trânsito. 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
5: Bom dia, Eugênio.
6: Bom dia. Bom dia, gente. Tudo bem? Estamos com o nosso Linha Aberta. 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Estamos perguntando para você, o que que você acha? A diferença de idade atrapalha o relacionamento ou não? Você pode participar. Mande sua mensagem de texto ou de voz. O nosso WhatsApp, 99673-1260. Participe, olha. A Maria diz assim, ó, sim, atrapalha e muito, principalmente se for pegar um novinho para acabar de criar. É o que a Maria está dizendo aqui, ó. Depois ele vai embora construir outra família, família dele, deixando nós sozinha. A Maria está dizendo que atrapalha. Porque pega um novinho, vive lá um tempo com o novinho, depois o novinho, quando ela fica velha, o novinho vai embora. É o que ela está dizendo aqui, a Maria, né? A Joana, bom dia, Joana. A Joana diz assim, olha, Eugênio, eu namorei uma pessoa 16 anos mais jovem do que eu. Nós namoramos 4 anos. Ele queria casar comigo. Os meus filhos já eram adultos, Eugênio. Chegou num ponto que eu preferi dar liberdade para ele. Para ele que fosse buscar um outro casamento. Né? Eu tinha já os meus filhos e eu já tinha 44 anos de idade. Então a Joana está dizendo assim, ela namorou uma pessoa 16 anos, um jovem, um rapaz, 16 anos mais novo que ela. Ele, o jovem, queria casar. E ela já era uma mulher madura, já tinha seus filhos. E chegou lá numa hora que ela precisou decidir, aí acabou separando dele. É isso, Joana? Que bom! Aqui também, a Nair, creio que não tem problema, mas hoje em dia está muito difícil encontrar alguém que queira um relacionamento sério. Só querem encostar, diz ela. É isso? Aqui também a outra Maria. Eu creio que não tem problema a diferença de idade, diz ela. A Eliette. Não, não tem problema, com toda certeza. Então a grande maioria está dizendo que não tem problema. Se você quer participar, ligue 99673-1260 e dê a sua opinião, conte a sua história com relação à idade. Tem diferença o relacionamento de idade no casamento? Tem ou não tem? Ligue e participe. É 16 para as 11. Papo de novela chegando aí. Depois é o papo de novela, agora é o horóscopo. Então vamos lá. Para você que segue os signos do seu horóscopo, vem aí os signos.
7: Previsões astrais de volta nessa terça. Câncer, Leão e Virgem. Câncer, nascidos de 21 de junho a 21 de julho. Câncer, Sol e Netuno enviam boas energias para você sair da rotina, fazer planos para uma viagem, retomar o contato com alguém de longe. Mas a vida pessoal, tenha cuidado ao lidar com colegas e concorrentes. No amor, não deixe as críticas virarem problemas. A cor para você é o verde. Números da sorte 22, 14 e 06. Leão, nascidos de 22 de julho a 22 de agosto. Leão, vai ser fácil adiantar as tarefas que ficaram pelo caminho, mas faça um esforço para não se distrair. O astral é ótimo para rever alguns hábitos. Cor para você vermelho, números da sorte 39, 10 e 19. Virgem, nascidos de 23 de agosto a 22 de setembro, Virgem, os astros protegem as relações e dão uma força para você interagir melhor com as pessoas. Nem tudo é perfeito, vai ser preciso você reforçar a diplomacia, porque o clima pode pesar. A cor para hoje é o cereja, números da sorte 43, 27 e 10. Eu já volto e falo com Libra, Escorpião e Sagitário.
6: Okay. Tem mais um bloco. Libra, Escorpião e Sagitário daqui a pouquinho no programa de hoje, viu? 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Olha aqui, vamos ver quem está mandando mensagem pra gente. A dona Elisete. A dona Elisete diz o seguinte. Oi, seu Eugênio, bom dia. É a Elisete. Olha, eu acho que não tem idade para amar ninguém. Quanto se gosta, não interessa. O que interessa realmente é o amor. É isso? Elisete que está mandando. Assina, tá bom, dona Elisete? Isso mesmo. Tem mais uma mensagenzinha aqui de um amigo. Vamos ver quem é que está mandando. Bom dia, bom dia. Está mandando uma mensagem. Daqui a pouco eu leio então. Estão faltando 14 para as 11, 14 minutinhos, gente, para as 11 da manhã, 10 graus, 5 décimos a temperatura em nossa cidade. Bom dia! É um prazer estar na sua companhia.

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10: Bom dia, Eugênio.
11: Bom dia. 11 graus a temperatura nesta manhã de 7 de julho, viu? É uma terça-feira. Que a sua terça-feira seja uma terça-feira cheia de felicidade, tá, gente? Olha o piquete Tiro de Laço. Convida a todos para uma grande programação de domingo. Almoço com churrasco e acompanhamentos. E a partir das 14 horas, domingueira animada pelo Grupo Liberdade e Gauchinha da Campanha de Santiago. A partir das 14 horas, a Rádio Atlântida FM apresenta toda a sua programação direto do piquete Tiro de Laço, tá? E o Xiru do Vale apresenta ao vivo os músicos presentes. Não será permitido dançar de chapéu, de boné ou a moça de mini saia e o moço de bermuda. Não será permitido, viu, gente, tá? 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Olha aqui, uma amiga encaminhou uma mensagem, amiga chamada Inês. Tudo bom, Inês? Tudo legal. Ela diz assim, ó: bom dia, Eugênio. Não tem problema, não. Ó, se realmente houver amor e respeito dos dois, e principalmente se não tirar de outra família a pessoa. Eu estou casada há 28 anos com o meu esposo. Ele solteiro e eu divorciada. Meus filhos gostam dele como um pai, pelo fato dele me fazer muito feliz. Eu sou 11 anos mais velha que ele. Então essa senhora é 11 anos mais velha que ele, e estão já há 28 anos juntos, pelo que eu entendi na mensagem, e que se dão muito bem. Então eu estou perguntando essa semana, atendendo a dona Luísa, que sugeriu o assunto: afinal, amor tem idade, na tua opinião? Amor tem idade? O mais importante é o amor, na tua opinião? Quem é que deve ser mais jovem? Ou quem deve ser de mais idade? Ele ou ela, na tua opinião? Hein? Você acha que a sociedade interfere onde existe uma mulher com mais idade que o homem, por exemplo? Hein? A família atrapalha um pouco? Aqui esta senhora está dizendo que não, ó. Ela diz que os filhos gostam muito dele. Ela é 11 anos mais velha que ele. Então eu estou perguntando para ti: o que você acha? Você acha que a idade atrapalha o relacionamento? Uma pessoa que tem 30 anos e a menina tem 15, atrapalha? Ou então ela tem 45 e ele tem 30, atrapalha? Esta semana nós vamos conversar nesse assunto, atendendo a dona Luísa, tá bom? 11 horas mais 7 minutos, resumo de novela chegando no programa.
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13: Coração acelerado por aqui, terça-feira, 7 de julho. Vou te contar agora que João Raul percebe o estado alterado de Agrado e cuida da moça. Tino agradece a noite pensada como Esteban. Malvina e Laurinha percebem que passaram a noite lado a lado e confessam seu amor. Leandro e Eduarda finalmente ficam juntos. Agrado lembra de ter beijado João Raul e se surpreende. Um beijo, amores. Eu fico por aqui. Daqui a pouquinho tem mais em Quem Ama, Cuida.
11: Muito bem. Daqui a pouquinho tem mais em Quem Ama, Cuida. Você acha que quem ama, cuida, hein? Quem ama, cuida ou não cuida? 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Fruteira Serrana. 11 horas mais 4 minutinhos, 11 e 4, temperatura de 10, 10.5, 11 graus a temperatura.

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5: Nota de falecimento e convite para enterro. 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
2: Bom dia, Eugênio.
3: Olá, bom dia.

0: 11:10, 11:10, 11 graus e 5 décimos a temperatura, nos aproximamos de 12 graus, é isso? A temperatura em nossa cidade. Vamos conferir tempo e temperatura para você neste momento. Estamos com a terceira hora do nosso programa Linha Aberta, viu gente? Terceira hora do programa. Eu estou perguntando para São Borja, para os meus amigos e minhas amigas, a opinião de cada um com relação ao relacionamento, ao casamento. Eu pergunto, a idade influencia no relacionamento? Sim ou não? Aqui eu tenho uma mensagem da nossa ouvinte, é Giovana. A Giovana diz assim, bom dia, Eugênio. Eu tenho dois amigos que são casais. Um casal, ele é mais velho que ela e são felizes. E o outro casal, amigo, ela é mais velha que ele e são felizes, tendo amor, carinho e compreensão entre os dois. Pois olha aqui, a Giovana está dizendo aqui que conhece dois casais onde um casal, ele é bem mais velho que ela. E o outro casal, ela é bem mais velha que ele e que vivem numa boa. Que bom, não é? 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Pois olha, mais um caso de feminicídio no estado, né, gente? É coisa séria, hein? Agora, 42 vítimas. 42 mulheres vítimas de feminicídio no Rio Grande. Olha aqui, ó. Investigado teria cometido crime após não aceitar o fim do relacionamento. Uma moça bonita, jovem aqui, ó. Aconteceu em Lajeado, aqui no Rio Grande do Sul. O ex-companheiro, né, acaba assassinando a menina. Que coisa séria, né? 42 feminicídios registrados no estado do Rio Grande do Sul. Esse último aconteceu em Lajeado. Ela separou do menino, foi morar em outra cidade, alugou um apartamento no centro de Lajeado, um apartamentinho pequeno, conforme a notícia. Pois ele foi lá, o rapaz foi lá e acabou matando a moça com um tiro na cabeça, né? Que violência, né? As pessoas não aceitam as separações, né, gente? E acaba nisso aí, né? Hein? A gente apenas lamenta isso que acontece. As pessoas ficam transformadas, transtornadas. Não sabem o que fazer, não dominam seus próprios pensamentos, né? Só pensam em vingança, só pensam em morte. Estragou a vida da moça e estragou a vida dele, porque vai pra cadeia, cidadão desse. É ou não é? Que loucura. Vamos seguindo, 11:14. Horóscopo do dia, mais três signos pra você que está conosco.
1: Estou de volta com as previsões astrais por aqui. Agora eu falo com Libra, Escorpião e Sagitário. Libra, nascidos de 23 de setembro a 22 de outubro, o trabalho vai exigir foco e você pode resolver as pendências e as tarefas mais chatas numa boa, Libra. Coisas com a Lua destacando o seu relacionamento. A cor para você é o violeta, números da sorte 45, 27 e 54. Escorpião, nascidos de 23 de outubro a 21 de novembro. Escorpião, os astros mandam vibrações incríveis para você retomar e expandir seus contatos. Isso também também vale para o trabalho. Mas também existem desafios hoje. A cor para você é o amarelo, números da sorte 34, 45 e 52. Sagitário, nascidos de 22 de novembro a 21 de dezembro. Sagitário, seu desejo de fazer algumas compras, tem tudo para dar as caras, mas também existe chance de você exagerar nos gastos. Cuidado, a boa notícia é que mesmo com alguns desafios, o astral tem tudo para ser positivo. A cor para hoje é o prata, números da sorte 45, 24 e 27. Eu já volto e falo com Capricórnio, Aquário e Peixes em mais um bloco de previsões.
0: Capricórnio, Aquário e Peixes, daqui a pouquinho no programa. 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Vamos seguindo, 11 e 18. Bom dia, é um prazer estar na sua companhia. Amanhã, alegre na cultura.

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8: Bom dia, Eugênio.
9: Olá, bom dia.
8: Como está?
9: Tudo certo. 11,5 a temperatura. Se aproxima de 12 graus, viu? 11 horas mais 23 minutos. 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Estamos apresentando o nosso Linha Aberta, esse programa popular todas as manhãs de segunda a sexta no seu rádio. Bom dia, Lídia. A Lídia está conosco, acompanhando a nossa live, e diz assim: bom dia, Eugênio, ótima semana para todos nós, na graça de Deus. É isso aí, Lídia, bom dia. A Vânia também está comigo. Bom dia, amigo Eugênio. Bom dia, Vânia. A Cleia também sintoniza a gente. Bom dia. Deus nos abençoe. Amém. A Ereni Fernandes também está com a gente. Bom dia, Eugênio. Uma ótima terça-feira para todos nós, Ereni. O Valdomiro está conosco também. Sobre a enquete de ontem, se ela continua sobre diferença de idade. Eu acho que não atrapalha, viu, Eugênio? Desde que exista amor e respeito, diz o Miro. A Fernanda está com a gente. Fernanda Garcia, bom dia. Altair Liscano Boeira, bom dia, Altair. Bom dia. Adalva Santos, bom dia, amigo. Feliz terça-feira. Ilza Benites, bom dia, Eugênio. Também conosco o Valdomiro Saldanha. Bom dia, Eugênio. Abençoada terça-feira para todos nós. O Joicemar Robalo, bom dia, amigo. Tudo bom? A Lola, bom dia. Daqui de longe, de Gravataí. Alô, Lola Lemos, em Gravataí, sintonizando a nossa programação, né? A Lisiane também está com a gente. Bom dia, Eugênio. Acho que a idade não atrapalha. Às vezes, o menos idade tem mais responsabilidade que um maior de idade. Ah, tá bom. Ela está dizendo que não atrapalha nada, né? Na opinião dela. Eu tenho aqui um amigo que está participando do programa. Vamos ver o que que ele tem para nos dizer. Vamos lá, quem é que está aqui? Alô, bom dia.
10: Bom dia, Eugênio Dutra.
9: Bom dia.
10: Me escuta aqui, Eugênio. O Euclides.
9: Euclides. Do bairro, ok. Piraí. Ok, Euclides.
10: Estou aqui para responder a tua enquete aí, Eugênio.
9: Responda, meu irmão.
10: Sobre a diferença de idade pro amor, né? Quem quer namorar. Se a pessoa, né? Eu acho que não tem diferença nenhuma, né?
9: Não?
10: A pessoa ser mais velha do que o outro lá, né? Que é outra. Que é para quem sente o amor, né? Se a pessoa gosta, né?
9: Eu. Gostou?
10: Não tem diferença nenhuma.
9: Não tem nada.
10: O único problema aí que aconteceu com o Amado Batista, né?
9: O que houve?
10: Com 75 anos aí, o Amado Batista, quase beirando os 80, né? Ficou com uma com 21, 26 anos aí, né?
9: Sim. E aí?
10: Uma diferença aí de quase 50 anos?
9: Sim.
10: E acho que ela acabou traindo aí, né?
9: Será?
10: O Amado Batista.
9: Não, acho que não.
10: Aí deu problema, né?
9: É?
10: Mas para quem sente o amor mesmo, acho que idade não tem diferença nenhuma.
9: Pois é.
10: Tá bom, Eugênio?
9: Tá bom, meu Glitz.
10: Tô sempre na escuta aqui.
9: Ah, meu amigo.
10: E mandar homenagem aí para a Elaine, que tá escutando, meu irmão Reni, que veio lá de São Leopoldo.
9: São Leopoldo.
10: Tá passeando por aqui.
9: Alô, Reni.
10: Um abraço aí, Eugênio.
9: Outro. Tá bom. Veja só, ele lembrou bem, né? O Amado Batista, né, gente? Amado Batista, com a idade bem avançada, casou com uma moça bem novinha, mas está casado ainda, eu acho, né? Acho que está casado, mas a diferença de idade ajuda ou não ajuda? Atrapalha ou não atrapalha? Vamos ver. 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Está ouvindo com dificuldade? Está aí a oportunidade então, né? Resumo de novela chegando. Papo de novela para você que gosta de novela.
11: Cuida, 7 de julho, terça-feira, onde Pilar confronta Adriana. Bruna discute com Carmita. Bia deixa claro a César que não gosta de Pilar. Brigitte reclama de Pilar para Tilde. Fábia diz a Dora que Ulisses mudou muito depois que ganhou a herança de Arthur. Patrick se oferece para ser par de Fábia na dança. Dora reconhece Otoniel ao vê-la na academia. Eu fico por aqui lembrando que amanhã tem mais resumos de novelas.
9: Ok, amanhã tem mais resumo de novela. Daqui a pouco o último bloco do nosso horóscopo do dia, tá bom? Hoje, 7 de julho, uma terça-feira, hoje é dia do chocolate, viu, gente? Dia do chocolate, julho. Olha, falar em julho, essa é a época da pandorga, né? Levantar a pandorga. Há quanto tempo que você não pega a família, as crianças, aí o filho, principalmente, vá num campo levantar uma pandorguinha, hein? Doce Pandorga chegando no seu rádio para você que gosta da boa música.

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6: Bom dia, Eugênio.
7: Bom dia, tudo bem?
6: Como está?
7: 11:41, 11:41, 12 graus a temperatura. Em nossa cidade, estamos apresentando a terceira e última hora do nosso programa Linha Aberta deste 7 de julho, esta terça-feira. 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Vamos seguindo, Adilson Ribas, diretamente do Departamento de Notícias, com as informações esportivas e também as manchetes do Grande Jornal das 12:30. Adilson, bom dia.
8: Bom dia, Eugênio. Bom dia ao nosso amigo Bonimar ali na parte técnica, aos nossos ouvintes. Então, agora, meio-dia no panorama esportivo, nós vamos abordar os jogos da Copa do Mundo. Ontem nós tivemos aí mais dois classificados, a Espanha ganhando os acréscimos ontem.
7: Que jogo, né?
8: Jogo bom, tecnicamente, clássico, né? É. Clássico da Península Ibérica, né? No finalzinho do jogo, ontem a Espanha, com gol do Merino, garantiu a classificação e confirmado por ele a última Copa do Cristiano Ronaldo, né? Sim. Cristiano Ronaldo acabou se despedindo das Copas do Mundo.
7: E muitos jogadores, né? Muitos jogadores, inclusive brasileiro, alguns já vão encerrando aí.
8: Exatamente. E ontem, no período da noite, assim, confesso que foi um placar muito além do que eu esperava. A vitória da Bélgica ontem, 4-1 sobre os Estados Unidos, né? A Bélgica classificar, tudo bem. Agora por 3 gols a diferença, né?
7: Eu achei que os Estados Unidos fosse ganhar 1-0 por ali, né?
8: E foi a atuação que mais me chamou a atenção, assim, a Bélgica. Vamos ver os desenvolvimentos do jogo da Argentina hoje, também da Colômbia, mas até o momento a Bélgica que apresentou o melhor futebol.
7: Olha aí,
8: nesta fase, né? Faz bem.
7: Veja só.
8: Né? Ganhou e ganhou bem. Então hoje, 1 PM, nós temos os irmãos argentinos enfrentando a seleção do Egito. A Argentina tem um certo favoritismo e acho que vai garantir a classificação. Acho que o jogo das 5 PM é um jogo mais equilibrado entre Suíça e Colômbia. Não sei tu, Eugênio, eu vou ficar na torcida pelos sul-americanos hoje. Vou torcer que a Argentina e a Colômbia avancem. Aliás, se passarem, se enfrentam. Seria um baita clássico de
7: sul-americano.
8: E às 12h30 no Jornal Cultura, informações serão as seguintes. Além de outras, mas são as manchetes. Ó, Rio Uruguai mantém tendência de queda em San Borja. Nesse momento está 7,74 m, tá? Fórum do Sorgo, debate, tecnologia e mercado amanhã. Abertas as inscrições para a Quinta Rústica do Trabalhador. Feira da Água e Indústria Familiar movimenta o mercado público no sábado. Governador Eduardo Leite veta fim da taxa de licenciamento no Rio Grande do Sul. Motociclista de 32 anos morre após colisão na ERS 590 em Maçambará. Polícia Civil apura acidente que matou o adolescente em São Borja. Essas e outras informações comigo às 12h30 no Jornal Cultura. Aguardo vocês.
7: Ok, daqui a pouco muita informação no seu rádio. 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Vamos seguindo, 11h46, vem aí mais um horóscopo do dia, o último bloco de hoje, e depois os aniversariantes.
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4: As previsões astrais estão de volta por aqui, Capricórnio, Aquário e Peixes. Capricórnio, nascidos de 22 de dezembro a 20 de janeiro, Capricórnio, esse dia começa com um destaque para as comunicações. Você pode surfar nessa onda e conhecer gente nova. Com a Lua, os assuntos domésticos também podem entrar no seu radar. A cor para hoje é o amarelo, números da sorte 53, 35 e 60. Aquário, nascidos de 21 de janeiro a 19 de fevereiro. Aquário, seu sexto sentido está afiado. E você pode dar uma mãozinha para encher o bolso com uma oportunidade inesperada. Além disso, seu lado comunicativo tem tudo para brilhar. A cor para você é o preto, números da sorte 23, 32 e 04. E para fechar as previsões, Peixes, nascidos de 20 de fevereiro a 20 de março. Peixes, se depender das boas energias de Sol e Netuno, vai ser bom você sair da zona de conforto. As finanças ganham destaque e a chance de você lidar melhor com o orçamento. Cor para hoje, azul, números da sorte 59, 14 e 40. Amanhã tem mais previsões. Boa terça-feira. Até lá.
7: Ok, ok. Amanhã tem mais horóscopo do dia, tá, gente? Afinal, você, qual é a tua opinião com relação à diferença de idade no relacionamento? Deixa eu ver quem é que mandou uma mensagem aqui pra gente. Vamos lá, deixa eu ver.
10: Bom dia, Eugênio.
7: Bom dia.
10: Tá, Chico Velho?
7: Bem, amigo.
10: Aqui é o Assunção Gamarra.
7: Assunção, tudo bom?
10: Tô mandando um áudio pra dizer... Que nós temos junto com a dona Ângela 16 anos. E eu sou 20 anos mais velho que ela. E se demos bem, vamos a baile, se divertimos a fuzel aí. Ó.
7: Olha aí, que coisa.
10: Então não vamos para Brasília porque não temos dinheiro para passagem. Senão nós ia.
11: E não tem que nada ver uma coisa com a outra.
10: Tem que ver nada uma coisa com
7: a outra.
10: Nós
7: já estamos brigando.
10: E eu queria que me mandasse o endereço desse banco que dá dinheiro emprestado aí para mim. Tá? Um abraço, tudo de bom.
7: Obrigado, Consunção Gamarra. Assunção Gamarra participando do programa. Que bom, um abração, viu? Felicidade aí, sorte para o casal. Vamos em frente, trazendo os aniversariantes. Hein? A música gaúcha? Vai dar tempo então, não é? Quem sabe colocamos agora aqui e depois rodamos a música gaúcha depois. Vamos lá então. Vamos cumprimentando aqui, gente, rapidamente, já que o tempo está correndo, a Roselaine Dornelles, nossa querida colega Rosi, está de aniversário hoje, a Rose. Tudo de bom, Rose. nossa colega aqui da rádio da Folha de São Bosco. Roselaine Dornelles recebe o abraço de todos os colegas. Também está aniversariando hoje Vanderleia Oliveira. Bom dia, Vanderleia. Itamar Godóis também está aniversariando hoje. Líria Zarziki. Ô, Líria, parabéns, tudo de bom. Hoje, 7 de julho, está aniversariando Cindy Stefani Moiano Aguiar. Tudo de bom. Feliz aniversário para todos os aniversariantes do dia de hoje. Vamos tocando a nossa música? Essa, opa, Lágrimas de Espera. Jorge Dornelles, essa música é nossa, viu, gente? Essa música é nossa. O Bonimar tá rodando aí. Lágrimas de Espera, bom dia. Gente de valor.

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1: Estão faltando 6 minutinhos para o meio-dia, 6 para o meio-dia, 12 graus a temperatura em São Borja. Vamos mandando um bom dia para Chapecó. Bom dia, amigo Pablo. O Pablo manda uma mensagem, estamos sempre na escuta, Eugênio. Anota aí na tua agenda, hoje estou de aniversário. Olha aqui o Pablo de aniversário hoje, completando 44 anos bem vividos, ao lado das pessoas que me amam, diz ele. Que beleza. Forte abraço desse humilde missioneiro. Tá bom, Pablo. Receba então aí um abraço dos teus familiares que estão aqui em São Borja. Tá bem? É, tem uma mensagem aqui. Bom dia, Eugênio. O homem mais velho é normal, mas o que vale é o amor. A idade não importa, o importante é ser feliz. Roda Amado Batista aí. O amor é o amor. Tá bom, quem é que manda? Onete. Tá bom, dona Onete. Um bom dia pra senhora. Tem aqui mais uma mensagem de voz. Vamos ver quem é que manda essa mensagem aqui de voz. Bom dia. Alô, bom dia. Mensagem de voz aqui. Deixa eu ver se...
2: Eu não tenho nada contra. Eu acho que... Eu acho que onde existe amor, não importa a idade. É. Não importa quantos anos é mais novo, quantos anos é mais velho. Onde existe amor, respeito. Eu acho que é isso aí. Companheirismo. Eu acho que a minha opinião é essa, tá, gente?
1: Tá bom.
2: Que Deus
1: tá bom.
2: Abençoe todos.
1: Um abração pra você, Grito.

também. Deus abençoe a todos vocês aí. 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Estamos encaminhando o nosso programa para o seu final, né, gente? Agradecidos pela sua companhia ao longo da manhã, desejando aí mais uma vez uma tarde maravilhosa. A gente volta amanhã às 9 da manhã com mais uma audição do seu programa popular de todas as manhãs, o nosso Linha Aberta. Grande abraço a todos, fiquem com Deus, até amanhã!

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Muito bom dia, meus amigos, muito bom dia. Começando para vocês nesta terça-feira, 7 de julho.

amanhecer gelado no município de São Borja. Você pode participar, você pode mandar sua mensagem pelo 559-9673-1260. Mande sua mensagem, vamos juntos na condução do programa, até em torno do meio-dia 25, meio-dia 30, trazendo muita informação para vocês. Copa do Mundo, nosso carro-chefe, temos jogos aqui já, daqui uns minutinhos, os nossos irmãos vão em campo, daqui uns minutinhos, a Argentina enfrentando a seleção do Egito. Termino o panorama esportivo, já vou reto pro bairro do Passo acompanhar esse jogo no meu intervalo. E depois, às 5 horas da tarde, nós temos o outro jogo da Copa do Mundo entre Colômbia e Suíça, tá bom? Primeiro, quero mandar um abração pro seu Delcio da Silva, que tá sempre mandando sua mensagem aqui no Panorama Esportivo. Ontem foi tanta mensagem que eu acabei esquecendo a mensagem do nosso querido ouvinte, Coloradas, que tá sempre mandando suas mensagens aqui. Quero mandar um abraço especial pro seu Delcio, tá? Também quero mandar um abração especial pra nossa colega aqui da recepção da Rádio Cultura, Rádio Fronteira FM e também da Folha de São Borja, a nossa colega Rose, que está de aniversário hoje. A Rose é uma baita colega, uma baita amiga, assim, a todos, praticamente todos os funcionários aqui da rádio gostam muito da Rose. Pessoa muito solista, muito carinhosa, muito prestativa e está comemorando mais um aniversário. Eu estou na expectativa aí se vai sair alguma fumaça hoje ali pelo bairro do Passo, que a nossa colega Rose mora há anos e anos ali no bairro do Passo. E também quero mandar um abração especial que está de aniversário hoje, minha amiga Duda, esposa do meu amigo Nata, presidente lá da equipe do Servicentinos, que está de aniversário hoje. Essa eu sei que não vai fazer fumaça hoje, já tô sabendo aí nas entrelinhas que a fumaça não vai ser hoje, vai ser outro dia, mas quero mandar também um abração especial para minha amiga Duda, minha vizinha lá no bairro do Passo, lá na comunidade Vicentinos. Também uma grande amiga que está de aniversário hoje, tá bom? Meio-dia, 8 minutos. Eu também tenho um recadinho para passar aqui do nosso colaborador aqui, o secretário do Esportes do município de São Borja, o Paulo Poerski, que traz informações aqui da secretaria e depois eu vou, óbvio, falar de Copa do Mundo. Te convido sempre a mandar mensagem e seguir o Instagram da Rádio Cultura com muita informação, Facebook da Rádio Cultura. Dá uma forcinha no meu Instagram pessoal também lá, Dilson Rádio. Pesquisa lá, que eu prometo pra ti que se tu seguir, eu mando aquele abraço especial pra ti ainda hoje, tá bom? Pesquisa ali na lupinha, a Dilson Rádio. Se tu pesquisar Dilson Ribas, também vai aparecer.

0: Bom dia, Adilson. Bom dia, os amigos do Panorama Esportivo. Satisfação estar falando com vocês. Passar algumas informações aqui sobre a nossa Rústica do dia 26 de julho. Ela deveria ter ocorrido no dia 1º de maio, mas por motivos que o pessoal já está sabendo, nós tivemos um problema com a empresa que prestava serviço para nós com referente à arbitragem. Essa empresa não. E esse foi um dos motivos da rescisão de contrato com eles. E agora nós estaremos realizando dia 26 de julho, partida, concentração para a corrida 8 horas, 8, 9 horas a partida. Né? Então, percurso de 5 quilômetros. Já estão abertas as inscrições de número limitado, até 300 atletas, né? A partir dos 16 anos. Aí o pessoal entra no site lá, no link de acesso e faça a sua inscrição junto dentro das suas categorias que são já previstas dentro do regulamento, tá bom? Então, convido a todos para essa corrida e um forte abraço aos nossos ouvintes.
1: Só foram as palavras aqui do secretário Paulo Moacir Poerski, a quinta rústica do trabalhador que vai acontecer no final do mês, dia 26, mas eu também vou falar sobre essa pauta no Jornal Cultura. Então, você que pegou meio de relance e, pô, não consegui ouvir a inscrição aqui, que dia vai ser, Adilson? Calma, que às 12h30 do Jornal Cultura eu também vou falar da quinta rústica do trabalhador e outros assuntos aqui, Rio Uruguai, informações da área política, econômica e informações também aqui do município de São Borja. Vamos às informações e também às mensagens dos nossos queridos ouvintes. Mais uma vez, 5599...

0: 3573-1260, o WhatsApp da Rádio Cultura, tá bom? 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Mensagem também do nosso querido ouvinte que está sempre participando, mandando sua mensagem, o seu Pedro Fonseca. Aliás, o seu Pedro não participa só aqui do Panorama Esportivo, eu vejo aqui às vezes no WhatsApp mandando a sua mensagem em outros programas aqui da 1260. Bom dia, Dilson! Tudo tranquilo por aí? Tudo tranquilo. Gostei do jogo da Espanha e Portugal. Eu também gostei. A Espanha se faz coitada quando vê chegar lá. Valeu a Bélgica tirar os Estados Unidos. O Trump acabou se metendo e ganhou o troco. Aliás, eu estava rindo sozinho aqui agora, o nosso amigo Bonimar Lima e Eugênio Dutra encerraram o programa aqui, o Linha Aberta, tocando Chocolate do Tim Maia. Quem conheceu o famoso chocolate belga ontem foi o presidente Donald Trump. Aliás, eu confesso a vocês assim, ó, até nós temos o nosso bolãozinho interno aqui da rádio, né, valendo uma graninha bem boa, já defendo aqui alguns almoços e algumas jantas. Eu apostei na vitória da Bélgica, mas por um gol de diferença. Eu não imaginei que a Bélgica ia passar o trator em cima dos Estados Unidos. E tem muitos méritos do técnico da Bélgica. Porque não é fácil, já vou mergulhar no jogo da Bélgica, depois vou no jogo da Espanha, não é fácil tu tirar medalhões, jogadores tão consagrados da seleção belga, ídolos de um país, que é o De Bruyne, né, que talvez esses últimos anos, talvez tenha sido esse último, dos últimos camisas 10, realmente aquela função daquele armador clássico, que pisa na bola, distribui jogo, bate falta, bate pênalti. O Dezão, a moda antiga, como não fazem mais. O De Bruyne é um cracaço de bola, mas já está se encaminhando para um fim de carreira, né? Foi um grande jogador de futebol, anos e anos o melhor jogador do campeonato inglês, que levou o Manchester City do Pep Guardiola a grandes títulos. Mas está em declínio, tu vê que já está fora de forma e está no banco de reserva, praticamente como auxiliar técnico. E o Lukaku, grande centroavante do Chelsea, do Manchester United, só que o Lukaku está sendo usado pontualmente no segundo tempo e está sendo decisivo, tá? Aliás, resultado poderia ter sido inclusive maior. O gol dos Estados Unidos, uma falta, a bola bate na barreira e tira o Courtois da jogada. O De Catelari fez um grande jogo, joga na Atalanta, há muito tempo foi meio atacante, nesta Copa do Mundo está jogando numa posição um pouco diferente, até por ser um jogador alto, um jogador de 1,90m, jogando praticamente como um falso 9, como centroavante, fazendo muitos gols, e foi uma figura importantíssima na vitória da seleção da Bélgica, que já é uma geração envelhecida, mas tem um jogador da Bélgica que ele, assim, ó, é um jogador que nós não temos hoje na seleção brasileira. Até estava debatendo isso num grupo de amigos no WhatsApp, falando, ah, o time da Bélgica não é tudo isso, mas a Bélgica tem um jogador que equilibra o time, que consegue chegar à frente com qualidade, fazer gols, líder, que é o capitão do time, que é o Tielemans, jogadoraço de bola, às vezes não aparece tanto, não tem tanto glamour, mas tecnicamente é um grande jogador de futebol, e a boa Copa do Mundo da Bélgica passa muito por esse jogador. A Bélgica é uma seleção que está crescendo na Copa do Mundo. Quase foi eliminada na primeira fase, passou os trancos e barrancos. Até tinha comentado no programa ontem, a Bélgica, olha, a Bélgica talvez possa crescer depois de uma vitória quase irreversível que foi contra a seleção do Senegal. Está perdendo 2-0, buscou o empate, reverteu o quadro, fez um 3-2 na prorrogação e ontem deu um baile na seleção norte-americana. Aliás, todas as seleções anfitriãs ficaram pelo caminho. Canadá, Estados Unidos e o México. Apesar da goleada, os Estados Unidos fez uma boa campanha na Copa do Mundo, tá? Até acho que das seleções anfitriãs, tecnicamente, o que tem o melhor time. Pegou um jogo encardido e acabou ficando pelo caminho. E quem venceu ontem, concordo com a visão aqui do nosso amigo Pedro Fonseca, um bom jogo tecnicamente, principalmente no segundo tempo. E reitero uma coisa que disse aqui desde o primeiro jogo de Portugal. Portugal, no papel, é um dos menores times dessa edição da Copa do Mundo. Só poucas seleções têm um poder de fogo igual à seleção de Portugal. Bernardo Silva, Vitinha, Rafael Leão, o próprio Cristiano Ronaldo, Gonzalo Ramos, baita time. Mas um trabalho muito ruim conduzido pelo Roberto Martínez, né? Que não conseguiu potencializar esses bons jogadores. E pegou uma Espanha, que às vezes é uma seleção assim que não empolga, que também acho que pelo time e pelo arsenal de bons jogadores que tem, poderia produzir mais, mas é um time bem mais, melhor armado pelo seu treinador. Confesso a vocês que eu tinha uma expectativa maior na Espanha antes de começar a Copa do Mundo. A Espanha, para mim, no papel não ganha jogo. Mas se tu botar na ponta do lápis, no papel, o time da Espanha, para mim, só perde pro da França. É um arsenal de bons jogadores. E tem o Lamine Yamal, o seu principal jogador, que até acho que não fez ontem um grande jogo, tecnicamente. E eu tenho que dar um desconto, que é um jogador que quase foi cortado da Copa do Mundo, uma lesão grave. Conseguiu se recuperar a tempo, mas dá para ver que fisicamente não está nas suas melhores condições. Mas eu tenho que fazer um paralelo com o jogo da seleção brasileira. O gol da Espanha foi marcado ontem aos 42 minutos do segundo tempo. Uma enfiada de bola, o Merino, que entrou no segundo tempo, bom jogador que joga no Arsenal, ficou cara a cara com o goleiro. E na hora que o gol aconteceu, eu tive que lembrar do lance do Endrick. Não é um lance igual, mas é um lance que tem as suas semelhanças. O Merino chegou na cara do goleiro, invadiu a área, olhou pro gol. Toquinho de qualidade. Não se afobou. E um adendo. Um jogador que também recém tinha entrado em campo, igual o Endrick. Tá? Só que a diferença é que o Merino dominou a bola com qualidade, olhou pro goleiro, chapou com qualidade e fez 1-0. Coisa que o Endrick não fez. Esse lado esquerdo da chave, ele é bem mais difícil de chegar na final que o lado direito. Eu não estou dizendo que o lado da Argentina é um lado fácil, mas é um lado bem mais acessível de chegar à final do que o outro lado. O lado esquerdo ficou França, Marrocos, Bélgica e Espanha. Quatro boas seleções, óbvio que a seleção da França é a melhor das quatro. Agora o outro lado tem Argentina ou Egito. Acredito que a Argentina vai passar. Suíça e Colômbia é pau a pau, mas eu acho que a Colômbia vai avançar, tá? E aí a Argentina provavelmente podendo pegar a Inglaterra. E talvez nós podemos ter um França e Espanha. Tá se desenhando, talvez possa não acontecer. Mas muito provavelmente nós vamos ter quatro grandes seleções de duas grandes semifinais. França e Espanha é o que eu aposto. Acho que a Argentina avança contra o Egito. Não acho que é barbadinha, mas acho que a Argentina avança. Como eu também acho que a seleção da... aí é mais torcida do que razão. Eu quero que a Colômbia avance, para nós termos uma Argentina e Colômbia, tá? Não vou ficar em cima do muro. Eu acho que a Argentina vai passar. E acho que a Colômbia também passa. Mas eu acho que tem uma grande chance da Colômbia passar na prorrogação. Esse Suíça e Colômbia são escolas de futebol completamente diferentes. A Suíça, historicamente, é uma seleção que se defende bem, contra um futebol que geralmente é vistoso, um futebol bonito se vê, mas algumas vezes irresponsável, que é historicamente o futebol colombiano. Acho que a Colômbia avança. Então agora, 1 da tarde, já estou pegando o bonde aqui pro Barro do Passo para acompanhar Argentina e Egito. Aposto em vitória da Argentina por 1 gol de diferença. Jogo agora 1 da tarde, e às 5 da tarde nós temos Suíça enfrentando a Colômbia. o nosso amigo Saraiva. Bom dia, amigo. O time que eu ia torcer era para os Estados Unidos. Mas como eu não gosto de carteiraço, não aceitei o que o presidente do Donald Trump, e eu acabei torcendo contra. Pois é, assim, ó. Entrando só, meus amigos, só na seara do futebol. Essa história do Donald Trump acabar se metendo em relação a esse cartão do bom jogador, bom centroavante, o Balogun, é uma coisa assim que enoja o cenário do esporte, né? E até os jogadores da Bélgica acabaram fazendo uma dancinha muito parecida com o Donald Trump faz quando tá nos seus momentos de contração, assim, tirar o sarro do presidente dos Estados Unidos, tá? Eu não gostei, tá? Não gostei do presidente dos Estados Unidos acabando colocando o seu bedelho no cartão do Balogun, que não jogou nada ontem. Foi anulado pelo sistema defensivo belga, tá bom? Classificação merecida da seleção da Bélgica. Amanhã a gente faz um parâmetro, uma análise dos jogos que nós vamos ter agora à tarde. Daqui alguns minutinhos, Egito e Argentina, e às 5 horas da tarde, Suíça enfrentando a seleção da Colômbia. Meus amigos, obrigado pela sintonia de vocês aqui no Panorama Esportivo. Amanhã nós voltamos com mais informações aqui do mundo dos esportes. Vem um break comercial. Deixei uma musiquinha separada aqui para quem gosta daquele sertanejão, Rick Renner, Escolta de Vagalumes. E depois eu apresento o Jornal Cultura de hoje com muita informação para vocês. Um fraterno abraço e até amanhã.
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1: E o Uruguai mantém tendência de queda em São Borja. Fórum do Sorgo debate tecnologia e mercado nesta quarta-feira. Abertas inscrições para a Quinta Rústica do Trabalhador. Feira da Agroindústria Familiar movimenta o mercado público no sábado. Eduardo Leite veta fim da taxa de licenciamento no Rio Grande do Sul. Motociclista de 32 anos morre após colisão na RS-590, em Maçambará. Polícia Civil apura acidente que matou adolescentes em São Borja. Os detalhes estão nessa edição de 7 de julho do Jornal Cultura, com redação de Adilson Ribas, Anelise Andres, Enéia Júnior e Josi Saraiva. E a apresentação de Adilson Ribas.
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1: Informativo 7 de julho, terça-feira. Clima. A terça-feira será de tempo seco, ensolarado. O amanhecer foi gelado em São Borja, com temperatura mínima de 2 graus, conforme registro do Instituto Meteorológico Experimental José Pereira Alvarez, e grande formação de geada na cidade e no interior do município. Durante a tarde, a temperatura máxima deverá alcançar os 16 graus. Na quarta-feira, o dia será de maior variação térmica, novamente com predomínio de sol. A temperatura mínima será de 4 graus, enquanto a máxima à tarde deverá chegar aos 20 graus. Na quinta-feira, as temperaturas seguirão em elevação. A mínima pela manhã será de 11 graus e a máxima à tarde deverá atingir 21 graus. Rio Uruguai segue em queda, mas permanece acima da cota de atenção em São Borja. O nível do Rio Uruguai apresentou uma nova redução em São Borja na manhã desta terça-feira. De acordo com a medição realizada às 8 horas e 45 minutos na estação Passo São Borja, o rio marcou 7 metros e 87 centímetros, com tendência de queda de 6,5 centímetros por hora. Apesar da diminuição no nível da água, o Rio Uruguai permanece acima da cota de tensão estabelecida em 7 metros, mas abaixo da cota de inundação, que é de 9 metros. O monitoramento segue sendo realizado em tempo real pelas autoridades, que acompanham a evolução do rio e as condições ao longo da fronteira oeste. Segundo o Fórum do Sorgo da Fronteira Oeste, será realizado amanhã em São Borja. O Sindicato Rural de São Borja promove nesta quarta-feira o segundo Fórum do Sorgo da Fronteira Oeste, Sorgo Sem Fronteiras, reunindo produtores rurais, estudantes, pesquisadores e profissionais ligados ao agronegócio para debater o potencial da cultura do sorgo na região. A programação será realizada no restaurante do Parque de Exposições Rurais de São Borja, Serafim Dornelles Vargas, com início às 7:30 da manhã, quando ocorre o credenciamento dos participantes e o café de recepção. Durante a manhã, especialistas e representantes do setor apresentarão palestras sobre sistemas integrados de produção, mercado internacional do sorgo, comercialização de commodities, desenvolvimento de mercado e alternativas para intensificação dos sistemas produtivos no sul do Brasil. Também serão apresentados resultados técnicos, além de espaço para perguntas e debates. O objetivo do fórum é divulgar novas tecnologias, promover a troca de experiências, incentivar o cultivo do sorgo como alternativa para a diversificação da produção e fortalecimento da agricultura na fronteira oeste. O evento conta com o apoio de empresas, instituições ligadas ao agronegócio e reforça a importância da qualificação técnica para o desenvolvimento do setor. Inscrições para a Quinta Rústica do Trabalhador estão abertas em São Borja. Estão abertas desde ontem as inscrições para a Quinta Rústica do Trabalhador, promovida pela Prefeitura de São Borja, por meio da Secretaria Municipal de Esportes e Lazer. A prova será realizada no dia 26 deste mês, com concentração às 8 horas da manhã e largada às 9 horas. O percurso será de 5 quilômetros, com saída em frente ao quartel do Corpo de Bombeiros Militar e chegada na rótula do Parcão. As inscrições seguem até o dia 10 de julho e devem ser realizadas pelo site www.afcronometragem.com.br. Para confirmar a participação, cada atleta deverá doar 1 litro de leite, que será entregue no momento da retirada do número do peito. A competição contará com categorias por faixa etária, além da categoria PCD, e premiará os melhores colocados na classificação geral e por categoria.
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1: 38ª edição da Feira Agropecuária Familiar será realizada no dia 12 de julho. A 38ª edição da Feira da Agroindústria Familiar, FEAFA, será realizada no próximo dia 12 de julho, no Mercado Público de São Borja. O evento acontecerá das 8 horas da manhã às 17 horas, reunindo produtores locais e oferecendo à comunidade uma grande variedade de alimentos e produtos artesanais. A feira é uma oportunidade para que agricultores familiares comercializem diretamente seus produtos, fortalecendo a economia local e incentivando o consumo de alimentos produzidos na região. Entre os itens disponíveis estarão pães, cucas, bolachas, queijos, embutidos, geleias, mel, conservas, hortaliças e outros produtos coloniais. Além da comercialização, a feira promove a valorização da agricultura familiar e aproxima produtores e consumidores, incentivando o desenvolvimento sustentável e a geração de renda no meio rural. A realização é da CISBE de Matéria RS Ascar, com apoio do Governo do Estado do Rio Grande do Sul, da Prefeitura de São Borja, do Sindicato Rural de São Borja e do CDL de São Borja. A comunidade está convidada a prestigiar mais uma edição da feira e adquirir produtos frescos e de qualidade diretamente dos produtores locais. FG Tassini de São Borja divulga vagas de emprego para esta terça-feira. A agência FG Tassini de São Borja divulgou oportunidades de trabalho disponíveis para hoje. As vagas contemplam diferentes áreas e níveis de experiência, oferecendo novas oportunidades para quem busca ingressar ou retornar ao mercado de trabalho. As vagas disponíveis são para jardineiro, vaga reaberta, auxiliar administrativo, estágio e promotor de vendas. Os interessados devem comparecer à agência, localizada na rua Cândido Falcão, 1077, ao lado do Banco do Brasil, ou entrar em contato pelo WhatsApp 55981310010 para obter mais informações sobre os requisitos e encaminhamentos. A FG Tassini também disponibiliza aos empresários uma sala de reuniões para realizar entrevistas com candidatos, além de manter um amplo banco de currículos. Empresas interessadas em divulgar vagas de emprego podem procurar a agência para cadastrar suas oportunidades.
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1: Governador Eduardo Leite veta fim da taxa de licenciamento de veículos no Rio Grande do Sul. O governador Eduardo Leite vetou o projeto de lei que extinguia a taxa de licenciamento de veículos no Rio Grande do Sul. A proposta, aprovada por unanimidade na Assembleia Legislativa, previa o fim da cobrança de R$ 114,09 para a emissão do CRLV, documento que, desde 2019, é disponibilizado apenas em formato digital. Segundo o governo estadual, a medida representaria uma perda de cerca de R$ 750 milhões por ano em arrecadação, recursos destinados ao funcionamento do DETRAN, investimentos na segurança pública. Com o veto, o projeto retorna à Assembleia Legislativa, que terá até 30 dias para decidir se mantém ou derruba a decisão do governador. Até lá, a taxa de licenciamento continua sendo cobrada normalmente no Estado. Superior Tribunal Militar tende a manter patentes de Heleno e Paulo Sérgio após condenação no STF. O Superior Tribunal Militar tende a manter as patentes dos generais Augusto Heleno e Paulo Sérgio Nogueira, condenados pelo Supremo Tribunal Federal por envolvimento na tentativa de golpe de Estado. Já a situação do ex-comandante da Marinha, Almir Garnier, ainda é considerada incerta. Nos bastidores, ministros do Supremo Tribunal Militar avaliam que o ex-presidente Jair Bolsonaro e o general Walter Braga Neto devem ser excluídos das Forças Armadas, enquanto Heleno e Paulo Sérgio podem ser preservados devido ao histórico de suas carreiras militares. A análise dos casos deve ocorrer somente após as eleições de outubro. O Ministério Público Militar pediu a exclusão dos 5 militares das Forças Armadas, mas a decisão final caberá ao plenário do Superior Tribunal Militar após o trânsito em julgado das condenações.
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1: Polícia Civil apura acidente que matou adolescente em Samborja. A Polícia Civil instaurou um inquérito para investigar o acidente de trânsito que resultou na morte do adolescente Anthony Ferreira Alves, de 16 anos, na noite da última sexta-feira. O motorista do automóvel envolvido, um jovem argentino de 18 anos, é investigado inicialmente por homicídio culposo na direção de veículo automotor. A investigação busca esclarecer a dinâmica da colisão e as circunstâncias que levaram à morte do adolescente. Para isso, serão realizadas perícias nos veículos envolvidos, análise de imagens de monitoramento e coleta de depoimentos de testemunhas. O acidente ocorreu no cruzamento das ruas General Marques e Coronel Lago, envolvendo uma motocicleta Honda CG 150 Fan, conduzida por Anthony, e um automóvel argentino. O condutor do carro realizou teste do etilômetro com resultado negativo para ingestão de álcool. A Polícia Civil aguarda ainda o laudo da necrópsia e segue com a apuração para definir as responsabilidades pelo acidente. Colisão no cruzamento das ruas Venâncio Aires e Sarandi deixa motociclista ferido. O corpo de bombeiros foi acionado na manhã de ontem para atender um acidente envolvendo uma motocicleta e um automóvel. Um jovem de 24 anos ficou ferido após a colisão registrada no cruzamento das ruas Venâncio Aires e Sarandi. Segundo informações, o Prisma ingressava na rua Venâncio Aires quando ocorreu a colisão. Com impacto, o motociclista foi arremessado por alguns metros, recebeu atendimento do Corpo de Bombeiros e foi encaminhado ao hospital em Vangular, onde permaneceu internado. O jovem não possuía carteira nacional de habilitação. Relatos indicam que ele trafegava em alta velocidade e tentou desviar de um quebra-molas pela lateral da via, momento que ocorreu a colisão. A motorista do Prisma realizou o teste do bafômetro com resultado negativo para álcool. A ocorrência foi registrada pela Brigada Militar e as circunstâncias do acidente serão investigadas. Identificado o homem que morreu em acidente na RS-344, em Porto Mauá. Foi identificado como Álvore Dinon, de 62 anos, o homem que morreu em um acidente de trânsito na noite do último sábado na RS-344, na localidade de Campo Alegre, em Porto Mauá. Segundo informações oficiais, Álvore conduzia um veículo Gol quando saiu da pista e capotou. Ele ficou preso às ferragens e não resistiu aos ferimentos, morrendo no local. O Corpo de Bombeiros Militar realizou desencarceramento da vítima para atuação da perícia e remoção do corpo. Álvore Dinon era irmão do prefeito do município de Porto Mauá, Manico Dinon. As circunstâncias do acidente serão apuradas. Suspeito de feminicídio contra a jovem de 21 anos se entrega à Polícia Civil em Lajeado. O principal suspeito de matar Denise Silva de Medeiros, 21 anos, se entregou à Polícia Civil na noite desta segunda-feira. Um homem de 25 anos é ex-companheiro da vítima e era procurado desde o início da manhã. Denise foi encontrada morta dentro do apartamento onde morava, no centro de Lajeado. Segundo a investigação, ela foi assassinada com um disparo de arma de fogo na cabeça. O suspeito, morador de Estrela, possui antecedentes por tráfico de drogas. Ele e a vítima mantiveram um relacionamento de cerca de 5 anos e estavam separados. A delegacia especializada no atendimento à mulher de Lajeado investiga as circunstâncias do crime, incluindo a forma como um suspeito entrou no imóvel e a dinâmica da fuga. Motociclista de 32 anos morre após colisão na ERS 590, em Maçambará. Um motociclista morreu em um grave acidente de trânsito registrado na noite do último sábado, no interior de Maçambará. A vítima foi identificada como Christian da Luz Salles, de 32 anos. Segundo informações apuradas, um veículo Santana atingiu a traseira de uma motocicleta Honda CG 125 que seguia no mesmo sentido da rodovia. O motociclista morreu no local. Um passageiro da moto de 26 anos ficou ferido e foi encaminhado ao hospital de Itaqui. O condutor do automóvel não sofreu ferimentos. Conforme levantado no local, a motocicleta estaria sem sinalização. A Polícia Civil realizou os procedimentos e vai investigar as circunstâncias do acidente.
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Muito bem, olá amigos, olá amigas, muito, muito boa tarde para você, muito boa tarde cidade, boa tarde interior, boa tarde amigos ligados aqui nos 1260 AM da Rádio Cultura de São Borja. 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

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E é claro que nesse já início de programa eu quero desejar a você uma ótima tarde, quero desejar a você uma semana vitoriosa nessa terça-feira, quero cumprimentar os amigos de São Borges, de Santo Tomé, quero cumprimentar os amigos que nos acompanham na cidade e também na área rural do nosso município. Quero cumprimentar todos que nos acompanham, independente de onde você esteja agora. Receba aí o nosso carinho, assim como também o nosso forte abraço. Comunicando contigo sempre, todo dia aqui na emissora, seu amigo do rádio, Pastor Alex Dias. Eu vou com você até 1h30 nesse programa que chamamos Momento de Fé. Até porque é essa mesma proposta, trazer diariamente a você um momento de fé, de reflexão, onde temos daqui a pouco uma palavra amiga e dentro de mais alguns instantes também temos aquele momento da oração, onde pessoas de todas as religiões se unem num só objetivo, falar com Deus, que é sempre muito bom, assim como também muito necessário. E para nós é um prazer, uma alegria imensa poder chegar todo dia aqui na emissora e trazer para você uma palavra amiga, uma palavra que possa, de alguma forma, acrescentar para a sua fé, para a sua família, para o seu dia a dia, que você tenha um pouquinho mais de Deus sobre você. É esse o nosso desejo sempre aqui na nossa programação. Tá certo, meu amigo, minha amiga do rádio? Obrigado você que está conosco, quem está chegando agora. Quer deixar o nome para oração aqui? Nós temos também uma live, pessoal, no Instagram. Quem está me ouvindo só no rádio, temos uma live no Instagram da Nova Vida Church SB. Procura aí no Instagram, Nova Vida Church SB. Você vai nos enxergar também. E por aqui você pode deixar a sua mensagem, a sua oração, o seu pedido de oração por alguém que você quer, por alguém da sua casa. Eu também, durante esse espaço, vou falar um pouquinho das programações da nossa igreja. Já ontem tivemos aí células abençoadas, células de bênção na cidade. Hoje, de novo, hoje tem célula tanto no Brasil quanto na Argentina. Temos células aqui em São Borja e temos célula em Santo Tomé. Em Santo Tomé, eu estou pessoalmente ali com a pastora Patrícia nas terças-feiras. Estamos todo o martes, às 20, estamos. E o convite já está lá, a invitação já está em nossos stories, irmãos e amigos de Santo Tomé. Podem chegar, né? Muito gosto, muita alegria poder estarmos juntos em mais um momento especial, na célula maravilhosa, nos espera lá à noite. Amigos de Santo Tomé, espero por vocês. Você de São Borja, tem célula de jovem hoje, tem célula de mulheres, tem célula de homens, tem célula de casais. Gente, tem vários grupos aí de comunhão, de acompanhamento pela cidade. E amanhã no Passo, hein? Amanhã, já vou falar, amanhã Águas que Saram entra numa parte muito forte, que já eu vou estar falando para você aqui, muito forte amanhã. Tem amanhã Santa Ceia, atenção pessoal do Passo, amanhã quarta-feira, Santa Ceia às 20 horas, gente. E já eu dou os detalhes da reunião dessa quarta-feira. Sexta-feira, lá na sede da Piraí, lá na nossa arena, aquele mega espaço, lá nós temos a Rosa de Saron chegando à sua reta final e temos também, gente, olha só, Santa Ceia. 9 da manhã e 8 da noite, você escolhe o melhor horário aí para você. E também temos, no domingo, dois encontros. 9 da manhã no Passo e às 20 horas, o mega culto lá na Piraí. Com um detalhe, nesse domingo nós vamos ter uma super ativação para a sua vida. Não dá para perder. Domingo vai ser algo muito forte. Eu vou falar da aceleração que Deus quer nos dar. Como assim aceleração, pastor? Deus quer que as coisas aconteçam mais rápido para você. Deus quer que você viva o melhor. Então, estamos nessa jornada, nessa fé em julho. E também em julho, gente,
Nós vamos ter a subida ao monte pelo 12º ano consecutivo. São 12 anos. 12 anos subindo aquele monte. Então você que não pegou o seu pedido, pega imediatamente. Você que já pegou, traga o mais breve possível, porque será tremendo, não tenho dúvida. Bom, vamos falar de uma palavra amiga agora e também da quarta-feira no passo? Escute com atenção, porque o que nós vamos tratar aqui realmente muito especial. Vamos lá? Momento de reflexão.

Muito bem, estamos de volta, estamos ao vivo, aqui direto do estúdio AM da Rádio Cultura. Eu quero falar hoje de uma palavra para você, meu amigo, minha amiga, que eu creio que ela vá de encontro às suas necessidades. Então, preste atenção, porque o assunto é muito válido e vale mesmo a pena a gente compartilhar. Preste atenção nisso aqui. Eu sei que quem está me ouvindo hoje, se eu fizesse uma pergunta para você, eu tenho absoluta certeza da resposta. Se eu te perguntasse hoje, você tem sonhos? Tem coisas ainda que você quer viver? Eu não tenho a menor dúvida da sua resposta. Você vai dizer para mim, Pastor Alex, eu tenho sonho. Alguém vai dizer assim, Pastor, o meu sonho é ver minha família dentro da igreja. Meu marido, minha esposa, meus filhos. Ou meus pais. Como um dia era o meu sonho. Outros dirão assim, Pastor Alex, o meu sonho, Pastor, de verdade, meu sonho é poder conhecer um lugar que faz anos que eu quero conhecer. É muito bom quando a gente consegue realizar também esse sonho. E outras pessoas dirão, Pastor, o meu sonho é formar a minha filha. Meu maior sonho é ver a minha filha formada, o meu filho formado. E outros dirão, Pastor, o meu sonho é ter minha casa. Não aguento mais eu pagar aluguel, ter que estar me mudando. Eu quero ter a minha casa. Outros vão dizer, Pastor, o meu maior sonho é abrir a minha empresa. Eu quero ter o meu trabalho, o meu negócio. Outros dirão, Pastor, o meu sonho é ter meu carro, ou ter minha moto, ou trocar o meu carro. Hoje o meu sonho é esse, Pastor. Meu sonho é algo material. Tá tudo bem. E pode ser que alguém ainda diga, Pastor, olha, na verdade o meu sonho é só quero ter paz na minha vida. Que é tudo que eu não tenho hoje, Pastor Alex. Eu sou uma pessoa que eu não tenho paz. Eu sou uma pessoa que eu... Minha vida é um inferno, Pastor Alex. Minha vida, assim, eu não sei o que é descanso. Toda semana, quase todo dia, tem uma bomba estourando. Eu tenho problema todo dia com meu filho, todo dia com minha esposa, todo dia com meu marido. Então, pode ser que alguma pessoa diga isso, Pastor, o meu sonho é ter apenas paz. Outros vão dizer, Pastor, o meu sonho é poder deitar na cama e dormir, porque eu não consigo dormir a noite inteira, o sono me foge, eu tenho insônia. Já fiz tratamento, já tomei remédio, e parece que nada resolve. Para outras pessoas, o sonho é apenas voltar a ter saúde. Pessoas que estão doentes há bastante tempo, que a rotina que era uma rotina normal, hoje vira uma rotina médica. Exame, consulta, laboratório, consulta de novo, tratamento. A pessoa fica andando de hospital em hospital, de clínica em clínica, laboratório em laboratório. Então, para muita gente, o sonho é tão somente ter saúde. Nada mais. Quem está num hospital agora, meu sonho era poder ir para casa. Poder abraçar minha neta, meu neto. Poder tomar um café com meu filho, tomar um chimarrão com a minha filha. Esse é o meu sonho. Era só o que eu queria hoje. Então, cada pessoa tem um desejo, um objetivo. E para aquele momento, o meu sonho, o seu sonho, ele é tudo que a gente deseja. Não é verdade? Agora, eu já percebi que quando a gente não consegue realizar algo, e a gente vai tentando, e os anos vão passando, o tempo vai passando, aquele ímpeto, aquele desejo, aquela força vai dando lugar a uma frustração. Então são muitas as pessoas hoje em dia que elas são mais
frustradas do que sonhadoras. Pelo simples fato que as coisas parecem que não acontecem. Eu já ouvi gente dizer para mim, e essa é uma das coisas mais extraordinárias quando a gente conversa com muitas pessoas, a gente aprende muita coisa, a gente tem uma troca muito boa, mas eu já ouvi pessoas me dizerem: Pastor Alex, eu não tenho mais sonhos. Ué, realizou todos? Não, não realizei nenhum. Então, eu não sonho para diminuir a expectativa e não me frustrar. Será que a vida é assim mesmo? Será que Deus... Por que então nós sonharíamos? Por que que a gente teria esse pensamento, né? Querer. É tão lindo você lutar por algo. É tão lindo, a vida tem sentido quando a gente luta por algo. Você concorda? Então eu quero hoje dizer para você, por que que muitas vezes os sonhos não se estabelecem? O que eu vou te falar aqui, ninguém fala pra gente. Escute bem então, que é interessante. Pra muita gente que o sonho não realiza, presta atenção, não é porque Deus não quer. Não é porque Deus não quer, não é isso. Não é que Deus não queira. Não é esse o detalhe. Deus, falei ontem aqui no programa, Jeremias 29:11. Sei os planos que tenho para vocês, planos de paz e não de mal. Então, se tem alguém que quer o seu bem, que quer a sua alegria e não o seu mal, é o próprio Deus. Mas muitos de nós acabam entendendo e pensando que Deus não quer. Então, quando você não está revivendo, realizando o seu sonho, minha amiga, vivendo o seu sonho, realizando, não é porque Deus não quer. Segunda coisa, não é só... Ah, Deus não quer, pastor. Não, não, não é isso. Segunda coisa que muita gente pensa: ah, não estou realizando meu sonho porque a vida é assim mesmo, faz parte, o acaso e tal. Não, não, não. E não é falta de esforço, não é falta de empenho, não é falta de vontade, não é falta de nenhuma ação da pessoa. Então, o que é? Existem forças, escute isso, bloqueadoras de sonhos. Sim, forças que bloqueiam sonhos. A Bíblia fala disso. Marcos capítulo 10, 46 ao 52, está lá relatado um homem que tinha um sonho. Sabe qual era o sonho dele? Enxergar, porque ele era cego. E por ser cego, ele também era mendigo. Não havia seguridade social naquela época. Não dava para a gente ter um benefício por ser cego. Ah, tem um benefício. Não existia. Então esse homem, ele era cego. E quando ele ouviu falar de Jesus, aquele sonho acendeu no seu coração. Ele ficou assim, emocionado. Aí os amigos em volta, os conhecidos em volta dele, diziam para ele assim: para com isso, você é louco, para com isso, você tá aí pensando besteira, pensando bobagem, que isso, para com isso, para de grito. Começaram a repreendê-lo. E é assim que acontece na vida. Nem sempre serão pessoas, mas situações que de alguma forma vão agir como bloqueadores de sonhos para você não lutar, para você não continuar perseguindo seu sonho. Eu pergunto hoje para você: qual é o bloqueador de sonho que você tem? Qual é o seu bloqueador de sonho hoje? É uma fala? É alguém que disse algo para você não tentar? É uma situação que você está vivendo? É uma realidade que você não consegue mudar sozinho? Qual é o bloqueador de sonho que você está enfrentando hoje? Existem bloqueadores de sonhos. Situações que bloqueiam, até pessoas também. Pessoa que só te manda mensagem para te derrubar. Pessoa que tem o poder de estragar seu dia. E como você não sabe lidar com isso ainda, isso te afeta bastante. Suga a tua energia. Suga teu ânimo. Não que você fique triste ou caia numa cama chorando, não é isso. Mas suga tua energia. Você perde completamente a vontade de fazer algo.
Porque muitas vezes a palavra dura vem de alguém que a gente gosta. Quando é de alguém que a gente gosta, tem um peso diferente. Então olha só o que eu vou fazer nessa quarta-feira, amanhã, portanto, lá no passo. Eu sei que existe um bloqueador de sonho que ataca muito as pessoas na saúde. Sabe qual que é? Vou te dizer, coisa bem simples. Quando nós ficamos enfermos, doentes, e qualquer um de nós pode ficar doente, não há nenhuma nada de anormal nisso. O anormal é quando a gente não vive mais normalmente, vive só doente, aí tem algo errado. Mas o que acontece? Você vai comprando medicamento, vai comprando. Chega um tempo que, se você não observar direito, todas as gavetas da tua casa tá cheia de remédio. Você abre a gaveta lá do rack da sala, cai aquele punhado de caixa de medicamento. Medicamento vencido já. Aí você vai na cozinha, tu puxa lá a gaveta de um balcão cheio de remédio. Aí você tem o lugar dos medicamentos, tá cheio também. Quando você menos espera, o criado mudo da sua cama tem remédio, do lado da esposa tem remédio. Ou seja, a tua casa é um verdadeiro estoque de medicamento, é uma farmácia. O que nós vamos fazer quarta-feira? Você vai pegar uma sacola e vai colocar ali todas as caixas de medicamento. Não precisa o remédio, esse não precisa. O remédio não. Pastor, e o que eu estou usando? Não, esse você mantém. Falando de remédios velhos, coisas que estão lá ocupando espaço. Só a caixinha deles. Coloca tudo numa sacola, traz para a igreja. Você vai deixar na igreja. Nós vamos quebrar todo esse mal. Nós vamos, pela fé, queimar essa maldição de viver doente de muita gente. Encha quantas bolsas forem precisas. Faz uma limpa. Começa hoje já. Vai descartando. Se for algum xarope, tá vencido lá, já pode despejar no lugar adequado. Só a caixinha. Vai colocando a caixinha numa sacola. Caixa, vai colocando. Tudo que você não usa mais. Só mantenha lá o que você está usando. Sabe? O que você usa, que o doutor te prescreveu. Nós não estamos em nenhum momento mandando você parar de tomar remédios. Não, isso quem faz é o doutor. Nós não temos autoridade para te mandar parar de tomar o remédio. Quem tem essa autoridade é a autoridade médica. A autoridade que temos é de orar pela cura. Uma vez a cura diagnosticada pela autoridade médica, ele é que manda tirar ou não. Você entende? Não somos nós. Por isso que na nossa igreja nós nunca mandamos ninguém parar de tomar medicamento. É o doutor que manda. Vá no médico. Aí o doutor vai lá e diz: ah, olha só, a senhora está boa, então não precisa mais. Temos inúmeros testemunhos assim, que a autoridade médica deu alta do tratamento. De tudo, de depressão, de ansiedade, de doenças cardíacas e quaisquer outros tipos de patologias e enfermidades. Então nós queremos te convidar. Nessa quarta, nas águas que saram, nós vamos ter um ato profético dos bloqueadores de sonhos, eliminando o bloqueador de sonho. Um deles é dependência de remédio. Remédio para tudo que é canto na tua casa. Abre uma gaveta, cai aquele monte de caixa de remédio velho que está lá. Há muito tempo, tem remédio ali que você comprou há 6, 7 anos, está lá a caixa até hoje. E isso é deprimente. Cada vez que você abre uma gaveta, você enxerga remédio, você enxerga caixa de medicamento. Não, você vai ficar só com os medicamentos que você usa, que o seu bebê usa, que o seu filhinho precisa. Aqueles medicamentos básicos que você precisa mesmo, ou se você faz algum tratamento. Fora isso, todas as caixas.

remédio não precisa, só a caixa. Pastor, o que eu faço com o medicamento velho? Aí você vai descartar no local adequado, onde tem que ser feito. Não é na igreja. Então, na igreja, só a caixinha. Tem que ser algo de papel mesmo. A caixinha ali, o rótulo. Nós vamos, pela fé, assim, declarar que a sua casa não será um lugar de doença, mas um lugar de saúde. Olha só, isso é inédito. Eu nunca fiz isso na igreja. Foi a primeira vez que nós vamos fazer e vai ser tremendo. Ao longo de todos esses anos de São Borja, já aconteceu de muita gente chegar na igreja com as caixas de remédio para mostrar aquelas caixas que tomava e não precisava mais. Agora nós vamos queimar caixas de remédio antigas, velhas, pela fé. Nós vamos declarar assim, ó, não tem mais poder isso na sua vida. Fechado? Quarta-feira no passo, reúne tudo. Deixa contigo, na hora certa nós vamos colocar ali diante do altar e vamos fazer uma oração forte, poderosa. E ao final disso, nós vamos lá mesmo, eu vou, você pode ir para casa, eu e ele, nossa equipe, vamos queimar todo o tipo de dependência medicamentosa, que é um bloqueador de sonho. Quanta gente não pode viajar porque está doente, não pode tirar férias porque está sempre doente, não pode conhecer lugares bonitos, não pode fazer uma atividade física, não pode ir à academia, não pode fazer um curso, não pode terminar a faculdade porque está doente, não pode trabalhar porque está doente. Não, meu amigo, chega. Se a doença até aqui foi um bloqueador de sonho, não será mais. Chega. Nós vamos clamar pela cura. Na Bíblia existe esse recurso. O nosso Deus levou sobre si as nossas enfermidades. Nós podemos orar com fé, com confiança. Eu quero te convidar. Venha. Pastor, eu uso um medicamento, mas eu tenho caixas velhas dele. Eu posso também levar esse? Claro. Óbvio. Pastor, eu estou usando. O que eu estou usando eu não vou levar. Mas a caixa antiga que está lá, tomando espaço lá, esse eu vou levar. E tudo certo, tudo bem. Certo? Ok? Então, eu quero nesse momento encerrar o programa. Nós vamos, ao momento da oração, nós vamos falar com Deus. Meu Deus e meu Pai, quanta gente que não consegue viver os seus sonhos porque existem bloqueadores de sonhos. Coisas que bloqueiam nossos sonhos. Então hoje, meu Pai, ajuda essa pessoa, ajuda esse homem, essa mulher. Dê força a essa família. E abençoe a todos em nome de Jesus. Consagre essa água, a chave, carteira de trabalho, foto e documento. Amém e amém. Meus amigos, nosso programa está acabando agora, mas a gente volta a se encontrar amanhã aqui na Rádio Cultura a partir da 1 da tarde. Eu espero por você. Deus abençoe você, obrigado pelo carinho. Vamos ver se alguém aqui mandou mensagem hoje. Deixa eu ver se tem mensagem aqui no nossa live. Tem mensagem da minha amiga Suzana, do seu esposo aí, que não perde o programa. Um abraço, meus amados, obrigado. A Darly Floriano também está com a gente, obrigado, Darly. Meu amigo Lucas, lá na Serra Gaúcha, direto da Serra, lá de Bento Gonçalves. Ô, meu querido, um abraço, saudade de vocês, viu? Obrigado pelo carinho. Também aqui a Nara Belmonte, estou na escuta todos os dias. Ô, obrigado, Nara, Deus abençoe. Ela pede oração para os filhos. Fazer um dia da nossa semana que seja um culto no passo. Nós temos no passo 2 dias, né, Nara? Quarta e domingo. Eu acho que ela está falando aqui de um culto talvez de manhã. É possível sim, gente. Olha, vamos ver, vamos pensar aí na ideia. Se tivermos pessoas que desejem, né? A gente vai perguntar nos cultos do passo lá se alguém gostaria. A gente não tem nenhum problema de abrir um novo espaço aí, mais um culto. Sempre é maravilhoso. Tá, gente? Bom, ficamos por aqui hoje, voltamos amanhã. Um abraço para você aqui do Pastor Alex, meu amigo Lutero do Carmo com a Tarde Notícia. E eu volto amanhã. Até lá, um abraço, tchau.

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apronto, me acabo. Seja o que tem de ser, morrer que me importa. O diabo é deixar de viver, que são as mortes em vida. A morte que às vezes você ou eu produzimos em nós, ou quando outras pessoas produzem a tentativa de morte em nós, assassinando nossa esperança, nossa dignidade, nossa integridade. Pessoas que são humilhadas no trabalho por conta da cor da pele, da religião que praticam, do cargo que ocupam, da escolaridade que têm. Eu tenho uma admiração muito grande por um escritor brasileiro do último estado do Brasil no sul, que é o Rio Grande do Sul. Um homem chamado Mário Quintana, que é um dos maiores poetas que o Brasil teve. Ele, entre outras coisas, foi capaz de, morrendo com 87 anos de idade, morrer solteiro. Ele tem a melhor resposta que eu já vi para não se casar. Uma vez um jornalista a ele perguntou: mas por que que o senhor nunca se casou? E ele disse, olha que coisa bonita, ele disse: sempre preferi deixar dezenas de mulheres esperançosas do que uma única desiludida. Isso é genial. Sempre preferi deixar dezenas de mulheres esperançosas do que uma única desiludida. Alguns já adotaram o argumento. Olha que interessante, Mário Quintana nasceu em Alegrete, né, no Rio Grande do Sul, faleceu em Porto Alegre, e criou coisas maravilhosas. Uma delas, Uma Trova, um pequeno poema de 4 estrofes que eu vou trazer aqui agora, e que diz o seguinte: um dia, pronto, me acabo. Seja o que tem de ser, morrer que me importa, o diabo é deixar de viver. Olha que inteligência, de novo. Um dia pronto, me acabo. Seja o que tem de ser, morrer que me importa. O diabo é deixar de viver. E quando você deixa de viver, não é apenas porque teu corpo faleceu. Você deixa de viver quando morre tua esperança, morre tua persistência, morre tua capacidade afetiva, morre a tua ou a minha energia para fazer o melhor. E aí eu sento, relaxo, distraio, desisto. Um dia pronto, me acabo. Seja o que tem de ser, morrer que me importa. O diabo é deixar de viver. Que são as mortes em vida. A morte que às vezes você ou eu produzimos em nós, ou quando outras pessoas produzem a tentativa de morte em nós, assassinando nossa esperança, nossa dignidade, nossa integridade. Pessoas que são humilhadas no trabalho por conta da cor da pele, da religião que praticam, do cargo que ocupam, da escolaridade que têm. Pessoas que têm a morte da sua dignidade, que são desprezadas no dia a dia. Interessante, porque existe a morte física. E o grande José Saramago, quando produziu, talvez para mim, a segunda melhor obra dele, que eu já li, que é Ensaio sobre a Cegueira, ele levanta um pouco essa ideia de nós ficarmos obscurecidos na nossa visão de que ser humano é ser junto e que nós temos que fazer o nosso melhor para isso. Quantas pessoas também aqui nesse espaço, por conta da sua origem, sua sexualidade, sua formação, sua etnia, foram ou são objetos de mortes cotidianas, em que a outra pessoa, no lugar de fazer aquilo que é o melhor para a nossa convivência, harmonia, ao contrário, ela opera, age na direção de uma vida que, além de curta, fique mais pequena ainda. É uma frase que tem a sua autoria muito controversa, mas que eu não queria deixar de trazer, e eu vou me aproximar aqui da beira do palco, porque ela exige um movimento de braço. Uma frase que diz: uma pessoa
só deve olhar outra pessoa de cima para baixo quando for para ajudá-la a se levantar. Uma pessoa só deve olhar outra pessoa de cima para baixo quando for para ajudá-la a ficar na mesma altura. Há pessoas que são tão pequenas que elas só conseguem crescer se elas diminuírem as outras pessoas. E há pessoas que sabem que não são grandes o suficiente e querem continuar crescendo com as outras pessoas e não contra as outras pessoas. É interessante porque quando eu digo e trago aqui isso de modo direto, a noção de que nós somos capazes de vez ou outra ao encontrar a realidade, dizer eu faço o que eu posso, é evidente que a perspectiva

que muitos conhecem, chamado Guimarães Rosa, que era médico, que morreu em 1967 e deixou uma obra imensa, né? Um dos seus romances, cujo título muita gente que conhece, é Grande Sertão Veredas. Ele tem uma presença imensa na literatura, no nosso idioma, e o mais gostoso é que Guimarães Rosa, na sua obra Grande Sertão Veredas, faz um dos personagens dizer várias vezes durante o romance: viver é muito perigoso. Viver é muito perigoso. Como é? Nesse sentido, é claro, que viver se torna ainda mais perigoso se você ou eu não fizermos o nosso melhor. Se nós formos incapazes de produzir uma energia que recuse a mediocridade. E o que é a mediocridade? Eu faço o que eu posso. Morno. Quer ver um exemplo disso? Do que é a mediocridade? Quando eu era criança, em Londrina, no estado do Paraná, onde uma bandeira foi levantada agora há pouco, com os ramos, né? O estado do Paraná foi um estado muito produtor de mate, né, de um tipo, né, de erva que se consome em algumas regiões do Brasil, e também de café, né, e a bandeira tem um pouco um ramo de mate e um ramo de café. E uma das coisas gostosas é, quando eu era criança em Londrina, a escola que eu frequentava, como eram as escolas no Brasil nos anos 1960, a nota da escola de cada aluno ia de 0 a 10. De 0 a 10. E a nota mínima para você ser aprovado ou aprovado era 5. 5 era o mínimo. E é interessante, porque o que era a mediocridade? A mediocridade era circular em torno dos 5. Não porque era média, mas porque era suficiente. Como nós tínhamos um modo dos pais terem acesso às notas, não havia o mundo digital. Hoje aqui quem tem filhos, filhas, netos, netas, acessa, né, todo o histórico escolar, o dia a dia da criança, como ela está indo, o que ela está aprendendo, quais são as avaliações. E quando eu era criança, não. Cada um de nós, na escola e na sala de aula, tinha uma pequena caderneta, um caderninho, com a tua foto, teus dados, e que nessa caderneta se anotava, ela ficava na escola, a caderneta, se anotava tuas faltas, observações da escola e as tuas notas. A cada bimestre, essa caderneta era entregue a cada criança, no caso a mim, para que eu levasse para que meus pais, ou o responsável, lesse aquilo e assinasse que estava ciente. Aliás, havia uma regra: se você chegasse no dia seguinte na escola sem a caderneta assinada, você não entrava. O que levou vários de nós do Brasil a desenvolver uma habilidade grafológica assim imensa. E é interessante porque, vez ou outra, eu chegava com o que se chamava de boletim. Chegava para os meus pais, meu pai ou minha mãe olhava: filho, 5 em português, 5,5 em literatura, 6 em história, que é isso, filha? Mãe, deu para passar. Deu para passar. Mediocridade. A mediocridade, isto é, deu para passar. A recusa à ideia de procurar o melhor. Interessante, porque uma pessoa que é capaz e tem a decisão de, não querendo que a vida que curta é fique pequena, vai atrás daquilo que é a sua melhor capacidade, ela, sem dúvida, honra mais a própria vida, a própria trajetória, faz valer mais a vida. É interessante, porque quando a gente lembra, a noção de mediocridade é exatamente a perda da referência do que é excelência. O que é uma pessoa excelente? Uma pessoa excelente é aquela que faz o melhor dela na condição que ela tem. É muito comum, não só no Brasil, mas desde que Cláudio e eu chegamos a Portugal, né, faz 4 dias, tem sido comum eu encontrar pessoas que nem só, né, vieram do mesmo país que eu, mas pessoas que também são, né, originárias aqui de Portugal, mas outras pessoas do Brasil, de Angola, Moçambique, outras nações também, que a pessoa, ao encontrar com ela, ela olha para mim, como aconteceu, né, no aeroporto, né, de Lisboa, quando nós pousamos, né, vindo da Espanha, uma pessoa parou em mim.

diz assim: faça o teu melhor na condição que você tem, enquanto não tens condições melhores para fazer melhor ainda. Eu falei: sim, senhor. Esta ideia, faz o teu melhor na condição que você tem, que no meu país de origem a gente diz faça o teu melhor, mas usando o modo, né, do português europeu, faz o teu melhor na condição que tens, enquanto não tem condições melhores para fazer melhor ainda, ele não é um slogan, embora ele possa funcionar desse modo, ele é um princípio de vida para que ela, essa vida que é curta, não seja pequena.

0: 14:13, 2:13. Estamos de volta, está no ar pela Rádio Cultura de São Borja. O programa Tarde é Notícia. Estamos chegando à tarde desta terça-feira, hoje é dia 7 de julho de 2026. Brincando, lá se foram 188 dias neste ano 2026 e pela frente 177 dias. Sob efeito do inverno gaúcho 2026, inverno rigoroso, frio, acentuado, formação de geadas, já virou uma rotina por aqui. Hoje, mais uma, 3 graus foi a mínima contabilizada na madrugada. 3 graus. E aí, o branco tomou conta, o gelo tomou conta aí da vegetação no Pampa Gaúcho, aqui na fronteira, e mais de 30 de cidades gaúchas amanheceram com temperaturas menores do que zero. E aí, tudo certo? Beleza? Maravilhado com a vida, sempre estamos no ar e até as 3:30 da tarde. Chega mais, Estel Cias.
1: Nesta terça-feira, a expectativa é do domínio do ar seco e faz frio em toda a região de São Borja, com amanhecer gelado de 2 graus. À tarde, a temperatura ainda sobe devagar e chega aos 15, com um pouco de vento oeste que reduz a sensação térmica ao ar livre. Quarta-feira, de tempo firme, ensolarado e tem maior amplitude na temperatura. Mínima de 3 graus, a máxima chega aos 21 em São Borja. Quinta-feira também tem o domínio do ar seco, com temperatura variando de 5 a 23 graus. Na sexta-feira e no sábado, muitas nuvens, a umidade em alta faz com que tenhamos algumas condições para chuva, mas em geral, chuva de baixos volumes, com uma sexta-feira de 14 a 19 graus, no sábado, a temperatura fica na casa dos 17 à tarde. O domingo e a segunda-feira terão domínio de tempo firme e a temperatura fica amena à tarde e pode voltar a chover entre os dias 14 e 15, até com risco de algum evento de chuva mais forte na região. Da Metsu Meteorologia, Estael Cias.
0: Aí você já tem uma noção do que acontecerá nos próximos dias na Terra dos Presidentes, nesse momento 16 graus, no centro da cidade, aonde estamos, aqui na Riachuelo 928. 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Estamos agora sob influência também da lua minguante. A lua minguante entrou aí nesta madrugada, exatamente. Então agora, pelos próximos 7 dias, a lua é minguante. Terça-feira, martes, aqui à tarde, a notícia está no ar. Assim, devagar, devagarinho, como quem dança com as primas. A música entre as informações da sua

0: 2:23 da tarde, Jorge Aragão. Hoje o destaque entre as informações do programa. Que sufoco, hein? Os hermanos argentinos escaparam nesse momento de tomar o segundo gol. Aliás, levaram o segundo gol, mas foi anulado, né? A partida começou às 13 horas, temos agora quanto do segundo tempo? 13, 14 minutos do segundo tempo, mas o gol foi anulado. Então, segue a Argentina, los hermanos. Atrás do resultado, perdem de 1 a 0 nesse momento para a equipe do Egito. E é um resultado que, no mínimo, surpreende, né? Estamos falando da Argentina, do Messi e a atual campeã mundial. Mas aí está, futebol é assim mesmo. É, apresenta surpresas às vezes. Às vezes não. Está toda, principalmente nessa Copa do Mundo, essa dos Estados Unidos, México e Canadá, cheio de surpresas, de novidades boas, de seleções que até então eram desconhecidas, fazendo um bom futebol, fazendo um bom jogo, formando grandes equipes competitivas, equipes comprometidas com suas nações, com seus países, e esta é a lição que fica na maioria dos casos, inclusive nós, inclusive os brasileiros, né? Que mais uma vez foram não pegos de surpresa, os mais antigos não, os mais novos sim. As gerações mais modernas, as crianças, principalmente, todo aquele entusiasmo, toda aquela alegria, toda aquela confiança. A grande mídia vende uma imagem que não existe na real. A grande mídia vende uma ilusão que depois, na prática, assim que começa, ela enfraquece e cai por terra, como foi a nossa seleção brasileira. E agora está aí o Egito fazendo frente na Argentina, ganhando o jogo. Messi errou um pênalti agora há pouco, mas enquanto tiver bambu, tem flecha. E a Argentina ainda tem aí uns 30 minutos para tentar virar esse jogo. Se depender de garra, de amor à pátria argentina, de jogadores que são jogadores de futebol, não manequins da internet, não mimizentos que caem e choram. Pode ser que a Argentina vire esse placar. Entre as informações hoje, nós falamos, aliás, tocamos a primeira aqui, e atendendo sempre a solicitação, a indicação do ouvinte pelo 99673-1260, Jorge Aragão. Esse carioca de ascendência amazonense, nascido e criado em Padre Miguel. E aí, desde cedo, aprendeu a tocar violão de ouvido aos 11 anos, influenciado pela Jovem Guarda, aos 14 já tinha algumas composições, um autodidata, teve facilidade em aprender outros instrumentos como cavaquinho, guitarra, até passar por diversos ofícios, entre eles técnico de ar-condicionado. Olha aí, seu Luizão, da Refrigeração Butuí. E aí, Luizão, olha só, o Jorge Aragão trabalhou no teu ramo aí. Quem sabe tu não pode se tornar um grande sambista, hein? E por que não? Bom, o Jorge Aragão, claro, o Jorge Aragão iniciou sua carreira pelo samba na década de 70... Guitarrista em bailes e casas noturnas, também fez parte da ala dos compositores do bloco carnavalesco Cacique de Ramos. Ter referências artísticas e vivências fora das rodas de samba auxiliou o Jorge Aragão a ser um artista que explora novidades no gênero, ao ponto que declara seguir mestres como Candeia, Roberto Ribeiro e Monarco. Devido à voz autoral, como compositor despontou em 1976, quando Elza Soares gravou sua composição Malandro, com João Batista Alcântara, o Jatobê. Ambos se conheceram quando serviam na aeronáutica no bairro de Santa Cruz. Integrante da primeira formação do grupo Fundo de Quintal, Pagode, e um de seus principais compositores e letristas, tendo saído do conjunto em 1981, após o lançamento do primeiro álbum para dedicar-se à carreira solo. Quase todos os grandes intérpretes de samba, Bete Carvalho, Alcione, Zeca Pagodinho, Martinho da Vila, têm canções de Jorge Aragão em seus repertórios. Jorge Aragão, nascido em 1º de março de 1949, hoje com 77 anos, carioca. Carreira musical começou em 1978. Jorge Aragão entre as informações hoje no programa. A Refrigeração Butuí anuncia, vem aí as notícias das 14h30, logo voltamos.
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6: Estão abertas desde ontem as inscrições para a Quinta Rústica do Trabalhador, promovida pela Prefeitura de São Borja, por meio da Secretaria Municipal de Esportes e Lazer. A prova será realizada no dia 26 de julho, com concentração às 8 horas da manhã e largada às 9 horas. O percurso será de 5 quilômetros, com saída em frente ao quartel do Corpo de Bombeiros Militar e chegada na rótula do Parcão. As inscrições seguem até o dia 10 de julho e devem ser realizadas pelo site www.afcronometragem.com.br. Para confirmar a participação, cada atleta deverá doar 1 litro de leite, que será entregue no momento da retirada do número de peito. A competição contará com categorias por faixa etária, além da categoria PCD, e premiará os melhores colocados na classificação geral e por categoria.
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0: volta, são 2:34, 14:34. A tarde é notícia pela 1260 Rádio Cultura. Preço médio dos principais produtos agrícolas, segundo fonte Jornal do Comércio, arroz R$ 57,95, boi para o abate 12,20, cordeiro para o abate 13,99, feijão 180, leite, sem cotação, né? Seguidamente acontece isso. Milho R$ 59,08, soja 118,24, suíno tipo carne 5,85, trigo 69,67 e vaca para o abate R$ 10,88. Esse é o preço médio dos principais produtos agrícolas nesta terça-feira. Interessante que o Jornal do Comércio não aponta preço médio para canola, né? E há áreas bastante consideráveis aqui, inclusive no município de São Borja, nesse momento aí, áreas, claro que a predominância é do trigo, né? Que está em desenvolvimento. Tem alguma coisa de aveia, tem alguma coisa de outras pastagens, mas a extensão da implantação de lavouras de canola é bem considerável, mas não se tem informação aí, não se tem preço médio da canola aqui pelo Jornal do Comércio. Preço do real 5,5167 em relação ao dólar 5,167, o euro 5,90, o iene, que é uma moeda japonesa, 162,31. Peso argentino, aqui eu vou fazer uma conta ao contrário aqui, ó, 285 pesos com um real, aqui pelo câmbio oficial 346, não, 149, é, mas com relação a prática aqui no câmbio, na fronteira, tu compra esse número aí, esse valor, 285 pesos com um real. 2:36, 2:36. Atenção, pescadores de plantão. Nível do Rio Uruguai agora 7,60 metros. 7,60 metros. O rio baixou 40 centímetros no período da manhã. 7,60 metros. Que está chegando agora, eu repito então, já que houve uma solicitação aqui, então já vamos divulgar aqui para todos, né? Quem está chegando agora, mais uma vez a previsão do tempo e na sequência a música do Jorge Aragão, que está em destaque hoje, 2:37.
1: Nesta terça-feira, a expectativa é do domínio do ar seco e faz frio em toda a região de São Borja, com amanhecer gelado de 2 graus. À tarde, a temperatura ainda sobe devagar e chega aos 15, com um pouco de vento oeste que reduz a sensação térmica ao ar livre. Quarta-feira, de tempo firme, ensolarado e tem maior amplitude na temperatura. Mínima de 3 graus, a máxima chega aos 21 em São Borja. Quinta-feira também tem o domínio do ar seco, com temperatura variando de 5 a 23 graus. Na sexta-feira e no sábado, muitas nuvens, a umidade em alta faz com que tenhamos algumas condições para chuva, mas em geral chuva de baixos volumes, com uma sexta-feira de 14 a 19 graus, no sábado a temperatura fica na casa dos 17 à tarde. O domingo e a segunda-feira terão domínio de tempo firme e a temperatura fica amena à tarde e pode voltar a chover entre os dias 14 e 15, até com risco de algum evento de chuva mais forte na região. Da Metsul Meteorologia, Stael Cias.
2: é o seguinte, isso aqui não é show não. Tô aqui só pra cantar um sambinho junto com vocês, tá certo?

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Estamos de volta, é confirmado agora o segundo gol da seleção do Egito. Complicou, hein? Complicou e muito para os argentinos agora. 2-0 para o Egito. Estamos com o programa Tarde Notícia pela Rádio Cultura de São Borja e vamos até às 13h30 com as informações atualizadas, como por exemplo essa onde 3 pessoas foram presas durante a operação chamada Laço Firme. A Polícia Civil prendeu 3 pessoas hoje de manhã em Garruchos. A ação investiga um esquema de furto de gado na região. Durante o cumprimento de 9 mandados de busca, os policiais apreenderam 3 espingardas, 225 munições, documentos e 18 caixas de cigarros contrabandeados. Os presos foram autuados por porte ilegal de arma de fogo, munições e receptação. As investigações continuam para identificar outros envolvidos no esquema. Isso aconteceu na manhã de hoje, no vizinho município de Garruchos. E ontem o governador Eduardo Leite vetou, né, o projeto de lei que previa a extinção da taxa de expedição do certificado de registro de licenciamento de veículos, o chamado CRLV, no estado do Rio Grande do Sul, que vinha da Assembleia Legislativa. De autoria do deputado estadual Rodrigo Lorenzoni, a proposta havia sido aprovada pela Assembleia Legislativa e estabelecia o fim da cobrança da taxa, atualmente do valor de R$ 114,09, a partir do ano que vem. O parlamentar defendia que, com a digitalização do CRLV, desde 2019, a cobrança deixou de ter justificativa. Ao anunciar o veto em vídeo publicado nas redes sociais, Eduardo Leite afirmou que a arrecadação continua sendo necessária para manter os serviços prestados pelo DETRAN-RS e garantir o equilíbrio das contas públicas. Segundo o governador, esse veto foi para evitar a extinção desta taxa, que resultaria em 750 milhões por ano aos cofres públicos, comprometendo o funcionamento do DETRAN e investimentos em áreas como a segurança pública. Eduardo Leite também destacou que seu governo promoveu a redução de taxas do DETRAN em 2021 e afirmou que segue aberto ao diálogo com a Assembleia Legislativa para discutir alternativas sobre o tema. Mas então é isso, né? É o que está ocorrendo nesse momento. Veto aconteceu ontem e esse projeto, então, que entraria em vigor já no ano que vem, a isenção dessa taxa que é cobrada pelo DETRAN e os usuários não usam, né? Porque todos recebem de forma digital o documento do veículo, mas ainda assim, segundo o governador, ele não abre mão, vetou o projeto. A Assembleia pode derrubar esse veto, né? Mas aí não sei se nesse ano eleitoral agora isso acontecerá ou não. Vindo do governador Eduardo Leite, dificilmente partiria uma ação que beneficie, né, as pessoas. O Eduardo Leite, ele é muito técnico, né? Ele não está muito ligado se as coisas não andam fáceis para ninguém.
essa cobrança é injusta porque é algo que os motoristas não utilizam mais. Não, ele quer saber de equilibrar cofres do Rio Grande do Sul, que errado não está, mas pelo sim, pelo não, né, ele deixa mais uma vez a sua marca em que diz a respeito ao trânsito gaúcho, a condição, o governador que mais leiloou trechos das rodovias gaúchas para iniciativa privada, o governador que leiloou e vendeu a Corsã no estado do Rio Grande do Sul, então é uma marca que certamente ou politicamente não será das melhores para o seu futuro político, principalmente aqui no estado do Rio Grande do Sul. 14 horas e 51 minutos.

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De volta. E é incrível, né? Em questão de 4 minutos, quando fui até a sala onde estão assistindo o jogo da Argentina e Egito, 2-0. Quando volto, 2-2. Aí, 3-2, los hermanos, 3-2, vira o jogo Argentina, e aí está provando por que ela é uma seleção campeã mundial. 3-2 para a Argentina. Que virada histórica do time comandado por Lionel Messi, hein? 3-2. Vira. E agora, meu amigo? Final de jogo, já está na prorrogação. 5 minutos apenas para a Argentina segurar esse resultado aí, que entra também para o rol de jogos históricos e de uma superação incrível por parte do futebol argentino. É, aí surge aquela pontinha, né, de inveja, né, dos argentinos pela atuação de seus jogadores em campo. Mas merecido. 3-2 para a Argentina, 96 minutos de bola rolando, já está nos descontos. 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

0: uma chamada da sala de redação? Tem uma chamada da sala de redação e nós vamos lá então.
1: Polícia prende um homem que agrediu o filho de 3 anos por causa de um bom dia. Um homem de 33 anos, natural dos Estados Unidos, foi preso em flagrante após espancar o próprio filho de apenas 3 anos em Viamão, na região metropolitana de Porto Alegre. Segundo a Polícia Civil, as agressões começaram porque a criança não respondeu ao bom dia da forma esperada pelo pai. O menino foi brutalmente agredido dentro de casa e permanece internado em estado gravíssimo. O suspeito teve a prisão convertida em preventiva e deve responder por tentativa de homicídio qualificado. Da redação do Grupo SBC para a Tarde a Notícia, Gelci Saraiva.

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0: Estamos de volta, são 15 horas e 10 minutos, 3 e 10 desta tarde de terça-feira, este dia 7 de julho de 2026. 16 graus a temperatura, não passou disso, não passou dos 16 hoje, assim como anunciado estava. Próximos dias, as temperaturas estarão entrando em pequena elevação, não que vá fazer calor agora, mas elas estarão mais altas do que as dos últimos dias. Provavelmente alguma chuva, alguma precipitação entre sexta e sábado já é também vista pelos meteorologistas. O mais curioso é que para outra semana se visualiza termômetros marcando 30 graus. Isso na previsão. Pois é, vamos ver. Em julho seria um ponto muito, mas muito fora da curva. Assim como um ponto fora da curva seria uma seleção em uma Copa do Mundo buscar 2 gols em 4 minutos. Fazer 2 gols em 4 minutos e matar o jogo na sua reta final. Assim foi agora o espetáculo protagonizado por Argentina e Egito, seu Adilson. Eu não pude olhar o jogo, a internet me deu uma mão aqui no estúdio, ó. Me deu uma colaborada. Tava oscilando, né? E eu fiquei só no visual aqui, né? No resultado pela internet aqui, só ali onde aparece o placar. Não acreditei quando vi pela primeira vez. Tudo bem? Boa tarde, Adilson.
1: Boa tarde, Lutero. Boa tarde à nossa audiência, Lutero. Até na hora que a Argentina fez o terceiro gol, eu e a nossa colega ali, a Carol, demos um grito do
0: corredor. Eu e os ouvintes, que saiu aqui no microfone.
1: E o pessoal da direção achou que era gol do Egito, né? Mas esqueceram que estávamos torcendo para os hermanos, né? Eu tenho reiterado aqui na programação, depois que o Brasil foi eliminado da Copa do Mundo, eu abracei a Argentina. Estou torcendo que a Argentina ganhe a Copa do Mundo. Nem tanto pela Argentina.

0: Argentina, eu sou fãzaço do Messi, eu sou apreciador do futebol do Messi, reitero mais uma vez que, para mim, depois do Pelé, ele é o maior jogador da história do futebol, né? E mesmo que ele tenha desperdiçado uma cobrança de pênalti, no momento realmente que o jogo estava muito complicado para a Argentina, ganhando por 2-1, e esse é nesse momento que aparece o jogador decisivo, né? Ele acabou empatando o jogo com um golaço, né? A Argentina que acabou fazendo gols com o Messi, o Cuti Romero e o Enzo Fernandes, assim, mas a seleção do Egito tá de parabéns, assim, fez um grande jogo, inclusive, agora provavelmente vão reclamar muito da arbitragem em relação a uma falta na origem do segundo gol do Egito. O Egito fez 3 gols no jogo, o Egito faria um 2-0, mas o VAR acabou anulando o gol por uma falta lá na origem. Eu particularmente acho que foi falta no jogador da Argentina, né? Mas assim, ó, na maioria do jogo a Argentina foi melhor, até quando o Egito estava na frente, a Argentina já poderia ter empatado no primeiro tempo, mas o goleiro Chobira, o goleiro do Egito, fez 2 defesaças no primeiro tempo, pegou um pênalti no primeiro tempo. Então assim, ó, a Argentina produziu o suficiente para garantir a classificação. Eu sei que muita gente, principalmente as pessoas assim que estão torcendo contra a Argentina, eu sei que são muitos, vão se agarrar assim, ah, mas a arbitragem ajudou a Argentina. Para mim, o gol da Argentina, o gol do Egito, o segundo gol foi bem anulado, tá? Para mim, a vitória da Argentina...
1: Foi mesmo depois de uma falta. Isso. Houve falta no lance.
0: Houve uma marcação de falta no lance. Uhum. E aí, por isso, o gol do Egito foi anulado.
1: E agora eu cruzei o olho ali no terceiro gol e vi que havia uma reclamação generalizada.
0: Tu viu o lance, né, Lutero? Não foi nada, né?
1: Por cima, né? E vi, por acaso eu passei ali e eu achei o jogador mal.
0: Jogador normal.
1: Não, não é pra falta, o cara, sim, como diz, forçou, né? Mas só que daí a interpretação não está em questão a interpretação do árbitro, ou está? Se está nesse campo da interpretação é que dá a polêmica, sim, se não, né? Se é cobrança técnica, sim, é técnica.
0: O terceiro gol da Argentina que tu viu, o gol, né? O cruzamento do Lautaro e o Enzo Fernandes, que faz o cabeceio bonito, né?
1: Um testaço.
0: Testaço ali, pra mim, um gol também totalmente legal. O jogador do Egito acabou tentando forçar ali pra, quem sabe, acontecer um pênalti ali, mas não foi nada, então... A Argentina está classificada e espera agora o resultado do jogo da
1: Síria. Só um minutinho, não entendi. Quer dizer, se era uma decisão de uma classificação,
0: sim,
1: em todos os sentidos, por quê? Se anula o gol da Argentina, teria que dar o pênalti para...
0: Perfeito.
1: Mas que coisa,
0: perfeito,
1: hein? Perfeito. Mas que situação desse árbitro.
0: Sim. O VAR matou no peito
1: e confirmou a decisão dele.
0: Gol. Eu também acho que foi gol legal. O gol da Argentina para mim foi legal. E agora, às 5 horas da tarde, nós temos Colômbia e Suíça, né? Quem passar, enfrenta a Argentina na próxima fase. Estou na torcida pela Colômbia, para nós termos pelo menos um semifinalista sul-americano.
1: E não sei se clássico é demais.
0: Clássico.
1: É clássico, né?
0: A Argentina, historicamente, sempre teve muitas dificuldades contra a seleção colombiana, tá? Já foi eliminado em algumas Copas Américas, tem um jogo emblemático nas eliminatórias, que a Colômbia fez 5-0 na Argentina no Monumental de Nunes. O jogo até hoje é lembrado.
1: Nas eliminatórias dessa
0: Copa? Não. Foi nos anos 90.
1: Ah, sim, acho que eu
0: lembro. E até hoje os colombianos fazem farra da Argentina, porque, se eu não me engano, foi a primeira derrota da Argentina, da seleção argentina, em seu próprio solo, e ainda levou 5-0 da Colômbia.
1: Que coisa. Bom, nós temos até aqui quantos classificados, porque o total agora ficarão 8, né? Se são quartas de final, são 8 equipes.
0: Isto. Marrocos, França, que aí é um cruzamento. Noruega e Inglaterra, também é um cruzamento. Aliás,
1: Noruega... Onde estaríamos nós?
0: Seria Brasil e Inglaterra, no caso, né? Seria Brasil e Inglaterra. Mas é pretérito já. Ontem nós tivemos aí o clássico da Península Ibérica, ontem, né? Espanha e Portugal.
1: Noruega e Marrocos estão lá e nós não, né?
0: Bélgica. Né? Quase o Egito.
1: Que coisa.
0: Né? Espanha segue, ontem ganhando os acréscimos, ontem, né? Da seleção de Portugal. A Bélgica ontem realmente aplicou um chocolate belga ontem nos Estados Unidos, né? 4-1. Não que a classificação da Bélgica seja uma surpresa, mas o jeito que foi, né? 4-1, realmente assim, é um resultado assim que não era tão esperado. E a vitória agora dos hermanos, 3-2 sobre o Egito, e espera aí Suíça e Colômbia. Então, amanhã nós não temos jogos na Copa do Mundo, né?
1: Amanhã eu espero. Hoje termina, então. Hoje define-se às 8.
0: Isto.
1: Certo? E aí amanhã, pausa para voltar na quinta-feira.
0: Com França e Marrocos.
1: Abrindo, então, as quartas.
0: Baita jogo.
1: Quem passar aí já é semifinalista.
0: E enfrenta Espanha e Bélgica.
1: Esse é o cruzamento.
0: É, né? esse lado da França, para mim, é um lado mais difícil de chegar à final do que do outro lado. Mas do lado, China, da Argentina.
1: Pera um pouquinho, mas eu tô, aí que está, eu tô pensando, então nós poderemos ter uma França e Argentina de novo.
0: Só se pegam na final. Só poderiam se enfrentar na final.
1: Não, isso aqui eu tô dizendo assim, foi porque tu me falou aqui, né? Sim. Fora do ar. Mas seria histórica essa final,
0: né? É, se eu tivesse que botar uma grana agora, tu tem que apostar. Quem tu acha que vai ser a final da Copa, eu apostaria França e Argentina.
1: Sério?
0: Sério. Apostaria em França e Argentina.
1: E aí, daria Argentina de novo?
0: Hoje eu apostaria na França. Hoje eu aposto na França contra qualquer adversário.
1: É outro padrão.
0: É outra França em relação à França que perdeu para a Argentina.
1: Ela melhorou com relação
0: muito.
1: Em 4 anos ela cresceu.
0: Ela melhorou seu time. A Argentina, ela manteve um padrão.
1: Tudo em torno do Messi com a pegada argentina, sim, de sempre.
0: Mas, reiterando, eu espero estar errado. Se der França e Argentina, eu quero que a Argentina leve de novo.
1: Mas, de qualquer forma, para o mundo do futebol, seria muito justo.
0: Com certeza. Com certeza.
1: Não, não há até aqui, assim, nenhuma injustiça ou a Deus dizer, bah, mas o futebol pune mesmo.
0: Sim.
1: Porque a tal seleção é bem melhor e não está lá. Não tem, né? Pelo menos eu não ouvi de vocês ainda dessa.
0: Não, se a França ou a Argentina forem a campeão, tá tudo dentro de uma normalidade. Eu acho que outra seleção assim que entraria no cenário de normalidade e ganhar a Copa do Mundo seria a Espanha.
1: Sim.
0: Agora, qualquer outra coisa que não seja essas três seria assim algo fora da curva. Inglaterra, Bélgica.
1: Mas tu sabe que eu agora mais cedo aqui eu falava que eu não acompanhei assim a rigor todos os jogos, até porque não, o tempo não permite, né?
0: Sim.
1: Mas o que ficou no meu conceito assim é que seleções fizeram grandes campanhas, né?
0: Próprio Egito.
1: Honraram a camiseta de seus países, né? Uhum. De alguns, Cabo Verde, Egito.
0: Senegal,
1: Paraguai fez uma, sim, baita Copa do Mundo, né? Então, são exemplos.
0: E decepções, né?
1: E decepções.
0: Brasil.
1: Claro.
0: É. Mas o Brasil, Alemanha.
1: O Brasil já era.
0: Sim.
1: Olha, era jogo jogado.
0: É só a camiseta, sabia, né?
1: É só a camiseta. E o Brasil, infelizmente, eu acho que nós estamos diante aí de um longo tempo ainda sem poder comemorar, o Adilson, um título mundial.
0: Lutaram, assim, talvez. Talvez, eu acho que a maioria das pessoas vão comungar assim, ó, é difícil dar uma opinião antes de outra Copa do Mundo começar, mas eu não sei quem vai ganhar a próxima Copa do Mundo, mas eu sei quem não vai ganhar. Eu sei que o Brasil não vai ganhar a Copa de 2030, só se aparecer um jogador fora da curva em 4 anos, porque boa parte desse elenco vai disputar outra Copa do Mundo.
1: É. Exatamente.
0: Sim.
1: Outra cena que me marcou bastante foi o fim da carreira do Cristiano Ronaldo. Não, da carreira enquanto...
0: Na seleção.
1: Seleção. Porque é um exemplo, né, Adilson? Exemplo de não só jogador, mas como cidadão. Né?
0: É, o Cristiano Ronaldo, a leitura que eu tenho sobre ele é o segundo maior atleta do futebol. Só perde pro Pelé. Porque o Pelé, além de ser um grande jogador tecnicamente, ele foi um jogador muito forte fisicamente, né? O Cristiano Ronaldo, ele foi um cara que se preparou para jogar com a idade que ele está. Assim, ó. Ele realmente fez uma Copa muito modesta, eu também tenho que botar na conta a idade dele, mas achei que ele poderia fazer uma Copa um pouco melhor, porque o entorno dele é bom.
1: Da seleção
0: portuguesa? O entorno da seleção portuguesa tem bons jogadores, tá? E eu confesso a ti que eu não esperava uma Copa tão acima da média do Messi. Por causa que o Messi hoje está jogando numa liga que não é competitiva. Há muito tempo a gente não vinha falar no Messi, né? Por causa que ele está jogando num campeonato um pouco mais periférico. Mas ele realmente vem se sobressaindo, inclusive fisicamente, tá? Não esperava que o Messi aguentaria tanto fisicamente com 38 anos de idade. Claro que o entorno dele é muito bom. E a vantagem é que, mais que qualquer outra seleção, mais que a França para o Mbappé, a Inglaterra para o Kane, Ou a própria seleção brasileira em relação

0: retorno do Vinícius Júnior. Não tem nenhuma seleção que corra tanto em relação a um jogador como a Argentina corre pro Messi, né? O Depou, o Enzo Fernandes, assim, ó. O treinador da Argentina, ele é muito sábio em montar uma escalação em torno, porque nenhum treinador no mundo tem um jogador do gabarito do Messi. E o Scaloni tem um mérito, assim, ó, de fazer um time em relação em torno do Messi, e esse time conseguir crescer dentro dos jogos e saber potencializar o Messi. Tá? O Messi, vocês imaginem se a Argentina ganha essa Copa do Mundo, uma seleção que não ganhava aí uma Copa do Mundo há praticamente 30 anos, em pouco espaço, num espaço muito pequeno, ganhar duas Copas do Mundo com o mesmo jogador, sabe? Assim, ó, se a Argentina, no mínimo, Lutero, chegar na final dessa Copa do Mundo, acho que tem grandes chances. Eu acho que assim que você dissipa qualquer discussão de quem foi maior entre o Messi e o Maradona. Se a Argentina chegar na final, pra mim acaba qualquer discussão de quem foi maior entre o Messi e o Maradona. Porque assim, ó, o Maradona também foi campeão uma vez e foi vice numa, né? O Messi igualaria isso. Agora, se o Messi ganhar essa Copa do Mundo, se acaba qualquer discussão entre quem foi maior, o Messi ou o Maradona. Acho que acaba também qualquer discussão que depois do Pelé, o Messi é o maior jogador da história do futebol.
1: É, mas que discussão boa, né?
0: Sim, imagina a gente tem privilegiado ver o Messi jogar.
1: Imagina tu estar discutindo quem foi o melhor entre Messi e Maradona.
0: Sim.
1: Então, são discussões porque a vida é assim, né?
0: Sim.
1: Um pouco é pra zoar, outro pouco é porque são números e são dados. Mas eu só em ter acompanhado, né, esses
0: monstros
1: jogarem, eu já me sinto muito feliz. Sim. Independente, né, de esse é melhor ou esse é pior, não importa muito.
0: Tu já deve ter escutado, Lutero, assim, tomando uma cerveja com os amigos, fazendo um assado em relação assim, quem é maior, quem é melhor, o Romário ou o Ronaldo?
1: Claro.
0: Né,
1: claro.
0: Assim, quando... Acho que de uma vez por todas, quando entra a discussão quem é melhor ou maior, o Messi ou o Cristiano Ronaldo, se alguém sai em favor do Cristiano Ronaldo, deixa a pessoa falando sozinha.
1: Sim.
0: Assim, ó. Eu acho assim que não há discussão entre o Messi e o Cristiano Ronaldo.
1: Não.
0: O Messi é muito mais jogador e é muito maior em relação ao Cristiano Ronaldo.
1: E até porque a questão que entra muitas vezes na discussão também quanto ao cidadão, né?
0: Sim.
1: Quanto à conduta.
0: Não, eu sou fãzaço do Cristiano Ronaldo, só acho o Messi mais jogador.
1: Não, mas o Messi é também um cidadão, né?
0: Sim.
1: E nunca se envolveu também aí em questão política, muito menos em questões de indisciplina, né? Um atleta.
0: Um exemplo de homem, né?
1: Mas eu acho que isso seria o básico, porque eles impulsionam, inspiram gerações, né? Crianças ali naquela fase de se apaixonar pelo futebol, agurizada, todas, eles não podem estar acompanhando e seguindo, se inspirando e amando, até em alguns casos, jogadores indisciplinados, né?
0: Sim.
1: Jogadores mimizentos.
0: Sim, é igual ali, ó, que estava acontecendo ali no corredor da rádio, a Annelise apareceu bem na hora. Vocês estão torcendo para a Argentina? E eu falei, Anny, eu não estou torcendo para a Argentina. Eu estou torcendo para o Messi. Né? Tirando a seleção brasileira, o Brasil e a Argentina, sempre vou torcer o Brasil. Agora, a Argentina jogando contra qualquer adversário, eu torço para a Argentina em relação ao Messi. Sou muito fã do Messi.
1: É muito, muito grande.
0: Sim.
1: Então, agora o próximo jogo é daqui a pouco.
0: Uma hora e meia. Vamos torcer para os nossos irmãos colombianos aí.
1: Uhum.
0: Eu vou torcer para a Colômbia.
1: Tá, eu vou tentear também agora. Eu vou me retirando devagarzinho. Tem 5 jogos?
0: Há 5?
1: Não, isso vai dar então, vai dar tempo. E amanhã, quarta-feira, a gente pode até fazer, né,
0: um balanço
1: aí dessa até aqui e já projetar os próximos jogos.
0: Outro balanço que nós podemos fazer, Lutero, não sei se tu chegou a comentar aí no teu programa, em relação às subas do Rio Uruguai, né? Praticamente um ano, Lutero, nós tivemos um hiato de uma super enchente para outra, né?
1: Pois é. Quase um ano sem...
0: Quase um ano. Né? A do ano passado ela foi mais severa, ela chegou quase a 12 metros.
1: Sim, eu lembro. Essa aqui até... Eu falei sobre... Olha, meu palpite era de 10 a 10,30 e ela ficou em 9,57. Errei por 43 centímetros. Que bom que eu errei,
0: sim,
1: né? Porque 43 centímetros mais alto em horizontal, ela
0: avança... Tu tá igual o caso aquele do, não sei, do Paulo Santana.
1: É.
0: Paulo Santana, uma vez, quando o Inter contratou o Falcão, Ele disse que o Falcão não duraria 3 meses no cargo do Inter. E ele errou por 3 dias. Ele trabalhou 2 meses e 27 dias. Ele pediu, falou, brincando, óbvio, né? Eu quero pedir demissão da RBS TV ao vivo, porque eu fui incompetente, porque errei por 3 dias.
1: Que barbaridade. Viu, Adilson? Não, eu tô no final aqui do programa, só que eu me compliquei aqui, ó, com esse telefone da... Aqui, eu tava tentando colocar no ar o áudio aqui da dona Terezinha Aparecida.
0: Sim.
1: Não consegui porque barbearei definitivamente, celular não foi feito pra velho, ou pra antigo que nem eu, né?
0: Mas tu tá barbeando menos que o pessoal no trânsito aí que eu tô acompanhando.
1: Tudo bem. A dona Terezinha Aparecida é moradora lá do Rincão de Santana, meu querido Rincão de Santana, próximo ao Colégio Olinto Dornelles. Ela mandou um áudio aqui. E deu bem com a tua fala, deu coincidência sobre a questão do Rio. Então ela está querendo vir para a cidade, vem amanhã, e quer saber se já dá passada ou passagem na Santa Luzia. Eu vou deixar para ti e o Alberi Dias, que está chegando aqui, são dois colegas muito competentes, para vocês responderem para a dona Terezinha. Eu não vou ter tempo agora, terminou meu espaço aqui, né? Já tá, o juiz já olhou pro cronômetro 2 vezes, já tá com a mão no apito, o apito tá na boca, e não vou ter tempo. Tu responde pra mim? Acho que não, viu? 7:40, deixa eu ver uma coisa aqui, altura, 7:60.
0: Tá em cota de alerta, provavelmente não.
1: Não, é que demora a baixar,
0: né? Sim.
1: Quando o rio está subindo ali, então diz, olha, passou do 7, atacou a Santa Luzia. Mas não é bem assim, demora mais, porque tem os alagues, vai enchendo. Depois que enche, depois que transborda aí, para recuar é mais lento, tá? Mas eu acredito que não tem essa passagem. Talvez aí a Defesa Civil do município tenha alguma informação, mas nós vamos te informar, dona Terezinha. Muito obrigado.
0: Amanhã provavelmente é certo.
1: Tá, mas aí não adianta, né?
0: Sim.
1: Amanhã não adianta. Sim. Tá bem. Salute e suerte. Muchas gracias pela audiência. Voltamos amanhã.

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4: 15 horas 38 minutos, 16 graus a temperatura, uma tarde ensolarada, desta terça-feira, 7 de julho de 2026. Temperatura que fez 2 graus a mínima hoje pela manhã, com muita formação de geada aqui em São Borja. Estamos abrindo a tarde a sua até 15 para 6, para Mercado da Casa, para Ótica Líder, Doutora Dara de Meira Odontóloga, JLA Energia Solar, Casa das Cores e as notícias aí para Nicola Veículos. Vamos começando com a parte musical, trazendo aí o sertanejo para os nossos ouvintes, na 1260, Gustavo Lima, e já a gente vem aí com mais informações da sua tarde. Ao nível do Uruguai, né? 4 metros e 7 metros e 76 está baixando.

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5: 3:47, 13:47. Apenas para atualizar o nível do Rio Uruguai, né? 7:47. 7:47, ele continua baixando. As informações aqui na programação da 1260, aqui da tarde é sua, até às 17h45, trazendo a música e informação no seu rádio. O nosso WhatsApp é o 996731260 ou 3431-2244, 3431-2843. A dona Ramona já deixou a sugestão musical Alemão do Forró. Já já sai aqui, dona Ramona, obrigado pela audiência. 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E as notícias, né? Tem mais duas edições. Nós já tivemos na primeira edição com o colega do Terra do Carmo, da programação à tarde notícias. Depois tem mais edição das 4h30 da tarde, né? 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E vamos trazer então o Alemão do Forró na tarde desta terça-feira, 7 de julho, tarde ensolarada. Hoje, dia do chocolate. Dia do chocolate, portanto, das datas comemorativas, né? Estamos, portanto, na fase da lua minguante, período aí do inverno, temperatura baixa, bastante geada hoje pela manhã aqui em São Borja. Tivemos uma mínima de 2 graus, hein? Amanhã também marca a temperatura mais baixa, não vai ser tão baixa, né? Mas mesmo assim, entre 4 e 5 graus. Pode ter alguma formação de geada na quarta-feira. E a máxima, aliás, na quarta-feira, isso, né? Para quinta-feira pode ter até 20 graus, amanhã também pode chegar em torno dos 18, 19 graus a temperatura na quarta-feira. Obrigado pela sua audiência, pessoal que está no trabalho na área da construção civil, também na área da mecânica, as costureiras, os cabeleireiros, né? A gente agradece pela preferência e também junto aqui com a Cultura de São Borja, chega Alemão do Forró.

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4: 16 graus é a temperatura, faltando agora 4 minutos para as 4 da tarde, faltando 4 minutos para as 4, trazendo a música e informação no seu rádio para a Ótica Líder, né? 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Daqui a pouco tem informações Pampa Notícias no seu rádio. 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Um minuto para as quatro. 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
5: Flávio Bolsonaro diz que Pix não concorre com instituições americanas. Horas da tarde, 14 graus a temperatura aqui em Porto Alegre. Este é o Pampa Notícias e vamos atualizando as principais informações do momento. Durante discurso de uma audiência pública nos Estados Unidos, o senador e pré-candidato à presidência, Flávio Bolsonaro, afirmou nesta terça-feira que o Pix não concorre com instituições americanas de pagamento. Em um discurso de 5 minutos, ele saiu em defesa do Pix, meio de pagamento que é apontado como um dos motivos para a recomendação dos Estados Unidos de aplicar uma tarifa de 25% às importações brasileiras. Flávio Bolsonaro participa da reunião após ter enviado um documento de 86 páginas às autoridades americanas solicitando a suspensão do tarifaço e pedindo que o Pix não seja incluído na disputa comercial entre os dois países. A Receita Federal abre às 9 horas da manhã desta quarta-feira consulta ao lote especial de restituição. Nele serão contempladas pessoas que não tiveram de entregar a declaração de imposto de renda, pessoa física, por estarem na faixa de isenção, mas tiveram algum tributo retido ao longo do ano calendário de 2024. O pagamento será realizado em 15 de julho. Os valores serão depositados exclusivamente em contas vinculadas à chave Pix do tipo CPF do contribuinte. O valor máximo da restituição automática será de R$ 1.000 por pessoa. A restituição automática, também chamada de cashback, refere-se a uma iniciativa da Receita Federal para devolver valores de impostos já pagos por contribuintes que tiveram retenção na fonte, mas não atingiram os critérios de obrigatoriedade para a entrega da declaração. O transporte rodoviário interestadual de passageiros enfrenta um déficit de aproximadamente 30% de motoristas em todo o país. O cenário tem levado empresas e entidades do setor a discutirem medidas para atrair novos profissionais e entender as mudanças no perfil da categoria. Atualmente, mais de 60 mil profissionais atuam no segmento, mas seriam necessários quase 86 mil motoristas, de acordo com dados da Associação Brasileira das Empresas de Transporte Terrestre de Passageiros. Estados do Centro-Oeste estão mais desfalcados em outras regiões, embora o déficit ainda não comprometa as operações das empresas. Por causa do desaquecimento do mercado, o cenário preocupa o setor no médio e longo prazo. A vereadora Andresa Guerreiro, conhecida como Deza, recebeu uma caixa com um cachorro morto na Câmara Municipal de Novo Hamburgo, no Vale dos Sinos. A Polícia Civil investiga o caso como possível ameaça e situação de maus tratos. Segundo a vereadora, conhecida pela atuação em defesa da causa animal, o pacote tinha uma mensagem na parte exterior que a fez acreditar se tratar de ração, roupinhas ou outra ajuda aos animais. Ao retirar os dois sacos plásticos que estavam dentro da caixa, no entanto, percebeu se tratar de um animal morto com machucados pelo corpo. Deza, a vereadora de Novo Hamburgo, afirma que interpretou a mensagem como uma tentativa de intimidação e ameaça ao trabalho que desenvolve na fiscalização de denúncias de maus tratos e abandonos de animais na cidade da região metropolitana. Um arranha-céu hotel em construção na cidade de Nova York precisou ser isolado após colunas estruturais cederem no 21º andar, fazendo com que tijolos caíssem na rua, segundo informações do Corpo de Bombeiros de Nova York. Inspetores também encontraram várias rachaduras e pisos cedendo no edifício, que tem ao todo 33 andares. Pelo menos 9 prédios nos arredores foram isolados por precaução e avenidas foram interditadas para pedestres e veículos. Não há relato de feridos. 4:04 e agora as informações do mercado financeiro. O dólar comercial opera em alta de 0,34%, cotado a R$ 5,14. O euro comercial opera em alta de 0,22%, cotado a R$ 5,89. O principal índice da Bolsa de Valores brasileira, B3, opera em baixa de 0,29% aos 172.953 pontos. 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
7: É a tarde de terça-feira com 16 graus de temperatura, 4:07, 4:07. Obrigado pela sua audiência, pessoal que está no seu local de trabalho, a gente agradece. Está também interagindo com a gente pelo WhatsApp, o 99673-1260. Dona Tereza, nosso muito obrigado, Dona Tereza, pela audiência e sintonia na programação da Cultura, né? A Tereza Hattes.

com a programação domingo, né? Almoço, churrasco e acompanhamento, 14h, domingueira, animada pelo Grupo Liberdade e a gauchinha da campanha de Santiago. 4h08, a tarde é sua para Mercado da Casa, doutora Dara de Meira, odontóloga, Ótica Líder também está com a gente, JLA Energia Solar. E as notícias para Nicola Veículos, César Menotti e Fabiano, 4h09.

banda gaúcha, só uma canção com a banda Barbarella. Nós vamos pro Franco aí na Argentina, né? Um dos nossos ouvintes aí, Sérgio Franco. Estar contente, parceiro, aí com a vitória da seleção argentina e a classificação, né? É uma virada heróica e histórica sobre o Egito, 3-2, Messi, destaque do jogo. Alusão pro Sérgio Franco, obrigado sempre pela audiência, Franco. Ele que sempre gosta aí da banda, aliás, sempre nos sugere a banda Barbarella aqui no programa. Música.

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2: 4h18, 4h18, temperatura, vamos até observar aqui, atualizando, né? Vamos atualizar se a temperatura continua em 16 graus. Confirmado, continua em 16 graus a temperatura. Vamos trazer aqui um apanhado sobre o nível do Uruguai, os diversos locais, começando lá por Itapiranga. Ouvintes que muitas vezes estão no interior do município, no Rincão de Santana, lá no Sarandi, lá em Mercedes, né? Santa Luzia. Não sei se está dando passagem, o pessoal pode nos ligar ou mandar mensagem pelo nosso WhatsApp aqui. É, quem está nos ouvindo é, e também responder se está dando passagem em Santa Luzia, né? Para o Rincão de Santana, o pessoal, é, para vir para a cidade, tem que fazer a volta aí por São Ramão ou no asfalto ali. E também no Salto, possivelmente ainda não, né? Na Estiva também, não temos ainda informação. Mas o pessoal pode colaborar aqui e também nos enviar a mensagem. Por exemplo, Itapiranga, 2,65 metros, está baixando. Até tinha crescido um pouco durante a madrugada, hoje de manhã, né? Mas está baixando agora, medição das 13h15, 2,65 metros em Itapiranga, ele baixa. Porto Mauá também está baixando 4,10 metros. Estava 4,28 metros durante a manhã, agora 4,10 metros, já baixando bastante. Portanto, em Itapiranga, aliás, em Porto Mauá, 4,10 metros, medição das 13h30 da tarde. Garruchos também, 4,94, já baixando dos 5 metros, né, em Garruchos, 4,94, medição das 13h30 da tarde. Para ter uma ideia, hoje de manhã estava 5,53, né, baixou mais de 60 centímetros em Garruchos. E São Borja continua baixando também, 7,47 metros. Para ter uma ideia, ele chegou a 9,57, né? Então já baixou mais de 2 metros aqui em São Borja, 7,47, medição essa de 15 para as 3 da última atualização. Itaqui, 7,51, também está baixando. Então, para tranquilizar aí os nossos ouvintes aí sobre o nível do Rio Uruguai aqui em São Borja e também na região. 4h19, aqui a programação da tarde, A Tarde é Sua, até às 17h45, fazendo a variedade musical no seu rádio. Falando em variedade musical, vamos recordar aí com a banda Berlim, esse destaque internacional. Você que está dando carona pra gente, motorista, caminhoneiro, nosso obrigado, 4h20.

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1: Na tarde de segunda a sexta, das 15h30 até as 17h45, Maristela fazendo homenagem aqui para o Juarez, né? Juarez Flores, aniversário, homenagem da Maristela e família. 4h25, Bruno e Marrone.

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1: O governador Eduardo Leite vetou o projeto de lei que extinguia a taxa de licenciamento de veículos no Rio Grande do Sul. A proposta, aprovada por unanimidade pela Assembleia Legislativa, previu vindo a cobrança de R$ 114,09 para a emissão do CRLV, documento que desde 2019 é disponibilizado apenas em formato digital. Segundo o governo estadual, a medida representa uma perda de cerca de R$ 750 milhões por ano em arrecadação, recursos destinados ao funcionamento do DETRAN-RS e investimentos na segurança pública. Com o veto, o projeto retorna à Assembleia Legislativa, que terá até 30 dias para decidir se mantém ou derruba a decisão do governador. Até lá, a taxa de licenciamento continua sendo cobrada normalmente no estado.
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4: 4 horas 32 minutos. Você confere aqui a hora certa na programação da Cultura. O pessoal que está trabalhando, né? Às vezes quer, não tem aí celular por perto, o relógio, que alguns usam, né? Mas o celular para ver a hora. Então, 4 horas e 32, 16 e 32 e a temperatura 16 graus aqui no centro da cidade de São Borja. Jogos de hoje da Copa do Mundo, né? Vitória heróica da Argentina sobre o Egito 3-2. Messi, não sei se marcou, acabou perdendo um pênalti no início, né? A Argentina perdia por 2-0 e virou o jogo sobre a seleção do Egito. Teve reclamação, inclusive, de um suposto pênalti em cima do Salah, né? Enfim, o Egito reclamou bastante, teve jogador, aliás, integrante da comissão técnica expulso. É o critério da arbitragem, né? Podemos chamar assim. Teve lances aí também duvidosos aí durante a Copa que foi assinalado e hoje não foi. Então, muitas vezes o critério... Se acontecesse, então, de arbitragem marcar o pênalti, poderia ter mudado a história. A Argentina levou, podemos dizer assim, um pouco de sorte, mas também competência de empatar o jogo, virar. E também demonstrar a garra argentina. Suíça e Colômbia, mas não se sabe também, pegando adversário mais aí, que teria opções aí de um contra-ataque, se a Argentina suportaria esse vamos ver até onde vai a Argentina, né? Agora, passando já, agora ficou entre os oito, né? Entre os oito. Valendo as vagas já para semifinal no próximo final de semana. Suíça e Colômbia hoje às 5 da tarde daqui a pouco, então, dentro de aproximadamente meia hora ou menos, né? Vão jogar Suíça e Colômbia. Aí, portanto, o vencedor de Suíça e Colômbia enfrenta a Argentina. Então, a Argentina acho que não tem um adversário muito para até a semifinal, né? Poderá ter aí um caminho, não vamos dizer assim mais fácil, mas não é tão difícil assim. As informações aqui também no jornal Correio do Povo. Só um jogador volta ao Brasil no voo fretado da CBF após a eliminação da Copa do Mundo. Veto de Leite deflagra a retaliação da direita na Assembleia. Opinião da Taline Optis, colunista do Correio do Povo. Na área especial, o Reduto da Boemia, Travessa dos Venezianos, preserva história e cultura de Porto Alegre. Lances polêmicos causam revolta contra a arbitragem da Argentina e Egito. Sou um privilegiado do Enzo Fernandes, herói da Argentina na classificação sobre o Egito. Coração de campeão, virada histórica, como foi a repercussão da vitória argentina pelo mundo? E também um adeus, né? Foto aqui central do Cristiano Ronaldo, adeus às Copas do Mundo, 41 anos de idade, né? A Espanha ontem derrotou a seleção de Portugal. Agora na dupla Grenal, Peñarol oficializa a renovação com Arezzo até 2029. Um amor como o nosso. Arezzo, ex-jogador do Grêmio. Inter, Pezzolano prega a reta final tranquila e destaca a sintonia entre Inter e torcida. Presidente eleito da Colômbia denuncia que Petro quer dar um golpe de Estado. Na área política aqui no Brasil, Flávio Bolsonaro afirma que tarifa dos Estados Unidos beneficiam Lula. Os destaques aí do jornal Correio do Povo desta tarde de terça-feira, né? 16 graus de temperatura. 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Sugestão da dona Tereza Hattes. as andorinhas também. Nosso boa tarde para Elisete, né? Aí na Paris Marense, na Elisete. Nosso muito obrigado, bairro José no bairro Florencio Guimarães. Pediu a música do G. Giovanni. Daqui a pouquinho aqui na programação da Tarde da Cultura.

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0: faltando 15 minutos para 5 da tarde. Aqui a programação, a tarde é sua, com Sertanejão, Sertanejão Clássico. Nosso boa tarde, agora a gente está observando, nosso celular estava até colocando uma carga, né? Estava carregando a Beire, né? E Paulinho estavam com café posto à mesa. Lá o pessoal tomou um cafezinho mais cedo, né? Café da tarde, quase um jantar. Nós vamos lá para Araras, né? Interior paulista, o Paulo e também a Beire. Estavam também assistindo o jogo da Argentina. Falando em jogo da Argentina, o pessoal nos encaminhou aqui lá de São Tomé uma carreata, né? Da torcida. O Carlos nos mandou aqui. O Carlos Chaves nos mandou aqui. Eu acho que é São Tomé, né, Carlos? Pessoal, a torcida é realmente bastante fanática, você, da Argentina, com a classificação heróica, né? Histórica. Aliás, heróica, sobre a seleção do Egito. Mais uma vez o Messi se sobressaindo também. É uma alusão aí pro Roberto Silva, né, em São Tomé, na Argentina, na programação da cultura. 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Bueno Produções fazendo, portanto, a organização. 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Na programação aqui da tarde da cultura, chegando mais um aí com o Sertanejão Clássico, na programação da 1260.
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1: Nos Estados Unidos, Flávio diz defender cancelamento e não adiamento do tarifaço. 5h, 15 graus a temperatura aqui em Porto Alegre. Este é o Pampa Notícias e vamos atualizando as principais informações do momento. O senador e pré-candidato à presidência da República, Flávio Bolsonaro, afirmou nesta terça-feira defender o cancelamento das tarifas de 20% e 5% propostas pelos Estados Unidos a produtos brasileiros. A declaração acontece após o senador enviar uma carta a Washington pedindo o adiamento da taxação por 90 dias. Flávio Bolsonaro participou na manhã desta terça do segundo e último dia da audiência organizada pelo escritório do representante comercial dos Estados Unidos, órgão que conduz a investigação aberta contra o Brasil e sugeriu a aplicação de uma tarifa sobre produtos brasileiros, prevista para entrar em vigor a partir de 15 de julho. O Instituto Caminho, Raça e Acesso à Justiça protocolou na manhã desta terça uma representação junto ao Ministério Público do Rio Grande do Sul, cobrando uma série de providências relacionadas ao caso envolvendo Jonas de Lima e familiares agredidos durante uma abordagem em uma unidade do Carrefour, no bairro Partenon, em Porto Alegre, em junho de 2024. Outro ponto destacado pelo Instituto é a cobrança para que o Ministério Público fiscalize o cumprimento do termo de ajustamento de conduta firmado pela rede Carrefour. Na avaliação da entidade, episódios de discriminação racial continuam sendo registrados nas unidades da empresa, o que justificaria a adoção de novas medidas. O Ministério Público Federal defendeu a aplicação de aposentadoria compulsória ao ministro do Superior Tribunal de Justiça, Marco Buzzi, investigado em processo administrativo por importunação sexual. O documento faz parte das alegações finais apresentadas na semana passada. Nele, o órgão sustenta que as denunciantes apontaram provas suficientes para comprovar as suas acusações. De acordo com a manifestação, as provas reunidas ao longo do processo demonstram que Buzzi adotou condutas incompatíveis com a dignidade, a honra e o decoro exigidos da magistratura. Acidente envolvendo 3 veículos deixou 1 morto e 2 feridos nesta terça-feira na BR-290, na altura de Pantano Grande. A identidade das vítimas não foi divulgada até o momento. Não há informação sobre outras pessoas envolvidas no acidente. De acordo com a Polícia Rodoviária Federal, o acidente ocorreu na altura do quilômetro 236. Não há informações sobre as causas do acidente. 2 veículos pegaram fogo na colisão. A rodovia já foi liberada. 5h03, esse é o Pampa Notícias. O presidente dos Estados Unidos, Donald Trump, expressou otimismo quanto às perspectivas de um acordo de paz entre a Rússia e a Ucrânia, apesar de afirmar que nada mudou em relação ao conflito. Ao falar ao lado do presidente turco, Recep Tayyip Erdogan, em Ankara, Trump disse ter tido uma conversa muito boa com o presidente russo, Vladimir Putin, na segunda, e também falou com o seu homólogo ucraniano, Zelensky. E agora as informações do mercado financeiro. O dólar opera em alta de 0,45%, cotado a R$ 5,15. O euro comercial opera em alta de 0,20%, cotado a R$ 5,88. O principal índice da Bolsa de Valores brasileira, a B3, opera em baixa de 0,32% aos 171.902 pontos. 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

com essa tertúlia na Rádio Cultura M1260, Cultura de São Borja. E vamos também atualizar aí a temperatura nesse momento aqui no centro da cidade. A gente abriu a programação, continuou praticamente toda a tarde com 16 graus, agora 15. Tendência é declinar a temperatura para parte da noite, né? Amanhã também vamos ter uma mínima entre 4 e 5 graus. Não vai ser tão baixa quanto hoje, que teve a mínima de 2 graus, né? Muita geada. Talvez, não sei se amanhã talvez não tenhamos geada, né? Mas vai ser uma manhã fria novamente. 4, 5 graus à tarde, vai a 20 graus amanhã. E tem uma tendência aí de instabilidade de chuvas daqui a outra semana, né? Que vai ser temperatura um pouco mais alta.

seguinte recado aqui, seguinte mensagem para a programação da 1260. Olá, mãe, muito boa tarde de terça-feira, Alveri, né? Como está você? Bem agora, como torce por nossa seleção? Me passa o tema do Mano Lima. Saludo seu vizinho de Santo Tomé, Argentina, Sérgio Franco. Tá certo, parabéns, Sérgio, pela vitória aí, né? E também, uma boa tarde aqui também pro seu Pedro Fonseca, de Encruzilhada, né? Se possível, roda uma do Luiz Marinco, Estância da Fronteira. Tá certo, obrigado aí, tudo é bom, seu Pedro. Vamos aguardar amanhã também. Boa tarde, Beri, roda a música do Donizete. Onde andará? Ah, sim, já passou o sertanejo. Obrigado, Kátia. Aliás, no horário ali do sertanejo, no finalzinho, ele estava com a emissora fora do ar. Ficou fora do ar um pouco mais de 5 minutos. Estava fora do ar devido ao falta de energia elétrica lá nos transmissores. Então, a falta de energia elétrica nos transmissores retornou. A gente pegou aí um finalzinho da música Lembranças com o Milionário José Rico. Chegando então para o Sérgio Franco na Argentina, ali em Santo Tomé, vizinho aqui de São Borja, Mano Lima.

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faz tertúlia com 15 graus de temperatura 17, né? A dobradinha, 17 horas, 17 minutos. Aqui a programação na 1260, trazendo a música e informação no seu rádio. 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Temperatura no centro de São Borja, na marca aí dos 14 graus agora.

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1: O Sindicato Rural de Samborja promove nesta quarta-feira o segundo Fórum do Sorgo da Fronteira Oeste, Sorgo Sem Fronteiras, reunindo produtores rurais, estudantes, pesquisadores e profissionais ligados ao agronegócio para debater o potencial da cultura do sorgo na região. A programação será realizada no restaurante do Parque de Exposições Rurais de Samborja, Serafim Dornelles Vargas, com início às 7:30 da manhã, quando ocorre o credenciamento dos participantes e o café de recepção. Durante a manhã, especialistas e representantes do setor apresentarão palestras sobre sistemas integrados de produção, mercado internacional do sorgo, comercialização de commodities, desenvolvimento de mercado e alternativas para intensificação dos sistemas produtivos no sul do Brasil. Também serão apresentados resultados técnicos, além de espaço para perguntas e debates. O objetivo do fórum é divulgar novas tecnologias, promover a troca de experiências, incentivar o cultivo do sorgo como alternativa para a diversificação da produção e fortalecimento da agricultura na fronteira oeste. O evento conta com o apoio de empresas, instituições ligadas ao agronegócio e reforça a importância da qualificação técnica para o desenvolvimento do setor.
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acordando aqui na programação A Tarde é Sua, no Espaço Tertúlio. Eu saudoso César Lindemeyer, Janaína, 17 horas 29 minutos. Temperatura em São Borja, 14 graus, uma linda tarde ensolarada desta terça, dia 7.

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4: Agora 17:34, já chegando quase na reta final da programação da Tarde é Sua. E o Espaço Tertúlia, aliás, da Tarde é Sua começou desde as 15:30, né? Mais de 2 horas aí estamos trazendo a variedade musical no seu rádio, nos 1260, e também a participação do ouvinte, principalmente quem interage com a gente. Falamos para o pessoal da área da construção civil, está quase no horário de pessoal já largando, né? Para a residência. E também aí ficando na cidade, outros também no interior do município. Nosso muito obrigado pela sua audiência e sintonia na programação da cultura. Também na área da mecânica, os costureiros, cabeleireiros, enfim, os ouvintes aí da programação da cultura que estão ligadinhos aí com seu rádio na programação da tarde da 1260. E agora conta com um chamado Espaço Tertúlia, melhor da música do Rio Grande, nesse horário, 17:35. A temperatura na marca aí dos 14 graus. Não temos a previsão do tempo para amanhã ainda, né? Mas amanhã de manhã a gente vai atualizando aí as condições climáticas. Mas para amanhã marcam a mínima de 4 ou 5 graus, né? E a máxima pode chegar até 20 graus amanhã, na quarta-feira. Copa do Mundo, recordando 2 jogos hoje, né? A Argentina venceu de virada o Egito por 3-2. Vai jogar no sábado, já valendo uma vaga para a semifinal na semana que vem. Suíça e Colômbia 0-0. É o adversário da seleção da Argentina. Suíça e Colômbia, placar de 0-0. Poderíamos ter até um clássico sul-americano aí nas quartas de finais, né? Nas quartas de finais da Copa do Mundo. Claro, se a seleção da Colômbia aí passar pela Suíça. 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A gente está concluindo aqui a programação da Tarde é Sua e Espaço Tertúlia. Novo encontro na programação amanhã, nas madrugadas aqui da Cultura, a partir das 5 horas, né? E depois aí no Gente é Notícia, também 10 para as 8, e nas tardes aqui da Cultura da 1260. Todos uma boa terça-feira, um bom restante de terça-feira, e também uma semana aí proveitosa, produtiva a todos os nossos ouvintes. O pessoal que nos acompanha em outras localidades também, né? Não só pelo rádio, pela internet ou no aplicativo do celular. Chegando os Monarcas. Pois vem aí o Crioulo dos Pampas.

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tarde, queridos ouvintes. É com a imensa alegria que estou aqui novamente, Márcia Elisa, para levar ao ar a Escola de Jesus e o programa da Ave Maria da Paróquia São Francisco de Borja. Vamos aos avisos da paróquia. Catequese Eucarística e Crisma. Inscrições até 31 de julho. Apresentar certidão de nascimento e batismo. Ação entre amigos. Objetivo de arrecadar recurso para pastoral social. Os números já estão à venda na secretaria da paróquia. Para maiores informações, procure a secretaria. Contamos com a sua participação e solidariedade. Estão abertas as inscrições para o encontro de casais jovens, que será realizado nos dias 14, 15 e 16 de agosto. Informações na secretaria da paróquia. Feijoada do MCJ, domingo, dia 12 de julho, será servido às 12 horas no local ou para levar para casa. Ingressos com os integrantes da secretaria da paróquia. Vamos ao evangelho do dia de hoje. O evangelho sempre eficaz de Jesus Cristo, segundo São Mateus. Glória a vós, Senhor. Apresentaram a Jesus um homem mudo, que estava possuído pelo demônio. Quando o demônio foi expulso, o mudo começou a falar. As multidões ficaram admiradas e diziam: nunca se viu coisa igual em Israel. Os fariseus, porém, diziam: é pelo chefe dos demônios que ele expulsa os demônios. Jesus percorria todas as cidades e povoados, ensinando em suas sinagogas, pregando o evangelho do reino e curando todo tipo de doença e enfermidade. Vendo Jesus as multidões, compadeceu-se delas, porque estavam cansadas e abatidas, como ovelhas que não têm pastor. Então disse a seus discípulos: a messe é grande, mas os trabalhadores são poucos. Pedi, pois, o dono da messe que envie trabalhadores para a sua colheita. Palavra da salvação. Glória a vós, Senhor. Pequeno relato sobre o evangelho de hoje. O evangelho de Mateus, versículo 9, 32 ao 38. O texto é composto de uma cura, um sumário da ação missionária. É um texto de caráter vocacional. Jesus expulsa um espírito de mudez. A reação das multidões é de admiração. Os fariseus, contudo, atribuem a ação de Jesus ao espírito maligno. Jesus cura a capacidade de diálogo e comunicação. Essa é a força do discípulo missionário: pregar a palavra. Os fariseus murmuravam e caluniam. São incapazes de reconhecer a graça de Deus. Agem pelo ciúme e pelo ressentimento. O sumário da ação de Jesus apresenta os dois elementos fundamentais do seu ministério: pregar a boa notícia do reino e curar os doentes. A palavra ganha sua confirmação nas ações libertadoras. O texto se conclui com um conteúdo vocacional e missionário. Primeiro, Jesus conhece a situação das multidões cansadas e abatidas. São ovelhas abandonadas. Percebe que a roça do Senhor é imensa, necessita de braços, convoca-nos à oração para que surjam missionários. Jesus, portanto, cura e fala, em vista do anúncio, cura o coração para a capacidade de empatia e compaixão, e cura os braços e as pernas para o trabalho missionário.

anjo do Senhor anunciou a Maria, e ela concebeu do Espírito Santo. Ave Maria, cheia de graças, o Senhor é convosco. Bendita sois vós entre as mulheres, e bendito é o fruto de vosso ventre, Jesus. Santa Maria, Mãe de Deus, rogai por nós, pecadores, agora e na hora de nossa morte. Amém. Eis aqui a serva do Senhor, faça-se mim segundo a vossa palavra. Ave Maria, cheia de graças, o Senhor é convosco. Bendita sois vós entre as mulheres, e bendito é o fruto de vosso ventre, Jesus. Santa Maria, Mãe de Deus, rogai por nós, pecadores, agora e na hora de nossa morte. Amém. E o Verbo se fez carne e habitou entre nós. Ave Maria, cheia de graças, o Senhor é convosco. Bendita sois vós entre as mulheres, e bendito é o fruto de vosso ventre, Jesus. Santa Maria, Mãe de Deus, rogai por nós, pecadores, agora e na hora de nossa morte. Amém. Rogai por nós, Santa Mãe de Deus, para que sejamos dignos das promessas de Cristo. Oremos. Infundi, Senhor, em nossos corações a vossa graça, para que, conhecendo pela anunciação do anjo a encarnação de Jesus Cristo, vosso Filho, cheguemos pelos méritos de sua paixão e morte na cruz, à glória da ressurreição. Pelo mesmo Cristo, Senhor nosso. Amém. Ficamos aqui neste momento. Muito obrigado ao Beri Dias pela ajuda aí na técnica de som. Ficamos ligadinho agora com Laudelino. Uma boa noite a todos.

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4: Nos chegamos, Bonimar Lima, para estar junto com os amigos até às 8, às 8 da noite, até às 20 horas, das 18 às 20, o programa Entardecer na Querência. Um baita de um abraço aos amigos do campo, amigos aqui da cidade. Hoje 7, né? 7 de julho. 189 dias já do ano, faltando 177. 27 semanas, viu, Bonimar? 27 semanas já do ano, né? Passa muito rápido. O aniversário de Candelária e Pelotas. Candelária e Pelotas estão de aniversário hoje. E nós vamos dando uma de casa aos amigos aqui do povo, né? Amigos lá do campo, amigos aqui da cidade também, bairros de vila, aqueles que vão nos levando para casa, né? Levando nós de carona aí no seu carro, na caminhonete, aí no caminhão, indo e vindo para o interior. Aquele abraço e muito obrigado aí pela a carona de vocês aí. Vamos chegando, agradecendo sempre a Deus e o privilégio e a honra de poder nos receber aí nos sinais de tarde, eu e Bonimar Lima, através do programa Entardecer na Querência. De veredito, Bonimar Lima, vamos saber aí com a previsão do tempo aí, 18 horas 4 minutos, 18 e 4, previsão do tempo.
5: Nesta terça-feira, a expectativa é do domínio do ar seco e faz frio em toda a região de São Borja, com o amanhecer gelado de 2 graus. À tarde, a temperatura ainda sobe devagar e chega aos 15, com um pouco de vento oeste que reduz a sensação térmica ao ar livre. Quarta-feira, de tempo firme, ensolarado e tem maior amplitude na temperatura. Mínima de 3 graus, a máxima chega aos 21 em São Borja. Quinta-feira também tem o domínio do ar seco, com temperatura variando de 5 a 23 graus. Na sexta-feira e no sábado, muitas nuvens, a umidade em alta faz com que tenhamos algumas condições para chuva, mas em geral chuva de baixos volumes, com uma sexta-feira de 14 a 19 graus, no sábado a temperatura fica na casa dos 17 à tarde. O domingo e a segunda-feira terão domínio de tempo firme e a temperatura fica amena à tarde e pode voltar a chover entre os dias 14 e 15, até com risco de algum evento de chuva mais forte na região. Da Metsul Meteorologia, Stael Cias.
4: Dado o Stael Cias, da temperatura aí, trazendo a previsão do tempo aí, a Metsul. 13 graus é a temperatura neste momento aí, 13 graus a temperatura. 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Boni Marim, vamos chegando para aqueles amigos lá do fundo da grota que estão ouvindo a gente, vai para vocês.

muito bem, Morimar Lima. Iniciamos o Baitaca. Baitaca do fundo da grota. Todos os amigos aí que estão ouvindo o programa. E Garotos de Ouro, Cheiro de Galpão. Também com os Garotos de Ouro. Ô, Aládio Fiorin, tá ligado com a gente? Morimar, eu te mandei, dá uma olhada aí. Te mandei aí uma chamadinha do colega Aládio Fiorin. Estamos ao redor do fogo na audiência do programa. Um abraço, outro abraço, Aládio Fiorin. É, convidando para essa grande festa, né? Lá no Ivaí, na escola do Ivaí. Tá? O Arraiá do Ivaí. É agora dia 12. Tá? Às 9 horas da manhã começa. Lá na escola do Ivaí. Festa junina. É almoço, churrasco e acompanhamentos. Animação do baile de fronteira e por aí vai, viu? 40 pila almoço por pessoa. É, então deixa o Aládio fala aí pra nós aí, fazer o convite pra domingo da grande festa lá na escola.

0: escola do Ivaí. Todo mundo convidado.
1: Buenas, meus amigos. Neste domingo, o programa Voltando à Querência será transmitido diretamente da Escola do Ivaí, onde teremos uma linda festa preparada com todo carinho para você. Ao meio-dia, será servido aquele delicioso churrasco e acompanhamento com a animação do grupo musical Sem Fronteira. 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O Arraiá será lá no Rincão do Ivaí.
0: Esperamos por você. Todo mundo convidado, né, Lati? Pra domingo que vem, a grande festa é lá na escola do Ivaí. Um abraço para a direção da escola lá e o corpo docente e decente, né, da escola aí, que estão sempre ligados na programação. O programa todo de hoje vai pro Baitaca, né, dona Eva? O Baitaca. A dona Eva me fez uma visita, né? Ah, em nome dela, o seu Paulo, a Ana e toda a família, parabenizando o Baitaca lá em Chapecó, que está de aniversário hoje. Eu tenho uma parte especial aqui pro Baitaca, viu, Baitaca? Fica atento em todo o programa aí que eu preparei uma parte especial para ti, viu? Então, parabéns aí pelo teu aniversário, muita saúde, muita luz, muita paz, muita alegria. Em nome do mano aí, subtenente Cristóvão. Boa tarde, Laudelino, chegando por aí pra pedir uma música do Baitaca pro meu irmão Baitaca. Recém cantou o Baitaca, então a primeira de hoje já foi pra ele, né? Que está de aniversário hoje, né? Tá, então foi o Baitaca, cantou aí do fundo da grota pro Xará Baitaca, lá em Chapecó, Santa Catarina, que tá colhendo arrancando mais um pé de mandioca na lavoura da vida. Então parabéns aí pelo teu aniversário aí, Baitaca, velho. Depois eu tenho uma parte especial pra ti. Meu amigo Rogério Trindade, obrigado pela audiência aqui na Moreira César 1655. Abraço aí pra tua mãe também, viu, amigo Rogério Trindade, na Moreira César 1655. Tchê, o homem tá buscando lá uma pegada, né? A gente sabe da dificuldade de um peão de campo, né? Cuida uma chácara, uma fazenda aí, tá? O homem tá buscando uma pegada aí, viu? Ele estava morando e trabalhando em São Luís Gonzaga, ali em fazenda, e agora retornou pra terra, né? Retornou pra primeira dos sete povos, né, Rogério? Tá? Quem tiver uma oportunidade, dá uma conversada com o homem, me chama no WhatsApp, eu tenho o contato aí do Rogério também, mas se quiser ir conhecer ele. Ele mora aqui na Moreira César, aqui no Paraboi. Moreira César 1655, né, Rogério? Tá, um baita abraço aí, Laudelino, tamo na escuta. Muito obrigado aí, vamos tentar buscar essa pegada pra ti, tá, Rogério? Se Deus quiser. Ô, Baitaca véia. Buenas, amigo Laudelino Bagual véio. Aqui tu nunca dá o de casa em Tapera. Estamos sempre no costado, escutando o teu programa. Lá em Chapecó, Santa Catarina. Baita abraço aí, Baitaca. Então, parabéns aí mais uma vez pelo teu aniversário, viu? Parabéns aí pelo teu aniversário. Muita saúde, muita luz, muita paz, muita alegria pra ti, viu? São os desejos também aqui do nosso programa. Eu e Bonimar Lima te abraçamos aí pelo teu aniversário. Bonimar, pra não esquecer, eu tenho uma utilidade pública, meu irmão. Convite para a missa de sétimo dia de falecimento. Edi Lago Dias, esposo. Bruno Teixeira Dias, Newton Teixeira Dias, filhos. Noras, netos e demais familiares e amigos de Rita Leda Teixeira Dias. Convidam parentes e amigos para a missa de sétimo dia de falecimento a ser celebrada quarta-feira, hoje, quarta-feira, amanhã, dia 8 de julho, às 17 horas, na Igreja Nossa Senhora da Conceição do bairro do Passo. Convite para a missa, então, de sétimo dia de Rita Ledi Teixeira Dias. Amanhã, dia 8 às 17 horas, 5 da tarde, na Igreja Nossa Senhora da Conceição, no bairro do Passo. Bueno, vamos chegando, convidar em nome do João Brasil, né? Tire de Laço, convidando a todos para a programação de domingo. É domingo, né, João? Almoço com churrasco e acompanhamentos, domingo lá no João Brasil. E a partir das 2 da tarde, é domingueira. A domingueira animada pelo Grupo Liberdade. Grupo Liberdade é a gauchinha da campanha, viu? A gauchinha da campanha, Lander Santiago, vai estar presente aí com o Grupo Liberdade lá no João Brasil. E a partir das 2 da tarde, a Rádio Atlântida FM apresenta toda a sua programação direto lá do Tiro de Laço. E o Chiru? Chiru apresenta, Chiru do Vale apresenta ao vivo os músicos que estiverem presentes. Tá, o recado do João, não é permitido dançar de chapéu, boné, bermuda ou mini saia. Portanto, grande programação lá no Piquete, Tiro de Laço, domingo, churrasco e acompanhamentos. E o Grupo Liberdade, a gauchinha da campanha, vão estar por lá animando esta grande festança, viu? Grande festança também acontece agora em agosto, né? Acontece em agosto de 4 a 9, né? E já vamos convidando. Vamos convidando, né? Em nome de todos os CTGs, dos piquetes da nossa cidade, aí, convidando aí pro acampamento Farroupilha. E o CTG, revivendo a tradição, vai estar presente mais uma vez, né? Marcando presença, né, patrão Odinei? Patroa Lore, toda a nossa patronagem lá do Revivendo a Tradição, lá do Sarandi. Demais CTGs aqui da cidade, né? Vão estar presentes aí, piquetes, os Cavaleiros da Fronteira, né? Confirmando presença também no acampamento Farroupilha, que é o maior acampamento aí do interior do estado, né? Maior acampamento aí depois do acampamento Farroupilha lá da capital, né? Então no interior é o maior acampamento Farroupilha aí na nossa região, principalmente, né? Então todo mundo convidado, de 4 a 9 de agosto, no Parque do Sindicato Rural Serafim Dornelles Vargas. Uma vasta programação, né? Uma vasta programação está sendo programada aí para receber a comunidade sambojense aí, e não tem custo de entrada, viu? Promoção aí promovido pela Prefeitura Municipal de São Borja. Então, parabéns aí à Prefeitura aí, Prefeito Boca, que, né, juntamente com as secretarias competentes aí, várias secretarias envolvidas aí no dia de campo, né, no acampamento Farroupilha. É. Seu Círio Neigaúna, lá no Sarandi, tá escutando a gente, né? Deu um toque lá, tá fogoneando. Hoje liguei cedo pra saber como é que tava, se não tinha encarangado. Já tava fogoneando cedo, seu Círio Gaúna. Grande abraço aí, seu Círio Gaúna, nosso companheiro de patronagem lá no CTG, Revivendo a Tradição. Obrigado aí, tio Ciro. Obrigado e sempre pela sua audiência lá no Sarandi. Bonimarim, vamos ouvir mais música do programa? Tá chegando os Ribeiros, participação especial do João Luiz Correia.

Dele boca, bode malima, porque agora tá chegando o Walter Moraes batendo chicaca.

0: Êbo de Barlima, deixa eu dar uma baixadinha aqui. É 6h29, 18h29, ouvimos No Lombo do Pingo Mouro, Os Ribeiros, participação especial aí do João Luiz Correia, né? No Lombo do Pingo Mouro, e o Walter Moraes, batendo chicacate. Vamos ver se achamos aqui a loteria, Antônio Gaúcho. Papel e caneta na mão, que tá chegando os números da loteria. Loteria do dia 7, das 18 horas. O quinto prêmio, 4736. 4.736 deu cobra. Quarto prêmio, 9501. 9.501 deu a única ave que não tem pena. Avestruz. Terceiro prêmio, 0344. 0344 deu cavalo. Segundo prêmio, 5010. 5.010 deu burro, deu a tua, Aldinho. Deu a do Aldinho aí. Aldinho é chegado no número do burro aí. 5.010, burro. E o primeiro prêmio, 7930. 7.930 deu camelo. Vamos repetir as centenas? Quinto. 736. Quarto prêmio, 501. O terceiro prêmio, 344. Segundo prêmio, 010. E o primeiro deu camelo por 930. 930. Alô, Novinho. Obrigado por mandar a loteria também, meu amigo Novinho. Novinho, ligado no programa, lá no Itaxerê. Obrigado, Novinho. Obrigado. Anota aí. 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Seu Walter ali da Linheira Rosinha, compra erva mate tomeleiro no Itaxerê, nos mercados do Itaxerê, mas principalmente a tomeleiro, compra ali no Gilo Boscardim, viu? 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Antônio Gaúcho, buenas, amigo Laudelino. Tá confirmada a presença, se Deus quiser. Tá bem, meu amigo Antônio Gaúcho. Obrigado pela audiência. Vai chegando por lá, viu? Eu vou chegar depois das 8, viu? 8 e pouquinho, eu tô chegando por lá. Bem na hora da boia, tá bem, Antônio Gaúcho? Na hora da boia eu chego por lá. Grande abraço, Antônio Mar. Seja bem-vindo, viu? Seja bem-vindo. É meu convidado, Antônio Gaúcho. Obrigado aí pela audiência. Quem mais tá aqui comigo? Vamos ver aqui. Buenas tardes. Boa noite, meu amigo Laudelino Bagual Velho. Estamos aqui em Flores da Cunha, na Serra Gaúcha, escutando o programa do amigo, é o melhor radialista bagual e tradicionalista da fronteira. Que cachorro, meu. Rafael Pujol, obrigado pelo carinho, Rafael. Obrigado pelo carinho, obrigado, porque vocês gostam, né? Obrigado aí por vocês gostarem aí da nossa programação. Fala tu mesmo aí, Rafael, fala tu mesmo aí, vamos ver.
1: E aí, bagual, escutando o radinho no pé do ouvido, programa do amigo, aqui em Flores da Cunha, tomando um mate, velho, coiudo, qual era o mate do Melê?
0: Rafael Pujol, baita abraço aí, todos os caminhoneiros que nos dão aquela carona aí, nos levam, em toda a região aí que estão sempre ouvindo o nosso programa. Deixa eu ver quem mais aqui. Tchau, eu quero lembrar, né, patroa Lore? O patrão Odinei deve nos estar vindo, dando uma carona, né? Tá nos dando uma carona e estão em obra, né? O Vociro, quem mais que estão por lá trabalhando? O tio Medino, né? Os Mano, o tio Mário, toda aquela turma lá do CTU, o Salame. O meu amigo Salame, né? Estão trabalhando lá, organizando o CTG aí para receber o grande público agora no próximo dia 18. Próximo dia 18, né? E no final do ano, aí no novembro, aí que tem o encontro de patrões da terceira região tradicionalista e o encontro da juventude tradicionalista. Olha, vai ter muita gente lá no CTG e no Sarandi em novembro, viu? Em novembro, no último encontro de patrões aí da terceira região, onde tudo é decidido para o ano de 2027, viu? Toda a agenda da terceira região para 2027 vai ser tudo decidido. Vai ter mais de 40 CTGs na nossa cidade, lá no Revivendo. E o patrão e a patronagem, né, Tio Medino, lá estão lá trabalhando, organizando o CTG para bem receber essa comunidade tradicionalista aí da nossa terceira região, né? Mas antes disso, eu quero convidar agora para o nosso próximo evento lá no Revivendo, é o Jantar Fandango à Moda Antiga, viu? Patrão, na hora que tiver as iguarias aí pro Café de Cambona, aí que acompanha o Café de Cambona na madrugada, aí nos manda o que tiver aí, patroa. Tá, mas antes eu quero convidando então para e resta poucas mesas. A patroa postou ontem no grupo da patronagem, gurizada, ó, se antecipe, porque resta poucas mesas para este jantar animado aí pelo Everson. O Everson e Ayrton Peixoto, né, compadre Lei? Já reservou a mesa, compadre Lei? Comadre Edilene, lá em Garruchos, já reservou a mesa? Então, reserva o quanto antes para não ficar fora deste grande evento lá no Revivendo a Tradição, né, lá no nosso Sarandi. Posse da nova patronagem, e o baile à moda antiga, né, que vai ser na madrugada, aí fica só os lampiões acesos, e desliga gaita e violão e bateria e guitarra, desliga do som, e aí os músicos vêm pro salão para animar mais ou menos uma hora de música ao vivo, só o som de gaita e violão e pandeiro, tá bem, pessoal? É a moda antiga mesmo, e desliga as luzes elétricas, né, e acende os lampiões. E eu não participei nenhum ainda, né? Não consegui participar nenhum. É a terceira edição. As duas edições estávamos em Santa Cruz do Sul, no Enarte, né? E aí não consegui participar. Tá, mas desta feita aí, se Deus quiser, estaremos por lá dia 18 de setembro, ou 18 desse mês, né? Sem ser esse final de semana, no outro, né? E o jantar é às 9:09 e pouco, né? E depois na madrugada, né, patroa? Na madrugada aí, segue o fandango, e depois na madrugada para o fandango para tomar aquele café de Cambona aí com muitas iguarias que estarão à disposição aí na mesa lá para tomar aquele café da madrugada. Depois segue o fandango novamente. Ó, a patroa Laudelino mandou aqui, ó, pouquíssimas mesas, ó, pouquíssimas, tem o quê? Uma, duas, três, quatro, cinco. Ó, tô enxergando cinco, seis, sete mesas, né? Até o dia 18 não tem mais, viu? Até o dia 18 eu acredito que não tenha mais mesa para este grande jantar fandango lá no CTG, Revivendo a Tradição. Olha aqui, ó, compadre Leia. Boa noite, na escuta, tomando um chimarrão com a erva mate tomeleiro. Tá, vou reservar a mesa lá, compadre Leia. Vamos reservar a mesa, tenho certeza que vai ser um baita fandango. Mais um chasque aqui. Boa noite, amigo Laudelino. Em nome da coordenadora Stephanie, da ABB Comunidade e das crianças da banda, queremos agradecer a você pela parceria, aos colaboradores, amigo Valmor, Denise, Elaine e colega, pela ajuda no evento, e as pessoas que compraram o nosso galeto, que foi um verdadeiro sucesso dentro da nossa meta. Obrigado a todos. Deus abençoe cada um de vocês e também a nossa gratidão quem nos fez doação. Abraço, Darcy, nossa amiga Darcy Machado, lá da ABB Comunidade, uma das pessoas que mais muitos anos trabalha na ABB, e eles empreitaram a questão de comprar a roupa para a banda lá da ABB Comunidade. Tive o privilégio aí de alguns anos atrás aí trabalhar nesse projeto aí também da ABB Comunidade e ser colega da tia Darcy e demais amigos, pessoas, colaboradores que trabalham lá na ABB Comunidade. Então, parabéns toda essa gurizada, parabéns aí, que foi um sucesso, né? Então, agradecendo aí aos pessoal que colaborou, que trabalhou no assado, né? Meu amigo Valmor Morgental, a patroa Denise, patrão Valmor, a Elaine, colegas, todo mundo aí pela ajuda, e a Darcy colocando aí que foi um verdadeiro sucesso o galeto de lá da ABB Comunidade. Então, parabéns a todos aí pelo trabalho, né? E todos que adquiriram, e parabéns pelo saboroso galeto, né, tia Ivanir? Saboroso galeto lá da ABB Comunidade. Boa tarde, meu amigo Laudelino, estou na escuta do programa tomando um verde aqui no Itaxerê, meu amigo Paulo, filho do Novinho. Alô, Paulo, no Itaxerê. Não, não, é outro Paulo, é outro Paulo, não é o Paulo do Novinho, é outro Paulo do Novinho, mora no Itaqui. Um abraço, Paulo, lá no Itaxerê, tá ouvindo a gente. Obrigado aí, show de programa, muito obrigado aí, Paulo. Escutando o nosso programa lá no Itaxerê, nosso vizinho lá. A Margarete Sarmento, boa tarde, meu amigo Laudelino. Estamos na escuta aqui no Cambuchim. Quero a música de pai para filho com Mano Lima. Um abraço, Margarete Sarmento, né, e toda a família lá em Cambuchim. Eles que têm uma grande programação. Deixa eu ver aqui essa programação da Margarete. Dia 26, próximo dia 26, uma domingueira, né? Um galeto. Então é o grupo de produtoras rurais da agricultura familiar. É, do assentamento Cambuchim, estão realizando agora, no próximo dia 26 de julho, uma domingueira beneficente, né, Margareta? Com a finalidade de realizar compra de materiais para beneficiar seus produtores, isto, venda de galeto, valor de 30 pila e animação do DJ Cardial. O almoço será servido a partir do meio-dia e à tarde, aproveitando a animação e esta grande reunião dançante aí com o Cardial, animação lá na comunidade do Cambuchim. Então tá todo mundo e o pessoal lá do fundo convidado, né, Margarete? Tá, muito obrigado aí pela audiência de vocês. Meu amigo Charola, escutando o programa, fogoneando, né? A foto do fogão a lenha, a chaleira e o chimarrão bem cevado com a erva mate tomeleiro, né, Charola? Um baita abraço e muito obrigado aí pela tua audiência. Vamos ver quem mais tá aqui comigo. Boa noite, Bagual Véio, estamos na escuta aqui no Ivaí, eu e o seu Osvaldo, um abraço aí, o Jesus, meu amigo Jesus Souza, e o seu Osvaldo lá no Ivaí também estão escutando o programa, um baita abraço. Meu amigo Celso e a dona Eleonora, estamos na escuta, tá muito boas músicas, muito obrigado, seu Celso, tá fogoneando, ele e a dona Eleonora, eles que saltam cedo, né? É, saltam cedo aí, sete e pouquinho, já estão aqui em frente às lojas Becker aqui no centro, é, com a Spin, é, com a caminhonete branca ali, vendendo os produtos caseiros. 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Dona Eleonora e o seu Celso, né? Tá? 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Tem banha também, banha lá de Porto Xavier também, tá? Um grande abraço ao Celso e a dona Eleonora, pessoas que trabalham, né? Trabalham para trazer produtos orgânicos aí para nós aqui na cidade, né? Seu Celso, dona Eleonor, grande abraço, muito obrigado pela audiência. Quem mais tá aqui comigo? Passe da Barca, dona Tereza, dia 18, né, dona Tereza? Dia 18 deste mês agora, próximo dia 18, tem a festa julina, ali na comunidade de Passo da Barca. Isto, junto à Capela Santa Rita, né, dona Tereza? Tá, então o pessoal vai se organizando. Dia 18, festa julina, ali, um fogueira e tudo mais, ali na comunidade do Passo da Barca, tá bom? Todo mundo, então, convidado para esta grande programação. Seu Leomar Milbrat, obrigado pela audiência aí, seu Leomar, na Álvaro Batista, ligadinho com a gente também. É muita gente ligado na programação, um grande abraço. Olha aqui, a patroa Lourdes já me mandou o que que vai ter para acompanhar o café da madrugada, viu? O café de Cambona, do baile à moda antiga, ó. Bolo frito, barbaridade, com café, né? Bolo frito, cueca virada, biscoito, tudo caseiro. Rosca de milho, mas credo, um café. Ei, seu Celso, esse aí vai ter que ir de madrugada, nem que o senhor pose lá pelo Sarandí, viu? Rosca de milho, queijo de porco, linguiça cozida, cucas diversas, vários tipos de cuca, pão caseiro, pão de milho, bolo de laranja, bolo de milho, geleias e café passado. Então, na madrugada, para-se o fandango, para o fandango para nós enforrar o bucho novamente, né? É comer pouco na noite e dançar bastante, né? Que daí de madrugada para, ali pela uma e pouco para, e nós vamos tomar esse café de Cambona aí, que vai ser o fandango à moda antiga, lá no Sarandia, terceira edição aí, todas com muito sucesso, né, patroa? Amiga Yolanda, alô amiga Yolanda, ouvindo o programa lá no, no, na Piraí, Tá fogoneando, né, Yolanda? Tá em frente do fogão campeiro aí, minha amiga Yolanda. Meu amigo Mário. O Mário, tô na escuta. Toca a luz do meu rancho. Tá bem, meu amigo Mário? O tio Piá. É, o tio Piá ouvindo o nosso programa também. Bueno, Laudelino, traz música pra nós, então. Vamos com o Daniel Raque. E tia Flori. Alô, tia Flori. E a amiga da tia Flori. Como é que é a... Sei que ela é lá do Nordeste. E manda aí, tio Flori, o nome da guria que escuta o programa e é fã da nossa programação, tio Flori.

0: Bonimar, Bonimar é um estudante, estuda em Santo Tomé, estuda medicina, Andressa, lá da Paraíba. Ela não consegue sair do costadinho do rádio. Ela mora lá com a tia Flori. Fala aí, Andressa.
1: Tô aqui, Laudelino, esperando o pai dar plantão no hospital e sem conseguir sair do lado do rádio com essas músicas. Muito bom o programa, viu? É a Andressa. Um abraço.
0: Olha, ela não consegue sair do lado do rádio, Bonimar Lima, né, tia Flori? Fala aí.
2: O Delino tá no fanatismo por esse programa que tem que tirar plantão no hospital e tá aqui, só tô mandando ela embora.
0: Tá bom, tia. Alô, Andressa, vai aprendendo nossa cultura gaúcha.

Ah, vou indo, Bonimar Lima. Deixa eu ver aqui, ó. César Tati. Ó, um abraço pro César Tati. Daqui a pouco vamos botar o César Tati aí no ar. É pra trazer as ofertas, né? Hoje foi uma correria, né? Desde que chegamos aqui, não parei o telefone, sempre tocando e atendendo. Era pra mandar um chasque pro César Tati, mas não tinha dado tempo. Bonimar Lima, sabe quem tá no aniversário hoje? Baitaca, lá em Chapecó, Santa Catarina. E quem homenageia é a Nancy, a tia Nancy Pandeirista. Alô, Baitaca! Super homenagem pro Baitaca. Então vai pra ti o açougueiro? É o Modelima Freitas, vai pra ti! Ô, Baitaca, tua tia Nancy, toda a família te homenageando.

0: essa açougueiro e carneador, eu vou oferecer pro meu amigo Cláudio, lá do açougue Mini Mercado Almeida. Denise e o Cláudio, né, que lindo com as carnes lá do açougue Mini Mercado Almeida, lá na Vila Umbu. Um baita abraço aí pra vocês e muito obrigado aí pela audiência, tá bem? Açougue e Mini Mercado Almeida, essa é top, Laudelino, essa é top. Não poderia ser diferente, né? São Borgense, Telmo de Lima Freitas cantando no nosso programa e pro Baitaca lá em Chapecó, Santa Catarina, né, Nancy? Que está de cumprimento hoje. Pô, de Marlinho, vamos fazer o seguinte, nós vamos com o chasque da rádio, comercial da Rádio Cultura e nós já voltamos. Fique aí.
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0: E Bonima Lima, 7 horas 2 minutos, Rádio Cultura e o seu programa de final de tarde, da boca da noite, principalmente no inverno é noite, né? O entardecer na querência. Nós vamos abraçar o meu amigo Domingão, que está escutando o programa lá na Vila Umbu. Ele fez uma visita, né? Tomou café comigo hoje, um amigo Domingão. Obrigado, Domingão. Obrigado aí toda a família que estão ouvindo o programa lá na Vila Umbu. mas eu tô aqui por conta da Vidrosul Vidraçaria, da Marta Ferragem, do Alemão Máquinas, da Mecânica e Transporte Frison, da Braga Pneus, Finkler e Mater Odontologia. 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Depois a gente volta aí para falar bem e muito aí dos nossos parceiros, nossos patrocinadores aí que nos dão a possibilidade e a honra de poder me encontrar com os milhares de amigos que estão ouvindo o nosso programa. Mano, então vamos ouvir aí, Domingão. Tio Novo Araújo cantando para nós até o pedido.
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0: viu? Tá aí, tio Novo Araújo, uma semana de hospital. E o mano? O Mano Lima inventou de ir pra capital. Ele e o Joca Martins. Vamos contar essa história, hein, Mano Lima?
1: Meu irmão, Mano Lima, você vamos pra capital?

Te perdeste, mano véio. Um abraço pro Mano Lima, lá na Santa Cecília, né? Ele e o Pedro que estão sempre nos escutando. Perdidos na capital, Mano Lima, cantando com Joca Martins e o tio Novo Araújo, Festa no AP. Agora vamos chegando com as empresas. Ô, João José Quevedo, obrigado pela audiência, meu amigo João José Quevedo, ligados na programação também. Boa noite, meu amigo Lauderino, estamos por aqui tomando um chimarrão e te escutando. Abraço, amiga Daiane e o Júlio, são amigos aí que se puder tocar o trote do Alazão, tem, Boni Marlima, o trote do Alazão? Então vamos tocar aí pra Daiane e o Júlio, que estão ouvindo o nosso programa aí, o trote do Alazão aí com os Monarcas, fazem parte do Piquete Unidos pela Tradição, e também do o Piquete Tem Distância, nosso amigo Ramão, nosso amigo Valdecir, aquele abraço, obrigado pela audiência aí, todos esses amigos aí do Piquete Tem Distância, e o Piquete Unidos pela Tradição. Baita abraço aí, muito obrigado sempre pela companhia, viu? O Júlio e a Daiane. Obrigado pela audiência. Já vamos tocar pra vocês aí, já vamos tocar. Mas a gente ouve aqui e trabalha por conta do Alemão Máquinas. 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

0: 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Vamos, Bonimar, então? Ah, vamos trazer o César Tati. 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
1: 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Daiane, um abraço pra Daiane, lá do Unidos pela Tradição e Peão Distância, né? A Daiane pediu. Onde é que tá a Daiane aqui? Vamos achar a Daiane. Daiane, aqui. A Daiane e o Júlio. Vamos ouvir então e dar som na caixa aí, porque tá chegando os Monarcas com o trote do Alazão.

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Então ouvimos aí o trote do Alazão, minha amiga Daiane, o amigo Júlio, dos o Piguete Unidos pela Tradição e Peão da Estância. Bueno, eu quero também oferecer o restante do programa todo, tá, pra quem, Bonimar? Pro Anderson Pimentel, Anderson Pimentel dos Santos, que está de aniversário hoje. Tá, queremos saber onde é que vai ser o churrasco, viu? Queremos saber onde é que vai ser o churrasco. É bem vizinho, tá? É bem próximo de nós aqui, Bonimar. Aqui em frente à Rede Vivo. Em frente à Rede Vivo ali. Anderson Pimentel dos Santos. Tá? Tia Elvira está te homenageando, desejando muita saúde, muita luz, muita paz, muita alegria pra ti, viu, Anderson? Vamos ter que sair daqui, largar pra essa direção aqui, meio contramão, hein, Bonimar? É, meio em frente à Rede Vivo ali. A morada aí do Anderson Pimentel, saúde pra ele, muita luz, paz e alegria, e que rogamos a Deus, né, Tia Elvira, rogamos a Deus aí, que por muitos e muitos anos possa ter o carinho da família, né, e nós poder também te homenagear, viu, Anderson, parabéns pelo aniversário. Bonimar, sabe quem tá de aniversário hoje também? A nossa colega Rose. Ei, Rose, Roselaine. Nossa colega aí da Folha de São Borja, colega aqui da rádio, enfim, é do grupo, né? Do grupo Empresa São Borjense Comunicações, a Roselaine, nossa colega aqui da Folha de São Borja. Parabéns, Rose. Muita saúde, muita luz, muita paz, muita alegria. E nós continue tendo essa recepção e esse carinho de ti aí, tá bem, Rose? Parabéns aí pelo teu aniversário. Bonimar, estão precisando aí ou de uma muleta, um par de muleta, ou uma cadeira de roda. Aliás, cadeira de roda e muleta. Cadeira de roda ou muleta aí pro seu Maurante. Seu Maurante, lá na Teobaldo Claus, 2688. Tá? Quem tiver aí, puder. Seu Altino! Alô, seu Altino! Entre em contato comigo aí, seu Altino. Bom, o senhor tem uma cadeira de roda aí que nos colocou à disposição, né, seu Altino? Seu Altino, lá na Vila Umbu. Domingão! Se o Altino não estiver ouvindo o programa, dá um toque lá, Domingão. Fala com o seu Altino, diz que eu tô precisando aí. É, tão precisando aqui no programa aí uma muleta ou uma cadeira de roda. Ou os dois. Uma cadeira de roda e uma muleta aí pro seu Maurante, né? Que dá teu baldo Claus. Tá bom, seu Altino? Poder entrar em contato com nós aí, seu Altino. Será de extrema importância aí a sua... essa cadeira de roda que o senhor tem pra nós aí, tá bom? Já nos colocou à disposição, hein? Grande abraço aí pro seu Altino lá na Vila Umbu. Quem mais tá aqui comigo? Tios. A Maristela tá parabenizando o tio José Juarez Flores. E o tio Juarez Flores que tá de aniversário lá no Manuê. Então, os parabéns aí da irmã, Aldomira, das sobrinhas, a Maristela, Aldomira, a Maristela, Marisa e a Margarete, né? E toda a família, Marisa, Margarete, a Maristela e a mana Aldomira, homenageando aí o tio Juarez Flores, lá no Manuê, que tá ouvindo o programa e sendo homenageado aí pela família toda, né? Pelo aniversário. Muita saúde, muita luz, muita paz e muita alegria. 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
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Terra Sol, Rio Grande, em 1980, aí, compadre Lei, foi gravado esse sucesso dos Monarcas, Terra Sul, Rio Grande. Tem quem? Para aí, Bonima, deixa eu baixar meu fone. Verdade, agora é homenagem pro Baitaca, Bonimar. Nós preparamos, obrigado, Bonimar, obrigado. Nós preparamos aí pro Baitaca lá em Santa Catarina. Eu já tava me adiantando aqui. Em função do adiantado da hora, me adiantando na minha seleção de músicas, né? Pro Baitaca em Santa Catarina. Vai pra ti, Baitaca. Dá som na caixa aí e mata a saudade do teu pago.

corre gritando, Rio Grande manda alma pra querência. Alô, Baitaca! Jorge Dornelis também vai cantar pra ti. Parabéns pro teu aniversário.

0: Olha só, Boni Marlimas, homenagem pro Baitaca, que está de cumpleaños hoje, aos desgarrados, o saudoso Leonardo e o Jorge Dornelis também cantou a música do mesmo nome aí, Aos Desgarrados. Olha aqui o Thiago Martins e os manos estão ouvindo a gente, ó.
1: E ali, não vem? Tipo o Piqueta aqui, a Zetinela aqui, os Sóis aqui, o Luiz aqui. Fora aqui pro todo mundo do Piqueta aqui, Sentinela, tá? Uma música aí do Mano Lima aí. Tô sendo apoiado.
0: Um abraço, gurizada, lá no Piqueta Sentinela. Estão ouvindo a gente, né? Que maravilha, né, gurizada, os colegas do Lúcio e do Gabriel lá na APAI, né? Estão sempre ligados com a gente, né? Muito obrigado aí pela companhia. Quem mais aqui? Tem um outro aqui que me mandou um chasque aqui. Vamos ver. Bueno, depois nós damos uma procurada aqui. Mas chegamos aqui, eu quero agradecer e a super audiência aí do nosso programa.

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Bom dia, Marlim. Vamos ouvir mais músicas do programa, porque agora sim está chegando Os Monarcas, Terra Sul, Rio Grande. Em 1980 foi gravada.

nossa companheira dos Cavaleiros da Fronteira, amiga Zela, Zela Escobar, seu Raimundo. Laudelino, manda um chasque aqui pra nós em casa, eu e a minha neta Anne Caroline. Anne Caroline, ouvindo o teu programa e tomando um chimarrão e fazendo um ensopado de mandioca. Bom ensopado de mandioca, bom chimarrão aí, Zela. Zela Escobar, seu Raimundo e a Caroline, Anne Caroline, um grande abraço pra vocês. Vai ouvindo e fazendo essa boia, ó.

0: Deixa o gaiteiro. Fazia tempo que eu não ouvia essa música. O gaiteiro roncador aí com os filhos do Rio Grande. E antes os monarcas Terra Sul, Rio Grande. Que maravilha, matar a saudade, né? Olha mais um amigo aqui, ó.
1: Manda uma música aí pro Mário Matinho. Mário, meu amigo, tá fazendo aí, não. Manda uma música aí pro Mário Matinho. Mário, meu amigo.
0: O Mário Martins, ó, agonizado era pai, todo mundo ouvindo a gente, né? Que graça, né? Que maravilha. Que Deus cuide, que Deus abençoe cada um de vocês, viu? Meus amiguinhos da pai. A Diva e o Baita Velho. Rogério Trindade, vou tocar tua música amanhã, tá bem, Rogério Trindade? Muito obrigado aí pela audiência. Bueno, já largando pro arremate do programa, nos resta agradecer a Deus. É, os parceiros do programa, porque tá chegando aí o pastor José de Moraes aí com palavras amigas, né, pastor José de Moraes? 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Chimitão, que domingo tem o Grupo Gaitaço. Vambora, Bonimar Lima, fiquem com Deus e até amanhã. E a última de hoje é o Grupo Candeeiro, que vai encerrar o programa aí de Bota Nova, Bonimar Lima. Bom descanso, fiquem com Deus. Professora Armanda, alô professora Armanda, obrigado pela audiência aí, professora Armanda.

0: precisa de uma sova pra não meter teu pé.
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2: 20 horas e 6 graus.

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amigos, olá você que está ligado com a gente aqui através da sua Rádio Cultura. Estamos chegando nesta noite de terça-feira para mais um programa Palavras Amigas. Depois da comunicação, meu amigo Laudelino, que esteve alegrando as tardes aqui da nossa querida São Borja. Estamos chegando, como sempre, para o nosso momento de reflexão, nosso momento de agradecimento ao Deus Criador dos céus e da terra, aquele que tanto tem feito por nós e com certeza vai continuar fazendo coisas maravilhosas, coisas preciosas na minha e na sua vida. Gente, queremos lembrá-los que neste final de semana nós teremos a Santa Ceia do Senhor na Joyce Marcarpes, número 65, onde estaremos em dois horários realizando esse trabalho especial, ao qual eu tenho certeza que vai ser de grande valia para toda a membresia da nossa igreja. Sabe por quê? Porque aquele dia em que nós relembramos o maior feito que aconteceu na história do cristianismo, que foi a morte de nosso Senhor e Salvador Jesus Cristo, para nos garantir aquilo que é mais importante na vida daquele que crê, que é a certeza, a convicção de que a morte do Senhor não foi em vão, mas Ele deu a vida por todos nós, para que nós o reconhecêssemos como único e suficiente Salvador. E a partir de então, nós então começamos a termos aquela certeza, aquela convicção de que quando partirmos aqui deste mundo, saberemos para onde iremos. Quantas e quantas vezes a gente ouve as pessoas falarem de alguém que morreu, e aí eles usam o termo esteja onde estiver. E eles não sabem, na verdade, não têm convicção, certeza, aonde a pessoa está morando. Mas aqueles que recebem a Jesus como único e suficiente Salvador, aqueles que fazem aquela confissão de fé diante dos homens, diante de Deus, eles têm certeza, eles têm convicção de que um dia, quando partirem deste mundo, estarão lá no paraíso, naquele lugar literalmente de descanso. Não haverá mais dor, não haverá mais pranto, não haverá mais lágrimas. Ali é um local, é um lugar onde estaremos junto na glória, e ali permaneceremos até o dia em que os mortos ressuscitarão, como diz a Santa Bíblia, né? E aí vai ser aquele dia do refrigério total para as nossas vidas, para as nossas almas. Então, domingo, 8 da manhã, e também às 19h30, a Santa Ceia do Senhor, cujo tema é este: vesti-vos. Quer dizer, Deus, através da sua palavra, Ele estava dando um alerta para o povo daquela época, que eles precisariam se vestirem, mas não era simplesmente desta roupa que a gente usa para se aquecer do frio. E lá você vê que a palavra diz que o povo se vestia, mas não se aquecia, a frieza permanecia. E nós temos visto, infelizmente, nos dias atuais em que estamos vivendo, que muitas são as pessoas que até buscam a Deus, que até dizem ter fé em Deus, mas são pessoas no sentido espiritual que são tomadas por uma frieza espiritual e que não deixa eles realmente terem aquele contato diferenciado com Deus. E isso é lamentável, é triste, né? A gente perceber que os anos estão se passando e cada dia mais esta chamada frieza espiritual está tomando conta
das pessoas que já não sentem mais aquele desejo, aquela vontade realmente de se aproximarem de Deus, de glorificarem ao Deus Criador dos céus e da terra. Então, que você possa, meu querido e minha querida, neste domingo, vir participar da Santa Ceia, mas também ter esse propósito no seu coração de se aquecer no espírito, se revestir do poder espiritual para poder enfrentar as batalhas, dificuldades do dia a dia. Tá bom, gente? DDD 54, número 9992-5627. Este é o meu WhatsApp para você mandar o seu recado. E a gente, é claro, vai estar incluindo vocês todos no grande momento de fé e devoção através do rádio, a corrente do pensamento positivo, aquele momento que vai alegrar o teu coração e que vai trazer paz, vai trazer alegria para as suas vidas. Tá bom, gente? Vamos ouvir uma canção e daqui a pouco eu volto com mais palavras amigas para o seu coração.

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já estamos de volta com o seu programa Palavras Amigas, aqui através da sua Rádio Cultura, desejando mais uma vez que a bênção de Deus esteja sendo derramada sobre a vida de todos quantos estão ligados conosco. Você que está mandando as suas mensagens no final do programa, vamos incluí-los, todos vocês, no grande momento de fé e devoção através do rádio, aquele momento em que católicos, espíritas, evangélicos, livres pensadores, juntos formam com a gente a corrente do pensamento positivo, aquele pensamento que realmente chega até a presença de Deus através da união, da fé, da comunhão que todos fazem neste momento da oração. Eu tenho dito sempre que é aquele momento que ninguém está pensando na sua religião, na sua crença, na sua filosofia. Todos estão voltados inteiramente para Deus, para receberem da sua graça, para receberem da sua bênção, para receberem dos seus benefícios. Não esqueça então, domingo, 8 da manhã e também às 19h30, Santa Ceia do Senhor, na Joice Marcarpes, número 65, onde está situado o Santuário Bom Jesus, Bom Jesus dos Milagres. E ali a gente está com esse trabalho especial, com esta bênção que acontece todos os meses, cada segundo domingo de cada mês é realizado esta bênção especial ali na nossa sede da Joice Marcarpes, número 65, e eu tenho certeza que Deus vai estar derramando da sua bênção, da sua graça. Deus vai estar manifestando a sua glória naquele lugar. A chama viva do Espírito Santo vai estar reacendendo no coração daquele, daquela que está até um tanto desanimado, enfraquecido na fé. Mas neste domingo você vai se fortalecer, você vai se revestir do poder e da graça do Cristo.

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Muito bem, nesses minutos finais do nosso programa, eu quero formar com todos vocês grande elo da corrente do pensamento positivo. Eu tenho certeza que neste momento em que a gente vai estar formando esta corrente, pessoas das mais diversas religiões que estão passando por tribulações, estão passando por momentos difíceis, Deus vai romper as barreiras, Deus vai quebrar as ataduras do mal e vai te proporcionar um livramento total, um livramento diante dessa situação incômoda que você está enfrentando, que você está passando. A santa e bendita palavra, ela é muito clara quando nos diz: tudo quanto pedirdes na oração, crendo, recebereis. Você já parou para pensar sobre isso? A importância de nós depositarmos uma fé viva na pessoa bendita de nosso Senhor e Salvador Jesus Cristo? Então creia agora, acredite em Deus, porque juntos vamos orar e eu tenho certeza que Deus vai te abençoar. Desligue-se completamente de todo negativismo. Pense positivamente em Deus, pois está formada a corrente do pensamento positivo. Deus e Pai Todo-Poderoso, Criador dos céus e da terra, eu te apresento cada uma dessas vidas que estão ligadas comigo nesta noite. Eu te apresento aqueles que mandaram mensagens. Eu te apresento aqueles que não mandaram mensagem, mas que formam agora um grande elo da corrente espiritual. Entra com poder, entra com saúde dentro desta casa, dentro deste lar, aonde está esta pessoa enferma, acamada, doentia. Repreenda todo o mal e determina o teu milagre, a cura, a libertação. No teu nome nós te rogamos e para a tua glória nós te agradecemos, que assim seja e graças a Deus. Muito bem, estamos colocando aqui um ponto final do nosso programa. Está chegando aí a Voz do Brasil, depois da Voz do Brasil, meu amigo Bonimar Lima vem aí com uma seleção especial de música para todos os ouvintes da sua Rádio Cultura. Grande abraço, beijo no seu coração e até amanhã, querendo Deus. Tchau, tchau.

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Temperatura 5 graus nesta noite de terça-feira, 5 graus, esse dia 7 de julho. A hora certa, 20 horas e 50 minutos. 20 horas e 50 minutos. 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
1: 20 horas e 59 minutos. 5 graus.
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Quarta-feira de tempo firme, ensolarado e tem maior amplitude na temperatura. Mínima de 3 graus, a máxima chega aos 21 em São Borja.